Os dotes, os lotes e os potes são alguns dos calotes que emprestamos à vida. Não há mesmo maneira de darmos outros pinotes que não seja a mania de querermos ser mais do que realmente somos.

0: Prisão domiciliária para homem acusado de abusar sexualmente de duas filhas em Vinhais. Uma delas tem déficit cognitivo. O homem de 67 anos, detido ontem em Vinhais pela Polícia Judiciária por ser suspeito de ter abusado sexualmente das duas filhas, de 40 e 21 anos, vai ficar em prisão domiciliária acumulada com proibição de contactar as filhas, revelou a advogada de defesa Mónica Teixeira. Foram as medidas de coação aplicadas pelo juiz de instrução criminal do Tribunal de Bragança esta tarde, após o primeiro interrogatório. Segundo a mesma fonte, o homem, que reside numa aldeia do concelho de Vinhais, vai ficar em casa de familiares no concelho limítrofe, controlado por pulseira eletrónica, a aguardar que decorra o processo. O Ministério Público tinha pedido a medida de coação mais grave, prisão preventiva, mas o juiz acabou por aceitar o pedido da advogada de defesa que solicitou a prisão domiciliária. O suspeito está indiciado pela prática dos crimes de abuso sexual de pessoa incapaz de resistência, abuso sexual de criança e ainda de detenção de arma proibida. De acordo com o comunicado da PJ, o pai terá abusado da filha de 40 anos, portadora de deficiência cognitiva, no passado domingo no interior da residência onde o suspeito e a vítima residiam, aproveitando o facto de a esposa, mãe da vítima, estar ausente no estrangeiro. Outra filha de 21 anos será uma segunda vítima e os abusos terão acontecido entre os 10 e os 13 anos da menina, circunstância que se encontra a ser objeto de aprofundamento investigatório, adianta ainda a Polícia Judiciária. Desde o início de julho, os corpos de bombeiros passaram a beneficiar de um aumento de 23% no subsídio mensal fixo atribuído por cada ambulância do posto de emergência médica que os bombeiros disponibilizam ao Sistema Integrado de Emergência Médica. Passou de 8.760 euros para 10.800 euros, representando um reforço de 2.040 euros por mês por cada posto em funcionamento. O presidente da direção da Associação dos Bombeiros de Mirandela entende que se trata de um aumento muito importante para todos os corpos de bombeiros que asseguram cerca de 90% da resposta operacional em emergência médica pré-hospitalar e no socorro às populações, lembra Silvio Santos.
1: Esse aumento é significativo porque, de facto, naquilo que diz respeito à manutenção dos postos INEM nas associações dos corpos de bombeiros, requer uma estrutura bastante pesada, não só de meios, mas também, sobretudo, de recursos humanos. São estruturas pesadas, são profissionais que, felizmente, têm que ser altamente qualificados para que, no momento em que qualquer cidadão possa precisar da sua intervenção, essa esteja pronta e capacitada para acontecer. E o apoio do INEM era bastante exíguo aqui há uns anos a esta parte. Não podemos esquecer que há 3, 4 anos este apoio mensal era de 6 mil euros. Estamos agora com 10.800, reconhecemos esse trabalho, somos conscientes.
0: O Governo passa a pagar 10.800 euros por cada ambulância que os bombeiros disponibilizam para socorro médico. Além disso, segundo anunciou a tutela, os restantes subsídios previstos nos protocolos estabelecidos com o INEM serão atualizados de acordo com a inflação. Ainda assim, Silvio Santos diz ser uma verba insuficiente para fazer face às despesas inerentes a essa prestação de serviço e estima que o prejuízo mensal da associação que preside ande na ordem dos 4 mil euros.
1: Pelas nossas estimativas, teria que estar pelo menos associada à verba que nós temos neste momento com recursos humanos diretamente afetos ao serviço INEM. E essa verba ronda os 15 mil euros mensais. De recursos humanos, depois há a manutenção de viaturas, há o consumo de combustíveis, há o consumo de todo o material de desgaste diário, que são milhares de euros no final de cada ano, não é? Portanto, tudo isso é preciso suportar, mas a verba fixa, mensal, teria que rondar os 15 mil euros.
0: Silvio Santos considera ainda que os problemas de financiamento das associações de bombeiros vão muito mais além dos acordos com o INEM.
1: Temos que continuar a empenhar-nos todos, a sentar-nos à mesa e encontrarmos um modelo ideal que não lese e que permita às associações que estão na base da pirâmide manter a sua sustentabilidade. É muito mediática a questão do INEM, mas os problemas dos bombeiros não podem ser dissociados dos problemas das associações. Os corpos de bombeiros são parte integrante das associações. As associações, de facto, existem para manter os corpos de bombeiros, para prestar o devido socorro às populações, mas as associações são forçadas, não há outra forma de o dizer, são forçadas a manter outras atividades paralelas, não só com o socorro, portanto, como nós sabemos, estamos a falar dos transportes de doentes. Eu sou perfeitamente apologista da livre operacionalidade do mercado. Os operadores privados devem estar no mercado, fazem falta para, de facto, as populações terem a prestação necessária, mas é preciso nunca esquecer que, de facto, as associações precisam muito dessa componente.
0: No distrito de Bragança, das 15 corporações existentes, 12 são postos de emergência médica. As exceções são as associações humanitárias de Torre de Dona Chama, Izeda e Sendim, que são apenas postos de reserva. Quer isto dizer que fazem na mesma o serviço do INEM, no entanto, não recebem a verba fixa como restantes corporações, nem é suportado o custo das viaturas. Nestes casos, eles pagam mais pelos quilómetros que fazem. Em 2024, o subsídio mensal fixo atribuído a cada posto de emergência médica era de 6.690 euros, tendo sido atualizado para 8.760 euros em 2025. A atualização em vigor, desde 1 de julho, é de 10.800 euros mensais. A Associação dos Jovens Agricultores de Portugal, a AJAP, lançou a primeira edição do projeto Rural Innovation Challenges, com o objetivo de fixar jovens nos territórios do interior, travar o envelhecimento da população, combater o abandono das atividades económicas e promover o empreendedorismo nas zonas de baixa densidade. O projeto começou a ser implementado no final do mês de janeiro, com 59 sessões de divulgação junto de escolas profissionais e universidades, desafiando os estudantes a apresentarem ideias de negócio empreendedoras para o mundo rural, como explica o diretor da AJAP, Firmino Cordeiro.
2: Junto das escolas, escolas profissionais, não só da agricultura, como do turismo, como do comércio, como de indústria, escolas profissionais do segundo ano, obviamente, e também no ensino superior. Nós vamos às universidades, aos institutos politécnicos, falar com os estudantes. Falar o quê? Sensibilizá-los para o potencial destes territórios e dizer-lhe que eles, efetivamente, podem ter soluções de vida nestes mesmos territórios, soluções, desde logo, empresariais, como jovens agricultores, se for essa a sua vontade e se tiverem possibilidades, nomeadamente o fator terra, como sabe, é decisivo, mas também como jovens empresários rurais. Os jovens empresários rurais são as startups do mundo rural.
0: A segunda fase do projeto será um concurso de âmbito nacional que vai selecionar as 12 melhores ideias inovadoras para o mundo rural, distribuídas por 4 categorias. O valor total dos prémios será superior a 20 mil euros.
2: O concurso tem 4 categorias, as 2 empresariais juvenis para estes territórios, o jovem agricultor e o jovem empresário rural, e depois as 2 categorias estudantis, que é o jovem talento agro-rural para as escolas profissionais e a academia rural para os alunos do ensino superior, que são avaliados estes alunos pelos seus estágios que fazem nas universidades de licenciatura e, no caso do ensino profissional, pelas PAPs, pelas provas de aptidão profissional. Portanto, depois são 4 categorias, cada categoria tem 3 prémios, primeiro, segundo e terceiro, 12 no total, e esses prémios vão ser entregues numa gala no final de cada ano. Uma gala que vai ser móvel pelo país, vamos tentar encontrar capitais de distrito ou concelhos por distrito que queiram disponibilizar-se connosco a organizar este evento.
0: Além dos prémios, os vencedores terão ainda a oportunidade de viajar até ao Parlamento Europeu.
2: Todos os 12 vão ter uma viagem no primeiro semestre do ano a seguir a Bruxelas e de volta, com estadia, suportada também pelo Partido Popular Europeu, representado aqui em Portugal pelo eurodeputado Paulo Nascimento Cabral. Ou seja, todos os 12 ainda vão conviver em Bruxelas e perceber e conhecer os organismos da Comissão, do Parlamento, eles que existem, que no fundo gerem muito da nossa vida na União Europeia. Essa é outro cuidado que nós tivemos.
0: A última sessão de divulgação do Rural Innovation Challenges vai decorrer em Valpaços, em data ainda a anunciar. As candidaturas estão abertas até 16 de agosto e a iniciativa passará a realizar-se anualmente. Estão a decorrer trabalhos arqueológicos no concelho de Alfândega da Fé, na freguesia de Eucísia, no âmbito de um protocolo entre o município, a Biblioteca Municipal, Junta de Freguesia e o Departamento de História da Universidade do Minho. O campo de trabalho envolve 6 alunos das licenciaturas e mestrados em arqueologia daquela universidade, no âmbito da sua formação teórica ou prática em arte rupestre. Uma das coordenadoras dos trabalhos, Ana Betancourt, da Universidade do Minho, conta que foi encontrada uma nova estação de arte rupestre no Olival do Soldado.
3: Além de estarmos a fazer registros com metodologias bastante desenvolvidas, 3D, das rochas que já eram conhecidas, como a Pedra Escrita de Rio Davides e a Fraga das Cerraduras, também temos feito escavações à volta dessas rochas para tentar perceber que atividade, ou se houve atividade, que nos pudesse elucidar sobre os motivos que, digamos, as cerimónias que ali se realizavam e a cronologia. Para a Pedra de Ribevides tivemos resultados interessantes, encontramos alguns restos de fragmentos de vasilhas cerâmicas, de uma cronologia que chamamos Idade do Bronze, cerca de, talvez, transição do terceiro para o segundo milénio antes de Cristo, ou seja, há muitos milhares de anos, que nos parece que são do período em que se começou a gravar a rocha, embora a rocha tenha vários períodos de gravação.
0: Os trabalhos estão também a ser coordenados pelo professor Hugo Sampaio e pelo arqueólogo local Pedro Vaz. As pesquisas incluem a limpeza de rochas gravadas, o registro digital e o levantamento 3D de alta precisão, que conta com a colaboração da Unidade de Arqueologia da Universidade do Minho. Além disso, estão também a decorrer trabalhos de prospeção, como acrescenta a coordenadora.
3: Temos também feito prospeção em vários locais, onde a junta tem limpado a vegetação, o mato, e já descobrimos na zona do Olival do Soldado, na Freguesia da Eucícia, descobrimos mais uma rocha cravada, interessante e também com capacidade de ser visitável, porque há algumas que nós descobrimos que não têm interesse turístico, têm interesse científico ou não têm interesse turístico, mas aquela pode ser eventualmente inscrita num roteiro futuro e pode ser visitável. E acabámos de descobrir hoje de manhã mais um painel na Fraga das Ferraduras, portanto mais uma rochazinha ao lado do imponente bloco que está todo gravado, encontramos uma pequena rocha também com gravuras.
0: Os trabalhos de investigação arqueológica surgiram no âmbito da dissertação do mestrado de Pedro Vaz, dedicada à arte rupestre na margem esquerda da Ribeira da Vilariça e apresentada o ano passado. O arqueólogo refere que na próxima revisão do PDM, Plano Diretor Municipal, estes achados deverão ser incluídos no documento de orientação.
4: Assim, o município da Alfândega da Fé não tem propriamente uma carta arqueológica, tem sim uma carta do património que está inserida no âmbito do PDM do município. Pronto. E estes sítios, como são umas descobertas relativamente recentes, eles não se encontram neste momento no PDM. Ou seja, numa próxima revisão do PDM, aí sim irão constar no PDM. Será feita esta grande atualização destas rochas com gravuras que surgiram aqui. Tanto no âmbito da minha dissertação, como também no âmbito destes trabalhos que estamos a fazer, destas escavações, destas sondagens, e no futuro os trabalhos que também iremos fazer, não é? E mais prospeção, que através de limpeza, sobretudo de linhas de água, que é onde nós geralmente temos mais gravuras, mais arte rupestre, depois poderá proporcionar novos achados, com certeza.
0: O campo de trabalho arqueológico na freguesia de Eucísia, a Alfândega da Fé, permite aprofundar o conhecimento sobre o património arqueológico local e contribui para a salvaguarda do património municipal, que poderá vir a ser valorizado em futuros projetos de musealização. As escavações começaram no dia 15 de junho, terminam no próximo sábado, 11 de julho.
5: EPDR Carvalhais e a Junta de Mirandela. É por aqui que andará mais uma reunião de condomínio.
6: Então, não vejo a reunião.
5: Já cá estamos, outra vez na Terra Quente FM. Reunião de hoje sem Bruna Costa, mas com o Carlos Carvalho e o Ricardo Garcia, como estão, Vizis?
7: Alô, alô.
8: Oi, viva.
5: Por entre ondas de calor, sismos letais e frágeis acordos de entendimento para a paz, fica já para pagamento a cota de julho. Nesta reunião de condomínio deixamos de lado, por enquanto, as voltas da política nacional, o puxa do tapete do Chega ao governo no chumbo da reforma da Lei do Trabalho, o acordo da AD com o PS na aprovação da PSU, a prestação social única, vai mesmo ver a luz do dia por 600 milhões de razões. Cá pelo prédio, a Junta de Freguesia de Mirandela presta novos serviços aos fregueses de outras paragens. Vamos saber quais mais à frente nesta reunião. Porque, para começar, o Carlos Carvalho traz as últimas da Escola Profissional de Agricultura de Carvalhais, ou no caso da EPDR. Carlos, aparentemente não deu conta da gralha, do lapso ao enviar aos seus vizinhos a sigla correta, ou seja, EPA é ou não, ou é EPDR?
7: EPDR por uma razão muito simples e, efetivamente, é uma boa razão, Porque para além da agricultura, o desenvolvimento rural também está na base daquilo que é a nossa...
5: Não tem nada a ver com a mistura de EPA com CCDR, por exemplo, não?
7: Não tem, mas também podemos lá chegar, podemos falar, abordar sobre esse assunto. Mas, efetivamente, o desenvolvimento rural é uma coisa que já estava intrínseca na vida cotidiana da Escola Profissional de Agricultura de Carvalhais e agora só foi também o facto de, pronto, a nova nomenclatura. Eu queria dar nota também de uma das notícias que veio nos últimos dias aos microfones daqui da Rádio Terra Quente e que eu acompanho, que foi a possibilidade daquilo que era a maquinaria do IFP, que não estava a ser precisa, e foi dada parte à Escola Agrícola de Carvalhais e outra parte ao Instituto Politécnico de Bragança. Porque, efetivamente, são os pilares na nossa região da transferência de conhecimento, quer para a população em geral, quer tecnicamente, e são as duas instituições mais responsáveis pela capacidade técnica que nós damos às explorações agrícolas em Trás-os-Montes. Indo concretamente àquilo que é a Escola Agrícola, efetivamente tem atravessado aqui, nestes últimos meses, um período de alguma instabilidade, mais no que diz respeito à indefinição sobre como é que vai ficar e sobre quem é que é efetivamente o tutelador, o pai, digamos assim, da Escola Agrícola, mas eu acho que isto também pode ser uma oportunidade, e indo ao encontro daquilo que... desta aposta lançada aqui pelo nosso administrador...
5: Nada disso, não faço coisas desse género.
7: A CCDR pode ser efetivamente um desafio, e eu não olho... Obviamente que acompanho parte das preocupações do diretor da Escola Agrícola, não acompanho todo aquilo que depois também foi... o aproveitar politicamente, principalmente do Partido Comunista Português, que obviamente, onde pegam, deitam obviamente gasolina e regam bem, em vez de ajudar, ainda prejudicam, ainda ficam tão mais os ânimos, mas, por outro lado, eu acho que efetivamente pode ser um desafio. E pode ser um desafio porquê? Porque estamos a ver que isto, muito dificilmente, aquilo que o PS começou... O PS e o AD não o vão reverter, que é a transferência de competências para as CCDRs. A agricultura, efetivamente, foi das primeiras coisas a passar, para, assim, com algum peso, para as CCDRs, e, efetivamente, já está uma coisa que está intrínseca no cotidiano das CCDRs, que foram a passagem das direções regionais. Já existe um próprio vice-presidente que tem bastante responsabilidades, e eu tenho acompanhado o trabalho dele, efetivamente, tem surtido algum efeito.
8: Achas que melhorou, no geral, o deixar de ser direção regional e passar para as CCDRs?
7: Vamos lá ver, existem algumas coisas que estão mais ágeis, existem outras coisas que ainda estão empurradas, mas isto é o processo de crescimento que qualquer organização pode levar.
5: De qualquer olhando forma, isto ainda é tudo relativamente muito recente. Exato, não é?
7: Olhando aqui específico, eu só quero aqui, ou seja, eu quero separar todo o restante ensino com o ensino profissional da Escola Agrícola de Carvalhais. Eu acho que isto pode ser uma vantagem termos a agricultura na CCDR e esta escola de formação também sobre a chancela da CCDR. Agora, temos é que ter, por um lado, ferramentas financeiras e também liberdade que antigamente existia dentro da escola agrícola para também gerir o seu percurso. Porque isto pode ser, ou seja, esta transferência de conhecimento que existe também para a população em geral pode ainda ser mais célere. E outra das situações, por exemplo, nós temos aqui, neste momento, para mim, é dos maiores calcanhares daqueles que nós temos em Mirandela, que é aquela Quinta do Balongo, que é inaceitável como é que ainda nós mantemos, supostamente já existe um polo de inovação. Há 2 anos que existe, temos visto que existem lá pontualmente alguns planos de formação e alguns campos de ensaio, era assim que eu queria chamar, uns campos de ensaio, mas o que é certo é que nós precisamos de uma Quinta do Valongo que esteja ao serviço do conhecimento e também, obviamente, dos próprios agricultores, já que existe e nos últimos projetos de investimento dos jovens agricultores tem-se sentido isso e das maiores dificuldades que os jovens agricultores têm é o acesso à terra. Podia esses terrenos também que dizem respeito, quer à escola agrícola, quer à direção regional, antiga Direção Regional, saudosa Direção Regional, e agora CCDR, podiam também estar ao serviço destes jovens agricultores numa forma de iniciarem a sua atividade agrícola.
5: Em declarações aqui à Terra Quente FM, eu recordo as declarações de Marcelino Martins, o presidente da Escola Profissional de Agricultura, a dar-nos conta da dificuldade que era nestes tempos de transição, da indefinição, da própria incerteza na direção da escola e sobre o caminho que seria traçado. Ricardo, este será o melhor caminho que poderá fazer a escola?
8: É assim, se este será o melhor caminho, só o tempo, obviamente, nos irá dar essa resposta. Eu, como venho do ensino profissional agrícola, apesar de não ter sido aqui em Mirandela que o fiz, mas sim fora, na altura não existia o curso que eu efetivamente pretendia aqui em Mirandela, diz-me sempre um pouco. E, felizmente, eu fui para uma escola onde está perfeitamente integrada numa área, só por si, só também é uma área diversa e muito particular, estamos a falar obviamente da área do Douro, na Escola Profissional de Desenvolvimento Rural da Régua, em que já existia um espírito, olhando hoje para o que se está a projetar, esse espírito já existia no Rodo há 20 anos atrás. Seja em questão de formar os alunos, seja na parte de viticultura e enologia, seja até na própria parte agrária, desde máquinas de instalações, de terra para trabalhar, era outra dinâmica e outro mecanismo, obviamente. O ensino profissional, infelizmente, neste país tem atravessado ao longo dos anos diversas fases, e depois há fases, parece que os políticos querem dar uma maior pujança ao ensino profissional e canalizam para lá, seja verbas, seja atenção, às vezes até mais atenção mediática do que propriamente as verbas, depois há alturas parece que morre um pouco. Eu, quanto à CCDR, espero estar sinceramente enganado, como espero também que definitivamente este seja um ponto final, e se é realmente para passar para a CCDR e ficar nas mãos da CCDR, que não venha ninguém daqui a 10 anos ou 15 anos reverter tudo isto para iniciarmos outro processo do zero. Se eu pessoalmente acho que é uma boa aposta isto ficar nas mãos da CCDR, pessoalmente acho que não. Eu olho para a CCDR como uma questão política, onde é gerido por políticos diretamente, e acho que... porque antigamente quando era...
7: E o Ministério da Educação é o quê?
8: Havia mais distância, Carlos. O Ministério da Educação não era gerido localmente.
7: Sabes como é que...
8: Está bem, não era gerido localmente.
7: Deixa-me só fazer-te aqui um enquadramento. As direções gerais, seja de ensino, são nomeadas como?
8: Através do Poder Central, nós sabemos.
7: Pronto. Carlos. Ok.
8: Bem, podem vir com algum... Mas para mim não era
7: o único problema aqui, que me parece que pode ser aqui a questão...
8: Eu sei que tu gostas um bocadinho deste tipo de descentralização.
7: Não é descentralização. Vou dar aqui uma bengala para tu pegares. O único problema que me parece aqui é que antigamente o diretor da EPA Carvalhais era eleito através de um conselho geral, e agora pode vir a passar a ser
8: nomeado diretamente.
7: Mas é como é um diretor geral que através de um ministério qualquer.
8: Mas estamos a politizar, e depois não é assim. Eu já estou a olhar, é que tu estás a olhar só aqui para a questão exclusivamente das escolas agrícolas. Eu estou a olhar já para aquilo que se fala que virá também para as competências das CCDRs, nomeadamente a colocação de professores e por aí além.
7: Fiz logo parênteses a dizer que era a escola.
8: Por isso é que CCDR, acho que é tudo muito... É fresco demais para termos certezas que isto vai resultar bem, e acho que está... E sinceramente, eu continuo a achar...
7: Sei que tu estás habituado aos teus amigos do Chega e tem reticente aí à mudança e à reforma.
8: Não. Eu gosto é que as reformas sejam feitas com pés, troncos e membros. E não
7: têm que ser feitas.
8: Claro que sim. Falta muitas vezes coragem política para as fazerem, mas isso também falta ao Chega, como falta ao PSD, como falta ao CDS, como falta ao PS, então ao PS nem se fala. Mas não é esse o assunto. Não, a mim agora, falando a sério sobre o tema, assusta-me um bocado nesse sentido, que acho que de futuro isto tudo pode ser muito bom, como pode ser muito mau, é uma consequência de um risco que estamos a correr. Agora, acho que é mau no sentido da estratégia não ser então definida a longo prazo, isso é mesmo agora para passar para as CCDRs, que sejam claros e que digam, olha, isto vai ser um projeto piloto que vai durar 50 anos, e ao final de 50 anos vamos tirar aqui o 30, ou seja, aquilo. Agora, não é hoje, porque temos a AD, neste caso, no governo, e está a dar a continuidade àquilo que o PS tinha traceado, digamos assim, para a descentralização, como a seguir pode vir outro governo e reverter isto tudo. A importância da escola, que isso é o que realmente, mais do que a questão política, é a questão da importância da escola na região. Claro que tem importância, claro que devíamos, se calhar, até diversificar em outras áreas com outro tipo de cursos também virados muito para aquilo que é nosso. Eu sei que muitas vezes não é possível, não é propriamente pela vontade da escola, mas sim pela não aprovação ou aprovação dos cursos. Claro que a Quinta do Balongo para além de tudo aquilo que já está projetado, poderia ser até uma extensão à escola agrícola, para experiências, para desenvolvimento de outros projetos, para desenvolvimento até, lá está, com o ensino, como estávamos a falar em off há um bocado, que já tínhamos trazido aqui uma vez o ensino articulado. Porque não também a escola agrícola, e não só, aqui também a escola secundária, atenção, em protocolo, poderia também passar por, ou pôr as mãos neste projeto um bocadinho mais alargado. E, por exemplo, um dos grandes desafios que nós temos aqui na cidade é a sustentabilidade da cidade-jardim e da forma como nós tínhamos. Porque não também introduzirmos a escola para que fosse possível de uma certa forma haver aqui uma agregação mais alargada e construirmos um projeto de cidade todos juntos. Agora, claro que todo o reforço, seja de equipamentos, de meios, que venha a reforçar uma escola é sempre positivo. Então, se der aqui a possibilidade de alargarmos a cursos mais diversificados e cursos que vão ao encontro das nossas necessidades, melhor ainda. Até podíamos ir um bocadinho mais longe, e até porque a competência das escolas cada vez também está a ser mais municipalizada, digamos assim, até haver aqui um protocolo com a escola secundária, com a escola, pelo menos com o básico e com o secundário, e porque não haver, penso que há essa liberdade em termos de estruturação anual do ano letivo, e haver até aqui uma espécie de intercâmbio local, ou até haver aulas, por exemplo, que poderiam ser dadas na escola de Carvalhais, e haver aqui exatamente um movimento maior da comunidade escolar, digamos assim.
5: Carlos, a EPA está a fazer o seu caminho, não é?
7: A EPA, vamos lá ver uma coisa. Nós temos que olhar para a EPA, e aqui a meter-me agora aqui com o Ricardo, não há 20 anos, nós não somos desse tempo. Não, estou a andar para trás. Não somos desse tempo, mas efetivamente a EPA já nos deu muitos e bons técnicos. Já nos deu presidente de câmara, já nos deu professores e formadores, e acima de tudo aqueles que nos dão de comer, já nos deu muitos e bons agricultores e produtores pecuários.
5: Que temos visto, temos quase toda a garantia de que vamos continuar a ter 50, não é?
7: E portanto, nós, e agora voltando aqui àquilo que foi o nosso mote para este tema, que foi o protocolo entre o IFP e a Escola Agrícola de Carvalhais. Eu olho também para a Escola Agrícola de Carvalhais, não só como um espaço de formação para os alunos do secundário, para toda a comunidade, onde as escolas de formação possam também apoiar-se e as associações de agricultores possam se apoiar nas escolas de formação.
8: Oferecer outro tipo de formação.
7: Seja na mecanização, na condução, na operação e condução dos tratores em segurança, seja no uso dos produtos fitofarmacêuticos. Temos uma queijaria muito boa também na Escola Agrícola.
5: Confere.
7: A parte de cima da Escola Agrícola, também com a parte da restauração e cozinha e bar. Nós aqui temos, ou seja, podemos ser a porta de saída, neste caso, eu gosto que sejamos mais a porta de entrada, mas neste caso também podemos ser a porta de saída para bons técnicos que possam vingar no mercado. E acima de tudo é isso que eu espero que seja a comunidade estudantil, mas também a comunidade docente e a direção da escola que tenham serenidade e que façam o seu percurso a bem do futuro da formação profissional agrícola.
8: Pensem num todo.
5: É a Escola Profissional de Agricultura e de Desenvolvimento Regional. A partir de agora declaramos este bem, novo designação
7: eu voto.
5: Aqui na nossa reunião de condomínio. Estamos precisamente na reunião de condomínio, o segundo tema já em cima da mesa, na ordem do dia e dos trabalhos de hoje trazido à colação pelo Ricardo Garcia, é que aparentemente a Junta de Freguesia de Mirandela, depois de confrontada com a acusação do PSD local de ter passado a ser prestadora de serviços de limpeza florestal a freguesias terceiras, em concorrência direta com os privados, reage dizendo que é uma forma de rentabilizar os recursos da Junta e assim poder prestar melhores serviços aos seus próprios fregueses. Ricardo, já consultou a tabela de preços? Agrada? Atenção que o prazo de limpeza dos terrenos já terminou.
8: Não, ainda não consultei a tabela de preços, mas efetivamente não só nesta área, em outras áreas, as tabelas de preço efetivamente da Junta de Freguesia têm crescido assim para volumes de gratificação elevados, e só para o Sr. Presidente de Junta eleito para essa função despender do seu tempo para uma análise, são sempre 15 euros de taxa direta para quem não é.
5: Está a falar a sério?
8: Não. Não estou a falar mesmo a sério. Se alguém for à Junta de Freguesia para pedir assistência de espaço, seja aquilo que for, são logo só 15 euros para o Sr. Presidente. É mesmo taxa de apreciação do Sr. Presidente de Junta, que eu acho isto completamente ridículo. Importante dizer que já vai... este assunto já vem muito mais para além do PSD. Já um empresário de Mirandela, 21 de maio de 2025, nas suas redes sociais, tinha denunciado esta situação. E bem, vamos começar pela lógica da questão. Uma junta de freguesia, para além das competências, novas competências que recebeu, porque ele, este presidente da junta, as quis assumir, porque não lhe foram impostas, tem que vir com alguma racionalidade. Uma junta de freguesia não é propriamente a empresa do senhor presidente da junta / comandante dos bombeiros, porque o estilo é o mesmo, só muda é o instituto. Mas o estilo é exatamente o mesmo, porque não nos podemos esquecer, por exemplo, do negócio das águas que está a ser feito aqui em Mirandela, em vez de pelas aldeias haver a canalização séria de águas. Mas não nos vamos agora desviar do,

0: lado. Mas vamos começar por esse, pelo ponto. Eu sou a favor que a Junta de Freguesia contrate os funcionários necessários à prestação de serviços que lhe compete à Junta de Freguesia diretamente.
1: Portanto, vamos cá explicar uma coisa só para se perceber lá para fora, que tem a ver, a sua crítica vai no sentido de não só ou muito para além da Junta prestar o serviço aos seus fregueses.
0: A questão, eu ainda não fui lá.
1: Mais pessoal para poder fazer prestação extra e rentabilizar os seus equipamentos.
0: A questão é que nós tivemos um aumento de contratação de funcionários da Junta de Freguesia, não estou a falar agora, já no passado, porque supostamente vieram novas competências associadas à Junta de Freguesia. Onde é que está a qualidade do serviço pelas ruas? Zero. Não venham com paninhos brancos. Toda a gente se queixa do péssimo serviço que está a ser feito e, principalmente, desde que estas funções passaram para a Junta de Freguesia, o péssimo serviço que está a ser feito perante os bairros de Mirandela. E estamos aqui só a centrar-nos na freguesia de Mirandela.
1: Portanto, na sua opinião,
0: ponto
1: a Junta aumentou o número de funcionários, mas
0: o
1: resultado não se vê na rua.
0: É? Exatamente. Ponto número 2. Tivemos novamente aumento de funcionários, abriram mais vagas para sapadores. Eu sou a favor, sim. Se existisse um plano real, por exemplo, olha, de florestar Mirandela e ao mesmo tempo fazer a prevenção e começar a apostar.
2: Mirandela cidade?
0: Mirandela não todo, até podemos aqui incluir no
2: todo.
0: Eu
2: falar
0: da freguesia.
2: De
0: eu sei, cara. Mas eu estou a falar na questão dos chapadores.
2: Com as anexas, do Balmadeiro, freguesia.
0: Eu estou a falar aqui, eu até já estou a largar
1: será
0: isto.
1: Será que essa hipótese está na calha?
0: Não.
1: O aumento da mancha florestal aqui agora.
0: Não, ainda, a questão é mesmo essa.
1: Falámos do PDM.
0: A questão é mesmo essa, é que o plano de florestação de Mirandela é zero. Não vale a pena andarmos aqui a brincar. Pois pior ainda é achar-se que deve-se empregar metade dos... E desculpa, eu vou ter que dizer isto claramente como é. É achar-se que ele, enquanto comandante, deve empregar metade dos bombeiros na junta de freguesia. Oh, Carlos, desculpa, é verdade, é a realidade e está aos olhos toda a gente. E, pois, pior ainda, é a junta de freguesia ter... Desculpem o termo e passo a expressão. A lata de fazer concorrência direta com privados e, pois, na bipa ao Facebook... justificar o injustificável a dizer que a Junta de Freguesia precisa de receitas. Não, a Junta de Freguesia obviamente precisa de receitas, ninguém está aqui a dizer que a Junta de Freguesia tem que estar em dívida. Aliás, se formos olhar à receita e à dívida, vamos ver qual foi o pior presidente de junta até ao momento que passou pela Junta de Freguesia de Mirandela. Exatamente o mesmo que está neste momento a exercer funções. E depois aumenta descaradamente a despesa da Junta de Freguesia, que isto quem tiver dois olhos de testa e um passado autártico, até se via ter vergonha alheia daquilo que está a passar na Junta de Freguesia de Mirandela, que a Junta de Freguesia de Mirandela dava só luxo, mandato para mandato, e passou do CDS para o PS, do PS para o PSD, do PSD para o CDS, do CDS para o PSD, a deixar um saldo positivo, sempre. Com este senhor presidente da Junta, os saldos têm sido constantemente negativos. Dívidas atrás de dívidas. Isto é andar a brincar com o dinheiro público.
1: Então, mas onde é que está a oposição?
0: O PSD fez agora... Vamos lá ver uma coisa. O PSD agora fez a função que lhe compete com os novos órgãos...
2: Na prestação de contas e no orçamento municipal.
0: Não sei, não fui ver essa parte. Acredito no que estás a dizer. Agora, nós não... Mas aqui o problema não é a oposição. Vamos lá ver uma coisa. O problema real disto tudo não é a oposição.
2: É o executivo?
0: O problema real disto é o executivo e não só o Carlos. Desculpa lá. E é o eleitorado que vota nesta gente. Isto tem sido denunciado constantemente e isto há um complô, desde que o PS entrou no poder e começámos na Câmara, vamos à Junta de Freguesia, vamos aos bombeiros, vamos à confraria, vamos aos bombeiros da Torre, vamos a outras tantas juntas de freguesia, nomeadamente a Junta de Freguesia também da Torre Dona Chama. E há aqui muita coisa que é esquisita. E desculpem, isto não é servir o interesse dos cidadãos. Servir os interesses do cidadão é o senhor presidente da junta fazer o que lhe compete e chegar ao final do dia e dizer assim: fogo, o seu Zé foi-me lá pedir isto e deu por onde deu, eu consegui resolver o problema do seu Zé. Não é estar sentadinho na secretária a fazer concursos públicos que pertencem às empresas privadas, porque senão deixámos então ter junta de freguesia e começámos a ter a empresa do Luís Soares com os meios da junta de freguesia. E se calhar aí já é um bocadinho mais claro. Eu não sei até que ponto isto é legal ou não. Eu não sei até que ponto isto, na verdade, é legal ou não é. A mim custa-me acreditar, não tive tempo para ir pesquisar a lei a fundo, mas custa muito, muito, muito acreditar que a lei permita que a junta de freguesia se torne uma empresa de freguesia. Porque isto é desvirtuar completamente a funcionalidade, a racionalidade e, principalmente, violar a confiança da população na junta de freguesia, porque a junta de freguesia, neste momento, está preocupada é

0: com uma área de interesse de negócio, está preocupada, e volto a referir, com uma área de interesse de negócio e não está minimamente preocupada em resolver os problemas da freguesia de Mirandela. E não é vir para o Facebook a treta da tirolesa, na qual até eu sou solidário com o seu presidente da junta, que concordo com ele a 100%, não se tem que mudar nada por a má vontade ou pelo incómodo
1: se deixamos para
0: de um cidadão.
1: Núpcias,
0: agora,
1: Ricardo,
0: tirando isso,
1: não
0: é
1: está
0: muito mau
1: enquadrado.
0: E o povo e os votantes. Que
1: sim, mas
0: bem
1: isso é daqui
0: a
1: 3 anos, haverá eleições na mesma. Em relação ao caso concreto, e eu terei que fazer esta parte
0: de
1: advogado do diabo, se me permitem, a justificação dada igualmente em comunicado. A Luís Soares diz que é uma forma de poder, por um lado, prestar serviço e que existe uma grave falha. Não, mas que existe uma grave falha. A nível regional ou até do país, não é? Isto é, há poucas empresas disponíveis para nesta altura, portanto ele vai melhorar, no fundo, contribuir para que efetivamente se possa limpar em tempo útil as estradas, os caminhos, enfim. E por outro lado, diz no tal comunicado de resposta ao do PSD, diz que é uma forma de angariar dinheiro para depois, naturalmente, gastar com os seus fregueses.
2: Bem, há aí logo 3 ou 4 coisas que me parecem erradas. A primeira, obviamente, é o ter utilizado um meio da Junta de Freguesia para responder a um partido político, quando deveria ter sido a própria pessoa, presidente de Junta, a ter feito esse comunicado e não a Junta de Freguesia, que é um executivo muito maior que o próprio presidente da Junta. A segunda situação é o seguinte: a Junta de Mirandela não tem que estar à procura de oportunidades de negócio para ganhar dinheiro. E aí concordo totalmente. A terceira. Quando ele refere que temos os meios disponíveis porque ele os criou. E ele criou-os, vamos lá ver, há bocado o
1: Será
2: Ricardo...
1: Será que se trata de uma natural apetência para o assunto, dado ser...
2: Nem vou entrar por aí, poderia entrar por esse caminho fácil, não vou entrar. Agora, quando o Ricardo diz que existe um aumento do número de funcionários da Junta, efetivamente, ou por causa destes chapadores florestais. Mas quando, na altura, o presidente da Junta de Freguesia de Mirandela estrabuchou tanto com a transferência de competências, que era pouca a verba para os funcionários que ia receber da Câmara, os ditos cantoneiros, que iam ajudar a limpar as ruas da nossa cidade e os jardins, também parte deles, porquê é que esses chapadores não foram para essas áreas dos cantoneiros e das limpezas da nossa cidade? Porquê? Porque não dá dinheiro, gasta-se dinheiro. Mas é efetivamente esse o serviço que a Junta de Freguesia se comprometeu através do autotransferência de competências. E é aí que a Junta de Freguesia devia. Mas não. Onde é que ele vai buscar? Vai buscá-los ao abrigo do programa com o Centro de Emprego. E emprega-os durante meia dúzia de meses e depois manda-os embora a seguir. Então, e aí já não tem que se preocupar com os trabalhadores? É isso que os partidos da esquerda depois também dizem? Eu não vejo o PCP aí também a falar sobre a Junta de Mirandela. Onde é que estão os precários aí?
0: Deixa-me só acrescentar aqui, Carlos, uma coisa. Diz ele no seu comunicado: o verdadeiro desperdício seria manter meios e trabalhadores sem o otimizar.
2: Porque ele os contratou.
0: Acho que estou com os olhos de toda a gente.
2: Ora, deixa-me também só dizer uma coisa. A nível daquilo que é concorrência desleal com as empresas privadas, ainda há pouco tempo, eu próprio estive numa assembleia em que eu e as pessoas que estão ao meu lado votamos contra e houve gente achar que aquilo era um atentado àquilo que é a vida cotidiana do município e da freguesia, que foi o pagamento do leasing que a Junta de Freguesia adquiriu para o conserto da máquina de arrastos que tinha. Então, quer dizer, agora somos nós, munícipes do município de Mirandela, que ainda andamos a ajudar a Junta de Freguesia de Mirandela a pagar um leasing, para o qual ela vai cobrar valores a outras entidades externas ao município de Mirandela, por esse norte do país fora, para depois andar a fazer concorrência desleal, se calhar alguns contribuintes também de Mirandela. É isso que é. Mas também é bem para estes empresários que também tinham visto, porque muitos deles também o apoiaram.
1: O que é certo é que isto, para já, não passa ainda de uma guerra.
0: Já está no concurso público e no qual eles concorreram.
1: Referia-me à guerra de comunicados, se me deixarem acabar de falar, entre PSD, no caso, e PS.
2: Não, Junta de Freguesia, que o PS não veio.
1: Isto mantém-se na esfera ainda da Junta de Freguesia e no PS, Partido Socialista.
2: Ainda não viu o PS a manifestar.
1: Ainda não chegou propriamente à Assembleia Municipal, não é? Ou a alguma reunião de Câmara, onde muito provavelmente isto ganhará outra escala, outra.
0: Mas tem que. Quer dizer, isto não tem que ganhar escala nenhuma. Isto o seu Presidente da Junta tem que pôr os pezinhos no chão E que vai ler novamente quais são as competências dele e o que é ser presidente de junta. Se calhar, se começarmos por aí, já era um bom princípio. Isto é muito fácil de resolver. O seu presidente de junta, se não tem capacidade de perceber qual é o lugar dele, que larga o lugar. Eu só consigo resumir isto assim. Ele parece que teve um dia um sonho de ser empresário. Mas como não quis meter o dinheiro dele por conta e risco, candidatou-se à junta de freguesia e agora está a ser empresário com o dinheiro de todos os contribuintes. Mas isto não é assim que funciona. Um presidente de junta, volto a referir, tem que estar, no seu tempo, de acordo com a sua vida pessoal, seja aquilo que for, na sua junta de freguesia, para atender os cidadãos e para prestar um bom serviço aos cidadãos. Não tem que ir para bases do governo fazer licitações abaixo. E quando nós falamos abaixo, estamos a falar que é abaixo do dobro.
2: Muito abaixo.
0: Estamos a falar que é abaixo do dobro, que uma empresa normal
1: sempre
0: do mercado...
1: Sempre consultou a tabela de preços.
0: Eu não consultei a tabela, alguém me informou disso. Alguém que está, que é intervenido, que é de uma empresa que também está no mercado, em que eles estão a concorrer a preço, a menos metade do preço do mercado, onde naturalmente os empresários, por menos que queiram ganhar naquele serviço, não conseguem concorrer com aquelas margens. E depois é só pensarmos que o empresário não é só o facto de concorrer. O empresário tem que calcular tudo. Tem que calcular a hora certa dos trabalhadores, tem que calcular quanto é que gasta de gasóleo, seja qual for o combustível, as deslocações...
1: Claro,
0: para a presidente da junta é simples. Como ele, esses cálculos devem ficar todos na contabilidade má, naquela que eles não gostam de demonstrar, é fácil concorrer com um preço muito baixo.
2: E, para além disso, a única coisa que eu também queria acrescentar é que, dentro do Conselho de Mirandela, a Junta de Freguesia de Mirandela também presta estes serviços. Quando uma determinada Junta de Freguesia rural precisa de uma equipa para ir limpar uma área florestal... Fica, mas essa junta de freguesia tem que pagar à junta de freguesia de Mirandela.
0: Ah, sim.
2: Então onde é que anda a Câmara Municipal para intervir nessas situações? Onde é que há a cooperação? Onde é que há? Se o dinheiro é dos contribuintes, onde é que existe essa cooperação? Ou seja, nós estamos a pagar mais do dobro por causa de um serviço. E aqui se desmonta aquilo que é o discurso do
0: nosso presidente. O problema é que nós temos
2: associações.
0: Vamos lá ver uma coisa. O problema é que nós temos associações que estão, quer nós queiramos, quer não, totalmente dependentes do Estado, seja diretamente ou indiretamente. E depois criam-se estas coisas e coisinhas que é para se andar a movimentar dinheiros de um lado para o outro e andar a financiar estas associações. Porquê? Porque as associações são mais mal geridas, funcionam mal.
1: Bom, isso já serão contas de outro rosário. Deixaremos isso para uma próxima oportunidade. E o que seria de uma qualquer reunião de condomínio sem a bela da discussão ou sem outros assuntos a fechar, no caso, o Carlos Carvalho, hoje só fala em siglas, traz-nos o PTRR.
2: É verdade, finalmente tem estrutura de missão este mecanismo que foi infelizmente criado por causa das intempéries que assolaram o nosso país logo nos primeiros dias do ano 2026, o comboio de tempestades. Já existe a estrutura de missão. A estrutura de missão parece-me que está minimamente bem estruturada, agora tem aqui efetivamente ser ágil e rápida, porque é isso que nós precisamos para o nosso país e sobretudo para a Zona Centro. E é esse o desafio e o aspecto positivo que eu deixo, é que efetivamente já pode o nosso PTRR pôr mãos à obra e agora falta é que haja quem tenha vontade de o executar.
1: O público pediu e eu traduzo o Carlos que quer dizer é está tudo à espera do guito. E o Ricardo Garcia tem algo a dizer sobre a esquerdiopatia, não me enganei, a esquerdiopatia portuguesa à volta do que se passa no Afeganistão, um assunto sério.
0: É mesmo sério, infelizmente, acho que é desumano e cruel. O Afeganistão aprovou a semana passada uma lei onde permite que crianças de 5 anos se casem, que sejam entregues, que deixem de ir à escola, que se casem, que sejam retiradas das famílias. E é triste ver esta esquerdiopatia deste país, onde inventam flotilhas por razões completamente, desculpem, fúteis. E pior, são ativistas na defesa da causa destes países. São defensores da imigração descontrolada proveniente destes países onde vêm erradicados religiosamente. E não é aqui comparar cristianismo com islamismo, que não tem nada a ver uma coisa com a outra. O cristianismo, apesar de ser a maior organização do mundo, é uma organização que tem se calhar demorado muito tempo a dar passos mais largos, tem. Mas uma coisa é certa, tem ido sempre ao encontro das necessidades e dos direitos humanos, daquilo que nós defendemos no mundo ocidental, muitas vezes até se calhar contrariando a própria doutrina deles, mas publicamente tem feito esse caminho. E como é que esta gente anda de boca cheia a fazer manifestações em Lisboa por palestinas e coisas parecidas, que isto é tão assustador quanto absurdo, e depois não percebem que se esta gente se torna uma maioria vêm radicalizados ideologicamente e vêm para cá, como já está acontecendo noutros países da Europa, defender este tipo de leis, e nada fazem, ainda batem palmas e salvem o Afeganistão. O mundo está ao contrário, não por Donald Trump ou pelo de Israel, ou, não.
1: Também está um bocadinho.
0: Não. Está ao contrário, é pelo pensamento fútil das pessoas. Porque se Donald Trump existem, é porque a futilidade das pessoas está a um ponto muito elevado.
1: Bom, limpaste agora em breve teremos a oportunidade de seguir a conversa. Está feita mais uma reunião de condomínio na Terra Quente FM, hoje sem Bruna Costa, mas de regresso a casa daqui a 15 dias, como sempre, com o Carlos Carvalho e o Ricardo Garcia. Obrigado aos presentes. 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Muito obrigado pela paciência de nos ouvir.
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0: Politicamente falando, de regresso na Terra Canta FM, bem-vindos. Como é habitual, 15 em 15 dias cá estamos os representantes das comissões políticas com assento na Assembleia Municipal de Mirandela. Começo pela apresentação dos elementos que hoje temos connosco. O painel está completo, ainda bem. António Gonçalo, do Iniciativa Liberal, bem-vindo. Fábio Carvalho, do PSD, bem-vindo também. Jorge Humberto, da CDU, bem-vindo. Filipa Cerqueira, do PS, bem-vinda. E Cecília Ferreira, do Chega. Portanto, são os elementos que hoje fazem parte do nosso painel e que têm dois temas. Enfim, temos aqui um tema que tem até uma linha, digamos assim, para além desse tema, para abordarmos. O primeiro deles tem a ver com um assunto que já ao de leve também abordamos no último programa, que tem a ver com a questão do vereador eleito pelo Chega, que assume funções a tempo inteiro no Executivo Socialista. Estamos a falar do vereador que agora é independente, convém dizer, portanto, está oficializado, já tínhamos dito na altura, depois houve a reunião de Câmara onde isso aconteceu, onde foi dado nota de que seria de facto o vereador, no entanto, só à posteriori é que souberam os pelouros que foram atribuídos. Mas em relação ainda à reunião onde foi dada a conhecer a proposta nesse sentido, apresentada pelo Executivo, liderado por Vítor Correia, tendo sido aprovado na reunião de Câmara com 3 votos contra dos vereadores da AD e 3 votos a favor do PS, valendo aqui o voto de qualidade do Presidente da Câmara, dado que Luís Saraiva se ausentou da sala no momento da votação. O Presidente do Município justifica a decisão de elevar para 3 o número de vereadores em regime de permanência a tempo inteiro como um ato de gestão, estou a citar, para fazer face ao crescente volume de atribuições e competências do município e de passar a ter maior capacidade de acompanhamento político, melhorar a eficiência da gestão autárquica e garantir maior proximidade aos cidadãos. É a justificação avançada por Vítor Correia após essa reunião. António Gonçalo, Iniciativa Liberal, sobre esta matéria, ainda não tivemos sequer também declarações, porque no anterior programa não tivemos representante. Portanto, ainda sobre isto e também sobre as razões invocadas aqui pelo Presidente do Executivo, o que é que tem a dizer?
1: Em relação aos pelouros, é bom para
0: então
1: tirar,
0: mais à frente.
1: Tirar a sobrecarga ao Presidente. Mas em relação ao candidato, já era esperado, quando ele renunciou ao Partido Chega, já era esperado que ele fosse vir a ser convidado pelo Executivo atual.
0: Para ele já não foi surpresa, é isso?
1: Não foi surpresa, para ele já falávamos disso, foi logo quase uma certeza, eu ia falar, mas pronto, podia não ser, mas estava previsto.
0: As razões aqui invocadas, colhem ou não?
1: Não colhem, porque o PS aqui também transformou as linhas vermelhas que tinha em relação ao Chega, passou a cor-de-rosa, porque primeiro não aceitavam que fizessem coligações com o Chega, desde que o candidato rejeitou o partido Chega, já podia ser aceito. Pronto, ficasse uma coisa. Agora, em relação ao candidato, eu acho que foi muito bem jogado pelo candidato. Ele, se fosse sozinho, duvido que tivesse os votos que teve a candidata Luísa Torres e o candidato Travanca, mas com a fotografia do Ventura ao lado e com o apoio do... Se fosse independente não tinha hipótese, obviamente, mas com o apoio do Chega, que teve o apoio do partido para ele conseguir lá chegar, e a fotografia do Ventura também conta muito para o povo votar, ajudou e ele aproveitou-se da situação, mandou o Chega embora e agora aproveita-se e fica com o pelouro. Pronto, foi uma atitude um bocado egoísta, não foi com o partido, mas foi muito pessoal dele. Agora, o candidato já tem vindo a votar nas propostas do PS ao longo dos tempos, isso também era outro sintoma em que se via que ele ia ser o vereador a tempo inteiro.
0: Mas ele também se pode colocar a pergunta, então, porquê, se ele estava a votar a favor, porquê?
1: Porque é que a necessidade, porque lhe foi prometido, de certeza, ele quando desistiu de ser do Chega, foi com essa condição, com certeza, que ele desistiu. Ele duvido que desistiria do Chega se não tivesse essa promessa de ficar de vereador a tempo inteiro.
0: Mas quanto a esta questão apresentada por Vítor Correia, que tem a ver com a gestão, e, no fundo, porque se calhar havia... Segundo o Presidente da Câmara, havia muitas funções atribuídas, muitos pelouros, teria que haver aqui alguma maior distribuição.
1: Em relação aos pelouros, são mais 30, eu não sei se podiam acoplar alguns, juntar, mas são vários pelouros e dá jeito que haja gente. E depois também, aliás, eu estou a ver aqui os pelouros que lhe foram entregues, eu até ainda dizia mais.
0: Já vamos falar à frente.
1: Já?
0: Pronto, mas em relação ainda a esta questão, estamos a falar de um presidente, mais 3 vereadores, que, diga-se a bom da verdade, tem sido sempre assim. O Executivo tem havido sempre quatro.
1: Quatro vereadores, e eu concordo que sejam quatro. Se Mirandela tem hipótese de pôr quatro vereadores em tempo inteiro...
0: Só não concorda com quem foi atribuído...
1: Não, eu não discordo muito. Eu até lhe tiro o chapéu ao candidato Saraiva de ter feito isso, porque o Chega também é um partido que funciona um bocado assim. Aproveita-se do populismo e às vezes...
2: Mas Chega é independente.
1: Está bem, mas eu estou a dizer que a escola é a mesma. Uma vez que o Chega também se aproveita um bocado do populismo e um bocado da iliteracia política das pessoas e do deitar abaixo para ganhar votos, ele aqui também se aproveita do Chega, conseguiu entrar para o sistema e agora já não precisa do Chega para nada. O Chega vai fazer o mesmo quando estiver no sistema, também já não vai ser tão revoltado.
0: Por isso é que... É a posição então da IEL com António Gonçalo. PSD, Fábio Carvalho, como é que vê... Já tínhamos falado nisto, não é?
1: Exatamente.
0: Aqui a novidade não é bem novidade, também já tinha avançado com algumas razões, mas em comunicado agora foi de viva voz, que tem a ver com a tal gestão camarária e que havia eventualmente muito trabalho que sobrecarregava só pelos três vereadores, teria a necessidade de haver mais um. Pega para vocês ou não?
3: Eu, para mim, esse...
0: Quando digo pega, se é justificado.
3: Sim, isso é sequer um argumento. Para mim, isso não é sequer um argumento, porque se sempre tivesse tido cinco, como é que fariam agora? Iam buscar mais dois? A grande questão é essa. E isto, no fundo, é só ressalvar aquilo que também já disse no programa anterior, que é, no fundo, uma quebra com o eleitor. Os eleitores votaram no Partido Chega, não votaram em Luís Saraiva, votaram porque estavam contra o Executivo PS, que já liderava a Câmara, e, no fundo, os votos que foram contra o Executivo PS, neste momento, transformaram-se a favor do Executivo
0: Socialista. Só um parênteses aqui. Por norma, costuma dizer-se que nas autárquicas vota-se na pessoa e não no partido. E aqui?
3: É bom
0: contrário?
3: Eu acho não. Os factos corroboram precisamente isso. Eu acho que perante isto as pessoas também é bom que comecem a olhar mais para, não tanto se calhar para os partidos, mas sim para as capacidades das pessoas e para a própria personalidade e tudo mais, não é? Porque acho que isso é que é realmente importante. No fundo, a desvinculação ao Chega foi só um artifício jurídico, como também já disse no programa anterior, para, no fundo, se libertar das amarras do partido e poder correr para os braços do PS à vontade. Porque aquilo que ele viu foi que já dentro do partido já não colhia grande tração e foi dirigente durante largos anos e fez parte da estrutura durante muitos anos. E de um momento para o outro, como viu que já não tinha tração dentro do partido, a única salvação política que se vê agora foi-se correr para os braços do PS e associar-se.
0: Mas no vosso entendimento, por exemplo, na reunião de Câmara, alguns elementos da AD referiram que foram apanhados um bocadinho de surpresa porque foi anunciado primeiro na comunicação social, foi o argumento utilizado até pelos vereadores da AD, porque de facto foi anunciado em comunicado, que foi obviamente depois replicado nos órgãos de comunicação social antes de ir à reunião de Câmara e que eventualmente podia ter o tipo de atitude.
3: Claro, mais institucional.
0: Isto quer dizer também que se o PSD ou a AD algum elemento tivesse sido solicitado, também podia haver aqui ainda a possibilidade de haver essa...
3: Eu não vou fazer futurologia. Isso depois
0: mas
3: também...
0: Mas eu estou a colocar essa hipótese. Se eventualmente o convite, em vez de ter sido a Luís Saraiva, fosse o elemento da AD.
3: Eu acredito que não. Acredito que não, até porque durante a campanha as pessoas que se apresentaram pelas listas da AD assim mantiveram e fizeram campanha pela AD e ainda hoje, independentemente de terem sido eleitas ou não, continuam com os mesmos ideais e a defender exatamente as mesmas ideias. Independentemente, e refiro novamente, independentemente de serem eleitos ou não. A grande questão aqui é que a maioria da população do Conselho de Mirandela votou contra, no fundo, o Partido Socialista, e como o Partido Socialista viu que não consegue governar sem uma maioria absoluta, aquilo que fez foi usar dos artifícios que tinha ao seu dispor para ir buscar uma maioria absoluta na Secretaria.
0: Entretanto, os vereadores da AD, e só para concluirmos esta parte, também referiram que, ou melhor, os elementos do Executivo é que referiram que uma situação idêntica aconteceu na altura com José Silvano, tendo ido buscar o elemento independente eleito nas listas do PS, Henrique Pedro, já foi há uns anos, mas também aconteceu assim.
3: Exato, mas já era independente, não é? Na altura ele era independente e foi apoiado pelo Chega.
4: E também do CDS, não nos esquecemos desse pormenor, não é?
3: Sim, mas na altura ele era independente e foi apoiado.
4: CDS como?
0: Sim.
4: Então não houve uma lista em que foi o PSD, o Silvano foi buscar vários elementos do CDS? Ah, não?
0: Não.
4: Vocês têm memória curta?
0: Não.
4: Então quando foi o Maceira, não foi pelo CDS?
0: Não.
4: Não
0: está a ver bem a coisa.
4: Não, estou.
0: Não, a única vez era em que houve a situação...
4: Não, desculpem lá.
0: A única vez em que houve a situação...
4: Eu falo da minha vez.
0: Ok, pronto. Estamos a falar de situações similar, idênticas, não é?
3: Idêntica não sei até que ponto, porque uma coisa foi uma pessoa que se apresentou como independente e um partido associou-se a essa candidatura, e não uma pessoa que se apresentou numa candidatura...
0: Já era independente à partida.
3: Exatamente, okay. Exatamente. É exatamente.
0: Então, Jorge Humberto, vamos a isso, sobre essa matéria.
4: Eu já começo por onde estava acabado.
0: Pronto.
4: É? Posso começar?
0: É que pode ser que esteja com falta de memória, então, mas não estou a perceber onde é que quer chegar com essa.
4: O Rui Magalhães... Quando foi deputado, quando foi...
0: Bem, não é a mesma coisa. Não, estamos a falar de executivos eleitos e depois vamos buscar um elemento.
4: Claro, mas
0: certo? Só houve duas situações. Só houve duas situações. Essa situação foi quando os elementos se desfiliaram do CDS.
4: Obviamente que a situação não é idêntica, não é?
0: É diferente. É diferente.
4: Mas temos vários casos que
0: a dela. Sim, mas estamos a falar de situações idênticas.
4: Claro, claro,
0: houve,
4: sim,
0: duas.
4: Houve duas.
0: Neste caso, até agora, é a segunda em que acontece. Não é?
4: Isso é das tais
0: segunda, não, a terceira. Logo no primeiro ano em que houve eleições.
4: Se quisermos ver por esse prisma, são duas. Ou três, não é? Mas se quisermos ver por aquilo que é a realidade.
0: Ok.
4: Essa situação exatamente, sim.
0: Mas pronto, agora em relação ao que aconteceu e às razões apresentadas. Olhem ou não.
1: O PSD e o CDS até acabaram juntos, por isso também.
0: Sim. Mas, Jorge, acha que válidas estas razões apontadas por Vítor Correia para apresentar a proposta na reunião?
4: Eu não vou fazer esse tipo de análise de avaliação da personalidade e daquilo que esteja em causa.
0: Sim, também não é isso que estamos a fazer.
4: Obviamente que não colhem, não é? Não colhem. E não colhem porque, olhando para esta situação, vamos ver uma coisa. O Luís Saraiva concorreu pelo Chega com um programa eleitoral e com uma base programática onde se destaca aquilo que o Chega sempre defendeu ao longo e de um programa político que defendeu ao longo desde a sua existência, não é? Portanto, que é um programa político onde se destaca o racismo, a xenofobia, a desinformação, a mentira, digamos, até eu até posso acrescentar o pró-fascismo, um partido de extrema-direita. Portanto, e que eu saiba, o Luís Saraiva nunca se desvinculou, nem nunca fez qualquer menção deste programa político que o lançou para a política, não é? Portanto, aquilo que ele disse foi que se desvinculava do Chega porque foi maltratado pela Federação, ou porque não... Portanto, isso não vale nada, portanto, isso não tem qualquer tipo de razão de ser, não é? Portanto, ele nunca se vinculou daquilo que era o programa programático, político do Chega para o Conselho de Mirandela. Portanto, ele nunca se vinculou disso, nunca ouviu uma palavra sobre isso, até mesmo durante o seu período de nojo quando saiu do Chega. Portanto, ele nunca se desmarcou daquilo que é o pensamento político que o Chega tem. E nós não podemos passar uma esponja sobre isso, portanto. E aquilo que fica claro hoje, independentemente daquilo que possa dizer o Sr. Presidente da Câmara ou não, obviamente que esta assunção do Luís Saraiva para a variação a nós deixa-nos uma preocupação, porque é exatamente naquilo que ele... Eu vou mostrar os dois pontos, porque não vou falar separadamente sobre isto, porque não quero...
0: São dois pluros?
4: Sim, não vou perder muito... Eu não quero estar a perder muito tempo com isto, porque não, é o que é.
0: É o tempo,
4: portanto,
0: que é.
4: Exatamente. Não vou perder tempo com isto. O tempo que a gente possa perder sobre isto será no fim dos 4 anos que, e lá estará.
0: Portanto... Fazer uma análise política,
4: sim, claro,
0: por simplesmente.
4: E é essa que eu quero fazer. Tem exatamente a ver com aquilo que o Luís Saraiva, onde a extrema-direita nunca poderia estar, que é com pluros na área da cultura. Porque se é um partido que defende a xenofobia e o racismo, não fica muito bem claro que posições culturais é que o Luís Saraiva vai ter, a não ser que não tenha nenhuma, ou então tenha-as todas e, portanto, não as menciona. E, obviamente, que depois de termos o executivo do Partido Socialista, em que muito se falava daquilo que era, digamos, a travagem do populismo do Chega, que não deixa de ser um partido populista, não é? E, obviamente, que o PS, assumindo esta função, fica perfeitamente ligado àquilo que será uma política com estas, também, ações programáticas de leitura política. Ou seja, o Partido Socialista tem na sua organização executiva um vereador que defende o xenofobismo, que defende o racismo, que defende a extrema-direita, ou seja, é um pró-fascista, e que nunca se desvinculou, que eu saiba, nunca foi desvinculado do Chega. Portanto, eu não conheço qualquer tipo de outra forma de não classificar esta relação de mero oportunismo do executivo do Partido Socialista, oportunismo, exatamente na mesma linha de pensamento que veio do Luís Saraiva, e mais oportunismo ainda, e mais caricato e até preocupante, é de entregar estes pluros onde temos a educação, onde temos...
0: Não, não, não.
4: Quando temos a cultura, peço desculpa, a gestão de frotas, a biblioteca, o património cultural e a gestão dos recursos culturais. Portanto, tem a ver com aquilo que é um plano cultural que Mirandela vai ter e que vai ter uma pessoa que provavelmente, para a cultura, como nós sabemos que a extrema-direita olha de forma enviosada e obviamente com
2: uma questão. Uma coisa que ela não está ligada ao Chega, ela é independente. Independente, que agora é independente barra PS.
4: Não é independente.
2: Não é independente.
4: Barra PS.
5: Agora vamos passar à Filipe.
4: Ele, se fosse independente, tinha-se completamente desmarcado.
2: Se Chega, ele nem sequer se tinha vendido ao PS.
4: Daquilo que é a linha programática e política do Chega.
5: Já percebemos isso.
4: Isso ele não o fez.
5: Filipe Acerqueira, o Partido Socialista, pronto, está aqui, obviamente, a defender a posição do Presidente de Câmara e do Executivo, obviamente, mas as razões que foram avançadas.
6: Pronto, eu primeiro gostaria de dizer que efetivamente não vou estar aqui a fazer as juízes de valor segundo a pessoa, acho que não vale a pena, então
5: é uma análise,
6: e já tem saído
5: o programa é sempre
6: aqui,
5: de análise política.
6: E vamos ser objetivos neste assunto, efetivamente. Estou a ver que também há aqui dois pesos e duas medidas e cada um puxa a brasa à sardinha que mais lhe convém. E primeiro dizer que isto não é uma quebra com o eleitorado, é sim um compromisso com os mirandelenses. E é panagem, já que existem sempre quatro variadores. Efetivamente, por alguma razão é, e não é só porque sempre foi assim, então vou fazer. É porque efetivamente há uma carga de trabalho e há um excesso de trabalho que foi tendo sido tendo...
5: Sim, surge essa pergunta, Filipe, desculpa. Porque não logo na altura?
6: Porque não logo na altura, efetivamente...
5: Depois das eleições, logo.
6: Tentou-se que o Executivo pudesse ir para a frente com os três vereadores do Partido Socialista, efetivamente. Portanto, aqui também se comprova que não há, efetivamente, promessas, porque se houvesse essa promessa, tinha sido logo feito o convite e não teria sido feito o convite só passado estes meses, não faz sentido, não é? Portanto, tentou-se, efetivamente, ir para a frente só com os três vereadores. Mas, efetivamente, percebeu-se que a carga de trabalho era excessiva e mesmo para o Presidente, depois fica um bocado aquém as tuas responsabilidades até de representação, e efetivamente havia aqui esta necessidade de aumentar para efetivamente os quatro vereadores. A escolha do vereador ser incumbida aqui no Luís Saraiva, primeiro também tem a ver muito, acho que também conhecemos a formação
4: democrata,
6: dele.
4: Luís Saraiva, um democrata. Eu já me estava a esquecer dessa questão
6: e responder a isso. Eu não tenho que dizer que não sou racista para provar que eu não sou efetivamente racista. E, efetivamente, o Luís Saraiva teve esta ligação partidária, mas desfiliou-se. Acho que vivemos num país democrático, vivemos num país plural, que as pessoas podem se filiar e desfiliar. Portanto, ele nunca fez nenhum, e que eu tenha conhecimento, e também corrija-me se eu estiver enganado, pronunciamento racista, xenófobo, fascista, o que seja. Portanto, não, eu não tenho que dizer que não sou racista.
4: Se eu,
6: para
4: se
6: não
4: eu
6: ser
4: me identifico uma linha programática de um partido, vamos lá ver.
6: Podias-me dizer assim. Por alguma razão.
4: Ó Jorge Humberto, pá, como é que tu és comunista e és um neoliberal? Pá, isto não é fácil, não é? Como é que tu a defendes uma certa determinada programação política,
6: mas
4: e depois tens atitudes neoliberais e defendes o neoliberalismo.
3: Depende dos resultados das urnas.
4: Vamos lá ver. Aquilo que eu disse, e acho que faz todo o sentido, eu sei que o Luís Saraiva se desvinculou do Chega, mas desvinculou-se do Chega porque houve um problema interno. Não sei se houve desculpa ou não para se desvincular. E é isto que eu estou. É esta a minha avaliação política. Ele não se desvinculou.
6: Então acha que
4: daquilo
6: um
4: que defendeu
6: deveria fazer
4: daquilo,
6: um comunicado?
4: Não, daquilo que defendeu.
6: Mas como é que se desvincula? Faria um comunicado e dizer: olha, não sou racista, não sou xenófobo.
4: Não, deixei de acreditar na linha programática política do Chega, porque é um partido que eu pensava que era democrático e não é democrático, que eu pensava que era perfeitamente convivia bem com a democracia e não. E é xenófobo.
2: Só servia enquanto ele pagava, enquanto financiava a campanha, servia, não era
4: usa,
2: assim.
4: E usa a desinformação e a mentira, e eu não sou assim.
6: E pronto. Desfiliar-se também não significa isso?
4: Não.
3: As razões foram apontadas para a desfiliação.
6: As razões foram apontadas. Algumas razões foram apontadas. Desfiliaste.
3: Deu as quis.
6: Primeiro, deu as quis, naturalmente, tu também podes desfiliar. Tu também podes desfiliar. Tu podes desfiliar e não tens de dar justificação.
3: Isso que estava em confronto com as ideias programáticas do partido. Ele só disse que estava em confronto com a
6: Conselhia. Estás a levar esta porque te caiu bem,
2: com a distrital e com
3: a distrital, exato.
2: E com a desvincular-se do Serviço Central.
6: Desvincular-se é desvincular.
5: Já agora, aproveitando também esta onda da questão dos pluros, e já vou a quem não falou sobre isso, mas falo lá com o Filipe. Pronto, estamos a falar... Ok, mas pronto, estamos a falar de 5 pelouros, ok? A maioria de ligados, de facto, à cultura.
4: E que dão muito trabalho esses pelouros.
5: Né? Não é essa, ou seja, se havia, trabalho. De facto, esse trabalho, não fica aqui a ideia que com apenas 5 isso pouco ou nada vai...
6: Pronto, temos que ser sérios também a analisar, A verdade é, e aquilo que eu estava a dizer, pronto, do porquê também da escolha de Luís Saraiva, todos sabemos também a formação de Luís Saraiva, todos sabemos o percurso profissional que ele teve. Tem,
2: qual foi?
3: Que não tem nada a ver com os pelouros.
6: O percurso profissional...
2: Não tem nada a ver com cultura.
6: Se me deixarem terminar, eu depois... Vocês têm todo o gosto, okay. Eu deixo-vos falar, eu tenho todo o gosto também de vos ouvir, portanto gostava também que me pudessem dar essa possibilidade. Tem a ver com gestão. E quando falamos aqui de vereador, também tem a ver muito com a gestão autárquica. E a verdade é que seja dita, é a primeira vez que o vereador Luís Saraiva tem o contacto com a vida diária do que é a gestão autárquica. Portanto, não lhe vamos também dar agora 10 pelouros e ele não consegue dar conta do recado. Obviamente, vamos dar agora 5.
4: Era candidato a presidente.
6: Que se deram, como toda a gente, não é por ser candidato a presidente. O presidente não significa que tem que ter o maior número de
4: tem capacidade para qualquer tipo de pluro.
3: E estes vereadores que lá entraram também não tinham experiência autárquica. E também se fizeram as caras ao longo do tempo.
6: Mas acho que não estamos a ser sérios nesta análise. Obviamente que temos...
4: Também não é uma situação muito séria.
6: Mas se deixarem terminar o raciocínio, eu gostava.
5: Termina, Filipe.
6: Pronto, tem neste momento 5 pluros. Porque tem que ser dada essa possibilidade ele também se adaptar a esta realidade, a esta gestão autárquica. Naturalmente que isto também não é fixo. E naturalmente que foram dados agora os 5 pluros não quer dizer que daqui, quando ele se tiver mais adaptado...
5: Haver
6: uma reorganização. Como é óbvio. Quando temos 3 vereadores que já estão mais do que adaptados à realidade autárquica, é natural que eles tomem mais essa responsabilidade para ajudar o vereador que entra de novo. Mas isto é natural e temos que ser objetivos. E não temos que fazer aqui aproveitamento político disto. Quando isto não é uma escolha política. É uma escolha de gestão autárquica. É uma escolha administrativa. É uma escolha para o bem dos mirandolenses. Ponto final.
5: Cecília, só falta a Cecília falar sobre isto, e tem a ver com um elemento então que foi eleito pelo Chega, mas que já não é, que está agora como independente. Como é que vem então esta situação e as razões apontadas pelo Executivo para esta decisão?
2: Assim, as razões assim, são óbvias, não é? Eles querem a maioria para controlarem o sistema, e isso até eu acredito que seja vantajoso para o Executivo. Agora, o Luís Saraiva foi eleito pelo Partido Chega, foi com o eleitorado do Partido Chega, acho que faltou a palavra ao eleitorado que o elegeu e que o colocou na situação em que ele está neste momento. Devia ter, pelo menos, a responsabilidade de o respeitar os votos que lhe foram atribuídos. E ele tirou disto um aproveitamento político para benefício próprio. Acabou por aceitar um convite que ele sabia que havia uma linha vermelha entre o PS e o Chega. Ele não aceitou essa
4: linha vermelha. Isso era vermelha. Era vossa. Era do Chega, não era do PS, era vossa.
2: Era nossa.
4: Vocês tinham uma linha vermelha contra o PS. Ah, ok, está bem.
2: Nós tínhamos uma linha vermelha.
3: Era mútua.
2: Acredito que sim. Mas havia uma linha vermelha desde o início foi colocada.
4: Eu não quero interrompê-la, mas não vou perder a oportunidade. Sim. De quando concluir, eu fazer um rap àquilo que acabou de dizer. Não, eu não vou interrompê-lo.
5: Pronto.
2: Eu fico a aguardar. Quando lhe foi colocado em cima da mesa que havia a linha vermelha, claro que ele não concordou com isso e ele acaba por mencionar uns problemas internos. O problema foi ele não concordar com as diretivas que vieram. E as diretivas foi a nível nacional. Não foi propriamente feita só para o Luís Saraiva. Foi a nível nacional.
5: Foi a posteriori, ou seja, depois das
2: voltadas...
5: Logo
2: a seguir às eleições, logo. A nível nacional veio logo essa diretiva interna. Não havia acordos com o PS. estes serão os motivos deles, mas acho que há que respeitar as ordens superiores. Foi por aí que ele não acatou e preferiu se desfiliar, porque, e ao contrário do que diz a Filipa, eu acredito que havia um pré-acordo inicial. Acredito e tenho quase...
6: Se houvesse, não tinha sido logo, tinha esperava este tempo.
2: A meio da campanha.
4: Então o Chega estava convicto.
2: Ele mudou o comportamento a meio da campanha.
4: Então ele teve a percepção
6: e já sabíamos que ele ia ser eleito.
2: Mas podia haver ali uma possibilidade de...
6: Possibilidade de todos os partidos. Então o acordo foi feito com todos.
2: Mas acredito que havia ali uma palavra. Eu tenho... Fico aqui com a pulga atrás da orelha em relação a isso.
5: Mas já havia sinais antes das eleições de que podia haver
2: desfiliação
5: do próprio Luís Saraiva ou não? Tendo em conta que havia então esse mal-estar.
2: Eu nunca imaginei que ele ia tão longe, sou sincero. Sempre pensei que ele ia ser fiel ao eleitorado que o acompanhou e até à equipa que o acompanhou, que ia ser fiel e ia cumprir, de facto, alguma coisa que, pronto, não sabíamos que votação é que iria ter, mas independentemente do que viesse, ele iria cumprir o programa que se estava a defender. Claro que quando ele se desfiliou foi uma grande surpresa para todos. Eu sou pela comunicação social, como já o tinha dito aqui. O próprio partido sou pela comunicação social também. Ele nem sequer teve a amabilidade de conversar connosco e nos dizer o que pretendia fazer. Por isso acho que por aí ele não pode, não é essa a razão, é uma desculpa. Agora, em relação aos pelouros atribuídos... que eu posso dizer, eu acho que foi uma maneira de colocar algo, né, para...
3: Os mínimos olímpicos.
2: Os mínimos, lá está. Uns quesitos mínimos para atribuir qualquer coisa. Okay. Só para justificar...
6: Como se fosse menos importante os pelouros que estão, que dão muito trabalho.
2: Mas neste caso eu acho que foi um bocadinho para justificar...
5: Pronto, mas sobre os pelouros ainda não falou.
1: Em relação aos pelouros, não é pela necessidade de ter que meter um vereador para resolver o problema dos pelouros. Uma pessoa sozinha, se eu preciso, se tiver bem assessorada, até dava conta dos pelouros todos.
2: E, não era por aí. Princípio tem bons técnicos nesta área.
5: Do município?
1: O problema do município, os vereadores, acho que não estão bem assessorados. Durante estes últimos 8 anos não foram bem assessorados. Aliás, eu acredito que agora o Saraiva até acho que vai ser bem assessorado. Se não estou em dúvida, informaram que a assessora ia ser...
5: Agora tem duas secretárias.
1: Vai ter duas
5: secretárias.
6: Não é o Saraiva, é o gabinete de
5: apoio à variação. São duas secretárias.
1: Uma Patrícia Bernardo e...
5: Dani Remontes.
1: Exatamente. Podem ser muito boas assessoras, até podiam dar mais pelouros. Para mim, pessoalmente, até podiam dar o pleuro das obras, que para fazer melhor
2: o atual retentor
1: do pleuro não era preciso muito. Agora, a desculpa dos pleuros que sobrecarga, isso não é desculpa, mas...
6: Não é uma desculpa, é a realidade.
1: Não, não é os pleuros, não é a realidade.
6: É porque não tem noção do trabalho efetivo dos pleuros.
1: Existe muito trabalho.
5: Deixa também falar, Fábio, sobre os pleuros que ele não falou.
3: Eu acho piada esta conversa de haver mais trabalho, é um ato de gestão, e no fundo dão-lhe 5 pleuros, em que as competências foram municipais.
6: Não, mas Fábio, desafio-te, vai lá tu e ficas com 10 pleuros.
3: Deixa-me só acabar, por favor.
6: Tem que ser eleito.
3: No fundo,
6: justificam
3: como um ato de gestão para mascarar o arranjo político. É justificação, perguntei eu, porque é assim, justificam como se fosse um...
6: Qual é a justificação? Não compreendo. Não consigo,
3: eu não sei. A justificação que eu vejo aqui é para obterem a maioria absoluta e para não terem problemas a passarem os diplomas. É a única justificação que eu vejo. Porque depois deixa-me só acabar. Que vocês já falaram sobre este assunto.
1: Eu também vou falar sobre isso.
3: Falam que será por causa do governo atribuir mais competências às câmaras municipais, mas dentro destas áreas eu não vejo que competências é que o governo atribuiu. Manutenção de edifícios, armazém, gestão de frota, biblioteca, património cultural e gestão de recursos culturais. Eu acho muito bem que uma pessoa esteja direcionada para isto, mas agora darem um cargo de vereador, com ordenado de vereador, despesas de representação, encargos sociais, tudo isto para manterem uma maioria absoluta que os próprios eleitores não lhe deram nas urnas, isto é mascarar as coisas e falam em atos de gestão. Se fosse um ato de gestão, podiam criar uma própria equipa com os técnicos da Câmara Municipal e atribuir-lhe certo tipo de pelouros. E mais, A reorganização eu vejo em que há um super vereador que tem 13 pelouros, temos o presidente de Câmara que tem 11, mas um vereador que é o super vereador que tem 13 pelouros e, no fundo, a outra vereadora restam-lhe 8 e vão tirar pelouros da alçada do presidente da Câmara Municipal para atribuir um novo cargo para quê? Para ganharem a maioria absoluta. A maioria absoluta. Não é teoria, é a realidade. Isto é a realidade, é oportunismo político. E o pior do que isso é que há um custo financeiro enorme em relação a isto.
4: Mas a democracia tem custo.
3: Mas isso é normal, Agora que seja legítimo, que não venham mascarar isso com um ato de gestão. Porque aqui não há ato de gestão nenhum, não há reorganização nenhuma.
6: Agora, os 5 pelouros até o final.
3: Não há. Não, isso não é um discurso de
4: gestão. Também está nesse caminho. Também já vai nesse caminho.
3: E o Jorge até podia entrar também por aqui, porque é poupar dinheiro ao Estado, não é?
4: Não é por isso.
3: Que era o ideal. Era o ideal, não era?
6: Só lá um vereador, então.
3: E isto, no fundo, é só para justificar um ordenado a tempo inteiro do novo. Eu acho uma falta de responsabilidade, mas por parte do PS, em que, em vez de tentarem construir pontos com a oposição, não, compram a oposição entregando-lhe um gabinete e entregando-lhe um ordenado. Através disso.
6: Mas em que momento é que tem havido esses chumbos nas reuniões de Câmara que há necessidade?
3: Vem o PDM, a grande questão é essa.
6: Se efetivamente comprado, não havia necessidade.
3: Só para fecharmos este ponto,
5: tinha um repto. Tem que ser rápido, então.
4: Aliás, isto não é novidade nenhuma. A seguir às autárquicas, a quantidade de eleitos do Chega que passaram, deixaram de ser do Chega e passaram a ser de outros partidos.
2: Mas porquê?
4: Mas isto vem
2: pelo mesmo motivo do Luís Saraiva. Vem atrás que o partido financia campanhas.
4: Eu, quando digo passaram para outros partidos, obviamente. Pronto, eu, independente nestas questões, tenho muitas reservas. Mas pronto, passaram independentes ao serviço de outras formações políticas com outros conteúdos programáticos. E foram vários eleitos do Chega que aconteceu ao longo deste país.
2: É a mesma situação.
4: Isto fica claro e demonstra aqui mais uma vez aquilo que nós estamos dito.
2: Eu não sei
4: qual era a filiação política do Luís Saraiva antes de ser do Chega. Não sei.
2: Não sei.
4: A grande maioria dos eleitos do Chega a nível nacional vieram do PSD, do CDS e de outros partidos.
2: Eu nunca vi
4: nenhum. Direita,
2: o primeiro partido que me filiei foi no Chega.
3: É de esquerda, se calhar, não é?
4: Não estou a dizer que foi você.
2: Estou a dar um exemplo.
3: Facilmente.
4: O vosso próprio líder, o André Ventura, era militante do PSD.
2: Isso mesmo.
4: Portanto, e isto e fica
2: eu,
4: claro.
2: E o líder e fica também claro, andar, vinha do meio do CDS.
4: E fica claro que quando as questões põem-se desta maneira, aqui, e eu peço desculpa de dizer isto, o que está em cima da mesa é o alto interesse pessoal e não o alto interesse das populações.
2: Mas o problema é que as pessoas vêm atrás disso.
4: Isto é que é o grande problema.
2: Mas isso já é de cada um.
4: Mas não é transversal. Não.
2: Vem de cada um.
4: Não, vem exatamente das pessoas que, não é, que vêm dessas,
5: okay,
4: dessas áreas políticas.
5: Fechamos este tema, avançamos para o segundo. Revisão do PDM. O Executivo da Câmara aprovou também na mesma reunião em que houve esta deliberação a proposta de segunda revisão do PDM, o tal Plano Diretor Municipal, e a respectiva avaliação ambiental estratégica que vai agora ser submetida à discussão e aprovação na próxima Assembleia, que é sexta-feira, dia 12. Trata-se do principal instrumento de gestão territorial que vai estar em vigor pelo menos durante 10 anos e que define a estratégia de desenvolvimento e o modelo de organização espacial do município. Este tem sido um processo, de facto, longo. Já foi diversas vezes à Assembleia Municipal, uma comissão de acompanhamento. Houve até, na altura, por alguns elementos, muita contestação a propósito da área urbanizável que seria mais reduzida. Chegou-se agora à conclusão que é de 7% essa redução, quando inicialmente foi dito na própria reunião de Câmara que era 2%. Na altura, a AD tinha o sentido de voto de abstenção, mas quando viu que era 7% passou para voto contra. Portanto, já vamos falar sobre isso. Mas em relação ao PDM, a EL, como é que vê esta situação, António Gonçalo? Tendo em conta que estamos a falar de um documento extremamente importante e que já há algum tempo que andamos aqui em debate, já houve inclusive várias sessões públicas, já houve discussão pública e agora, pronto, surge esta nota que haverá uma redução de cerca de 7%, depois também de ouvidas as tais 28 entidades externas, não é?
1: É, esses 7% depois havia zonas que poderiam ser urbanizáveis, não eram urbanizadas,
5: sim.
1: E não sei na percentagem se essas zonas urbanizáveis, que eram bastantes, estão incluídas na percentagem, porque foi uma grande área de espaços possivelmente urbanizadas que podem deixar
5: de
1: existir. Foi
5: dito pela própria elemento que fez parte da equipa agora. Pronto. Tecnicamente não vou abordar essa situação.
1: De facto, o PDM é uma oportunidade para o desenvolvimento. E este PDM, acho eu que é uma má estratégia para o desenvolvimento territorial aqui do concelho. Eu acho que vai estagnar o crescimento a médio e longo prazo, vai promover o despovoamento no meio rural do concelho, uma vez que estão muito fechados, não deixam alargar, pelo motivo de não ter que servir as pessoas com água, saneamento, telecomunicações, eletricidade, etc., arrumamento, experimentação e essas coisas todas que é preciso, com esse argumento não deixam alargar as aldeias, estão a estrangulá-las e ficam mais... E as zonas antigas não são muito atrativas e complicadas em algumas situações para se construírem.
5: Mas isto não vem também da própria legislação, que está um bocadinho mais apertada nesse sentido agora?
1: Não, a legislação, o PDM, é para que o desenvolvimento territorial não seja descontrolado, ou seja, tenha um equilíbrio. Só que aqui nem nós estamos a sofrer com despovoamento, com falta de pessoas nas aldeias, pessoas que teriam ficado se estas situações do PDM, se houvesse um bocadinho de sacrifício da Câmara Municipal para sustentar as aldeias, principalmente. Mas em Miranda ela também cortaram. Eu não queria estar aqui a falar de pontos muito específicos, técnico. Vamos ter tempo, mas, por exemplo, temos aqui uma situação, aqui já ao lado, aqui na Garrafeira, aquelas casas velhas que estão a seguir, que está a seguir logo, foi logo cortada a meio, metade da casa já não pode ser construída, não sei quem são os donos, está lá a placa vende-se, mas a pessoa comprar não vai poder construir ali, que aquilo passou a ser zona turística. E aquelas casas que estão em ruínas ao pé da Figueira também não pode construir, não sei se foi algum imigrante que foi trabalhar para o estrangeiro a ganhar dinheiro.
5: Então, está a falar apenas num dos exemplos que podem ser vários.
1: Vou falar um exemplo, mas existem exemplos em Abambres, em Balgobinhas, em vários sítios, mas se está aqui perto, aproveitei, não vou falar de todos. E não houve um cuidado, nem houve um cuidado para as pessoas, porque se alguém governa para as pessoas, tem que ser as autarquias, são as que estão mais próximas. E aqui não houve, apesar de haver as discussões, muitas pessoas também não souberam.
5: Discussão pública, sim.
1: A discussão pública, nem todos os pedidos foram atendidos também, porque o facto é que pessoas que investiram em terrenos.
5: Mais de 120, não é?
1: Foram, ainda foram
5: também
1: feitos.
5: Mas de facto, não se sabe se foram atendidas.
1: Que havia terrenos que tinham água, luz, saneamento, pavimento e estavam a ser cortados. Isso era ridículo. Podia ter havido mais cuidado. E houve pessoas que investiram em terrenos, em casas, e agora o seu investimento, por simplesmente por serem as coisas, acho que são feitas um bocado em cima do joelho, porque aqui nós temos um dilema também no Partido Liberal, que ainda não decidimos o voto, porque há aqui um problema que para aprovar o PDM, por causa que há fundos do PRR que estão pendentes da aprovação do PDM. Por isso é que há que analisar essa parte, não podemos perder. Mas a nossa imagem do PDM...
4: Essa a desculpa que vocês têm?
1: Não, nós não temos essa desculpa. Não, não sei. Não temos essa desculpa.
5: Está a referir que ainda não tem.
1: Estou a falar que ainda não tenho o sentido do voto, porque não tenho estado nas... Bem, eu apareci aqui. Mas o sentido do voto há de ser decidido. Agora também não sei qual é que é, não vou estar... Eu votava não. Mas temos que decidir por todos e lá chegaremos a uma conclusão. E este PDM também acho que bloqueia um bocado os investimentos privados, porque nós não temos assim grandes infraestruturas e estruturas de desenvolvimento para grandes investimentos, e aqui este PDM também vai bloquear um bocado os investimentos do... os investimentos privados e até mesmo públicos, porque estão a prever uma zona industrial, além da zona
5: do aeródromo,
1: aquela zona industrial a mim é uma coisa parecida a como uma vez o Silvano fez também um complexo desportivo ao ir para o Caixão, ali onde está agora o Continente, para daqui a 50 anos ou 100. Aquela zona industrial vai ser assim uma ideia, porque a Câmara de Mirandela não consegue dar pressão às casas todas de água, não consegue ter o saneamento em condições e já estão a pensar em alargar quase até aos passos a cidade. Por isso, não vejo, acho que isso é um bocado utópico, que não vão conseguir fazer isso.
5: Portanto, concluindo, acha que o PDM está demasiado complicado e vai ser difícil?
1: É um PDM que não é ambicioso, não é um PDM que nos dê uma... um crescimento ao concelho que merecíamos e que nós queremos. E por isso o concelho é um concelho que até os privados têm muita vontade
5: de investir.
1: E são, estão a ser muito estrangulados. Quase e o PDM é mais uma ajuda.
5: Muito bem. Fábio Carvalho, o PSD sobre esta matéria. Já tivemos aqui o voto contra na reunião de Câmara. Não se sabe ainda qual será o sentido na sua totalidade na Assembleia Municipal, mas como é que o Fábio, o PSD, vê esta questão?
3: Eu associo-me aqui um bocado aqui ao colega da Iniciativa Liberal, porque no fundo um bom PDM deve ajudar a criar emprego, habitação e fixar a população. E no fundo este PDM não se vê onde é que isso está refletido, tal como os vereadores da AD prestaram declarações, isto é, passa-se de um urbanismo de expansão para um urbanismo de contenção. E está-se a conter o quê? Está-se a conter quem? O desenvolvimento? A grande questão é esta. A questão não é saber quem é que tem razão politicamente ou não, mas sim se o concelho vai ficar mais bem preparado para o futuro ou não, se daqui a 10 anos este PDM vai estar atual ou se ainda continua a ter uma miragem e ter visões para o futuro, mas o futuro é sempre no futuro, não é um futuro daqui a 5 anos, daqui a 10, daqui a 20, não. É programar-se e logo se vê quando é que se vai fazer. E no fundo, se um jovem de 25 anos agora olhar para o PDM e o que é que ele vai tirar dali, qual é que é a vantagem concreta que lhe traz um novo PDM vir viver para Mirandela, vir trabalhar ou construir aqui o seu futuro? E depois também é a grande questão. Houve muitas pessoas que andaram a pagar contribuições autárquicas ao longo destes anos todos e agora vêem os seus terrenos serem classificados como não urbanizáveis e, no fundo, não vão poder fazer nada deles. E quais são as consequências que vamos tirar daqui?
4: Também não é bem assim.
3: A maior parte é o que vai acontecer. E a grande questão disto é que o documento é muito extenso, é técnico e no fundo, pouco estratégico. Não demonstra um sentido, um desígnio. É um bocado tapar os buracos, mas, no fundo, Não se vê onde, não se vê quais, não se vê nada disso.
1: A parte do ambiente e da floresta e dessas
3: vamos
1: coisas.
3: Ver, muito vamos ver, no, vamos PDM, ver.
1: Já pois. Acho que essa parte está.
3: Vamos ver até que ponto. Garantida. Vamos ver até que ponto. A grande questão é aí. Eu espero bem que sim, mas vamos ver até que ponto. É que o problema não é a falta de terreno. O problema é fixar pessoas e fixar emprego. Esse é que tem que ser o principal desígnio da Câmara Municipal, porque esse é o nosso grande problema.
4: Mas isso não o PDM faz.
3: Mas ajuda. Em quê? Em captar investimento privado, em fixar. Sim, em fixar empresas, claro que ajuda. Em onde? Aonde?
4: Como?
3: Então, se os terrenos estiverem preparados e se tiverem infraestruturas, os terrenos onde as empresas seja rentável construir.
4: Mas quem é que faz esse investimento?
3: Quem é que faz esse investimento? Qual?
4: Os investimentos dos terrenos para as empresas se instalarem. Quem é que faz o investimento?
3: Para comprar os terrenos? A empresa que se vai instalar?
4: Não, quem faz o investimento para fazer...
3: Para construir a fábrica? A empresa que se vai instalar?
4: Não é para construir a fábrica. Quem é que faz investimentos nos terrenos, nas infraestruturas, para depois as empresas se poderem instalar? Quem é que faz?
1: A Câmara Municipal. E existe.
2: Okay.
1: Mas por acaso acho que já vamos à frente. Eu tenho muitas situações que existem muitos...
4: Okay. Esse é que está o problema.
1: As pessoas assumem que não exigem à Câmara Municipal as infraestruturas para poderem conseguir. E a Câmara Municipal, às vezes, era fácil e barato pôr essas estruturas e dar seguimento a outras...
4: Mas esse é que é o problema.
3: E não faz. Mas seja aqui na cidade, seja depois no resto das freguesias. O que é que ganha Valsalgueiro? O que é que ganha a Torre? O que é que ganha a Vamos? Não ganham nada.
5: O que é que, perspectiva? Poderemos ter aqui o PDM passar ou não passar na Assembleia?
3: É assim,
5: já estamos a vaticinar.
3: Exatamente. E os deputados municipais são livres de expressar a sua opinião, não é?
1: Seja a opinião depois... dos presidentes nos partidos é a mesma maneira.
3: Sim, e até dos próprios presidentes de junta, que já...
5: Principalmente aqueles onde haverá uma redução, não é?
3: Exatamente.
5: Saber qual será o sentido de voto.
3: É que, no fundo, é o oposto daquilo que a região precisa. Nós estamos a perder a população. E vamos responder aqui com contenção. Mas contenção para quê? Para nada. No fundo.
5: Sr. Gilberto, relativamente a esta matéria...
3: Tem que haver ambição.
5: Relativamente a esta situação do PDM, que tem havido também já muitos assuntos sobre isso. Já houve até aqui algumas discussões também aqui neste programa. E a proposta da Comissão de Acompanhamento, algumas reticências que havia na altura.
4: Sim, eu...
5: E agora?
4: Eu,
5: que está aqui em cima da mesa.
4: E agora está em cima da mesa a discussão política do documento, não é? Teve o tempo da auscultação pública.
5: Agora há aprovação ou não?
4: Claro. É que os partidos, obviamente, não se podem manifestar na auscultação pública, nem na discussão pública deste documento. Os partidos políticos têm que se manifestar é agora na Assembleia Municipal, que é aí que os partidos têm que manifestar aquilo que é o pensamento do que é este PDM. Eu não vou fazer comentários àquilo que vai ser a discussão do PDM, porque eu próprio ainda estou a estudá-lo para a Assembleia Municipal. Mas o que fica aqui claro são duas questões que eu quero, digamos, chamar a atenção para que não se confunda uma coisa com a outra. Este documento teve 154, digamos assim, 154 ou 155...
5: 58.
4: 158, digamos, contestações, digamos assim, podemos pôr assim o nome, pelos municípios de Mirandela. E basicamente sobre aquilo que é, diz diretamente a vida com essas pessoas. E foi falado aqui, este PDM realmente tem uma redução na ordem dos 7% naquilo que é o material urbanizável, mas esse material urbanizável não está representado, pelo menos daquilo que eu ainda tenho conhecimento, não estará representado no tecido urbano de Mirandela. Será mais na parte urbana das aldeias, ou seja, a expansão que poderá haver nas aldeias ficará diminuída com este PDM. E obviamente que este PDM

0: E as câmaras podem bater o pé e podem mostrar aquilo que...
1: Podem bater o pé até uma determinada altura e depois outra.
0: Mas nós não vimos nenhum bater de pé.
1: O decisor político, que é o governo, obviamente que faz um trabalho à partida de forma a que limite também...
0: Assegurar os interesses nacionais. E para isso é que estão as câmaras, para assegurar os interesses locais.
1: Limite também, e é aqui que eu quero chegar, para não pormos aqui sempre o mesmo tónico, limita também aquilo que é o poder das autarquias. Como? De uma forma muito simples. As autarquias, no anterior PDM, eram obrigadas a fazer aquilo que é o investimento nas infraestruturas quando estamos a falar em loteamentos na cidade. E, obviamente, nós sabemos que a autarquia, muitas vezes, não desenvolve planos de urbanização, urbanizáveis, porque não tem fundos económicos para os fazer. Que é o investimento no saneamento básico, não vale a pena estarmos a tapar o sol com a peneira. No saneamento básico, na água pública
0: já
1: e, obviamente, na eletrificação. Na eletrificação. E, obviamente, que aqueles grandes investimentos que haviam em termos de urbanização ficavam sempre a custo dos proprietários. Para quê? Para poderem andar mais depressa com o poder da urbanização. Isto, obviamente, que implicava o quê? O aumento dos custos da casa. Aquilo que nos preocupa à primeira vista, e eu não vou me alongar mais sobre este assunto, irei ter a oportunidade de falar na Assembleia Municipal, aquilo que me preocupa é que este PDM, feito à medida daquilo que é a intervenção política do Governo, obviamente com o apoio da CCDR, as tais CCDRs que os partidos de direita tanto aplaudem porque serve de ninho aos Job for the Boys, e estão contra a regionalização. Mas vamos ver até que ponto é que o custo financeiro, e ao bocado que estava preocupado com o valor do vereador, vejam o custo financeiro que já está a ter as CCDRs para o horário público. Aquilo que me preocupa é que limitando, e é por isso que eu quero perceber se isto é feito de forma intencional ou não, é que eu limitando aquilo que poderá ser a expansão em algumas aldeias, principalmente aquelas que estão na cintura da cidade de Mirandela, não irá limitar e aumentar a especulação nos terrenos em Mirandela. E isto é que é preocupante. Obviamente que a Iniciativa Liberal deverá estar muito contente com este PDM, porque exatamente favorece o expansionismo daquilo que poderá ser, a especulação imobiliária e o aumento exacerbado, criarmos uma bolha especulativa
0: e haver procura.
1: Serão os terrenos, terrenos de Mirandela.
2: Filipa,
0: haver procura.
2: Filipa, deixa eu falar a Filipa agora sobre este assunto.
3: Obrigada, que eu também ouvi toda a gente até agora. Relativamente ao PDM, é importante perceber que isto não é um documento partidário, é sim uma obrigação legal e é um documento estratégico. E a verdade é que esta revisão não resulta de uma vontade unicamente arbitrária à Câmara. Não é? Há outras entidades aqui também envolvidas neste processo. Claro que gostávamos de ter a maioria ou a maior margem de decisão local, mas efetivamente é que isso não existe. O PDM tem que cumprir regras que são nacionais, parceiras de entidades competentes, e aqui foram mais de 20, foram 28, salvo erro, entidades que tiveram neste processo. E a verdade é que isto, e como dizia Jorge Humberto, e bem, há uma lógica aqui que é nacional, e esta lógica nacional, e como o Fábio também dizia, que se passa de uma lógica de expansão para uma lógica de consolidação, é uma lógica
0: contenção
3: nacional. É uma lógica nacional. Não acontece só em Mirandela, acontece por todo o país. E o objetivo desta lógica, não é?
0: Mirandela.
3: É evitar perímetros urbanizáveis excessivos, sem infraestruturas, sem procura efetiva, e que cria depois esta realidade. Há uma coisa que é certa. Houve auscultação pública, houve mais de 150 participações, foi das mais participadas a nível nacional, foram ouvidas as freguesias, houve o esclarecimento técnico, houve esse período de discussão, mas há uma coisa que eu acho que nos devia preocupar a todos nós. O município foi incansável a tentar atingir toda a gente e obviamente não se pode sobrepor a estas 28 entidades, que há questões técnicas, há questões legais, por muito que o município queira chegar com um lápis e um mapa e traçar e delinear o mapa como queira, não pode. E a verdade é que também há uma questão legal muito importante aqui a ter em conta, que é, até 31 de junho, este PDM tem que estar em Diário da República. Se ele não for aprovado, a CCDR irá suspender o PDM. até que haja uma nova aprovação. Essa suspensão pode demorar meses, pode demorar anos. E estamos a fazer.
0: Lembraram-se agora.
3: Essa discussão. Não se lembram-se agora. Esta discussão não é de agora. Esta discussão
0: em 19.
3: Esta discussão não é de agora.

0: Falei 26.
1: Lá está. Pois. Iniciou aí.
0: Como se em águas de bacalhau enchendo tempo porque convinha, porque agora em cima do joelho já tem essa pressão, não é?
1: Em cima do joelho, pois. Quando houve esta escutação, houve esta participação.
0: Daqui a dois meses
1: pública,
0: tem que estar despachado.
1: Houve essa possibilidade, houve essa possibilidade. E tem que haver também responsabilidade.
0: Agora,
1: e tem que haver também responsabilidade. Não é agora.
0: Claro
1: não é agora.
0: Que foi.
1: Houve esta responsabilidade.
0: A consulta pública é um trâmite normal. Faz parte do procedimento. Vocês não ouviram porque quiseram, ouviram porque foram obrigadas.
2: Não obrigadas.
0: Filipe, claro que é, faz parte do procedimento a consulta pública.
1: Não é obrigados. Houve mais do que... Houve várias consultas públicas. Houve, como eu disse, houve mais de 150 participações. Foi das mais participadas a nível nacional. Ou foi ouvido, foi escutado à trama em discussão. Claro que sim. Isto não é uma decisão da Câmara, não sei se percebes, não sei se sabes. Há mais de entidades, há 28 entidades que estão, e entidades que são muito mais competentes do que qualquer um de nós que está aqui sentado nesta mesa a discutir
0: claramente
1: isto. E eu acho que estamos aqui a pôr em causa uma divergência de 7% e estamos aqui a pôr em causa os restantes 93% que podem ficar aqui suspensos durante meses e anos. Portanto, tem que haver também aqui uma responsabilidade.
3: Os 93% estão construídos, não estão livres.
1: Não, o PDM fica suspenso, não pode haver.
3: Fica suspenso, fica suspenso. Antigo.
0: A ameaça
1: fica
0: da...
1: suspenso. Não, fica suspenso.
3: Suspenso, mas vale o antigo.
1: Fica suspenso, tem nova aprovação.
0: Era criar a ameaça para obrigar os partidos a passar.
1: Mas criar a ameaça, se não for aprovado, fica suspenso. Não, fica suspenso até haver uma nova aprovação. E essa aprovação fica suspenso até haver nova aprovação.
3: Passado 180 dias, se for aprovado, fica antigo.
4: Para fechar,
1: existe, fica suspenso.
0: E andou-se aqui a discutir para nada. Não?
1: A questão central aqui não é discutir apenas... A questão aqui central não é apenas discutir estes 7% de redução. A questão central é também sabermos e queremos um conselho com o PDM que seja aprovado, atualizado e operacional, para que haja efetivamente esse investimento que tu falas, para que haja efetivamente a construção desses processos urbanísticos e que não haja prejuízos para a família. Portanto, é preciso ter responsabilidade e perceber que, se não for aprovado, é por 7% que só vais prejudicar os outros 93%.
2: Cecília, para terminarmos este ponto, como é que vê este processo do PDM?
5: Assim, eu vejo este processo com alguma preocupação, porque vejo que isto não estamos em desenvolvimento, estamos em estagnação. E a ideia era, de facto, que o território, não é, desenvolvesse de maneira que fixassem jovens, que se criassem melhores acessos, melhor habitação, que de facto houvesse um desenvolvimento sustentável. E o que se vê é que com este PDM, mesmo que seja uma redução de 7%, urbanizável, assim, isto ainda é um valor considerável e isto pode travar aqui um bocadinho o desenvolvimento daqui do concelho e, de facto, de algumas aldeias. E nós não estamos mais para perder. E perder o quê? Nós estamos constantemente a perder população, a perder jovens,
1: aprovado,
5: a perder... Estamos constantemente
1: suspenso
5: no negativo. Nunca é no positivo. Estamos sempre no negativo. E acho que chegamos a uma altura que a gente quer estar é no positivo. E estar aqui com uma redução de 7%, acho que é pouco ambicioso, que deviam, de facto, trabalhar um bocadinho melhor este processo.
1: Não é uma questão de ambição. São...
5: Bom, acho que isto não é muito vantajoso.
2: É uma discussão que
5: vai
2: ter seguimento na
1: Assembleia. Exigências técnicas e legais. Exigências técnicas e legais.
0: Há uma
1: desvantagem muito grande.
0: Há uma desvantagem
1: muito grande.
0: Para cima das pessoas e pronto. E está resolvido.
5: Mas consegue ver vantagem. Eu não consigo. Se imaginarem,
0: ser lembrado isso antes.
1: Vejo a desvantagem, que é se ficar suspenso estes 93%.
0: Eu também, mas podiam ser até lembrado disso antes.
2: Deixemos então a discussão, o resto da discussão política.
0: Desde o início, desde o início.
2: Deixem agora essa discussão. Essa discussão agora para a Assembleia Municipal é na sexta-feira e depois perceberemos o que é que vai acontecer. Para terminarmos, mais e menos tem que ser rápido, António Gonçalo.
3: Certo. Mais. Para o azeite Fio Aroma de Torre Dona Chama, que ganha a medalha de prata no concurso internacional em Londres, onde é que estavam grandes marcas de azeites internacionais. Isto bom. Para o mal, há notícia que o salário mínimo está-se a aproximar cada vez mais do salário médio e acho que isso nos afasta a nós dos países desenvolvidos. Aliás, acho que também vai aumentar a imigração dos jovens porque os salários estão cada vez mais diferenciados dos países ricos do Norte da Europa.
2: Fábio, mais e menos.
0: Eu para o mais também trouxe o azeite de Fioroma de Torre Dona Chama, mas também trouxe o azeite de Valbompitês.
3: Valbompitês,
0: exatamente, que ambos ganharam uma medalha de prata. trouxe os 100 anos do Sport Clube de Mirandela e trouxe a congratulação a Manuela Gândara, que foi expor a Lisboa um Santo António em que havia apenas 32 colecionadores a nível nacional e que expôs lá no Museu de Lisboa. Como menos, trago o facto da Piscina da Maravilha ainda estar encerrada, que já vieram temperaturas bastante altas e já houve anos anteriores, há largos anos, é verdade, mas já houve anos anteriores em que a piscina já abriu por esta altura. Trouxe o facto de chegarmos mais um verão e o Parque do Ribeiras continuar dotado ao completo abandono e o facto dos percursos pedestres, que sofreram consequências com as intempéries, ainda continuarem fechados depois de tanto tempo para serem requalificados.
2: Jorge Humberto, mais ou menos?
4: Olha, eu não tenho nem mais nem menos, tenho aqui que fazer uma declaração de intenção. Neste sábado o PCP organizou uma conferência, podemos chamar-lhe assim, da ferrovia sobre ao serviço das populações, que isto tem a ver com a questão do plano de mobilidade do TUA, em que tivemos aqui a participação do deputado do PCP na Estação das Artes, na Estação de Mirandela, ao qual o PCP dirigiu convites à participação de várias entidades com importância e com relevância e com direto interesse naquilo que é o plano de mobilidade do TUA, e eu passo a mencionar só algumas, foram várias, mas aquelas que me deixaram, de certa maneira, eu não vou dizer triste nem revoltado, mas com alguma insatisfação. Foi convidada a Associação Comercial Industrial de Mirandela, foram convidados a Câmara Municipal de Mirandela, foram convidados os presidentes de junta, desde a Abrunhada até Mirandela, incluindo também o Presidente da Junta de Mirandela, várias outras entidades com relevância local e não só. E fica claro hoje que aquilo que era, digamos, as promessas do poder político na altura, quer o PSD, quer o Partido Socialista, quer a Iniciativa Liberal e quer o Chega, porque fazem agora a atual, não podem dizer que não fazem parte da vida política nacional, e que para eles a representatividade e aquilo que será, digamos, a escusa de participarem nestes momentos para fazermos uma força local para que volte a ter, tenhamos o comboio, seja ele de forma turística, mas fundamentalmente que seja aquele que faz falta às populações no plano de mobilidade do TUA, como contrapartida pela construção da barragem, o desinteresse que mostraram por esta iniciativa fica claro do interesse que estas forças de Mirandela lutam pelo aquilo que realmente interessa à Mirandela.
0: E não me convidou, não tinha ido, Jorge.
5: Pois, também não recebeu o convite.
0: Eu tinha ido.
1: Vou aproveitar então este momento, também dar aqui se calhar um mais, e falar aqui, dar uma menção honrosa ao Clube de Ténis de Mirandela, que organizou mais um torneio, mas falar mais do que este torneio e dos resultados excelentes que eles também... do Clube de Ténis de Mirandela.
2: Ah, ok.
1: E falar mais também, para além dos resultados que têm vindo a ter, falar, apesar de ser um clube recente, tem dado bastante dinamismo, não só à parte desportiva, como também aqui à cidade, portanto não posso deixar de dar esta menção honrosa ao Clube de Ténis de Mirandela.
2: Filha Cecília Ferreira.
5: Pronto, eu trago então aqui a cerimónia da celebração das pastas que decorreu neste domingo, com cerca de 200 alunos que foram finalistas, queimaram as suas fitas, trouxeram as suas famílias e amigos à nossa cidade, criaram um dia festivo e memórias futuras. Deixo os parabéns aos recém-formados. Não podia deixar de mencionar que eventos deste nível trazem alguns movimentos à cidade e à restauração, por isso acredito que são todos bem-vindos. No menos, trago o mesmo tema, mas com algo que eu notei durante as cerimónias, em que eu, por acaso, estive presente a convite de uma menina que foi finalista. Vi a falta de organização do evento. A associação não gerou aquilo da melhor forma possível. Estava um calor excessivo, ao ponto das pessoas estarem quase a passar mal. Deveriam-se ter tido uma melhor organização para o evento. Foi um evento que tinha muita gente, poucas sombras, apesar daquela zona estar cheia de árvores, mas com a quantidade de gente. Houve atrasos durante a missa, atrasos do início das cerimónias, as pessoas ali ao sol. Pronto, deixo este ponto negativo para este evento que...
4: Não faltava a cerveja, não?
5: Faltou água, mas faltou água. Cerveja, acredito
4: estou
5: que não.
4: Brincar,
5: não
4: estou a brincar,
5: não sei, não bebi, mas a água faltou porque...
4: Pronto,
6: à beira do rio faltar água.
5: Não, faltou água, é verdade.
2: Ok, com esse lamento terminamos também o programa de hoje. Voltamos daqui a 15 dias. Até lá e obrigado.
5: Obrigado, boa noite.

0: Atrapalhada dos exames e a Seleção Nacional de Futebol, que veio mais cedo para casa, são os dois temas de hoje da Opinião Independente. Bem-vindos. Bem-vindo também, Alexandre Pacheco, como é habitual, cá estamos.
1: Dia.
0: São então hoje os dois temas, não é?
1: Sim.
0: Começamos então por essa atrapalhada dos exames, que de facto é uma autêntica atrapalhada, não é? Não há outro termo que se possa dizer, até porque já houve, enfim, muitas reações. O próprio ministro já deu entrevistas e mais que entrevistas, mas continua a não ser muito clarificador, não é? O que é que acha, Alexandre Pacheco?
1: Não,
0: estamos aqui perante, inclusive eu já tinha dito, não é, que as famílias foram imprudentes em marcar as férias, mas pronto, vamos à opinião independente, como sempre, de Alexandre Pacheco, sobre esta matéria.
1: Independente, mas preocupada, confesso, porque se há alguma palavra que pode definir esta situação é a palavra caos, porque era pressuposto que os exames fossem uma espécie de pérola dourada que ninguém questionasse, porque o que está aqui em causa é reunir condições para, num registro de equidade, cada aluno, independentemente do local onde está, possa ser aferido e avaliado de uma forma rigorosa.
0: Uhum.
1: E, portanto, os exames foram sempre algo em que se mexeu pouco. Foram, as normas iam surgindo nas vésperas dos exames, com 2-3 meses de antecedência, mas especificava-se as condições em que os exames iam ser desenvolvidos, para que houvesse uma reprodução dessas condições a nível nacional, para o tal princípio da equidade não ser tocado. O que se quis fazer agora foi digitalizar todas as provas. Para além de haver exames que são feitos na sua totalidade em computador, outros são híbridos, são feitos no computador e são feitos em suporte de papel, e outros são em suporte de papel. Mas o que é um facto é que, mesmo aqueles que são em suporte de papel, ou a parte que é feita em suporte de papel, tem que ser digitalizada,
0: para depois haver a correção,
1: e o professor classificador recebe a prova no seu computador, não recebe a prova em suporte de papel. Só que, agregado a isto, houve um conjunto de pormenores que tinham tudo para dar errado. É que, para cada pergunta, há uma espécie de folha de continuação. E nessa folha de continuação há um QR Code que tem que ser colocado, que é o QR Code da prova do aluno. E aquilo que está a acontecer é que há professores classificadores que não estão a receber as folhas de continuação. O que significa que o professor corrige aquela pergunta, e cada professor classificador só corrige uma pergunta, agora pode receber 100 perguntas de 100 alunos para corrigir, mas ele está a corrigir a pergunta e apercebe-se que falta ali qualquer coisa. Falta a continuação. Por isso é que o senhor ministro agora fala dos agrafadores, quer dizer, como se o problema
0: estivesse nos agrafadores.
1: De uma digitalização, o problema fosse dos agrafadores. Portanto, ou seja, tinha tudo para dar errado. E tinha tudo para dar errado.
0: Até porque já tinha dado também, não é?
1: Exatamente.
0: Ou seja, não aprendemos com os erros.
1: No exame de filosofia, que foram detectadas uma série de inconformidades e de falhas que deveriam ter sido corrigidas e que, por os bichos, não foram corrigidas. E tudo isto foi entregue a uma empresa por ajuste direto, no valor de 7 milhões de euros. Uma empresa que tem como carteira de clientes cabeleireiras, salões, portanto, cafés. E uma pessoa pergunta, mas quem é que anda a tomar este tipo de decisões? Depois, repare, ou professores falecidos que receberam provas para corrigir. Isto é ofensivo. Há professores de geografia que receberam provas de francês para corrigir. Há falta de respostas. Há professores que estão a corrigir um determinado item e o item desaparece do computador. E há professores que só muito recentemente tiveram acesso às provas, porque iam lá todos os dias e as provas não estavam lá. As provas, os itens que teriam que corrigir, não estavam lá. Portanto, há aqui situações que são, eu diria, caem quase que no registro de irresponsabilidade.
0: E estas justificações avançadas, por exemplo, ontem na entrevista por Fernando Alexandre, do Ministro da Educação.
1: Olha, eu
0: garantindo desde já que não haverá nova prorrogação, diz ele, não é?
1: Já foram anunciadas outras, já foram anunciados vários calendários e que têm vindo sempre a ser ultrapassados. E isto criou duas situações que são elas próprias muito injustas. Dizer que as famílias não podem ou não devem marcar férias para esta altura é só um argumento que talvez só por desespero é que se pode usar. Porque, como é evidente, as pessoas têm que gerir a sua vida baseadas em calendários oficiais que têm que ser confiáveis.
0: Que já estavam previamente estabelecidos, não é?
1: E, por outro lado, as pessoas têm que marcar férias, então, se forem funcionários públicos, até 15 de abril. Até 15 de abril de cada ano têm que marcar as férias que vai ter no verão.
0: E de acordo com os calendários que está disponível, não é?
1: E todos os calendários indicavam que isto era perfeitamente possível. Agora, adivinha-se um horror, uma montanha de pedidos de recurso. Portanto, as pessoas não vão ter as suas provas cabalmente corrigidas. Desde logo porque faltam as tais folhas de continuidade e algumas nem se sabe onde estão. Desapareceram provas. Desapareceram provas, Nani. E onde é que vão estar essas provas agora? Que culpa tem aquele aluno de sua prova, ou de parte da sua prova, ter sido
0: desaparecido? Então um corrupio de
1: recursos.
0: De recursos, não é? Isso pode, obviamente, inviabilizar todos os calendários que estão estipulados agora,
1: todos,
0: em termos de prazos, não é?
1: Inclusivamente, vai haver professores que vão ter, muito provavelmente, que fazer correções em agosto. Ou seja, não vão ter férias. E depois, o que é muito grave, é perante a falência de todo o modelo, de todo o sistema, o seu ministro foi ligeiro em arranjar culpados. Os professores, os diretores. E não a orgânica e as decisões que tomou, inclusive fazer a tal reforma orgânica do Ministério ao mesmo tempo que estava a fazer um processo de digitalização da avaliação externa.
0: Esta questão da prova, voltando atrás só um pouco, da questão da prova da filosofia 2025, já foi no tempo de Fernando Alexandre.
1: Foi
0: no mesmo...
1: Sim.
0: Um erro que volta a repetir-se.
1: Altura, e na altura, quem direito, inclusivamente os diretores, chamaram a atenção que aquilo era uma experiência piloto, que não devia ser generalizada enquanto não fossem corrigidas as falhas que foram detectadas. E o Sr. Ministro resolveu avançar. E sabe porquê, Nani? Porque há aqui verbas do PRR que têm que ser cativadas. Ou seja, e é bom que as pessoas percebam isto. Há muito dinheiro do PRR que está a ser gasto indevidamente por aquisição de serviços ou de material que não é preciso. Mas apenas para o dinheiro não ir embora.
0: Não, ter que devolver, neste caso.
1: Não ter que devolver. O investimento que está a ser feito não é reprodutivo. Não vai trazer uma mais-valia para o país. É dinheiro que é gasto, desaparece, está a ser na justiça, na saúde.
0: Ou seja, sem critério. Exatamente. Isso?
1: Deixa-me só terminar a frase. Na saúde, na educação e na justiça, está a ser gasto dinheiro para aquisição de material de segunda categoria para substituir material de primeira categoria com um ano de duração. Ou seja, estou a substituir equipamentos que estão perfeitamente a funcionar por outros novos que são piores em termos de características, de qualidade, de preço, em relação aos que já estavam.
0: Portanto, por simplesmente para que esse dinheiro não seja
1: devolvido.
0: Ok.
1: E, portanto, isto está uma enorme confusão. Eu sei que os meus colegas estavam em reunião quarta-feira à tarde com o seu ministro e não estavam a conseguir entrar na reunião. A reunião já ia a meio, em termos da sua duração prevista, e eles não estavam a conseguir entrar. Portanto, ou seja, toda a orgânica informática do Ministério está a ser... testada até o limite e está a cair.
0: Portanto, não acredita que aquela o dia 17 de julho seja definitivamente
1: não,
0: o dia em que serão colocados?
1: Não acredito. Aliás, os calendários das escolas estão a ser todos eles alterados, porque não se sabe muito bem quando se vai conseguir fechar o ano, quando se vai conseguir fazer as últimas reuniões de departamento, de pedagógico, de conselho geral, porque os calendários estão a ser sucessivamente adiados. E repare, isto ao mesmo tempo que está, por exemplo, uma petição pública, que já tem 8 mil ou 9 mil assinaturas, a pedir a anulação do exame.
0: Portanto, todo este imbróglio, não sabe
1: bem
0: quem vai acabar.
1: Há aqui um enorme imbróglio
0: que... Há pouco falou nos seus colegas, provavelmente. Há aqui também recentes declarações do presidente da Associação dos Agrupamentos de Escolas, que o Filinto Lima, não é? Que referiu precisamente que já tinha lançado um desafio há dois dias, hoje voltou a reiterar esse desafio para que o próprio Primeiro-Ministro viesse a público falar sobre o assunto, que não tem falado, não é?
1: Não tem falado. O seu ministro, que tem um currículo prémio, como alguém diz, tem tido uma enorme... E a mais ridícula foi, em plena televisão, dizer que o Ministério iria, enfim, pensar numa forma de ressarcir as famílias em relação às despesas feitas. Isto é completamente impossível.
0: Claro. Como é que vai
1: ninguém,
0: terminar?
1: Ninguém, o Ministério não vai pagar as férias.
0: Como é que vai terminar?
1: Mas como é que isto é dito com uma pessoa que é um docente universitário, que tem uma experiência na área da educação, mas que, pelos vistos, não entende a orgânica do Ministério que tutela? É evidente que isto não é possível fazer, nem estas, nem outras coisas. Agora, numa altura em que afastou, e nós dissemos isto na altura aqui, reforma do Ministério da Educação errada, no tempo errado. Às vezes é melhor não fazer reforma nenhuma e resolver os problemas do que vir com uma grande reforma que vai criar problemas. Não resolvo os que tenho e vou criar outros. Mas, repare, as pessoas que estavam com competência no Ministério desapareceram, saíram. A DGE, extinta. DGAI, extinta. DGEST Nacional, extinta. IAV, extinto. Foi tudo extinto e criou-se uma macroestrutura chamada Educa, mas só que não são lá as pessoas que estavam nas outras. Isto tem tudo para dar errado e não sei se
0: portanto,
1: vai ficar...
0: Portanto, acha que isto poderá ter consequências políticas também para o próprio Ministro da Educação ou não?
1: Para o Ministro, sim. Aliás, a FENPROF ontem terá já pedido a demissão, mas isso também não é grande
0: claro,
1: novidade.
0: Claro.
1: Mas eu nem sei se é essa a solução, tenho dúvidas. Eu gostaria que fosse encontrada uma solução orgânica e funcional e estrutural para isto.
0: Para que
1: no próximo ano não estejamos de novo a falar sobre este assunto.
0: Muito bem. Outro tema tem sido o tema badalado nos últimos dias, que é a questão do Campeonato do Mundo, que para Portugal terminou, não é? Infelizmente acabou nos oitavos de final. Como é que vê a prestação da nossa seleção, Alexandre Pacheco?
1: Vamos tentar falar disto sem emoção. Sem emoção. Não, isto, eu acho que, das duas uma, ou todos nós temos uma ideia mítica sobre a qualidade dos futebolistas portugueses.
0: Sim, porque andamos sempre a dizer que esta geração tinha que ser campeã,
1: sempre uma
0: não é?
1: Geração de ouro e vamos ser campeões. E, portanto, estamos com expectativas para além
0: sempre
1: daquilo
0: elevadas, não é?
1: Que é uma análise rigorosa da realidade. Ou então há aqui um problema de estrutura e de organização e de equipa de treinadores que não está a conseguir tirar o potencial todo do jogador.
0: Cada jogador.
1: Porque eu posso ter grandes jogadores e não conseguir formar uma equipa.
0: Acha que foi o que aconteceu?
1: E acho que... penso que foi isso que aconteceu. Ou seja, Portugal jogou sempre mal. Portugal não merecia ter a vitória no jogo contra a Croácia. Portanto, passamos já a jogar mal. Não houve nenhum jogo que tenha sido um bom jogo, nem sequer os jogos de preparação. Portanto, a equipa joga mal. E especialmente há jogadores que parece que não sabem o que é que têm que fazer dentro do campo. As lateralizações contínuas, os passos para trás. Não há passos de ruptura. Não há um jogo urdido de forma que a equipa esteja em progressão. Há opções de jogadores que são sempre as mesmas. E a tragédia é que Portugal entra sempre com 10 e tem que jogar para o 11º que não está lá. Isto para mim é complicado, com todo o respeito.
0: Mas depois há o tal, exatamente, há o
1: com
0: tal peso,
1: o respeito,
0: peso da marca de Cristiano Ronaldo, não é?
1: Mas,
0: que nos campos onde Portugal jogou, por norma há quem diga que 50% das pessoas que vestiam camisolas de Portugal nem sequer eram portugueses, mas vestiam camisolas de Cristiano Ronaldo.
1: Mas das duas uma, se eu quero ir ver um jogo de futebol para um estádio, se eu quero ganhar dinheiro, vou a um casino.
0: Uhum.
1: Eu acho que temos que distinguir aqui um bocadinho aquilo que é um jogo daquilo que é uma máquina de fazer dinheiro. Eu não tenho, eu tenho o máximo de respeito para com o Cristiano Ronaldo enquanto um jogador que deu muito a Portugal. Tem 1.000 e 1 recordes.
0: Portanto, mas devia
1: que,
0: saber sair
1: como
0: no tempo
1: já
0: exato,
1: disse,
0: é isso?
1: Exatamente. Como eu já disse aqui uma vez, para ele entrar na seleção, alguém saiu.
0: Ou e alguém está, não entrou.
1: Ou alguém não entrou. E agora estamos na altura de fazer... Agora, o Portugal não pode jogar com 10. E os 10... sempre a tentar passar a bola para alguém que depois não sabe o que é que... ou não está lá, ou chega atrasado. Para além disso, há aqui uma outra coisa que era, se calhar, importante medir. Qual é a influência do Cristiano, não enquanto jogador, mas enquanto imagem, na própria estruturação do jogo? A imagem do Cristiano ajuda Portugal a ganhar os jogos. Não estou a dizer ganhar dinheiro. A ganhar os jogos.
0: Sim, ganhar mesmo.
1: Não é esse o objetivo quando Portugal entra num torneio. É ganhar dinheiro ou é ganhar os jogos, ir às fases finais e ir ser campeão europeu ou ser campeão do mundo? Até que ponto a primeira vertente, a vertente do dinheiro, não está a prejudicar Portugal para atingir esses objetivos?
0: E obviamente que ficou aqui mais uma vez implícito que o próprio selecionador, o treinador, nunca teve coragem, nunca ousou fazer aqui a tal mexida que se... Enfim, toda a gente que solicitava, não é? Nunca tive coragem para o fazer, não é?
1: Para mim, eu não sou, como sabes, especialista de futebol, gosto de futebol e falo apenas enquanto cidadão comum. Mas, para mim, o meio-campo, o tal meio-campo maravilhoso de Portugal, para mim é uma enorme confusão. Eles estão ali a passar a bola uns para os outros, como se estivessem na praia.
0: Para o lado e para trás, não é?
1: Eu não percebo, não percebo o meio-campo de Portugal. E, portanto, como acho que o objetivo de um jogo é um espetáculo, não é? É um espetáculo. E o objetivo é marcar golos, ou pelo menos não sofrer. Eu acho que Portugal tem um registro de mediocridade em termos de qualidade de jogo. Se calhar, se quisermos jogar a toques e a passes de cabeça, do joelho, aí somos muito bons. Mas o futebol não é isso. O futebol espetáculo, jogo, é diferente de um malabarismo de circo. E, portanto, eu acho que a seleção tem que se pensar nisto de forma objetiva. Eu acho que os jornalistas já estão quase a criar-se facções pró isto, contra aquilo, pró Roberto, pró
0: Sim,
1: Jesus.
0: E antes de contratarem a quem quer que seja, já está quase que assegurado que é o Jorge Jesus, não é?
1: Porque é que não conseguimos ser objetivos? Ser objetivos. O que é que correu mal? O que é preciso mudar? E que objetivos nós temos? Em 2030 vamos ser...
0: Co-organizadores, não é?
1: Co-organizadores
0: com Espanha e Marrocos.
1: Do Mundial, não é? Seria bom que até lá conseguíssemos resolver isto.
0: Seria importante. Bom, a frase da semana tem a ver com o livro, Alexandre Pacheco?
1: A frase da semana tem a ver com o livro.
0: O livro chama-se Para os Caminhantes Tudo é Caminho,
1: Exatamente.
0: De José de Tolentino Mendonça.
1: É bom no verão regressarmos a casa, tirarmos as coisas velhas da mochila, pormos lá coisas novas e prepararmos o futuro, não é? O José de Tolentino Mendonça é uma das vozes, eu já disse isso aqui uma vez, é uma das vozes mais lúcidas da Igreja, e preocupa-se muito com algumas coisas que vão acontecendo no mundo, a falta de solidariedade, a pressa excessiva que nos está a impedir de pensar em muitas coisas. Veja o que aconteceu. Você perguntava-me outro dia, acha que a questão do Irão está resolvida? E veja o que está a acontecer hoje.
0: Agora já se diz que amanhã volta a atacar o Irão, não é?
1: O petróleo já está a subir de novo. E, portanto, todos estes joguinhos de bastidores políticos, ele fala disto também no sentido em que nós temos que perceber bem qual é o nosso papel e o que é que andamos aqui a fazer e, portanto, criticar quando temos que criticar. Mas ele fala, como ele é muito lido, fala de muitos outros autores e fala de Samuel Beckett, que é um grande dramaturgo, que disse isto uma vez: tenta outra vez, fracassa outra vez, fracassa melhor. Ou seja, esta ideia de que somos incompletos e que devemos sempre querer melhorar um bocadinho mais é uma frase que eu acho que fica bem no verão e fica bem em qualquer estação do ano,
0: não é?
1: E por isso é bom que agora reorganizemos a nossa mochila, porque acho que vamos ter aí no futuro algumas batalhas complicadas, porque o mundo não está fácil.
0: E ele chama a atenção disso, não é?
1: Ele fala disso e diz que de tanto mudarmos e de tanto mudarmos tão depressa, estamos a deixar de nos reconhecermos como pessoas, como seres humanos. E isso é muito mau.
0: Fica então essa sugestão literária desta semana da Opinião Independente. Obrigado, Alexandre Pacheco. Até para a semana.
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2: 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Letra A. A Aconcágua Na geografia, Pico da Cordilheira dos Andes, na Argentina, perto da fronteira chilena, com os seus 6.959 metros de altitude, é o mais alto de toda a América, coroado por uma cratera vulcânica extinta. Foi escalado pela primeira vez em 1897. A. Abracadabra, nome masculino, palavra cabalística, provavelmente de origem gnóstica, à qual foram atribuídos poderes mágicos. Devia trazer-se ao peito, escrita em 6 linhas, a primeira das quais continha a palavra inteira e a última apenas o último A, suprimindo-se nas restantes linhas uma letra de cada externo, formando assim um triângulo.

0: Manobras ABC até ao Z. Dicionário enciclopédico. Letra A. A de abrenúncio. Nome masculino. Abrenunciação. Interjeição como credo. Deus me livre. Sai, demónio. Abrenunciar. Verbo transitivo. Rejeitar com veemência. Repelir. Arrenegar. A. Ábaco. Nome masculino. Nome de certos aparelhos de cálculo utilizados inicialmente na Antiguidade. Aparelho para ensinar as crianças a contar. Diagrama usado para determinação de certas grandezas pela interseção de curvas. Marcador de bilhares. Botão usado pelo grão-mestre dos templários. Na arqueologia, designa a laje que coroa o capitel de uma coluna. Na matemática, é uma espécie de máquina de calcular usada na Antiguidade e ainda na China e no Japão. 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Letra A. Acme. Nome feminino. Significa auge. Ponto culminante no desenvolvimento de uma espécie, de uma vida, de uma doença, de uma doutrina, de um desejo ou de um sentimento. Acna, nome feminino, medida agrária dos romanos correspondente a 120 pés quadrados. Acne, nome feminino, na medicina, erupção cutânea mais frequente na puberdade devido ao mau funcionamento das glândulas sebáceas e que geralmente evoluem para foliculites superadas. É também um depósito de secreções e impurezas nos poros da pele, formando pontos negros que acabam por se infetar. Atribui-se a um desequilíbrio hormonal característico da puberdade e da adolescência. 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Letra A. Acrópole. Nome feminino. Na história, é um nome dado na Grécia Antiga à parte da cidade situada num local estratégico, especialmente fortificada, e onde se localizam os principais edifícios públicos, profanos e sagrados. A mais célebre na história da arte, como na história política, foi a de Atenas, de que ainda restam valiosos monumentos que datam do século V a.C. Também desempenharam um papel relevante as de Micenas, Tirinto e Corinto. 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B. Letra B. Baco. Adjetivo. Diz-se do pelo do gado vermelho amarelado. No Brasil, espécie de canoa ou caixa instalada à margem dos cursos de água para mineração ou lavagem de diamantes. Na mitologia, Baco era entre os romanos o deus correspondente ao grego Dionísio. Deus do vinho, da vegetação e do delírio místico. Baco, filho de Zeus e de Semele, na mitologia clássica. O seu culto era muito complexo, devido aos elementos da sua lenda serem de proveniência muito diversa, entre os tássios, gregos, egípcios e também asiáticos. As festas em sua honra, de caráter orgiástico, designavam-se bacanais.
1: Mais uma vez, nós estamos juntos, nós e Santo António. É do conhecimento de todos que eu tenho uma predileção por livros, com especial preferência por livros de Santo António. Escritos em qualquer língua, embora os preferidos para ler sejam escritos em português. Mas italianos, espanhóis, franceses, ingleses também não ficam sem cliente. Mas confesso que os escritos em alemão e latim, apesar de os abrir com entusiasmo, a sua leitura é lenta ou não existe, só com um tradutor. E assim vamos aprendendo sobre o nosso Santo António. Como sabem, não tenho qualquer problema em ter livros que já tiveram outros donos, que têm anotações de interpretação dos textos, que têm anotados exemplos semelhantes noutros livros, enfim. Talvez o mais impensável é um recado que uma filha deixou à mãe, escrita num livro de Santo António. Eu deduzo que a mãe dessa rapariga andava a ler aquele livro e, tendo de sair, deixou o livro sobre a mesa. A filha, que andava a estudar fora, chegara à casa, mas com pressa para ir encontrar-se com amigos, deixou um recado à mãe, escrito a caneta, na parte interior da contracapa, e diz assim: Mãe, já cheguei. Como não estás, é para dizer que vou embora amanhã, porque faz anos uma amiga. Deixo a roupa para lavar. Quero levar ovos, um frango já estufado, uma panela de arroz, pão, queijo e chouriço. E a roupa passada. Se o pedido foi satisfeito, isso não sei, que não está lá escrito. Mas há mais ou menos 15 dias, entre vários livros que me vieram ter às mãos, há um que me tem ocupado algum tempo para tentar saber quem escreveu a anotação que tem lá. Na parte interior da capa, em caligrafia incerta, está escrito um texto. Este livro foi hoje oferecido pela minha grande amiga, doutora Carla Silva, durante o período da minha doença em que eu perdi a força nas mãos, e a caligrafia incerta está escrito um texto. Este livro foi hoje oferecido pela minha grande amiga, doutora Carla Silva, durante o período da minha doença em que eu perdi a força nas mãos e a faculdade de escrever, razão porque estou novamente a aprender. Depois assina, identifica-se com siglas, termina com a data, Lisboa, 8 de agosto de 2005. Quem ofereceu era a sua médica neurologista. O livro chama-se O Guia da Basílica de Santo António de Pádua, mas escrito em português. Este homem era um membro honorário da maçonaria, conforme decifrei pelas siglas incluídas. Mas o que me surpreendeu foi a sensibilidade de uma médica que teve a capacidade de conhecer o gosto do seu doente para ele querer voltar a escrever. E com este exemplo de profissionalismo, Manuela Gandara despede-se. Até para a semana.
2: Futebol é o que está a dar. Já aqui falei de futebol a propósito do Campeonato Mundial, dizendo, ainda que com alguma ironia, que deveria ser tido como um desígnio nacional. Campeonato que convém ter presente envolve 48 seleções, representando outros tantos países, o que dá, grosso modo, um quarto dos existentes, que são 193. Torneio que decorre em 16 grandes cidades, distribuídas por o México, o Canadá e os Estados Unidos. Acresce que apenas 2 ou 3 países não possuem seleção nacional, ainda que, em alguns casos, o futebol não seja o desporto mais popular, nem mesmo se façam representar, como é o caso da Índia e da China, por razões que não cabe aqui analisar. Poderemos concluir, ainda assim, que o futebol é hoje um desporto universal, que estabelece relações positivas entre todas as nações e que, nesta perspectiva, é um forte promotor da paz entre Estados. Malgrado certos vícios que se lhe apontam, como sejam o excesso de vedetismo, os milhões que envolve, o clubismo fanático e, claro está, o desviar de atenções a que se presta dos problemas sociais mais graves, não deixa de ser compreensível, ainda assim, que o futebol seja, numa expressão popular, o que está a dar. Isto é, que as televisões preencham as suas programações com jogos de futebol, crónicas e histórias associadas. E que os jogadores mais em evidência sejam tratados como heróis, ainda que tenham pés de barro. Alguém, a propósito da minha crónica anterior, me observou que também outros desportos se revestem de grande importância, como é

0: É o caso do atletismo, muito embora sem a periodicidade, universalidade e a emoção popular de que o futebol se reveste. O que também não invalida que Portugal não deva eleger outros desígnios, eventualmente mais humanos, nobres e prestigiantes. Henrique António Pedro.
1: Sol a pino, leite fresco e sombra para o menino. Diziam que a aviação é responsável pelas temperaturas que se registram atualmente fora do contexto e da camada de ozono. Há uns tempos a esta parte, essa teoria deixou de ser ventilada e defendida. Quando se começou a questionar a razão pelo enfraquecimento da camada de ozono, apareceram logo cientistas que culparam as vacas como grandes produtoras de gás com efeito de estufa. Mas mais incisivos foram os defensores de acabar com as centrais elétricas a carvão. E depois destas acabarem, vieram outros que às centrais a carvão juntaram as que trabalhavam a gás natural. E em força diziam que também tudo que trabalhasse a gasolina ou gasóleo tinham responsabilidade de grande ordem na produção do anidrido carbónico, responsável pela situação calamitosa que se vive e as alterações que provocam no clima. Já repararam que tudo quanto têm, como os cidadãos normais, como grandes beneficiários, não augurava um grande futuro à preservação da saúde e da vida, e muito menos do meio ambiente. E pronto, há que fazer mudanças. Acabe-se com as centrais elétricas a carvão, a combustíveis fósseis e com o gás natural. Mude-se para a energia eólica, que é mais limpa. O sentido de limpeza é radical, pois dizendo que não é agressiva, pois que aproveita a energia do vento, além de não custar dinheiro para se fazer esta mudança, as empresas vão cobrar bilhões. E como estes investimentos têm de ser pagos, aumenta-se o preço do kilowatt e assim fica tudo resolvido. Os produtores renovam e atualizam a sua forma de produzir, recebem subsídios dos estados para renovar e depois aumentam as rendas com a subida do custo do produto. Mas como há também avanços tecnológicos, as indústrias inventaram mais um sistema de produzir energia elétrica a partir de painéis fotovoltaicos. E com tudo isto, esqueceram-se das vacas. Ora bem, os ataques à aviação comercial são grandes, mas o seu poder económico consegue abafar tudo e todos, e os milhares de aviões continuam a voar e a fazer aumentar as temperaturas das camadas e a aproximar os seus resíduos da camada de ozono com todos os efeitos reconhecidos. Para terem ideia da poluição produzida pela aviação, dando como exemplo o consumo de um avião comercial A320 em qualquer coisa como 2.500 a 3.000 litros por hora. São números dados, um fluxo de 100 mil aeronaves por dia, o que significa que 70 aviões deslocam em cada minuto ao redor do planeta. 250 bilhões de litros de combustíveis. Com tudo isto, está provado que estes rastros de condensação, as tais linhas brancas deixadas pelos aviões, são responsáveis por cerca de 1 a 2% do aquecimento global. E hoje, de forma simples e com alguns números comparativos e esclarecedores dos efeitos da poluição de várias atividades, mas em conclusão sempre digo que a atividade agrícola é menos poluente, visto que parte do gás produzido é tratado nas próprias explorações, do que olhar para o ar e ver rastros que em muitos dias ofuscam completamente o sol, tal o número de aviões que passam por cima de Mirandela. E, no fundo, às vacas perdoamos o mau cheiro em favor de um queijinho, de uma manteiguinha ou de um iogurte. Abençoadas vacas. Eduardo Botelho.
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3: 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A DECO considera que esta medida é um passo importante para reforçar a segurança dos produtos colocados no mercado europeu, mas alerta para o facto da nova taxa não dever traduzir-se em custos adicionais ou inesperados após a conclusão da compra para os consumidores. Só em 2025 entraram na União Europeia cerca de 5,9 mil milhões de artigos de baixo valor, muitos dos quais sem um controle efetivo por parte das autoridades. o fim desta isenção para encomendas de preço abaixo dos 150 euros procura assim restabelecer mecanismos de fiscalização mais eficazes e contribuir para que os consumidores tenham acesso a produtos mais seguros e conformes com as regras europeias. A nova taxa fixa de 3 euros aplica-se por categoria de artigo em cada encomenda e deve ser suportada pelos importadores comerciais, como plataformas de comércio eletrónico, operadores postais ou outros intermediários responsáveis pela introdução dos produtos no mercado europeu. Em nenhum caso, esta taxa pode surgir como uma cobrança inesperada ao consumidor após a compra. Para a DECO, é essencial garantir que esta alteração não lesará os direitos e interesses dos consumidores. O preço total da compra, incluindo todos os encargos aplicáveis, deve ser apresentado de forma clara e transparente antes da celebração do contrato. Qualquer tentativa de exigir o pagamento desta taxa no momento da entrega, sem informação prévia adequada, poderá configurar uma violação das regras de proteção dos consumidores. Os consumidores não devem suportar custos adicionais inesperados à porta de casa. A reforma agora implementada é clara ao atribuir a responsabilidade pelo pagamento dos direitos aduaneiros aos importadores. A DECO acompanhará a aplicação destas novas regras e apela aos consumidores para que denunciem situações em que lhes sejam exigidos pagamentos não comunicados previamente ou cobrados apenas no momento da entrega da encomenda. Para mais informações ou denúncias, contacte a nossa equipa através do endereço eletrónico deco@deco.pt. Obrigada por estar desse lado e até breve.
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6: O homem de 67 anos, detido ontem em Vinhais pela Polícia Judiciária por ser suspeito de ter abusado sexualmente das duas filhas, de 40 e 21 anos, vai ficar em prisão domiciliária acumulada com a proibição de contactar as filhas, revelou a advogada de defesa Mónica Teixeira. Foram as medidas de coação aplicadas pelo juiz de instrução criminal do Tribunal de Bragança esta tarde, após o primeiro interrogatório. Segundo a mesma fonte, o homem, que reside numa aldeia do concelho de Vinhais, vai ficar em casa de familiares no concelho limítrofe, controlado por pulseira eletrónica, a aguardar que decorra o processo. O Ministério Público tinha pedido a medida de coação mais grave, prisão preventiva, mas o juiz acabou por aceitar o pedido da advogada de defesa que solicitou a prisão domiciliária. O suspeito está indiciado pela prática dos crimes de abuso sexual de pessoa incapaz de resistência, abuso sexual de criança e ainda de detenção de arma proibida. De acordo com o comunicado da PJ, o pai terá abusado da filha de 40 anos, portadora de deficiência cognitiva, no passado domingo, no interior da residência onde o suspeito e a vítima residiam, aproveitando o facto de a esposa, mãe da vítima, estar ausente no estrangeiro. A outra filha de 21 anos será uma segunda vítima e os abusos terão acontecido entre os 10 e os 13 anos da menina, circunstância que se encontra a ser objeto de aprofundamento investigatório, adianta ainda a Polícia Judiciária. Desde o início de julho, os corpos de bombeiros passaram a beneficiar de um aumento de 23% no subsídio mensal fixo atribuído por cada ambulância do posto de emergência médica que os bombeiros disponibilizam ao Sistema Integrado de Emergência Médica. Passou de 8.760 euros para 10.800 euros, representando um reforço de 2.040 euros por mês por cada posto em funcionamento. O presidente da direção da Associação dos Bombeiros de Mirandela entende que se trata de um aumento muito importante para todos os corpos de bombeiros que asseguram cerca de 90% da resposta pós-operacional, em emergência médica pré-hospitalar e no socorro às populações, lembra Silvio Santos.
7: Esse aumento é significativo porque, de facto, naquilo que diz respeito à manutenção dos postos INEM nas associações dos corpos de bombeiros, requer uma estrutura bastante pesada, não só de meios, mas também, sobretudo, de recursos humanos. São estruturas pesadas, são profissionais que, felizmente, têm que ser altamente qualificados para que, no momento em que qualquer cidadão possa precisar da sua intervenção, essa esteja pronta e capacitada para acontecer. E o apoio do INEM era bastante exíguo aqui há uns anos a esta parte. Não podemos esquecer que há 3, 4 anos este apoio mensal era de 6 mil euros. Estamos agora com 10.800, reconhecemos esse trabalho, somos conscientes.
6: O governo passa a pagar 10.800 euros por cada ambulância que os bombeiros disponibilizam para socorro médico. Além disso, segundo anunciou a tutela, os restantes subsídios previstos nos protocolos estabelecidos com o INEM serão atualizados de acordo com a inflação. Ainda assim, Silvio Santos diz ser uma verba insuficiente para fazer face às despesas inerentes a essa prestação de serviço e estima que o prejuízo mensal da associação que preside ande na ordem dos 4 mil euros.
7: Pelas nossas estimativas, teria que estar pelo menos associada à verba que nós temos neste momento com recursos humanos diretamente afetos ao serviço INEM. E essa verba ronda os 15 mil euros mensais. De recursos humanos, depois há manutenção de viaturas, há o consumo de combustíveis, há o consumo de todo o material de desgaste diário, que são milhares de euros no final de cada ano, não é? Portanto, tudo isso é preciso suportar, mas a verba fixa, mensal, teria que rondar os 15 mil euros.
6: Silvio Santos considera ainda que os problemas de financiamento das associações de bombeiros vão muito mais além dos acordos com o INEM.
7: Temos que continuar a empenhar-nos todos, a sentar-nos à mesa e encontrarmos um modelo ideal que não lese e que permita às associações que estão na base da pirâmide manter a sua sustentabilidade. É muito mediática a questão do INEM, mas os problemas dos bombeiros não podem ser dissociados dos problemas das associações. Os corpos de bombeiros são parte integrante das associações. As associações, de facto, existem para manter os corpos de bombeiros, para prestar o devido socorro às populações, mas as associações são forçadas, não há outra forma de o dizer, são forçadas a manter outras atividades paralelas, não só com o socorro, portanto, como nós sabemos, estamos a falar dos transportes de doentes. Eu sou perfeitamente apologista da livre operacionalidade do mercado. Os operadores privados devem estar no mercado, fazem falta para, de facto, as populações terem a prestação necessária, mas é preciso nunca esquecer, de facto, as associações precisam muito dessa componente.
6: No distrito de Bragança, das 15 corporações existentes, 12 são postos de emergência médica. As exceções são as associações humanitárias de Torre de Dona Chama, Izeda e Sendim, que são apenas postos de reserva. Quer isto dizer que fazem a mesma o serviço do INEM, no entanto, não recebem a verba fixa como restantes corporações, nem é suportado o custo das viaturas. Nestes casos, eles pagam mais pelos quilómetros que fazem. Em 2024, o subsídio mensal fixo atribuído a cada posto de emergência médica era de 6.690 euros, tendo sido atualizado para 8.760 euros em 2025. A atualização em vigor, desde 1 de julho, é de 10.800 euros mensais. A Associação dos Jovens Agricultores de Portugal, a AJAP, lançou a primeira edição do projeto Rural Innovation Challenges, com o objetivo de fixar jovens nos territórios do interior, travar o envelhecimento da população, combater o abandono das atividades económicas e promover o empreendedorismo nas zonas de baixa densidade. O projeto começou a ser implementado no final do mês de janeiro, com 59 sessões de divulgação junto de escolas profissionais e universidades, desafiando os estudantes a apresentarem ideias de negócio empreendedoras para o mundo rural, como explica o diretor da AJAP, Firmino Cordeiro.
8: Junto das escolas, escolas profissionais, não só da agricultura, como do turismo, como do comércio, como de indústria, escolas profissionais de segundo ano, obviamente, e também no ensino superior. Nós vamos às universidades, aos institutos politécnicos, falar com os estudantes. Falar o quê? Sensibilizá-los para o potencial destes territórios e dizer-lhe que eles, efetivamente, podem ter soluções de vida nestes mesmos territórios, soluções, desde logo, empresariais, como jovens agricultores, se for essa a sua vontade e se tiverem possibilidades, nomeadamente o fator terra, como sabe, é decisivo, mas também como jovens empresários rurais. Os jovens empresários rurais são as startups do mundo rural.
6: A segunda fase do projeto será um concurso de âmbito nacional que vai selecionar as 12 melhores ideias inovadoras para o mundo rural, distribuídas por 4 categorias. O valor total dos prémios será superior a 20 mil euros.
8: O concurso tem 4 categorias. As 2 empresariais juvenis para estes territórios, o jovem agricultor e o jovem empresário rural, e depois as duas categorias estudantis, que é o jovem talento agro-rural para as escolas profissionais e a academia rural para os alunos do ensino superior, que são avaliados estes alunos pelos seus estágios que fazem nas universidades de licenciatura e, no caso do ensino profissional, pelas PAPs, pelas provas de aptidão profissional. Portanto, depois, são quatro categorias, cada categoria tem três prémios, primeiro, segundo e terceiro, 12 no total, e esses prémios vão ser entregues numa gala no final de cada ano, uma gala que vai ser móvel pelo país. Vamos tentar encontrar capitais de distrito ou concelhos por distrito que queiram disponibilizar-se connosco a organizar este evento.
6: Além dos prémios, os vencedores terão ainda a oportunidade de viajar até ao Parlamento Europeu.
8: Todos os 12.

0: organismos da Comissão, do Parlamento, eles que existem, que no fundo gerem muito da nossa vida na União Europeia. Essa é outro cuidado que nós tivemos.
1: A última sessão de divulgação do Rural Innovation Challenges vai decorrer em Valpaços, em data ainda a anunciar. As candidaturas estão abertas até 16 de agosto e a iniciativa passará a realizar-se anualmente.
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3: Segunda-feira, o país acorda com calor, com contas para pagar e com a Espanha logo à noite. É o chamado Triângulo do Sofrimento Nacional.

0: hoje joga Portugal contra a Espanha e estou nervoso desde as 6 da manhã.
1: É por causa do jogo?
0: Não, por causa dos comentadores. Até à noite ainda vou ouvir Duelo Ibérico. Tantas vezes que começo a falar castelhano pelas orelhas.
2: Ai, Rica, fui ao supermercado comprar um cabaz de bens essenciais.
3: E trouxeste muita coisa.
2: Trouxe essencialmente a carteira vazia.
0: Portugal contra a Espanha no Mundial. Há já portugueses que estão a sofrer desde o pequeno almoço.
4: Bem-vindos ao Centro Nacional de Preparação Psicológica para o Duelo Ibérico.
5: Duelo Ibérico! Duelo Ibérico! Isso é futebol ou é uma discussão do supermercado sobre se é laranja, do Algarve ou de Valência?
4: É muito mais do que futebol. É Portugal contra a Espanha, é fado contra flamenco, é pastel de nata contra churro, é pois contra bala.
5: E é, sobretudo, uma oportunidade para o português dizer que não liga nenhuma a futebol enquanto muda o sofá de posição para dar sorte.
6: Atenção, equipo! Temos de preparar o adepto português para três cenários. Vitória, derrota ou penaltis.
7: Oh pai, já estás a dar numa treinador de bancada, não é? Olha que tu não és o Martínez. Então e qual é que é o pior? Diz lá.
6: Penaltis, pá.
7: Ah, é? Então porquê?
6: Porque nos penaltis, o português fica religioso, cardíaco e treinador de guarda-redes ao mesmo tempo.
8: Ai, eu nos penaltis divejo, vou para a cozinha.
6: Mulher, para não sofrer.
8: Não, para beber água, porque chutar daí desidrata.
9: Linha de apoio ao adepto médico, bom dia. Está nervoso, ansioso ou já gritou com a televisão antes dela estar ligada?
6: Ai, é que estou muito aflito.
9: Então e qual é o problema?
6: Se é que Espanha marcava primeiro.
9: Tenha calma, foi só um sonho.
6: Não foi nada, acordei e o meu vizinho espanhol estava a cantar no ducha.
9: Isso é grave.
6: Pois é. Aquele desafina tanto, tanto. Se aquilo conta como remate... Já estamos a perder 2-0.
4: E agora a análise tática. Portugal deve entrar com a cabeça fria.
10: Ah, com este calor, só se entrarem com a cabeça dentro de uma geleira.
11: O meio campo tem que pressionar alto.
10: Alto? E quando?
11: Alto, muito alto.
10: Então eu estou lá, o meu senhorio. Ele se pressiona tão alto que a renda já passou o teatro.
6: Atenção, entrou uma chamada internacional. Linha de apoio, faça favor.
12: Olá, buenas tardes. Sou espanhol e queria saber se Portugal está preparado.
6: E está preparado para quê?
12: Para perder.
6: Ah, meu amigo. Nós estamos preparados para tudo. Somos portugueses. Perdemos dinheiro no banco, tempo nas repartições, paciência no trânsito e anos de vida a ver prolongamentos. Perder um jogo... É só mais uma? É só o pacote económico.
10: O Dr. Pílulas e a enfermeira Seringa estão...

0: muito empenhados na campanha preventiva da gravidez precoce.
1: Se qualquer coceira apanha, olhe jovem, nunca coce. Pode ser essa uma manha da tal gravidez precoce.

0: estou, não estou, senhor doutor Pílulas.
1: É verdade, a menina está grávida. Mas diga-me, a mãe da menina nunca lhe ensinou nada, não?
0: Então, se eu estou assim, o que é que a minha mãe precisava de me ensinar mais, senhor doutor?
2: Senhora enfermeira, aqui dão conselhos sobre sexo assim aos rapazes como a mim?
3: É bem, faz parte dos nossos serviços de planificação, realmente. Então o que é que te preocupa, meu rapaz?
2: Oh, senhora enfermeira, o que é que eu devo fazer para evitar consequências daquelas que se sabe?
3: É, usas o balãozinho, não usas?
2: O balãozinho para quê, senhora enfermeira? Eu evito sempre essas coisas quando bebo uns copos. Estou sempre sóbrio nessas ocasiões, que é para ver só uma, em vez de ver duas, né?
4: Então, Sr. Dr. Pílulas, qual foi o resultado da análise?
1: Olhe, meu caro senhor, a sua filha está realmente grávida.
4: Maldição! Ah, mas aquele colega dela não me escapa, não. Vai ficar feito num passador, porque eu vou descarregar a minha caçadeira em cima dele.
1: Agora? O senhor desculpe, mas isso agora já não resolve nada, porque a coisa já está feita. Isso, quando se faz, tem que ser à americana.
4: À americana como?
1: O senhor já sabia que o rapaz tem o que tem antes de ele atacar a sua filha, não sabia?
4: Desconfiava, realmente.
1: Nessa altura é que o senhor lhe devia ter declarado guerra. Guerra preventiva, entende? Guerra preventiva, homem!
2: Oh, senhora enfermeira, este bebê nasceu dentro da minha ambulância e agora, aqui, ao chegar à maternidade, a parturiente deu de frosques e eu fiquei com o puto nos braços. E agora?
3: Última porta à esquerda no fim deste corredor. Secção de perdidos e achados.
0: Como é que é, senhor doutor Pílulas? Já não demora muito a nascer o meu bebê, pois não?
1: 2 horas no máximo.
0: E vai-me custar muito, vai?
1: Ah, é que não, tenha calma. Porque numa clínica particular ia-lhe custar bastante mais, pode crer.
3: Quem é o pai?
2: Qual pai, senhora enfermeira? O meu ou da Garina?
3: É preciso aqui um adulto responsável, porque vocês são ambos menores, não são?
2: Nem tanto assim, senhora enfermeira. Pelo menos eu, pela minha parte, não sou assim tão menor como isso. Não é verdade, Zizi?
0: Sei lá, foi quase sempre... foi quase sempre às escuras.
5: Bem, pelos vistos, a Nato rende-se esta semana e fala-se muito em gastar mais dinheiro em defesa.
6: Ah, sim, eu também gasto muito dinheiro em defesa.
5: Em defesa militar?
6: Não, olha, em defesa pessoal. É contra o senhorio, o supermercado e a bomba de gasolina, nem te conto. A OPEC Mais anunciou que vai aumentar a produção de petróleo.
5: Ótimo! Então, a gasolina vai baixar.
6: Vai! Baixa lá no mercado internacional até chegar à bomba cá em Portugal. Já vem outra vez cansada. E só para descansar mais um bocadinho. Olá! O calor aperta, a carteira encolhe e o português continua firme. Sua, resmunga, paga... Mas ainda diz, podia ser pior.
5: Ai, Rica, durante o Portugal-Espanha, o meu marido ficou tão nervoso que se pôs a falar com a televisão.
7: Ah, e a televisão respondeu?
5: Respondeu? Disse, tenha calma, que eu também estou a trabalhar sob pressão.
8: Está tanto calor que ontem fui abrir o frigorífico só para conversar.
6: Conversar com o frigorífico?
8: Sim, sim. É a única em casa que ainda me responde com frieza.
9: O episódio que se segue é dedicado àqueles noivos que, por não gostarem de pipis, preferem comer miúdos. Embora alguns gostem mesmo é de moê-las. Estou tão engraçadinho hoje.

0: será? Será o nosso Zezinho?
1: Calma-te, mulher, calma-te. O nosso Zezinho partiu ontem para a sua lua de mel e não vinha já tocar à campainha, até porque ele tem a chave e tudo, não é?
0: Querias que eu deixasse ir para a lua de mel sem levar a nossa chave? Oh, então e se o Zezinho tivesse um problema qualquer e precisasse de asilo, hein? Ora, ele levou a chave cá de casa para eu ficar sossegada. Porque hoje em dia há para aí raparigas que são capazes de tudo e ninguém me garante que aquela com quem ele se casou não seria capaz de abusar dele. Oh, sabe-se lá.
1: Pronto, pronto. Agora que já deste o teu show de mãe galinha, vai lá abrir a porta para sabermos quem é, vai.
0: Ai, pronto, lá vou eu.
1: Espero que não seja mais nenhuma conta. Juro que já paguei tudo e não foi pouco. Nunca pensei que casar um filho custasse tanto dinheiro. Ainda bem que o Zezinho é filho único e eu não tenho mais nenhum para casar.
0: Olha, Xavier, é a mulher do nosso filho e o pai dela.
1: O quê? Já? Mas ainda ontem casaram e ela já está de volta.
2: O senhor nem imagina o que o seu filho me fez.
3: Ah, pois! O vosso Zezinho fez a maior das considerações à quininha. Ah, mas isto não fica assim.
1: O quê? Ele fez-lhe isso? Ah, ganda Zezinho. Sai ao pai, não há dúvida.
2: Mas o que ele fez foi não me fazer nada.
1: O quê? Não posso crer.
4: Olá, papá. Olá, mamã. Ah, o quê? A quininha já cá está.
1: Zezinho, a tua mulher e o teu sogro estão aqui a queixar-se por tu não teres feito nada. Ah, não me digas que é verdade, porque seria uma vergonha para toda a família. Eu até te aluguei um quarto sexy erótico num motel para não te faltar nada e tu não cumpriste. Olha que o quarto até tinha uma cama de água, Zezinho.
4: Pois tinha, pai. Mas aí é que está o problema.
1: O problema? Mas qual o problema?
4: O pai esqueceu-se de que eu não sei nadar. Eu não sei nadar, papá.
5: Há quem ache que a cabeça é uma bola e daí falar-se em doentes da bola. Por outro lado, por haver bola, há quem por causa da bola passe o tempo a dizer: ora bolas, e fico doente de cabeça. Para debater este problema, três ilustres psiquiatras reuniram-se em Lisboa.
6: Caros colegas, esta sessão do nosso Congresso de Psiquiatria vai ser dedicada ao estudo de dois doentes que têm a mesma mania e obsessão.
7: E qual é a mania deles, doutora? Diz a parafusada.
6: Ambos têm a mania que são o primeiro-ministro José Sócrates.
8: Se me permitem a opinião, acho que são doentes muito filosóficos. De certeza que leram Sócrates.
6: Ah, mas estes doentes são absolutamente pacíficos, caro colega. Uhum. E não fazem mal a ninguém, doutora Pancadinha.
8: Será melhor examiná-los, não acha, doutora Desaparafusada?
6: Absolutamente, doutora Rusca Porca. De entrada aos nossos pacientes, sim.
7: Ah, aqui estão eles, doutora Desaparafusada.
6: Ora, muito bem, muito bem. Vamos lá então saber, tu quem és?
9: Sou o primeiro-ministro José Sócrates.
10: Doutor, o José Sócrates sou eu.
9: Mentira, eu sou o primeiro-ministro.
10: É impossível, deve ser o segundo, porque o primeiro sou eu.
9: O José Sócrates sou eu.
10: Não, eu é que sou o José Sócrates.
8: Interessante, very interesting. Embora este método de tratamento já seja muito antigo e conhecido, sugiro que eles passem a estar juntos no mesmo quarto.
6: Ah, por mim é prova, doutora Pancadinha. Já veram ela.
7: Eu também, doutora. Eu também aprovo.
8: Já passou um mês desde que os nossos dois primeiros ministros passaram a repartir o mesmo quarto. Será interessante verificar se houve alguma alteração.
6: Doutora Rusca Porca, de entrada aos nossos primeiros ministros, please.
7: Aqui estão eles, doutora Desaparafusada.
6: Muito bem, farewell. Diz-me lá, quem és tu?
11: Eu Eu sou o Cavaco Silva.
12: Eu é que sou o Cavaco Silva, um novo presidente.
2: Mau, olha lá, tu és presidente de quê, afinal?
11: Sou o novo presidente da República.
2: Então, também és presidente?
12: Sou o novo presidente da República.
2: Não haja dúvida. A política portuguesa está mesmo a dar cabo da cabeça às pessoas. Eu proponho, como passo seguinte do tratamento, que sejam postos ambos na presidência da República.
8: Yes, concordo plenamente. Vou já telefonar para o Palácio de Belém para reservar os rooms, os quartos.
2: Eu também concordo.
12: Eu sou o presidente da República.
11: Desculpe, eu é que sou o presidente da República.
5: O quê? Estás outra vez com dor de cabeça?
8: Nem queres saber. Estou cá com uma enxaqueca que não vejo nada.
5: Ah, entendido. Quem fica sem ver nada sou eu. Outra negra, hein? Contigo é que o governo farta-se de ganhar dinheiro no abono de família.
7: Oh, compadre! Aquele espantalho que o compadre pôs ali no meio da sua sementeira com a cara do ministro das Finanças tem dado resultado!
13: Oh, com resultadão, comadre! Desde que eu pus ali aquele espantalho com a cara do ministro das Finanças, os passas apanharam tamanho de susto que até já vieram devolver as sementes que tinham roubado na semana passada!
5: A prova era para corrigir, mas o sistema foi-se abaixo. Se isto fosse exame ao governo, chumava logo no despacho. Oh, Manelli, então fui meter gasolina e que pedi quase um crédito à habitação.
14: Habitação? Ah, tu como um depósito cheio, já tens um telo sobre rodas.
5: Ah, dizem que o governo baixou o imposto para aliviar e...
14: Aliviar? Ah, e aquilo adia tanto como tirar uma azeitona de cima de um caminhão.
5: Mas o petróleo às vezes desce.
14: Desce o petróleo? Desce a nossa paciência. Só o preço é que fique lá em cima, agarrado à bomba, como a sogra à campainha.
5: Ah, então e a solução?
14: Ah, a solução é simples. Meter 10 euros de gasolina e rezar para o carro pensar que é híbrido.
5: Oh, Manel, então viste aquilo dos exames? A plataforma de correção foi abaixo.
14: Foi abaixo. Então está aprovada para serviço público, pá.
5: Mas os professores não conseguem corrigir as provas, pá.
14: Isso é grave. Antigamente quem chumbava era o aluno. Agora quem chumba é o computador, pelos vistos.
5: E os estudantes andam a pedir na anulação dos exames.
14: Claro, então e se o sistema não funciona, é justo, não é?
5: Ah, tu achas, pá?
14: Acho. Eu, quando era novo, também dizia. Senhor professor, o meu cérebro esteve temporariamente indisponível. Pode anular a pergunta.
15: Polibório Fanhoso é artesão. E talvez por isso o namoro dele é muito artesanal.

0: Quem és tu?
1: Pois sou, Fifi. Quem é que tu querias que fosse? O teu primeiro namorado? Bem, vamos lá, mas é o que interessa. Já estás pronta para o nosso jantar? Podemos ir?
0: É melhor, mas é entrares, porque o meu pai quer falar contigo.
1: Falar comigo? O que é que lhe deu? Logo hoje está numa de mal da fita, é?
0: Não sei. Entra e fala com ele.
1: Dão licença? Sou eu, o Libório, que namora com a vossa Fifi.
2: Entre, Libório, entre! Tem aqui este sofá que dá para vocês os dois.
1: Bem, eu não estava a pensar dormir aqui, porque tenho um apartamento que os meus pais me compraram quando eu consegui fazer o 9º ano.
3: Calma, Libório. Eu não estou a pensar em convidá-lo para dormir cá. Eu queria falar consigo precisamente por causa do vosso estilo de namoro.
0: Estilo de namoro, papá? Não me diga que agora, para namorar, temos de ter um estilista.
2: Não, não é isso, Fifi. Nós estamos preocupados, porque vocês já namoram há mais de 5 anos. E essa história do Libório vir constantemente buscar-te e vocês irem namorar lá para o apartamento dele, não nos agrada. E a vizinhança já fala.
1: Vá lá, até falam. Não são mudos.
3: Mas olha lá, oh, Libório. Você não conhece outras maneiras de namorar? A irmã da Fifi é muito mais nova do que ela e namora via internet.
0: E tem montes de namorados, a minha irmã. Montes e montes. Ali na internet, ela anda sempre a abrir.
1: Comigo, via internet não pode ser nada porque o ecrã ofende-me a vista e eu tenho o olho muito sensível. Há quem goste da internet, mas eu gosto mais do entremet.
3: O quê? Como é que é? Como é que é?
1: Calminha, Sr. Fonseca, calminha, porque é tudo feito à mão e só à mão. Como sabe, eu sou artesão e comigo é tudo manual. Tudo manual. Made in Portugal.
2: A Belinha e o Toninho, coitadinho, casaram e estavam ansiosos pela noite de núpcias.

0: Enfim, sós, querido.
1: Ai, é verdade, meu amor. Já estava cheio daquela camada de gosmas que só pensam em tirar dos comes e bebes da boda o dinheiro correspondente ao da prenda que ofereceram.
0: Deixa lá isso agora. Olha, ajuda-me a desapertar o vestido.
1: Ah, e para que queres tu desapertar o vestido?
0: Oh, querido, sempre tens cada pergunta.
1: Sim, tens razão. Deves querer vestir um jeans ou uma t-shirt... Para andares mais à vontade, né?
0: Deixa dessas coisas, vá. Desaperta-me os colchetes aí atrás.
1: Então vamos a isso. Ui, que coisa complicada. Não trouxeste o livro de instruções do modo como usar esta coisa?
0: Oh, querido.
1: Mais valia terem posto aqui um fecho de correr, que era muito mais prático.
0: Olha lá, querido. E tu, não te despes?
1: Para quê?
0: Ora, para quê? Para irmos para a cama.
1: Para a cama já.
0: Vá, deixa-te brincadeiras e vamos para a cama.
1: Tá bem, pronto. Já que te disse isto. Olha, filha, não viste onde é que pus o jornal desportivo?
0: O jornal? Oh, querido, tu estiveste toda a tarde na boda e não saíste para comprar o jornal?
1: Ora, bolas. Então vai ser bonito.
0: Vai ser bonito, meu amor. Mas vai ser bonito porquê?
1: Oh, querida, é que eu não consigo adormecer sem ler o jornal desportivo. É que é para saber quantos golos é que o meu clube meteu no jogo de ontem.
2: E Manili, tu sabes que há sítios onde falta água nas torneiras.
3: Sim, sim. Agora em Portugal já não se toma banho. Faço uma experiência tipo sensorial.
2: Experiência sensorial.
3: Sim, abres a torneira. Ouves um barulho e sentes a esperança. E encheiras a derrota.
2: Mas dizem que andam a distribuir água.
3: Muito bem. Então antigamente o povo ia buscar água à fonte. Agora vai à junta de freguesia e é com garrafões.
2: Isto assim não dá.
3: Pois não. Então um gajo vive junto ao mar e não tem água em casa. É quase como morar ao lado de uma padaria. E jantar o cheiro do pão.
4: Ô pai, olha, agora dizem que Portugal já tem inteligência artificial.
5: Ah, ainda bem. A natural já estava em retorno de estoque.
4: Mas isto é muito moderno. A máquina responde a tudo, pai.
5: Ah, e responde a tudo? Então mete-a lá nas finanças.
4: Para quê?
5: Para eu perguntar onde foi parar o meu dinheiro. E há de responder... Nem eu, que sou inteligente, consegui descobrir.
4: Ah, pois, mas dizem que esta IA, inteligência artificial, aprende depressa.
5: Ai, aprende depressa? Então aprenda a baixar a renda, a gasolina e a conta de luz. Se só sabe fazer textos bonitos. Para isso, já temos comentadores da televisão, pá.
6: Chegou mais um momento de graça para que ninguém caia em desgraça.
7: Ai, cruzes credo! Cruzes canhoto!
6: Viva a alegria!
8: Viva!
9: É o que eu vos digo. Isto está a precisar de uma limpeza geral.
10: Uma limpeza geral? Ai, é isso mesmo. Despeçam toda a gente, menos o pessoal da limpeza.
11: Oh, jeitoso. Vai um tirinho.
9: Olha lá, você sabe com quem é que está a falar? Olha que eu sou o ministro das Finanças.
11: Oh, verdade, cara. Por aqui o Estado também anda ao ataque, é?
9: Diga-me uma coisa, você desconta para a Segurança Social?
11: Ah, claro, gente. Sabe lá o que eu desconto para a compra de preservativos? Eu tenho muito respeito pela segurança sexual, moro? Entre marido e mulher, as coisas às vezes dão para o torto.

0: Oh, querida, estou a responder aqui um teste, aqui numa revista masculina.
1: Ah, pois, lê lá a tua revistinha que isto de passar a ferro e tratar das roupas é só para mulheres. Oh,
0: vá, vá, não comeces com essas coisas. Ajuda-me lá.
1: Tá bom, vá,
0: olha,
1: sim.
0: Aqui nesta pergunta, querem saber como é que eu sou na cama? Um gatinho ou um leão feroz?
1: Ah, isso não há nada que saber. És um leão.
0: Ui, a sério? Achas mesmo que eu sou um leão na cama?
1: Ah, claro que sim. Quando abres a boca para ressonar, pareces mesmo um leão a rugir.
2: Que bom!
3: Que cheiro é este?
2: Cheiro? Não sinto nada!
3: Ah, desculpa lá, amor! Mas quando me beijaste, senti um ardor nos lábios e um cheiro forte! Parecia detergente!
2: Ah, isso é lexívia! Passei a boca por água com lexívia antes de vir ter contigo!
3: Ai, mas tu és doido!
2: Oh, querida! Eu só fiz o que tu mandaste.
3: Eu?
2: Sim, quando eu te telefonei, disseste que esta noite querias que eu te beijasse com lexívia.
3: Estúpido! Eu disse para me beijares com lexívia. Não disse lexívia.
4: Miguel.
5: Diz, meu docinho.
4: Vamos sair esta noite?
5: Claro! Hoje é noite de bar aberto ali no Café do Mendes.
4: Café do Mendes? Eu estava a pensar numa coisa mais refinada.
5: Refinada? Eu cá refinado só conheço sal.
4: Que disparate! Eu queria era uma coisa diferente. Sei lá, abriu agora um bar novo, indiano.
5: Indiano? Olha, por mim pode ser, desde que sirvam chamuças.
4: Isso não sei. O que sei é que têm a música que eu gosto.
5: E que música é essa?
4: Música hindu.
5: Oh, para isso não precisas de ir ao bar.
4: Não?
5: Claro que não. Basta ouvir-me cantar. Eu cá sei muitas músicas hindu.
4: Ah, sim? Quais?
5: Olha, por exemplo, indo eu, a caminho de Viseu. Encontrei o meu amor. Ai, Jesus, que lá vou eu.
1: Oh, homem, despacha-te lá a meter as compras no carro que eu ainda tenho que ir fazer o almoço.
0: Oh, mas estou a tentar, mas tens aqui tanta tralha na mala do carro que não cabem nem metade dos sacos.
1: Tralha? És cá pouco exagerado.
0: Tralha, sim. Olha, tens aqui 2 quilos de revistas, 3 pares de sapatos, 1 casaco, 4 cachecóis.
1: Oh, querido, mas isso são tudo coisas que uma mulher precisa de ter sempre à mão, para qualquer eventualidade.
0: Ah, sim?
1: Sim.
0: E este barco de borracha, também precisas de o ter à mão?
1: Ah, claro que sim. Sei lá, no caso de haver uma cheia.
0: Cheia?
1: Sim, quando se vá para à neve, levam-se correntes de neve. Quando se anda na cidade, olha, leva-se um barco insuflável.
0: Mas para quê?
1: Ai, que pergunta, Afonso. Então, se chover muito, mete-se o barco debaixo do carro, enche-se com uma bomba e já não vamos ao fundo.
6: O namorado virtual.
3: Adelaide, não achas que a gente devia arranjar uns namorados? Estamos para aqui 2 cinquentonas encalhadas.
1: Olha, fala por ti, Ermelinda. Eu cá não tenho namorado porque não quero.
3: Ah, bem, tá. Eu bem vejo os pretendentes fazerem fila à tua porta.
1: Ah, pois, está bem, mulher. Eu tenho que dar o braço a torcer, que me faz falta uma companhia para me aquecer os pés, assim nas noites mais frias. Tu, nesse aspecto, até estás melhor que eu, que ainda tens o gato. Olha lá. Então, o que é que achas da gente pôr a fronha na internet, que é para ver se alguém nos pega?
3: Oh, na internet? E tu agora sabes mexer na internet?
1: Olha, então esqueceste que eu fiz um curso de computadores nas novas oportunidades?
3: Olha, não sei se gosto muito dessas coisas virtuais. Era melhor a gente voltar a ir ali ao baile do Mercado da Ribeira.
1: Ah, a gente foi durante meses ao baile no Mercado da Ribeira. E o par mais novo com quem dancei tinha 80 anos, artroses, bicos de papagaio e perguntou-me o nome 10 vezes.
3: Pois, olha, se calhar não tivemos muita sorte. Mas se a gente não arranja namorado no baile a vê-los, a tocar-lhes, E a falar com eles, como é que vamos conseguir isso na internet?
1: Olha, não te preocupes em vê-los. É como dizia o Camões, amor é fogo que arde sem se ver.
3: Ah, eu cá não gosto dessas coisas. Eu sou daquelas pessoas que nunca compra a fruta sem a palpar. Eu, para arranjar um namorado, olha, tenho que vê-lo primeiro.
1: Oh, isso é porque no tempo do Camões ainda não tinham inventado o Facebook.
3: O Face quê?
1: O Facebook, que é uma página na internet onde a gente pode conhecer pessoas.
3: Ah.
1: A gente põe lá umas fotos e assim os cavalheiros podem nos conhecer.
3: Ah, tá bem, mulher, olha, não custa nada tentar. Que isto está uma crise que até para arranjar namorado. Por isso mais vale rezar a todos os santos.
1: Ah, então olha, faz aí uma pose que eu vou tirar uma foto com o telemóvel.
3: Ah, tá bom, pronto. Olha lá, estou bem assim.
1: Não, vira-te, mas é de costas para mim.
3: De costas? Oh, mulher, tá, mas de costas? Eu fico mal de costas.
1: Pois, mas de frente ficas pior.
3: Estás muito estúpida. Deves achar que és linda.
1: Ah, cala-te, mulher. Toda vez estava a brincar contigo. Vá, faz lá uma pose assim de modelo, vá.
3: Pois, faço mesmo. Que eu já tenho a minha idade, mas este corpinho ainda dá para o gasto.
1: Ah, sim, mulher. Deves gastar muito. Muita tinta para encobrir os cabelos brancos, muito creme para as rugas e muita pomada para o reumático.
3: Ah, lá estás tu outra vez. Olha, fica sabendo que quando era nova foi Missy.
1: Missy? Ah, só se foi lá no teu bairro.
3: Até foi mesmo. Qual é o problema? Não havia na ajuda moça mais linda.
1: Pois, filha, mas isso já foi há muitos anos. Agora precisas de ajuda que é para ficares mais bonita, pá. Pronto, põe-te lá em pose, que eu depois eu peço ao meu sobrinho para dar assim uns retoques no Photoshop.
3: Foto o quê?
1: Photoshop! É um programa de computador que nos tira as rugas e deixa-nos assim mais magrinhas.
3: Ah, oh, não me digas, mulher. Ando eu para aqui a fazer dieta e basta ao computador para nos deixar magrinhas.
1: Não sejas parva, então... Deixa-nos magrinhas, mas é só nas fotografias. O meu sobrinho dá uns retoques para a gente ficar assim, mais bonita.
3: Pronto, está bem, já percebi, vamos lá a isso. Olha, tira lá as fotografias e mete lá nas internets. Eu já estou a perceber mais ou menos a coisa. Isto é como comprar roupa por catálogo. A gente vê o catálogo, escolhe e depois encomenda.
1: Bem, também não é assim. É que a gente não é cá a mercadoria. Mas se a inteligência não te dá para mais, olha, até que seja.
3: Ah, por acaso estás-me a chamar burra? Só porque fizeste o 9º ano já achas que és doutora?
1: Não, não sou nada doutora. Sou apenas uma mulher informada.
3: Ah.
1: Vá, faz lá um sorriso agora para tirar a foto.
3: Então vá lá. Estou bem assim?
1: Estás, mulher. Pronto, já está. Agora é criar um perfil na internet.
3: Até aos depois, ó mulher, diz-me lá.
1: E aos depois, aqueles senhores que gostarem de ti vão-te mandar uma mensagem.
3: Ai, credo, mulher, ai, eu estou eufórica. Ai, eu vou ficar a rezar para arranjar um namorado.
1: Pois, reza, mulher, que isto com a crise que vá para aí, para arranjar homem, bem podes acender uma vela ao Santo António.
3: Ai, eu estou com esperança. Tenho fé que é este ano que eu desencalho. A crise de homens também não deve ser assim tão grande.
1: Oh, pois não. Qualquer dia temos que ativar o FMI dos homens.
3: Que é isso, homem, do FMI?
1: É o Fundo Macho Internacional.
3: Ah, eu quero lá saber se o homem é macho português ou macho internacional. Que isto com a crise que vai, olha, não se pode escolher a marca do produto.
7: Tem paciência, Gina. O rei do cão não vai dormir com a gente aqui na mesma cama. Isso nunca!
3: Ora essa! O Bobby não...

0: O que é que os senhores fazem assim, todos nus, aqui dentro do carro, hein?
1: Olha, senhor guarda, eu não sei, mas eu andei nas compras e agora estava aqui a provar uma coisa. Posso continuar a provar? Posso?
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0: Bolas, nesta loja as coisas estão sempre a subir.
1: Perdão, minha senhora. Tem ali aquelas escadas que vão para o andar de baixo. É sempre... é sempre a descer. A descer.
2: Ai, ai. Enfim, sós.
3: Sós? Mas quais sós? Quais sós? Eu casei foi para estar acompanhado. A internet está quase em todo lado. Só falta chegar ao cimo da serra. Até lá, os pastores vão ter que arranjar alguma coisa para fazer enquanto a sua cabrita berra. Olá, bom dia, compadre Zé Cabrito.
4: Ora, bom dia, meu amigo Manel Borrego. Então, como é que vai a vida?
3: Olha, a mesma coisa de sempre. Passa-se os dias aqui na serra a tomar conta das cabras, não é?
4: Ah, pois é, mas o senhor sabe que esta vida de pastor é mesmo assim, ora.
3: É, pá, eu só acho que as coisas deviam de ser diferentes. Agora, com esta tecnologia toda, a gente vier a tentar outras coisas para se entreter.
4: Então, o que é melhor que isto? Ora, passar o dia a contar carneirinhos é uma maravilha. Ora, a mim, ele tira-me as insónias todas.
3: Ah, nota-se, nota-se. Vá-se-me-se, passa os dias a dormir e depois, olhe, queixa-se que os lobos lhe levam os bichos.
5: Oh, homem, vale baixo, pá. Se o patrão descobre, ainda me manda para a rua, pá.
3: Oh, mas é como lhe digo, compadre. Faz-nos falta uma coisa moderna, olha. Eu sei lá. Olha, a internet!
5: Internet? Aqui na serra? Ora, amigo, aqui em cima apanha-se telefonia e mal. E ora, quanto mais termos internet, ora bem essa, é?
3: Ah, mas isso é que você me se julga. Então eu não vi na televisão aquele rapaz que é pastor como nós a dizer que navega na internet e mais não sei o quê.
5: Ah, isso é tudo mentira, ó.
3: É verdade! Nós só não conseguimos porque aqui não há rede.
5: Oh, compadre. Tenha certeza que o sol não anda a fazer-lhe mal à nabiça.
3: Ah, mas porquê?
5: Então está para aí a falar em navegar na rede, mas a gente está no meio dos montes. Lá longe, à beira-mar, e é que eles podem navegar e pescar com uma rede, ora essa.
3: Ah, homem. Esse mesmo que você me se passa os dias a dormir, não se moderniza, não lê.
5: Oh, compadre.
3: Sim, sim. Então não sabe que a gente pode navegar em qualquer sítio. É só preciso um computador e uma ligação a essa internet.
5: Ora, agora bem. Ora, rasparta. Mas como é que você me se quer o computador cá na serra se a gente nem tem eletricidade?
3: Olhe, porque eles agora já inventaram uma coisa que lhe chamam... Olhe, que lhe chamam portáteis. Que são computadores que podem trabalhar e sem eletricidade.
5: Puxa, que esses magandos agora inventam tudo e mais de alguma coisa.
3: Ah, pois é. Olhe, se eu tivesse uma coisa dessas, podia vir cá para cima e abrir um blog ou uma página minha para eu poder contar e como é que é a vida de pastor.
5: Ora, e olhe que isso é que é uma bela ideia. E como é que se chamava a página?
3: Net Cabra!
5: Até nem ficava mal, não, senhora, ora?
3: Pois, e se quisesse, até vosso mocê podia escrever lá no meu blog.
5: Eu? Oh, compadre, veja lá que a única vez que cheguei perto de um computador e que é aquilo foi daquela vez que os GNRs me levaram lá para o posto por... por conduta imoral e com... Olhe, imoral e com animais de pasto.
3: Já me estou a lembrar. Foi o dia em que vosso mocê andava correndo todo nu atrás das cabritas.
5: Já sabe como é. Estava a ver se conseguia produzir uma pura lã virgem.
3: Sim, sim, consegui.
5: Não, raio, das cabritas correu muito depressa e eu não consegui foi apanhar nenhuma.
3: Mas fui apanhado pela GNR, olha essa.
5: E mal pago, compadre, mal pago.
6: Às vezes quem se abaixa colhe vantagens. Ora, ouçam esta cena que se passou na Sapataria.
7: Tenha a bondade de dizer.
8: Eu queria ver uns sapatos iguais àqueles vermelhos que estão na montra.
7: Olha, se são para si, não vale a pena, porque não temos a sua medida.
8: Essa agora, como é que o senhor sabe a minha medida se é a primeira vez que eu entro nesta sapataria?
7: Oh, minha menina, eu estou há quase 20 anos nesta profissão e mal entram ali à porta, eu reconheço imediatamente a medida e restantes pormenores de qualquer cliente. Pelo pôr do pé, pelo dobrar dos joelhos, pelo abrir das pernas, etc, etc. Portanto, a menina, além de ser menina, calça o 37, não é verdade? Pois naquele modelo de sapato já só temos até ao 36.
8: Olha, mesmo assim eu quero experimentar. É que às vezes...
7: Acha que sim, vê-se logo que ainda é menina.
8: Como é que disse?
7: Nada, nada. 36 dos sapatos vermelhos que estão na montra. Queria sentar-se e experimentar, sim? Ora, como vê, não é... Olá, mas o que é que eu estou a ver?
8: Como é que disse?
7: Nada. O que eu estou a ver é que o 36 não lhe entra de modo nenhum, minha
8: menina.
7: Vai,
8: pronto, olha, desisto.
7: Não desisto nada. Tens variedíssimos modelos, de variedíssimas cores, mesmo à sua medida. Olha, tem aqui, por exemplo, estes e mais estes. Que tal? Ora, vamos lá calçar estes e se não gostar deles, eu tiro tudo das prateleiras até a menina encontrar um par que satisfaça.
8: Ah, mas olha, eu não queria incomodar.
7: Não incomoda nada. Ora, essa sapataria sempre a enfiar limitada nunca deixa de ser nenhuma cliente sem insatisfeita. Vamos lá experimentar estes então, está bem? O quê? Não gosta? Não faz mal, temos já aqui outros ao seu dispor.
2: Ainda bem que a encontrei. A menina esteve ali na loja ao lado a comprar umas peças de lingerie, não esteve?
8: Ah, estive. Até comprei uns bodies e uns conjuntos que experimentei. Qual é o problema?
2: O problema é que eu tenho aqui as suas calcinhas. Esqueceu-se de as vestir.
7: Acontece, né?
8: Ah, seu malandro. Por isso tanta amabilidade a obrigar-me a experimentar os sapatos todos da sapataria. Acha bonito?
7: Para ser sincero, acho lindo. Achei até que era uma prenda.
8: Uma prenda? Acha-me parecida com o Pai Natal, acha?
7: Pois é, as barbas do Pai Natal são brancas. Lá isso são.
9: Olá, queridinha. Vais pôr estes restos ali aos gatinhos?
2: Sim. Elas gostam disto, donacinha.
9: Mas o que é que tu julgas que é isto? Para os gatos poderem não gostar.
2: Sei lá. Eu só sei que ouvi a minha mãe dizer que a donacinha tinha ido tirar umas peles do pescoço.
10: Ai, que menino tão bonito. Então, vais apoiar a seleção nacional com entusiasmo, vais?
11: Não é com entusiasmo. Mas é com uma bandeira nacional que eu encontrei ali pendurada no pau da junta de freguesia.
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14: Manobras ABC até ao Z. Dicionário enciclopédico. Letra A. Aconcágua. Na geografia, pico da Cordilheira dos Andes, na Argentina, perto da fronteira chilena. Com os seus 6.959 metros de altitude, é o mais alto de toda a América, coroado por uma cratera vulcânica extinta. Foi escalado pela primeira vez em 1897. A. Abracadabra, nome masculino, palavra cabalística, provavelmente de origem gnóstica, à qual foram atribuídos poderes mágicos. Devia trazer-se ao peito, escrita em 6 linhas, a primeira das quais continha a palavra inteira e a última apenas o último A, suprimindo-se nas restantes linhas uma letra de cada externo, formando assim um triângulo. Manobras ABC até ao Z. Dicionário enciclopédico. Letra A. A de abrenúncio. Nome masculino. Abrenunciação. Interjeição como credo. Deus me livre. Sai, demónio. Abrenunciar. Verbo transitivo. Rejeitar com veemência. Repelir. Arrenegar. A. Ábaco. Nome masculino. Nome de certos aparelhos de cálculo utilizados inicialmente na Antiguidade. Aparelho para ensinar as crianças a contar. Diagrama usado para determinação de certas grandezas pela interseção de curvas. Marcador de bilhares. Botão usado pelo grão-mestre dos templários. Na arqueologia, designa a laje que coroa o capitel de uma coluna. Na matemática, é uma espécie de máquina de calcular usada na Antiguidade e ainda na China e no Japão. 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Letra A. Acme. Nome feminino. Significa auge. Ponto culminante no desenvolvimento de uma espécie, de uma vida, de uma doença, de uma doutrina, de um desejo ou de um sentimento. Acna. Nome feminino. Medida agrária dos romanos correspondente a 120 pés quadrados. Acne. Nome feminino. Na medicina, erupção cutânea mais frequente na puberdade devido ao mau funcionamento das glândulas sebáceas e que geralmente evoluem para foliculites superadas. É também um depósito de secreções e impurezas nos poros da pele, formando pontos negros que acabam por se infetar. Atribui-se a um desequilíbrio hormonal característico da puberdade e da adolescência. 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Letra A. Acrópole. Nome feminino. Na história, é um nome dado na Grécia Antiga à parte da cidade situada num local estratégico, especialmente fortificada, e onde se localizam os principais edifícios públicos, profanos e sagrados. A mais célebre na história da arte, como na história política, foi a de Atenas, de que ainda restam valiosos monumentos que datam do século V a.C. Também desempenharam um papel relevante as de Micenas, Tirinto e Corinto. 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B. Letra B. Baco. Adjetivo. Diz-se do pelo do gado vermelho amarelado. No Brasil, espécie de canoa ou caixa instalada à margem dos cursos de água para mineração ou lavagem de diamantes. Na mitologia, Baco era entre os romanos o deus correspondente ao grego Dionísio. Deus do vinho, da vegetação e do delírio místico. Baco, filho de Zeus e de Semele, na mitologia clássica. O seu culto era muito complexo, devido aos elementos da sua lenda serem de proveniência muito diversa, entre os tássios, gregos, egípcios e também asiáticos. As festas em sua honra, de caráter orgiástico, designavam-se bacanais.
15: Mais uma vez, nós estamos juntos, nós e Santo António. É do conhecimento de todos que eu tenho uma predileção por livros, com especial preferência por livros de Santo António. Escritos em qualquer língua, embora os preferidos para ler sejam escritos em português. Mas italianos, espanhóis, franceses, ingleses também não ficam sem cliente. Mas confesso que os escritos em alemão e latim, apesar de os abrir com entusiasmo, a sua leitura é lenta ou não existe, só com um tradutor. E assim vamos aprendendo sobre o nosso Santo António. Como sabem, não tenho qualquer problema em ter livros que já tiveram outros donos, que têm anotações de interpretação dos textos, que têm anotados exemplos semelhantes noutros livros, enfim. Talvez o mais impensável é um recado que uma filha deixou à mãe, escrita num livro de Santo António. Eu deduzo que a mãe dessa rapariga andava a ler aquele livro e, tendo de sair, deixou o livro sobre a mesa. A filha, que andava a estudar fora, chegara à casa, mas com pressa para ir encontrar-se com amigos, deixou um recado à mãe, escrito a caneta, na parte interior da contracapa, e diz assim: Mãe, já cheguei. Como não estás, é para dizer que vou embora amanhã, porque faz anos uma amiga. Deixo a roupa para lavar. Quero levar ovos, um frango já estufado, uma panela de arroz, pão, queijo e chouriço. E a roupa passada. Se o pedido foi satisfeito, isso não sei, que não está lá escrito. Mas há mais ou menos 15 dias, entre vários livros que me vieram ter às mãos, há um que me tem ocupado algum tempo para tentar saber quem escreveu a anotação que tem lá. Na parte interior da capa, em caligrafia incerta, está escrito um texto. Este livro foi hoje oferecido pela minha grande amiga, doutora Carla Silva, durante o período da minha doença em que eu perdi a força nas mãos e a faculdade de escrever, razão porque estou novamente a aprender. Depois assina, identifica-se com siglas, termina com a data, Lisboa, 8 de agosto de 2005. Quem ofereceu era a sua médica neurologista. O livro chama-se O Guia da Basílica de Santo António de Pádua, mas escrito em português. Este homem era um membro honorário da maçonaria, conforme decifrei pelas siglas incluídas. Mas o que me surpreendeu foi a sensibilidade de uma médica, que teve a capacidade de conhecer o gosto do seu doente para ele querer voltar a escrever. E com este exemplo de profissionalismo, Manuela Gandara despede-se. Até para a semana.
16: Futebol é o que está a dar. Já aqui falei de futebol a propósito do Campeonato Mundial, dizendo, ainda que com alguma ironia, que deveria ser tido como um desígnio nacional. Campeonato que convém ter presente, envolve 48 seleções, representando outros tantos países, o que dá, grosso modo, um quarto dos existentes, que são 193. Torneio que decorre em 16 grandes cidades, distribuídas por o México, o Canadá e os Estados Unidos. Acresce que apenas 2 ou 3 países não possuem seleção nacional, ainda que, em alguns casos, o futebol não seja o desporto mais popular, nem mesmo se façam representar, como é o caso da Índia e da China, por razões que não cabe aqui analisar. Poderemos concluir, ainda assim, que o futebol é hoje um desporto universal, que estabelece relações positivas entre todas as nações e que, nesta perspectiva, é um forte promotor da paz entre Estados. Malgrado certos vícios que se lhe apontam, como sejam o excesso de vedetismo, os milhões que envolve, o clubismo fanático e, claro está, o desviar de atenções a que se presta dos problemas sociais mais graves, não deixa de ser compreensível, ainda assim, que o futebol seja, numa expressão popular, o que está a dar. Isto é, que as televisões preencham as suas programações com jogos de futebol, crónicas e histórias associadas. E que os jogadores mais em evidência sejam tratados como heróis, ainda que tenham pés de barro. Alguém, a propósito da minha crónica anterior, me observou que também outros desportos se revestem de grande importância, como é o caso do atletismo, muito embora sem a periodicidade, universalidade e a emoção popular de que o futebol se reveste. O que também não invalida que Portugal não deva eleger outros desígnios, eventualmente mais humanos, nobres e prestigiantes. Henrique António Pedro.
17: Solapino, leite fresco e sombra para o menino. Diziam que a aviação é responsável pelas temperaturas que se registram atualmente fora do contexto e da camada de ozono. Há uns tempos a esta parte, essa teoria deixou de ser ventilada e defendida. Quando se começou a questionar a razão pelo enfraquecimento da camada de ozono, apareceram logo cientistas que culparam as vacas como grandes produtoras de gás com efeito de estufa. Mas mais incisivos foram os defensores de acabar com as centrais elétricas a carvão. E depois destas acabarem, vieram outros que às centrais a carvão juntaram as que trabalhavam a gás natural. E em força diziam que também tudo que trabalhasse a gasolina ou gasóleo tinha responsabilidade de grande ordem na produção do anidrido carbónico, responsável pela situação calamitosa que se vive e as alterações que provocam no clima. Já repararam que tudo quanto tem, como os cidadãos normais, como grandes beneficiários, não augurava um grande futuro à preservação da saúde e da vida, e muito menos do meio ambiente. E pronto, há que fazer mudanças. Acabe-se com as centrais elétricas a carvão, a combustíveis fósseis e com o gás natural. Mude-se para a energia eólica, que é mais limpa. O sentido de limpeza é radical, pois dizendo que não é agressiva, pois que aproveita a energia do vento, além de não custar dinheiro para se fazer esta mudança, as empresas vão cobrar bilhões. E como estes investimentos têm de ser pagos, aumenta-se o preço do quilowatt e assim fica tudo resolvido. Os produtores renovam e atualizam a sua forma de produzir, recebem subsídios dos estados para renovar e depois aumentam as rendas com a subida do custo do produto. Mas como há também avanços tecnológicos, as indústrias inventaram mais um sistema de produzir energia elétrica a partir de painéis fotovoltaicos. E com tudo isto, esqueceram-se das vacas. Ora bem, os ataques à aviação comercial são grandes, mas o seu poder económico consegue abafar tudo e todos, e os milhares de aviões continuam a voar e a fazer aumentar as temperaturas das camadas e a aproximar os seus resíduos da camada de ozono com todos os efeitos reconhecidos. Para terem ideia da poluição produzida pela aviação, dando como exemplo o consumo de um avião comercial A320, em qualquer coisa como 2.500 a 3.000 litros por hora. São números dados, um fluxo de 100 mil aeronaves por dia, o que significa que 70 aviões deslocam em cada minuto ao redor do planeta. 250 bilhões de litros de combustíveis. Com tudo isto, está provado que estes rastros de condensação, as tais linhas brancas deixadas pelos aviões, são responsáveis por cerca de 1 a 2% do aquecimento global. E hoje, de forma simples, e com alguns números comparativos e esclarecedores dos efeitos da poluição de várias atividades, mas em conclusão sempre digo que a atividade agrícola é menos poluente, visto que parte do gás produzido é tratado nas próprias explorações, do que olhar para o ar e ver rastros, que em muitos dias ofuscam completamente o sol, tal o número de aviões que passam por cima de Mirandela, e no fundo, às vacas perdoamos o mau cheiro, em favor de um queijinho, de uma manteiguinha ou de um iogurte. Abençoadas vacas. Eduardo Botelho.
18: Olá, caro consumidor, seja muito bem-vindo a mais uma rúbrica da DECO. A partir do dia 1 de julho, todas as mercadorias importadas para a União Europeia passaram a estar sujeitas a uma taxa aduaneira de 3 euros, pondo fim à isenção que vigorava para encomendas de valor inferior a 150 euros. A DECO considera que esta medida é um passo importante para reforçar a segurança dos produtos colocados no mercado europeu, mas alerta para o facto da nova taxa não dever traduzir-se em custos adicionais ou inesperados após a conclusão da compra para os consumidores. Só em 2025 entraram na União Europeia cerca de 5,9 mil milhões de artigos de baixo valor, muitos dos quais sem um controle efetivo por parte das autoridades. O fim desta isenção para encomendas de preço abaixo dos 150 euros procura assim restabelecer mecanismos de fiscalização mais eficazes e contribuir para que os consumidores tenham acesso a produtos mais seguros e conformes com as regras europeias. A nova taxa fixa de 3 euros aplica-se por categoria de artigo em cada encomenda e deve ser suportada pelos importadores comerciais, como plataformas de comércio eletrónico, operadores postais ou outros intermediários responsáveis pela introdução dos produtos no mercado europeu. Em nenhum caso, esta taxa pode surgir como uma cobrança inesperada ao consumidor após a compra. Para a DECO, é essencial garantir que esta alteração não lesará os direitos e interesses dos consumidores. O preço total da compra, incluindo todos os encargos aplicáveis, deve ser apresentado de forma clara e transparente antes da celebração do contrato. Qualquer tentativa de exigir o pagamento

0: A DECO acompanhará a aplicação destas novas regras e apela aos consumidores para que denunciem situações em que lhes sejam exigidos pagamentos não comunicados previamente ou cobrados apenas no momento da entrega da encomenda. Para mais informações ou denúncias, contacte a nossa equipa através do endereço eletrónico deco@deco.pt. Obrigada por estar desse lado e até breve.
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Os dotes, os lotes e os potes são alguns dos calotes que emprestamos à vida. Não há mesmo maneira de darmos outros pinotes que não seja a mania de querermos ser mais do que realmente somos.

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1: O homem de 67 anos, detido ontem em Vinhais pela Polícia Judiciária por ser suspeito de ter abusado sexualmente das duas filhas, de 40 e 21 anos, vai ficar em prisão domiciliária acumulada com a proibição de contactar as filhas, revelou a advogada de defesa Mónica Teixeira. Foram as medidas de coação aplicadas pelo juiz de instrução criminal do Tribunal de Bragança esta tarde, após o primeiro interrogatório. Segundo a mesma fonte, o homem, que reside numa aldeia do concelho de Vinhais, vai ficar em casa de familiares no concelho limítrofe, controlado por pulseira eletrónica, a aguardar que decorra o processo. O Ministério Público tinha pedido a medida de coação mais grave, prisão preventiva, mas o juiz acabou por aceitar o pedido da advogada de defesa que solicitou a prisão domiciliária. O suspeito está indiciado pela prática dos crimes de abuso sexual de pessoa incapaz de resistência, abuso sexual de criança e ainda de detenção de arma proibida. De acordo com o comunicado da PJ, o pai terá abusado da filha de 40 anos, portadora de deficiência cognitiva, no passado domingo, no interior da residência onde o suspeito e a vítima residiam, aproveitando o facto de a esposa, mãe da vítima, estar ausente no estrangeiro. A outra filha de 21 anos será uma segunda vítima e os abusos terão acontecido entre os 10 e os 13 anos da menina, circunstância que se encontra a ser objeto de aprofundamento investigatório, adianta ainda a Polícia Judiciária. Desde o início de julho, os corpos de bombeiros passaram a beneficiar de um aumento de 23% no subsídio mensal fixo atribuído por cada ambulância do posto de emergência médica que os bombeiros disponibilizam ao Sistema Integrado de Emergência Médica. Passou de 8.760 euros para 10.800 euros, representando um reforço de 2.040 euros por mês por cada posto em funcionamento. O presidente da direção da Associação dos Bombeiros de Mirandela entende que se trata de um aumento muito importante para todos os corpos de bombeiros que asseguram cerca de 90% da resposta operacional, em emergência médica pré-hospitalar e no socorro às populações, lembra Silvio Santos.
2: Esse aumento é significativo porque, de facto, naquilo que diz respeito à manutenção dos postos INEM nas associações dos corpos de bombeiros, requer uma estrutura bastante pesada, não só de meios, mas também, sobretudo, de recursos humanos. São estruturas pesadas, são profissionais que, felizmente, têm que ser altamente qualificados para que, no momento em que qualquer cidadão possa precisar da sua intervenção, essa esteja pronta e capacitada para acontecer. E o apoio do INEM era bastante exíguo aqui há uns anos a esta parte. Não podemos esquecer que há 3, 4 anos este apoio mensal era de 6 mil euros. Estamos agora com 10.800, reconhecemos esse trabalho, somos conscientes.
1: O Governo

0: Passa a pagar 10.800 euros por cada ambulância que os bombeiros disponibilizam para socorro médico. Além disso, segundo anunciou a tutela, os restantes subsídios previstos nos protocolos estabelecidos com o INEM serão atualizados de acordo com a inflação. Ainda assim, Silvio Santos diz ser uma verba insuficiente para fazer face às despesas inerentes a essa prestação de serviço e estima que o prejuízo mensal da associação que preside ande na ordem dos 4 mil euros.
1: Pelas nossas estimativas, teria que estar pelo menos associada à verba que nós temos neste momento com recursos humanos diretamente afetos ao serviço INEM. E essa verba ronda os 15 mil euros mensais. De recursos humanos, depois há a manutenção de viaturas, há o consumo de combustíveis, há o consumo de todo o material de desgaste diário, que são milhares de euros no final de cada ano, não é? Portanto, tudo isso é preciso suportar, mas a verba fixa, mensal, teria que rondar os 15 mil euros.
0: Silvio Santos considera ainda que os problemas de financiamento das associações de bombeiros vão muito mais além dos acordos com o INEM.
1: Temos que continuar a empenhar-nos todos, a sentar-nos à mesa, a encontrarmos um modelo ideal que não lese e que permita às associações que estão na base da pirâmide manter a sua sustentabilidade. É muito mediática a questão do INEM, mas os problemas dos bombeiros não podem ser dissociados dos problemas das associações. Os corpos de bombeiros são parte integrante das associações. As associações de facto existem para manter os corpos de bombeiros, para prestar o devido socorro às populações, mas as associações são forçadas, não há outra forma de o dizer, são forçadas a manter outras atividades paralelas, não só com o socorro, portanto, como nós sabemos, estamos a falar dos transportes de doentes. Eu sou perfeitamente apologista da livre operacionalidade do mercado. Os operadores privados devem estar no mercado, fazem falta para, de facto, as populações terem a prestação necessária, mas é preciso nunca esquecer, de facto, as associações precisam muito dessa componente.
0: No distrito de Bragança, das 15 corporações existentes, 12 são postos de emergência médica. As exceções são as associações humanitárias de Torre de Dona Chama, Izeda e Sendim, que são apenas postos de reserva. Quer isto dizer que fazem na mesma o serviço do INEM, no entanto, não recebem a verba fixa como restantes corporações, nem é suportado o custo das viaturas. Nestes casos, eles pagam mais pelos quilómetros que fazem. Em 2024, o subsídio mensal fixo atribuído a cada posto de emergência médica era de 6.690 euros, tendo sido atualizado para 8.760 euros em 2025. A atualização em vigor, desde 1 de julho, é de 10.800 euros mensais. A Associação dos Jovens Agricultores de Portugal, a AJAP, lançou a primeira edição do projeto Rural Innovation Challenges, com o objetivo de fixar jovens nos territórios do interior, travar o envelhecimento da população, combater o abandono das atividades económicas e promover o empreendedorismo nas zonas de baixa densidade. O projeto começou a ser implementado no final do mês de janeiro, com 59 sessões de divulgação junto de escolas profissionais e universidades, desafiando os estudantes a apresentarem ideias de negócio empreendedoras para o mundo rural, como explica o diretor da AJAP, Firmino Cordeiro.
2: Junto das escolas, escolas profissionais, não só da agricultura, como do turismo, como do comércio, como de indústria, escolas profissionais do segundo ano, obviamente, e também no ensino superior. Nós vamos às universidades, aos institutos politécnicos, falar com os estudantes. Falar o quê? Sensibilizá-los para o potencial destes territórios e dizer-lhe que eles, efetivamente, podem ter soluções de vida nestes mesmos territórios, soluções, desde logo, empresariais, como jovens agricultores, se for essa a sua vontade e se tiverem possibilidades, nomeadamente o fator terra, como sabe, é decisivo, mas também como jovens empresários rurais. Os jovens empresários rurais são as startups do mundo rural.
0: A segunda fase do projeto será um concurso de âmbito nacional que vai selecionar as 12 melhores ideias inovadoras para o mundo rural, distribuídas por 4 categorias. O valor total dos prémios será superior a 20 mil euros.
2: O concurso tem 4 categorias. As duas empresariais juvenis para estes territórios, o jovem agricultor e o jovem empresário rural, e depois as duas categorias estudantis, que é o jovem talento agro-rural para as escolas profissionais e a academia rural para os alunos do ensino superior, que são avaliados estes alunos pelos seus estágios que fazem nas universidades de licenciatura e, no caso do ensino profissional, pelas PAPs, pelas provas de aptidão profissional. Portanto, depois, são 4 categorias, cada categoria tem 3 prémios, primeiro, segundo e terceiro, 12 no total, e esses prémios vão ser entregues numa gala no final de cada ano, uma gala que vai ser móvel pelo país. Vamos tentar encontrar capitais de distrito ou concelhos por distrito que queiram disponibilizar-se connosco a organizar este evento.
0: Além dos prémios, os vencedores terão ainda a oportunidade de viajar até ao Parlamento Europeu.
2: todos os 12 vão ter uma viagem no primeiro semestre do ano a seguir a Bruxelas e de volta, com estadia, suportada também pelo Partido Popular Europeu, representado aqui em Portugal pelo eurodeputado Paulo Nascimento Cabral. Ou seja, todos os 12 ainda vão conviver em Bruxelas e perceber e conhecer organismos da Comissão, do Parlamento, eles que existem, que no fundo gerem muito da nossa vida na União Europeia. Essa é outro cuidado que nós tivemos.
0: A última sessão de divulgação do Rural Innovation Challenges vai decorrer em Valpaços, em data ainda a anunciar. As candidaturas estão abertas até 16 de agosto e a iniciativa passará a realizar-se anualmente.
3: EPDR Carvalhais e a Junta de Mirandela. É por aqui que andará mais uma reunião de condomínio.
4: Então, não vais à reunião?
3: Já cá estamos, outra vez na Terra Quente FM, reunião de hoje sem Bruna Costa, mas com o Carlos Carvalho e o Ricardo Garcia, como estão, Vizis?
5: Alô, alô!
6: Oi, viva!
3: Por entre ondas de calor, sismos letais e frágeis acordos de entendimento para a paz, fica já para pagamento a cota de julho. Nesta reunião de condomínio deixamos de lado, por enquanto, as voltas da política nacional, o puxa do tapete do Chega ao Governo no chumbo da reforma da Lei do Trabalho, o acordo da AD com o PS na aprovação da PSU, a prestação social única, vai mesmo ver a luz do dia por 600 milhões de razões. Cá pelo prédio, a Junta de Freguesia de Mirandela presta novos serviços aos fregueses de outras paragens. Vamos saber quais mais à frente nesta reunião. Porque, para começar, o Carlos Carvalho traz as últimas da Escola Profissional de Agricultura de Carvalhais, ou no caso da EPDR. Carlos, aparentemente não deu conta da gralha, do lapso ao enviar aos seus vizinhos a sigla correta, ou seja, EPA é ou não, ou é EPDR?
5: EPDR por uma razão muito simples e efetivamente é uma boa razão, porque para além da agricultura, o desenvolvimento rural também está na base daquilo que é a nossa...
3: Não tem nada a ver com a mistura de EPA com CCDR, por exemplo, não?
5: Não tem, mas também podemos lá chegar, podemos falar, abordar sobre esse assunto. Mas efetivamente o desenvolvimento rural é uma coisa que já estava intrínseca na vida cotidiana da Escola Profissional de Agricultura de Carvalhais e agora só foi também o facto de, pronto, a nova nomenclatura. Eu queria dar nota também de uma das notícias que veio nos últimos dias aos microfones daqui da Rádio Terra Quente e que eu acompanho, que foi a possibilidade daquilo que era a maquinaria do IFP, que não estava a ser precisa, e foi dada parte à Escola Agrícola de Carvalhais e outra parte ao Instituto Politécnico de Bragança. Porque, efetivamente, são os pilares na nossa região da transferência de conhecimento, quer para a população em geral, quer tecnicamente, e são as duas instituições mais responsáveis pela capacidade técnica que nós damos às explorações agrícolas em Trás-os-Montes. Indo concretamente àquilo que é a Escola Agrícola, efetivamente tem atravessado aqui, nestes últimos meses, um período de alguma instabilidade, mais no que diz respeito à indefinição sobre como é que vai ficar e sobre quem é que é efetivamente o tutelador, o pai, digamos assim, da Escola Agrícola, mas eu acho que isto também pode ser uma oportunidade, e indo ao encontro daquilo que... desta aposta lançada aqui pelo nosso administrador...
3: Nada disso, não faço coisas desse género.
5: A CCDR pode ser efetivamente um desafio, e eu não olho... Obviamente que acompanho parte das preocupações do diretor da Escola Agrícola, não acompanho todo aquilo que depois também foi... o aproveitar politicamente, principalmente do Partido Comunista Português, que obviamente, onde pegam, deitam obviamente gasolina e regam bem, em vez de ajudar, ainda prejudicam, ainda fica tão mais os ânimos, mas, por outro lado, eu acho que efetivamente pode ser um desafio. E pode ser um desafio porquê? Porque estamos a ver que isto, muito dificilmente, aquilo que o PS começou... O PS e o AD não o vão reverter, que é a transferência de competências para as CCDRs. A agricultura, efetivamente, foi das primeiras coisas a passar, para, assim, com algum peso, para as CCDRs, e, efetivamente, já está uma coisa que está intrínseca no cotidiano das CCDRs, que foram a passagem das direções regionais. Já existe um próprio vice-presidente que tem bastantes responsabilidades. Eu tenho acompanhado o trabalho dele, efetivamente, tem surtido algum efeito.
6: Achas que melhorou, no geral, o deixar de ser direção regional e passar para as CCDRs?
5: Vamos lá ver, existem algumas coisas que estão mais ágeis, existem outras coisas que ainda estão empurradas, mas isto é um, ou seja, é o processo de crescimento que qualquer organização pode levar.
3: De qualquer olhando forma, isto ainda é tudo relativamente muito recente.
5: Exato,
3: não é?
5: Olhando aqui específico, eu só quero aqui, ou seja, eu quero separar todo o restante ensino com o ensino profissional da Escola Agrícola de Carvalhais. Eu acho que isto pode ser uma vantagem termos a agricultura na CCDR e esta escola de formação também sobre a chancela da CCDR. Agora, temos é que ter, por um lado, ferramentas financeiras e também liberdade que antigamente existia dentro da escola agrícola para também gerir o seu percurso. Porque isto pode ser, ou seja, esta transferência de conhecimento que existe também para a população em geral pode ainda ser mais célere. E outra das situações, por exemplo, nós temos aqui, neste momento, para mim, é dos maiores calcanhares daqueles que nós temos em Mirandela, que é aquela Quinta do Balongo, que é inaceitável como é que ainda nós mantemos, já, supostamente já existe um polo de inovação. Há 2 anos que existe, temos visto que existem lá pontualmente alguns planos de formação e alguns campos de ensaio, era assim que eu queria chamar, uns campos de ensaio, mas o que é certo é que nós precisamos de uma Quinta do Valongo que esteja ao serviço do conhecimento e também, obviamente, dos próprios agricultores, já que existe e nos últimos projetos de investimento de jovens agricultores tem-se sentido isso e das maiores dificuldades que os jovens agricultores têm é o acesso à terra. Podia esses terrenos também que dizem respeito, quer à escola agrícola, quer à direção regional, antiga direção regional, saudosa direção regional, e agora CCDR, podiam também estar ao serviço destes jovens agricultores numa forma de iniciarem a sua atividade agrícola.
3: Em declarações aqui à Terra Quente FM, eu recordo as declarações de Marcelino Martins, o presidente da Escola Profissional de Agricultura, a dar-nos conta da dificuldade que era nestes tempos de transição, da indefinição da própria incerteza na direção da escola e sobre o caminho que seria traçado. Ricardo, este será o melhor caminho que poderá fazer a escola?
6: É sim, se este será o melhor caminho, só o tempo obviamente nos irá dar essa resposta. Eu, como venho do ensino profissional agrícola, apesar de não ter sido aqui em Mirandela que o fiz, mas sim fora, na altura não existia o curso que eu efetivamente pretendia aqui em Mirandela, diz-me sempre um pouco. E felizmente eu fui para uma escola onde está perfeitamente integrada numa área, só por si só, também é uma área diversa e muito particular, estamos a falar obviamente da área do Douro, na Escola Profissional de Desenvolvimento Rural da Régua, em que já existia um espírito, olhando hoje para o que se está a projetar, esse espírito já existia no Rodo há 20 anos atrás. Seja em questão de formar os alunos, seja na parte de viticultura e enologia, seja até na própria parte agrária, desde máquinas de instalações, de terra para trabalhar, era outra dinâmica e outro mecanismo, obviamente. O ensino profissional, infelizmente, neste país tem atravessado ao longo dos anos diversas fases, e depois há fases que parece que os políticos querem dar uma maior pujança ao ensino profissional e canalizam para lá, seja verbas, seja atenção, às vezes até mais atenção mediática do que propriamente as verbas, depois há alturas parece que morre um pouco. Eu, quanto à CCDR, espero estar sinceramente enganado, como espero também que definitivamente este seja um ponto final e se é realmente para passar para a CCDR e ficar nas mãos da CCDR, que não venha ninguém daqui a 10 anos ou 15 anos reverter tudo isto para iniciarmos outro processo do zero. Se eu pessoalmente acho que é uma boa aposta isto ficar nas mãos da CCDR, pessoalmente acho que não. Eu olho para a CCDR como uma questão política, onde é gerido por políticos diretamente, e acho que... porque antigamente quando era...
5: E o Ministério da Educação é o quê?
6: Havia mais distância, Carlos. O Ministério da Educação não era gerido localmente.
5: Sabes como é que...
6: Está bem, não era gerido localmente.
5: Deixa-me só fazer-te aqui um enquadramento. As direções gerais, seja de ensino, são nomeadas como?
6: Através do Poder Central, nós sabemos.
5: Pronto. Ok.
6: Bem, podem vir com algum direito. Mas para mim não era um...
5: O único problema aqui, que me parece que pode ser aqui a questão...
6: Eu sei que tu gostas um bocadinho deste tipo de descentralização.
5: Não é descentralização. Eu acho que isto não é descentralização. Vou dar aqui uma bengala para tu pegares. O único problema que me parece aqui é que antigamente o diretor da EPA Carvalhais era eleito através de um Conselho Geral e agora pode vir a passar a ser
6: nomeado diretamente.
5: Mas é como é um diretor-geral que através de um ministério qualquer.
6: Mas estamos a politizar e depois não é assim. Eu já estou a olhar, é que tu estás a olhar só aqui para a questão exclusivamente das escolas agrícolas. Eu estou a olhar já para aquilo que se fala que virá também para as competências das CCDRs, nomeadamente a colocação de professores e a definir e por aí além.
5: Fiz logo por um isso parênteses é, a dizer que era a escola.
6: Por isso é que eu disse que para mim, que um... CCDR, acho que é tudo muito. É fresco demais para termos certezas que isto vai resultar bem e acho que está. E sinceramente, eu continuo a achar.
5: Sei que tu estás habituado aos teus amigos do Chega e tem reticente aí à mudança e à reformas.
6: Não. Eu gosto é que as reformas sejam feitas com pés, troncos e membros e não. Claro que sim. Falta muitas
5: agora
6: vezes coragem
5: paradas,
6: política para as fazerem, mas isso também falta ao Chega, como falta ao PST, como falta ao CDS, como falta ao PS, então ao PS nem se fala. Mas não é esse o assunto. Não, a mim agora falando a sério sobre o tema, assusta-me um bocado nesse sentido, que acho que de futuro isto tudo pode ser muito bom, como pode ser muito mau, é uma consequência de um risco que estamos a correr. Agora, acho que é mau no sentido da estratégia não ser então definida a longo prazo, isso é mesmo agora para passar para as CCDRs, que sejam claros e que digam, olha, isto vai ser um projeto piloto que vai durar 50 anos, e ao final de 50 anos vamos tirar aqui o 30 ou seja aquilo. Agora, não é hoje, porque temos a AD, neste caso, no governo, e está a dar a continuidade àquilo que o PS tinha traçado, digamos assim, para a descentralização, como a seguir pode vir outro governo e reverter isto tudo. A importância da escola, que isso é o que me realmente, mais do que a questão política, é a questão da importância da escola na região. Claro que tem importância, claro que devíamos, se calhar, até diversificar em outras áreas com outro tipo de cursos também virados muito para aquilo que é nosso. Eu sei que muitas vezes não é possível, não é propriamente pela vontade da escola, mas sim pela não aprovação ou aprovação dos cursos. Claro que a Quinta do Balongo, para além de tudo aquilo que já está projetado, poderia ser até uma extensão à escola agrícola, para experiências, para desenvolvimento de outros projetos, para desenvolvimento até, lá está, com o ensino, como estávamos a falar em off há um bocado, que já tínhamos trazido aqui uma vez o ensino
5: articulado.
6: Porque não também a escola agrícola, e não só, aqui também a escola secundária, atenção, em protocolo, poderia também passar pôr as mãos neste projeto um bocadinho mais alargado. E, por exemplo, um dos grandes desafios que nós temos aqui na cidade é a sustentabilidade da cidade de Jardim e da forma como nós tínhamos, porque não também introduzirmos a escola para que fosse possível de uma certa forma haver aqui uma agregação mais alargada e construirmos um projeto de cidade todos juntos. Agora, claro que todo o reforço, seja de equipamentos, de meios, que venha a reforçar uma escola é sempre positivo, então se der aqui a possibilidade de alargarmos a cursos mais diversificados e cursos que vão ao encontro das nossas necessidades, melhor ainda. Até podíamos ir um bocadinho mais longe, e até porque a competência das escolas cada vez também está a ser mais municipalizada, digamos assim, até haver aqui um protocolo com a escola secundária, com a escola, pelo menos com o básico e com o secundário, e porque não haver... Penso que há essa liberdade em termos de estruturação anual do ano letivo e haver até aqui uma espécie de intercâmbio local ou até haver aulas, por exemplo, que poderiam ser dadas na escola de Carvalhais e haver aqui exatamente um movimento maior da comunidade escolar, digamos assim.
3: Carlos, a EPA está a fazer o seu caminho, não é?
5: A EPA, vamos lá ver uma coisa. Nós temos que olhar para a EPA, e aqui a meter-me agora aqui com o Ricardo, não há 20 anos... Nós não somos desse tempo, não somos desse... Não, estou a andar para trás. Não somos desse tempo, mas efetivamente a EPA já nos deu muitos e bons técnicos, já nos deu presidente de câmara, já nos deu professores e formadores e, acima de tudo, aqueles que nos dão de comer, já nos deu muitos e bons agricultores e produtores pecuários.
3: Que temos visto, temos quase toda a garantia de que vamos continuar a ter os 50, não é?
5: E, portanto, nós, e agora voltando aqui àquilo que foi o nosso mote para este tema, que foi o protocolo entre o IFP e a Escola Agrícola de Carvalhais. Eu olho também para a Escola Agrícola de Carvalhais, não só como um espaço de formação para os alunos do secundário, para toda a comunidade, onde as escolas de formação possam também apoiar-se e as associações de agricultores possam se apoiar nas escolas de formação.
6: Oferecer outro tipo de formação.
5: Seja na mecanização, na condução, na operação e condução dos tratores em segurança, seja no uso dos produtos fitofarmacêuticos. Temos uma queijaria muito boa também na Escola Agrícola.
3: Confere.
5: A parte de cima da Escola Agrícola, também com a parte da restauração e cozinha e bar. Nós aqui temos, ou seja, podemos ser a porta de saída, neste caso, eu gosto que sejamos mais a porta de entrada, mas neste caso também podemos ser a porta de saída para bons técnicos que possam vingar no mercado. E acima de tudo é isso que eu espero que seja a comunidade estudantil, mas também a comunidade docente e a direção da escola que tenham serenidade e que façam o seu percurso a bem do futuro da formação profissional agrícola.
6: Pensem num todo.
3: A Escola Profissional de Agricultura e de Desenvolvimento Regional, a partir de agora declaramos este bem, novo designação aqui na nossa reunião de condomínio. Estamos precisamente na reunião de condomínio, o segundo tema já em cima da mesa, na ordem do dia e dos trabalhos de hoje trazido à colação pelo Ricardo Garcia, é que aparentemente a Junta de Freguesia de Mirandela, depois de confrontada com a acusação do PSD local de ter passado a ser prestadora de serviços de limpeza florestal a freguesias terceiras, em concorrência direta com os privados, reage dizendo que é uma forma de rentabilizar os recursos da Junta e assim poder prestar melhores serviços aos seus próprios fregueses. Ricardo, já consultou a tabela de preços? Agrada? Atenção que o prazo de limpeza dos terrenos já terminou.
6: Não, ainda não consultei a tabela de preços, mas efetivamente não só nesta área, em outras áreas, as tabelas de preços efetivamente da Junta de Freguesia têm crescido assim para volumes de gratificação elevados, e só para o Sr. Presidente de Junta eleito para essa função despender do seu tempo para uma análise são sempre 15 euros de taxa direta para quem não é.
3: Está a falar a sério?
6: Não. Não estou a falar mesmo a sério. Se alguém for à Junta de Freguesia para pedir assistência de espaço, seja aquilo que for, são logo só 15 euros para o Sr. Presidente.
3: Sim.
6: É mesmo taxa de apreciação do Sr. Presidente de Junta, que eu acho isto completamente ridículo. Importante dizer que já vai. Este assunto já vai muito mais para além do PSD. Já um empresário de Mirandela, 21 de maio de 2025, nas suas redes sociais, tinha denunciado esta situação. E bem, vamos começar pela lógica da questão. Uma junta de freguesia, para além das competências, novas competências que recebeu, porque ele, este presidente da junta, as quis assumir, porque não lhe foram impostas, tem que vir com alguma racionalidade. Uma junta de freguesia não é propriamente a empresa do senhor presidente da junta / comandante dos bombeiros, porque o estilo é o mesmo, só muda é o instituto. Mas o estilo é exatamente o mesmo, porque não nos podemos esquecer, por exemplo, do negócio das águas que está a ser feito aqui em Mirandela, em vez de pelas aldeias haver a canalização séria de águas. Mas não nos vamos agora desviar do assunto. Vamos em concreto à junta de freguesia. Em primeiro lugar, se a junta de freguesia tem a necessidade de aumentar funcionários, e que fique bem claro, e aí dou todo o apoio ao PSD, os funcionários têm que perceber que isto não é um problema direto com eles.
5: Mas o PS faz isso
6: eu um sei problema para os... Carlos, mas o PS sabemos bem como é que funciona, é xixilismo para todo o lado. Mas vamos começar pelo ponto. Eu sou a favor que a Junta de Freguesia contrate os funcionários necessários à prestação de serviços que lhe compete à Junta de Freguesia diretamente.
3: Portanto, vamos cá explicar uma coisa só para se perceber lá para fora, que tem a ver, a sua crítica vai no sentido de não só ou muito para além da Junta prestar o serviço aos seus fregueses.
6: A questão, eu ainda
3: não fui lá. Mais pessoal para poder fazer prestação extra e rentabilizar os seus equipamentos.
6: A questão é que nós tivemos um aumento de contratação de funcionários da Junta de Freguesia, não estou a falar agora, já no passado, porque supostamente vieram novas competências associadas à Junta de Freguesia. Onde é que está a qualidade do serviço pelas ruas? Zero. Não venham com paninhos brancos. Toda a gente se queixa do péssimo serviço que está a ser feito, e principalmente desde que estas funções passaram para a Junta de Freguesia, o péssimo serviço que está a ser feito perante os bairros de Mirandela. E estamos aqui só a centrar-nos na freguesia de Mirandela.
3: Portanto, na sua opinião,
6: ponto
3: a Junta aumentou o número de funcionários, mas
6: o
3: resultado não se vê na rua.
6: Exatamente. Ponto número 2. Tivemos novamente aumento de funcionários, abriram mais vagas para sapadores. Eu sou a favor, sim. Se existisse um plano real, por exemplo, olha, de florestar Mirandela e ao mesmo tempo fazer a prevenção e começar a apostar.
5: Mirandela cidade?
6: Mirandela não todo, até podemos aqui incluir no
5: Estamos
6: todo.
5: Estamos a falar da freguesia.
6: Eu sei, cara. Mas eu estou a falar na questão dos chapadores.
5: Com as anexas, do Balmadeiro, freguesia.
6: Eu estou a falar aqui, eu até já estou a largar
3: isto. Será que
6: é?
3: Essa hipótese está na calha?
6: Não.
3: O aumento da mancha florestal aqui agora?
6: Não, ainda, a questão é mesmo essa.
3: Falámos do PDM.
6: A questão é mesmo essa, é que o plano de florestação de Mirandela é zero. Não, não, não, não vale a pena andarmos aqui a brincar. Pois pior ainda é achar-se que deve-se empregar metade dos... E desculpa, eu vou ter que dizer isto claramente como é. É achar-se que ele, enquanto comandante, deve empregar metade dos bombeiros na junta de freguesia. Oh, Carlos, desculpa, é verdade, é a realidade e está aos olhos toda a gente. E depois, pior ainda, é a junta de freguesia ter, desculpem o termo e passo a expressão, a lata de fazer concorrência direta com privados e depois na bipa ao Facebook justificar o injustificável a dizer que a junta de freguesia precisa de receitas. Não, a junta de freguesia, obviamente, precisa de receitas. Ninguém está aqui a dizer que a junta de freguesia tem que estar em dívida. Aliás, se formos olhar à receita e à dívida, vamos ver qual foi o pior presidente de junta até ao momento que passou pela junta de freguesia de Mirandela. Exatamente o mesmo que está neste momento a exercer funções. E depois aumenta descaradamente a despesa da junta de freguesia. Que isto, quem tiver dois olhos de testa e um passado autárquico, até se via ter vergonha alheia daquilo que está a passar na junta de freguesia de Mirandela, que a junta de freguesia de Mirandela dava só o luxo, de mandato para mandato, e passou do CDS para o PS, do PS para o PSD, do PSD para o CDS, do CDS para o PSD, a deixar um saldo positivo, sempre. Com este senhor presidente da junta, os saldos têm sido constantemente negativos. Dívidas atrás de dívidas. Isto é andar a brincar com o dinheiro público.
3: Então, mas onde é que está a oposição?
6: O PSD fez agora... Vamos lá ver uma coisa. O PSD agora fez a função que lhe compete com os novos órgãos...
5: Fez na prestação de contas e no orçamento municipal.
6: Não sei, não fui ver essa parte. Acredito no que estás a dizer. Agora, nós não, mas aqui o problema não é a oposição. Vamos lá ver uma coisa. O problema real disto tudo não é a oposição.
5: É o executivo?
6: O problema real disto é o executivo e não só o Carlos, desculpa lá. E é o eleitorado que vota nesta gente. Isto tem sido denunciado constantemente e isto há um complô desde que o PS entrou no poder e começámos na Câmara, vamos à Junta de Freguesia, vamos aos bombeiros, vamos à Confraria, vamos aos bombeiros da Torre, vamos a outras tantas juntas de freguesia, nomeadamente a Junta de Freguesia também da Torre Dona Chama. E há aqui muita coisa que é esquisita. E desculpem, isto não é servir o interesse dos cidadãos. Servir os interesses do cidadão é o senhor presidente da junta fazer o que lhe compete e chegar ao final do dia e dizer assim: fogo, o senhor Zé foi-me lá pedir isto e deu por onde deu, eu consegui resolver o problema do senhor Zé. Não é estar sentadinho na secretária a fazer concursos públicos que pertencem às empresas privadas, porque senão deixámos então ter junta de freguesia e começámos a ter a empresa do Luís Soares com os meios da junta de freguesia. E se calhar aí já é um bocadinho mais claro. Eu não sei até que ponto isto é legal ou não. Eu não sei até que ponto isto, na verdade, é legal ou não é. A mim custa-me acreditar, não tive tempo para ir pesquisar a lei a fundo, mas custa muito, muito, muito acreditar que a lei permita que a junta de freguesia se torne uma empresa de freguesia. Porque isto é desvirtuar completamente a funcionalidade, a racionalidade e, principalmente, violar a confiança da população na junta de freguesia, porque a junta de freguesia, neste momento, está preocupada, é com uma área de interesse de negócio, está preocupada, e volto a referir, com uma área de interesse de negócio e não está minimamente preocupada em resolver os problemas da freguesia de Mirandela. E não é vir para o Facebook a treta de tirolesa, na qual até eu sou solidário com o seu presidente da junta, que concordo com ele a 100%, ou não. Se tem que mudar nada por a má vontade ou pelo incómodo
3: se deixamos para outras
6: um cidadão.
3: Núpcias,
6: agora, tirando isso, é muito mal. E o Pô e os votantes... Que
3: sim, mas
6: bem
3: isso é daqui a 3 anos, haverá eleições na mesma. Em relação ao caso concreto, e eu terei que fazer esta parte...
6: De advogado do diabo,
3: se me permitem, a justificação dada igualmente em comunicado. A Luís Soares diz que é uma forma de poder, por um lado, prestar serviço e que existe uma grave falha... Não, mas que existe uma grave falha... a nível regional ou até do país, não é? Isto é, há poucas empresas disponíveis para nesta altura, portanto ele vai melhorar, no fundo, contribuir para que efetivamente se possa limpar em tempo útil as estradas, os caminhos, enfim. E por outro lado, diz no tal comunicado de resposta ao do PSD, diz que é uma forma de angariar dinheiro para depois, naturalmente, gastar com os seus fregueses.
5: Bem, há aí logo 3 ou 4 coisas que me parecem erradas. A primeira, obviamente, é o ter utilizado um meio da junta de freguesia para responder a um partido político, quando deveria ter sido a própria pessoa, presidente de junta, a ter feito esse comunicado e não a junta de freguesia, que é um executivo muito maior que o próprio presidente da junta. A segunda situação é o seguinte: a junta de Mirandela não tem que estar à procura de oportunidades de negócio para ganhar dinheiro. E aí concordo totalmente. A terceira... quando ele refere que temos os meios disponíveis, temos os meios disponíveis porque ele os criou. E ele criou-os, vamos lá ver, há bocado o
3: Será
5: Ricardo...
3: Será que se trata de uma natural apetência para o assunto, dado ser...
5: Não vou entrar por aí, poderia entrar por esse caminho fácil, não vou entrar. Agora, quando o Ricardo diz que existe um aumento do número de funcionários da Junta, efetivamente ou por causa destes chapadores florestais. Mas quando, na altura, o presidente da Junta de Freguesia de Mirandela estrabuchou tanto com a transferência de competências, que era pouca a verba para os funcionários que ia receber da Câmara, os ditos cantoneiros, que iam ajudar a limpar as ruas da nossa cidade e os jardins, também parte deles, porquê é que esses chapadores não foram para essas áreas dos cantoneiros e das limpezas da nossa cidade? Porquê? Porque não dá dinheiro, gasta-se dinheiro. Mas é efetivamente esse o serviço que a Junta de Freguesia se comprometeu através do autotransferência de competências. E é aí que a Junta de Freguesia devia. Mas não, onde é que ele vai buscar? Vai buscá-los ao abrigo do programa com o Centro de Emprego e emprega-os durante meia dúzia de meses e depois manda-os embora a seguir. Então e aí já não tem que se preocupar com os trabalhadores? É isso que os partidos da esquerda depois também dizem? Eu não vejo o PCP aí também a falar sobre a Junta de Mirandela. Onde é que são os precários aí?
6: Deixa-me só acrescentar aqui, Carlos, uma coisa. Diz ele no seu comunicado: o verdadeiro desperdício seria manter meios e trabalhadores sem o otimizar.
5: Porque ele os contratou.
6: Acho que estou com os olhos de toda a gente.
5: Ora, deixa-me também só dizer uma coisa. A nível daquilo que é concorrência desleal com as empresas privadas, ainda há pouco tempo, eu próprio estive numa assembleia em que eu e as pessoas que estão ao meu lado votamos contra e houve gente achar que aquilo era um atentado àquilo que é a vida cotidiana do município e da freguesia, foi o pagamento do leasing que a Junta de Freguesia adquiriu para o conserto da máquina de arrastos que tinha. Então, quer dizer, agora somos nós, munícipes do município de Mirandela, que ainda andamos a ajudar a Junta de Freguesia de Mirandela a pagar um leasing, para o qual ela vai cobrar valores a outras entidades externas ao município de Mirandela, por esse norte do país fora, para depois andar a fazer concorrência desleal, se calhar alguns contribuintes também de Mirandela. É isso que é. Mas também é bem para estes empresários que também tinham visto, porque muitos deles também o apoiaram.
3: O que é certo é que isto, para já, não passa ainda de uma guerra.
6: Já está no concurso público e no qual eles concorreram.
3: Referia-me eu à guerra de comunicados, se me deixarem acabar de falar, entre PSD, no caso, e PS.
5: Não, Junta de Freguesia, que o PS não veio.
3: Isto mantém-se na esfera ainda da Junta de Freguesia e no PS, Partido Socialista.
5: Ainda não viu o PS a manifestar.
3: Ainda não chegou propriamente à Assembleia Municipal, não é? Ou a alguma reunião de Câmara, onde muito provavelmente isto ganhará outra escala, outra.
6: Mas tem que. Quer dizer, isto não tem que ganhar escala nenhuma. Isto o seu Presidente da Junta tem que pôr os pezinhos no chão e que vá ler novamente quais são as competências dele e o que é ser Presidente de Junta. Se calhar, se começarmos por aí, já era um bom princípio. Isto é muito fácil de resolver. O seu Presidente de Junta, se não tem capacidade de perceber qual é o lugar dele, que largue o lugar. Eu só consigo resumir isto assim. Ele parece que teve um dia um sonho de ser empresário. Mas como não quis meter o dinheiro dele por conta e risco, candidatou-se à Junta de Freguesia e agora está a ser empresário com o dinheiro de todos os contribuintes. Mas isto não é assim que funciona. Um presidente de junta, eu volto a referir, tem que estar no seu tempo, de acordo com a sua vida pessoal, seja aquilo que for, na sua Junta de Freguesia, para atender os cidadãos e para prestar um bom serviço aos cidadãos. Não tem que ir para bases do governo fazer licitações abaixo, e quando nós falamos abaixo, estamos a falar que é abaixo do dobro.
5: Muito abaixo.
6: Estamos a falar que é abaixo do dobro, com uma empresa normal
3: sempre
6: do mercado.
3: Sempre consultou a tabela de preço,
6: Ricardo. Eu não consultei a tabela, alguém me informou disso. Alguém que é de uma empresa que também está no mercado, em que eles estão a concorrer a preço, a menos metade do preço do mercado, onde naturalmente os empresários, por menos que queiram ganhar naquele serviço, não conseguem concorrer com aquelas margens. E depois é só pensarmos que o empresário não é só o facto de concorrer. O empresário tem que calcular tudo. Tem que calcular a hora certa dos trabalhadores, tem que calcular quanto é que gasta de gasóleo, seja qual for o combustível, as deslocações,
3: claro,
6: para a presidente da junta é simples. Como ele esses cálculos devem ficar todas na contabilidade má, naquela que eles não gostam de demonstrar, é fácil concorrer com um preço muito baixo.
5: E para além disso, a única coisa que eu também queria acrescentar é que dentro do Conselho de Mirandela, a Junta de Freguesia de Mirandela também presta estes serviços. Quando uma determinada Junta de Freguesia rural precisa de uma equipa para ir limpar uma área florestal...
6: Fica,
5: mas essa junta de freguesia tem que pagar à junta de freguesia de Mirandela.
6: Ah, sim.
5: Então onde é que anda a Câmara Municipal para intervir nessas situações? Onde é que há a cooperação?
6: Então, a Câmara Chascó.
5: Onde é que há? Se o dinheiro é dos contribuintes, onde é que existe essa cooperação? Ou seja, nós estamos a pagar mais do dobro por causa de um serviço.
6: Carlos.
5: Em vez, ou seja, e aqui se desmonta aquilo que é o discurso do
6: problema
5: do,
6: é que nós temos
5: associações.
6: Vamos lá ver uma coisa. O problema é que nós temos associações que estão, quer nós queiramos, quer não, totalmente dependentes do Estado, seja diretamente ou indiretamente. E depois criam-se estas coisas e coisinhas, que é para se andar a movimentar dinheiros de um lado para o outro e andar a financiar estas associações. Porquê? Porque as associações são mais mal geridas, funcionam mal.
3: Bom, isso já serão contas de outro rosário. Deixaremos isso para uma próxima oportunidade. E o que seria de uma qualquer reunião de condomínio sem a bela da discussão, ou se tem outros assuntos a fechar, no caso, o Carlos Carvalho, hoje só fala em siglas, traz-nos o PTRR.
5: É verdade, finalmente tem estrutura de missão este mecanismo que foi infelizmente criado por causa das intempéries que assolaram o nosso país logo nos primeiros dias do ano 2026, o comboio de tempestades. Já existe a estrutura de missão. A estrutura de missão parece-me que está minimamente bem estruturada, agora tem que efetivamente ser ágil e rápida, porque é isso que nós precisamos para o nosso país e sobretudo para a Zona Centro. E é esse o desafio e o aspecto positivo que eu deixo, é que efetivamente já pode o nosso PTRR pôr mãos à obra e agora falta é que haja quem tenha vontade de o executar.
3: O público pediu e eu traduzo o Carlos que quer dizer é está tudo à espera do guito. E o Ricardo Garcia tem algo a dizer sobre a esquerdiopatia, não me enganei, a esquerdiopatia portuguesa à volta do que se passa no Afeganistão, um assunto sério.
6: É mesmo sério, infelizmente, acho que é desumano e cruel. O Afeganistão aprovou a semana passada uma lei onde permite que crianças de 5 anos se casem, que sejam entregues, que deixem de ir à escola, que se casem, que sejam retiradas das famílias. E é triste ver esta esquerdeopatia deste país, onde inventam flotilhas por razões completamente, desculpem, fúteis. E pior, são ativistas na defesa da causa destes países. São defensores da imigração descontrolada proveniente destes países onde vêm erradicados religiosamente. E não é aqui comparar cristianismo com islamismo, que não tem nada a ver uma coisa com a outra. O cristianismo, apesar de ser a maior organização do mundo, é uma organização que tem se calhar demorado muito tempo a dar passos mais largos, tem. Mas uma coisa é certa, tem ido sempre ao encontro das necessidades e dos direitos humanos, daquilo que nós defendemos no mundo ocidental, muitas vezes até se calhar contrariando a própria doutrina deles, mas publicamente têm feito esse caminho. E como é que esta gente anda de boca cheia a fazer manifestações em Lisboa por palestinas e coisas parecidas, que isto é tão assustador quanto absurdo, e depois não percebem que se esta gente se torna uma maioria, vêm radicalizados ideologicamente e vêm para cá, como já está acontecendo noutros países da Europa, defender este tipo de leis, e nada fazem, ainda batem palmas e salvem o Afeganistão. O mundo está ao contrário, não por Donald Trump ou pelo de Israel, ou... Não.
3: Também está um bocadinho.
6: Não.
5: Ricardo.
6: Está ao... Não, Carlos, desculpa. Está ao contrário, é pelo pensamento fútil das pessoas. Porque se Donald Trump existem, é porque a futilidade das pessoas está a um ponto muito elevado.
3: Bom, limpaste agora em breve teremos a oportunidade de seguir a conversa. Está feita mais uma reunião de condomínio na Terra Quente FM, hoje sem Bruna Costa, mas de regresso a casa daqui a 15 dias, como sempre, com o Carlos Carvalho e o Ricardo Garcia. Obrigado aos presentes. 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Muito obrigado pela paciência de nos ouvir.
0: Atrapalhada dos exames e a Seleção Nacional de Futebol, que veio mais cedo para casa, são os dois temas de hoje da Opinião Independente. Bem-vindos. Bem-vindo também, Alexandre Pacheco, como é habitual, cá estamos.
7: Dia.
0: São então hoje os dois temas, não é?
7: Sim.
0: Começamos então por essa atrapalhada dos exames, que de facto é uma autêntica atrapalhada, não é? Não há outro termo que se possa dizer, até porque já houve, enfim, muitas reações. O próprio ministro já deu entrevistas e mais que entrevistas, mas continua a não ser muito clarificador, não é? O que é que acha, Alexandre Paixão? Estamos aqui pronto. Inclusive, eu já tinha dito, não é, que as famílias foram imprudentes em marcar as férias. Mas pronto, vamos à opinião independente, como sempre, de Alexandre Paixão sobre esta matéria.
7: Independente, mas preocupada, confesso, porque se há alguma palavra que pode definir esta situação é a palavra caos, porque era pressuposto que os exames fossem uma espécie de pérola dourada que ninguém questionasse, porque o que está aqui em causa é reunir condições para, num registro de equidade, cada aluno, independentemente do local onde está, possa ser aferido e avaliado de uma forma rigorosa. Uhum. E, portanto, os exames foram sempre algo em que se mexeu pouco. Foram, as normas iam surgindo nas vésperas dos exames, com 2-3 meses de antecedência, mas especificava-se as condições em que os exames iam ser desenvolvidos para que houvesse uma reprodução dessas condições a nível nacional para o tal princípio da equidade não ser tocado. O que se quis fazer agora foi digitalizar todas as provas. Para além de haver exames que são feitos na sua totalidade em computador, outros são híbridos, são feitos no computador e são feitos em suporte de papel. E outros são em suporte de papel. Mas o que é um facto é que mesmo aqueles que são em suporte de papel, ou a parte que é feita em suporte de papel, tem que ser digitalizada
0: para depois haver a correção,
7: e o professor classificador recebe a prova no seu computador, não recebe a prova em suporte de papel. Só que, agregado a isto, houve um conjunto de pormenores que tinham tudo para dar errado. É que, para cada pergunta, há uma espécie de folha de continuação. E nessa folha de continuação há um QR Code que tem que ser colocado, que é o QR Code da prova do aluno. E aquilo que está a acontecer é que há professores classificadores que não estão a receber as folhas de continuação. O que significa que o professor corrige aquela pergunta e cada professor classificador só corrige uma pergunta, agora pode receber 100 perguntas de 100 alunos para corrigir, mas ele está a corrigir a pergunta e apercebe-se que falta ali qualquer coisa. Falta a continuação. Por isso é que o senhor ministro agora fala dos agrafadores, quer dizer, como se o problema
0: estivesse nos agrafadores.
7: De uma digitalização, o problema fosse dos agrafadores. Portanto, ou seja, tinha tudo para dar errado. E tinha tudo para dar errado.
0: Até porque já tinha dado também, não é?
7: Exatamente.
0: Ou seja, não aprendemos com os erros.
7: No exame de filosofia, que foram detectadas uma série de inconformidades e de falhas que deveriam ter sido corrigidas e que, pelos vistos, não foram corrigidas. E tudo isto foi entregue a uma empresa por ajuste direto, no valor de 7 milhões de euros, uma empresa que tem como carteira de clientes cabeleireiras, salões, portanto, cafés. E uma pessoa pergunta, mas quem é que anda a tomar este tipo de decisões? Depois, repare, ou professores falecidos que receberam provas para corrigir. Isto é ofensivo. Há professores de geografia que receberam provas de francês para corrigir. Há falta de respostas. Há professores que estão a corrigir um determinado item e o item desaparece do computador. E há professores que só muito recentemente tiveram acesso às provas, porque iam lá todos os dias e as provas não estavam lá. As provas, os itens que teriam que corrigir, não estavam lá. Portanto, há aqui situações que são, caem quase que no registro de irresponsabilidade.
0: E estas justificações avançadas, por exemplo, ontem na entrevista por Fernando Alexandre, Ministro da Educação.
7: Olha, eu
0: garantindo desde já que não haverá nova prorrogação, diz ele, não é?
7: Já foram anunciados vários calendários e que têm vindo sempre a ser ultrapassados. E isto criou duas situações que são elas próprias muito injustas. Dizer que as famílias não podem ou não devem marcar férias para esta altura é só um argumento que talvez só por desespero é que se pode usar. Porque, como é evidente, as pessoas têm que gerir a sua vida baseadas em calendários oficiais que têm que ser confiáveis.
0: Já estavam previamente estabelecidos, não é?
7: E, por outro lado, as pessoas têm que marcar férias, então, se forem funcionários públicos, até 15 de abril. até 15 de abril de cada ano tem que marcar as férias que vai ter no verão.
8: E de acordo com os calendários que está disponível, não é?
7: Todos os calendários indicavam que isto era perfeitamente possível. Agora, adivinha-se um horror, uma montanha de pedidos de recurso. Portanto, as pessoas não vão ter as suas provas cabalmente corrigidas. Desde logo porque faltam as tais folhas de continuidade e algumas nem se sabem onde estão. Desapareceram provas. Desapareceram provas, Nani. E onde é que vão estar essas provas agora? Que culpa tem aquele aluno da sua prova, ou seja, ou de parte da sua prova ter sido
8: desaparecido?
7: Adivinha-se
8: então um corrupio de
7: recursos.
8: De recursos, não é? Isso pode, obviamente, inviabilizar todos os calendários que estão estipulados agora
7: todos,
8: em termos de prazos, não é?
7: Inclusivamente, vai haver professores que vão ter, muito provavelmente, que fazer correções em agosto. Ou seja, não vão ter férias. E depois, o que é muito grave, é perante a falência de todo o modelo, de todo o sistema, o seu ministro foi ligeiro em arranjar culpados. Os professores, os diretores. E não a orgânica e as decisões que tomou, inclusive fazer a tal reforma orgânica do Ministério ao mesmo tempo que estava a fazer um processo de digitalização da avaliação externa.
8: Esta questão da prova, voltando atrás só um pouco, da questão da prova da filosofia 2025, já foi no tempo de Fernando Alexandre.
7: Foi,
8: portanto,
7: um ano.
8: Foi no mesmo
7: sim.
8: Um erro que volta a repetir-se.
7: E na altura, quem direito, inclusivamente os diretores, chamaram a atenção, aquilo era uma experiência piloto, que não devia ser generalizada enquanto não fossem corrigidas as falhas que foram detectadas. E o Sr. Ministro resolveu avançar. E sabe porquê, Nani? Porque há aqui verbas do PRR que têm que ser cativadas. Ou seja, e é bom que as pessoas percebam isto, há muito dinheiro do PRR que está a ser gasto indevidamente por aquisição de serviços ou de material que não é preciso, mas apenas para o dinheiro não ir embora.
8: Não,
7: ou
8: ter,
7: seja,
8: não ter que devolver, neste caso. Não
7: ter que devolver. O investimento que está a ser feito não é reprodutivo. Não vai trazer uma mais-valia para o país. É dinheiro que é gasto, desaparece, está a ser na justiça, na saúde,
8: ou
7: na,
8: seja,
7: na educação.
8: Sem critério.
7: Exatamente.
8: Isso?
7: Deixa-me só terminar a frase. Na saúde, na educação e na justiça, está a ser gasto dinheiro para aquisição de material de segunda categoria para substituir material da primeira categoria, com um ano de duração. Ou seja, estou a substituir equipamentos que estão perfeitamente a funcionar por outros novos que são piores em termos de características, de qualidade, de preço, em relação aos que já estavam.
8: Portanto, por isso, simplesmente, para que esse dinheiro
7: não seja devolvido.
8: Ok.
7: E, portanto, isto está uma enorme confusão. Eu sei que os meus colegas estavam em reunião quarta-feira à tarde com o Sr. Ministro e não estavam a conseguir entrar na reunião. A reunião já ia a meio, em termos da sua duração prevista, e eles não estavam a conseguir entrar. Portanto, ou seja, toda a orgânica informática do Ministério está a ser testada até o limite e está a cair.
8: Portanto, não acredita que aquela o dia 17 de julho seja definitivamente
7: não,
8: o dia em que serão colocados?
7: Não acredito. Aliás, os calendários das escolas estão a ser todos eles alterados, porque não se sabe muito bem quando se vai conseguir fechar o ano, quando se vai conseguir fazer as últimas reuniões de departamento, de pedagógico, de conselho geral, porque os calendários estão a ser sucessivamente adiados. E repare, isto ao mesmo tempo que está, por exemplo, uma petição pública, que já tem 8 mil ou 9 mil assinaturas, a pedir a anulação do exame.
8: Portanto, todo este imbróglio, não sabe muito bem o que é que vai acabar.
7: Há aqui um enorme imbróglio
8: que... E há pouco falou nos seus colegas, provavelmente.
7: Sim.
8: Há aqui também recentes declarações do presidente da Associação dos Agrupamentos de Escolas, que o Filinto Lima, não é? Que referiu precisamente que já tinha lançado um desafio há dois dias e hoje voltou a reiterar esse desafio para que o próprio Primeiro-Ministro viesse a público falar sobre o assunto, que não tem falado, não é?
7: Não tem falado. O seu ministro, que tem um currículo prémio, como alguém diz, tem tido uma enorme... E a mais ridícula foi, em plena televisão, dizer que o Ministério iria... enfim, pensar numa forma de ressarcir as famílias em relação às despesas feitas. Isto é completamente impossível.
8: Claro. Como é que vai
7: Ninguém,
8: terminar?
7: Ninguém, isto é, não vai pagar as
8: como
7: férias
8: é que vai terminar?
7: Mas como é que isto é dito com uma pessoa que é um docente universitário, que tem uma experiência na área da educação, mas que, pelos vistos, não entende a orgânica do Ministério que tutela? É evidente que isto não é possível fazer, nem estas, nem outras coisas. Agora, numa altura em que afastou, e nós dissemos isto na altura aqui, reforma do Ministério da Educação errada, no tempo errado. Às vezes é melhor não fazer reforma nenhuma e resolver os problemas do que vir com uma grande reforma que vai criar problemas. Não resolvo os que tenho e vou criar outros. Mas, repare, as pessoas que estavam com competência no Ministério desapareceram, saíram. A DGE, extinta. DGAI, extinta. Digesto Nacional, extinta. IAV, extinto. Foi tudo extinto. E criou-se uma macroestrutura chamada Educa, mas só que não são lá as pessoas que estavam nas outras. Isto tem tudo para dar errado e não sei se
8: Portanto,
7: vai ficar...
8: Portanto, acha que isto poderá ter consequências políticas também para o próprio Ministro da Educação ou não?
7: Para o Ministro, sim. Aliás, a FENPROF ontem terá já pedido a demissão, mas isso também não é grande
8: claro,
7: novidade.
8: Claro.
7: Mas eu nem sei se é essa a solução, tenho dúvidas. Eu gostaria que fosse encontrada uma solução orgânica e funcional e estrutural para isto.
8: A bem
7: para
8: todos.
7: Que no próximo ano não estejamos de novo a falar sobre este assunto.
8: Muito bem. Outro tema tem sido o tema badalado nos últimos dias, que é a questão do Campeonato do Mundo, que para Portugal terminou, não é? Infelizmente acabou nos oitavos de final. Como é que vê a prestação da nossa seleção, Alexandre Pacheco?
7: Vamos tentar falar disto sem emoção. Sem emoção. Não, isto, eu acho que, das duas uma, ou todos nós temos uma ideia mítica sobre a qualidade dos futebolistas portugueses.
8: Sim, porque andamos sempre a dizer que esta geração tinha que ser campeã,
7: sempre uma
8: não é?
7: Geração de ouro e vamos ser campeões. E, portanto, estamos com expectativas para além
8: sempre
7: daquilo
8: elevadas,
7: que é uma análise rigorosa da realidade. Ou então há aqui um problema de estrutura e de organização e de equipa de treinadores que não está a conseguir tirar o potencial todo dos jogadores.
8: Cada jogador. Uhum.
7: Porque eu posso ter grandes jogadores e não conseguir formar uma equipa.
8: Acha que foi o que aconteceu?
7: E acho que... penso que foi isso que aconteceu. Ou seja, Portugal jogou sempre mal. Portugal não merecia ter a vitória no jogo contra a Croácia. Portanto, passamos já a jogar mal. Não houve nenhum jogo que tenha sido um bom jogo, nem sequer os jogos de preparação. Portanto, a equipa joga mal. E, especialmente, há jogadores que parece que não sabem o que é que têm que fazer dentro do campo. As lateralizações contínuas, os passos para trás. Não há passos de ruptura. Não há um jogo urdido de forma que a equipa esteja em progressão. Há opções de jogadores que são sempre as mesmas. E a tragédia é que Portugal entra sempre com 10 e tem que jogar para o 11º que não está lá. Isto para mim é complicado, com todo o respeito.
8: Mas depois há o tal, exatamente, há o
7: com
8: tal
7: todo
8: peso,
7: respeito,
8: peso da marca de Cristiano Ronaldo, não é?
7: Mas,
8: que nos campos onde Portugal jogou, por norma há quem diga que 50% das pessoas que vestiam camisolas de Portugal nem sequer eram portugueses, mas vestiam camisolas de Cristiano Ronaldo.
7: Mas desde luz uma, se eu quero ir ver um jogo de futebol para um estádio, se eu quero ganhar dinheiro, vou a um casino.
8: Uhum.
7: Eu acho que temos que distinguir aqui um bocadinho aquilo que é um jogo daquilo que é uma máquina de fazer dinheiro. Eu não tenho, eu tenho o máximo de respeito para com o Cristiano Ronaldo enquanto um jogador que deu muito a Portugal. Tem 1.000 e 1 recordes.
8: Portanto, mas devia
7: que,
8: saber sair do tempo exato,
7: disse,
8: é isso?
7: Exatamente. Como eu já disse aqui uma vez, para ele entrar na seleção, alguém saiu. Ou alguém não entrou. E agora estamos na altura de fazer... Agora, o Portugal não pode jogar com 10. E os 10... sempre a tentar passar a bola para alguém que depois não sabe o que é que... ou não está lá, ou chega atrasado. Para além disso, há aqui uma outra coisa que era, se calhar, importante medir. Qual é a influência do Cristiano, não enquanto jogador, mas enquanto imagem, na própria estruturação do jogo? A imagem do Cristiano ajuda Portugal a ganhar os jogos. Não estou a dizer ganhar dinheiro, a ganhar os jogos.
8: Sim, ganhar mesmo.
7: Não é esse o objetivo quando Portugal entra num torneio... É ganhar dinheiro ou é ganhar os jogos, ir às fases finais e ir ser campeão europeu ou ser campeão do mundo? Até que ponto a primeira vertente, a vertente do dinheiro, não está a prejudicar Portugal para atingir esses objetivos.
8: E obviamente que ficou aqui mais uma vez implícito que o próprio selecionador, o treinador, nunca teve coragem, nunca ousou fazer aqui a tal mexida que se... Enfim, toda a gente que se solicitava, não é?
7: Sou, mas eu,
8: nunca tive coragem para o fazer, não é?
7: Para mim, eu não sou, como sabes, especialista de futebol, gosto de futebol e,
8: claro.
7: E falo apenas enquanto cidadão comum. Mas, para mim, o meio-campo, o tal meio-campo maravilhoso de Portugal, para mim é uma enorme confusão. Eles estão ali a passar a bola uns para os outros, como se estivessem na praia.
8: Para o lado e para trás, não é?
7: Eu não percebo, não percebo o meio-campo de Portugal. E, portanto, como acho que o objetivo de um jogo é um espetáculo, não é? É um espetáculo. E o objetivo é marcar golos, ou pelo menos não sofrer. Eu acho que Portugal tem um registro de mediocridade em termos de qualidade de jogo. Se calhar, se quisermos jogar a toques e a passes de cabeça, do joelho, aí somos muito bons. Mas o futebol não é isso.

0: coisas, não é?
1: Porque é que não conseguimos ser objetivos? Ser objetivos. O que é que correu mal? O que é preciso mudar? E que objetivos nós temos? Em 2030 vamos ser...
0: Co-organizadores, não é?
1: Co-organizadores
0: com Espanha e Marrocos.
1: Do Mundial, não é? Seria bom que até lá conseguíssemos resolver isto.
0: Seria importante. Bom, a frase da semana tem a ver com o livro, Alexandre Pacheco?
1: A frase da semana tem a ver com o livro.
0: O livro chama-se Para os Caminhantes Tudo é Caminho, de José de Tolentino Mendonça.
1: É bom no verão regressarmos a casa, tirarmos as coisas velhas da mochila, pormos lá coisas novas e prepararmos o futuro, não é? O José Tolentino Mendonça é uma das vozes, eu já disse isso aqui uma vez, é uma das vozes mais lúcidas da Igreja, e preocupa-se muito com algumas coisas que vão acontecendo no mundo, a falta de solidariedade, a pressa excessiva que nos está a impedir de pensar em muitas coisas. Veja o que aconteceu. Você perguntava-me outro dia, acha que a questão do Irão está resolvida? E veja o que está a acontecer hoje.
0: Agora já se diz que amanhã volta a atacar o Irão, não é?
1: O petróleo já está a subir de novo. E, portanto, todos estes joguinhos de bastidores políticos, ele fala disto também no sentido em que nós temos que perceber bem qual é o nosso papel e o que é que andamos aqui a fazer e, portanto, criticar quando temos que criticar. Mas ele fala, como ele é muito lido, fala de muitos outros autores e fala do Samuel Beckett, que é um grande dramaturgo, que disse isto uma vez: tenta outra vez, fracassa outra vez, fracassa melhor. Ou seja, esta ideia de que somos incompletos e que devemos sempre querer melhorar um bocadinho mais é uma frase que eu acho que fica bem no verão e fica bem em qualquer estação do ano,
0: não é?
1: E por isso é bom que agora reorganizemos a nossa mochila, porque acho que vamos ter aí no futuro algumas batalhas complicadas, porque o mundo não está fácil.
0: Uhum. E ele chama a atenção disso, não é?
1: Ele fala disso e diz que de tanto mudarmos e de tanto mudarmos tão depressa, estamos a deixar de nos reconhecermos como pessoas, como seres humanos. E isso é muito mau.
0: Fica então essa sugestão literária desta semana da Opinião Independente. Obrigado, Alexandre Pacheco. Até para a semana.
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0: Prisão domiciliária para homem acusado de abusar sexualmente de duas filhas em Vinhais. Uma delas tem déficit cognitivo. O homem de 67 anos, detido ontem em Vinhais pela Polícia Judiciária por ser suspeito de ter abusado sexualmente das duas filhas, de 40 e 21 anos, vai ficar em prisão domiciliária acumulada com a proibição de contactar as filhas, revelou a advogada de defesa Mónica Teixeira. Foram as medidas de coação aplicadas pelo juiz de instrução criminal do Tribunal de Bragança esta tarde, após o primeiro interrogatório. Segundo a mesma fonte, o homem, que reside numa aldeia do concelho de Vinhais, vai ficar em casa de familiares no concelho limítrofe, controlado por pulseira eletrónica, a aguardar que decorra o processo. O Ministério Público tinha pedido a medida de coação mais grave, prisão preventiva, mas o juiz acabou por aceitar o pedido da advogada de defesa que solicitou a prisão domiciliária. O suspeito está indiciado pela prática dos crimes de abuso sexual de pessoa incapaz de resistência, abuso sexual de criança e ainda de detenção de arma proibida. De acordo com o comunicado da PJ, o pai terá abusado da filha de 40 anos, portadora de deficiência cognitiva, no passado domingo, no interior da residência onde o suspeito e a vítima residiam, aproveitando o facto de a esposa, mãe da vítima, estar ausente no estrangeiro. Outra filha de 21 anos será uma segunda vítima e os abusos terão acontecido entre os 10 e os 13 anos da menina, circunstância que se encontra a ser objeto de aprofundamento investigatório, adianta ainda a Polícia Judiciária. Desde o início de julho, os corpos de bombeiros passaram a beneficiar de um aumento de 23% no subsídio mensal fixo atribuído por cada ambulância do posto de emergência médica que os bombeiros disponibilizam ao Sistema Integrado de Emergência Médica. Passou de 8.760 euros para 10.800 euros, representando um reforço de 2.040 euros por mês por cada posto em funcionamento. O presidente da direção da Associação dos Bombeiros de Mirandela entende que se trata de um aumento muito importante para todos os corpos de bombeiros, que asseguram cerca de 90% da resposta operacional em emergência médica pré-hospitalar e no socorro às populações, lembra Silvio Santos.
4: Esse aumento é significativo porque, de facto, naquilo que diz respeito à manutenção dos postos INEM nas associações dos corpos de bombeiros, requer uma estrutura bastante pesada, não só de meios, mas também, sobretudo, de recursos humanos. São estruturas pesadas, são

0: profissionais que, felizmente, têm que ser altamente qualificados para que, no momento em que qualquer cidadão possa precisar da sua intervenção, essa esteja pronta e capacitada para acontecer. E o apoio do INEM era bastante exíguo aqui há uns anos a esta parte. Não podemos esquecer que há 3, 4 anos este apoio mensal era de 6 mil euros. Estamos agora com 10.800, reconhecemos esse trabalho, somos conscientes.
1: O governo passa a pagar 10.800 euros por cada ambulância que os bombeiros disponibilizam para socorro médico. Além disso, segundo anunciou a tutela, os restantes subsídios previstos nos protocolos estabelecidos com o INEM serão atualizados de acordo com a inflação. Ainda assim, Silvio Santos diz ser uma verba insuficiente para fazer face às despesas inerentes a essa prestação de serviço e estima que o prejuízo mensal da associação que preside ande na ordem dos 4 mil euros.
0: Pelas nossas estimativas, teria que estar pelo menos associada à verba que nós temos neste momento com recursos humanos diretamente afetos ao serviço INEM. E essa verba ronda os 15 mil euros mensais. De recursos humanos, depois há manutenção de viaturas, há o consumo de combustíveis, há o consumo de todo o material de desgaste diário, que são milhares de euros no final de cada ano, não é? Portanto, tudo isso é preciso suportar, mas a verba fixa, mensal, teria que rondar os 15 mil euros.
1: Silvio Santos considera ainda que os problemas de financiamento das associações de bombeiros vão muito mais além dos acordos com o INEM.
0: Temos que continuar a empenhar-nos todos, a sentar-nos à mesa, e encontrarmos um modelo ideal que não lese e que permita às associações que estão na base da pirâmide manter a sua sustentabilidade. É muito mediática a questão do INEM, mas os problemas dos bombeiros não podem ser dissociados dos problemas das associações. Os corpos de bombeiros são parte integrante das associações. As associações, de facto, existem para manter os corpos de bombeiros, para prestar o devido socorro às populações, mas as associações são forçadas, não há outra forma de o dizer, são forçadas a manter outras atividades paralelas, não só com o socorro, portanto, como nós sabemos, estamos a falar dos transportes de doentes. Eu sou perfeitamente apologista da livre operacionalidade do mercado. Os operadores privados devem estar no mercado, fazem falta para, de facto, as populações terem a prestação necessária, mas é preciso nunca esquecer, de facto, as associações precisam muito dessa componente.
1: No distrito de Bragança, das 15 corporações existentes, 12 são postos de emergência médica. As exceções são as associações humanitárias de Torre de Dona Chama, Izeda e Sendim, que são apenas postos de reserva. Quer isto dizer que fazem na mesma o serviço do INEM, no entanto, não recebem a verba fixa como restantes corporações, nem é suportado o custo das viaturas. Nestes casos, eles pagam mais pelos quilómetros que fazem. Em 2024, o subsídio mensal fixo atribuído a cada posto de emergência médica era de 6.690 euros, tendo sido atualizado para 8.760 euros em 2025. A atualização em vigor, desde 1 de julho, é de 10.800 euros mensais. A Associação dos Jovens Agricultores de Portugal, a AJAP, lançou a primeira edição do projeto Rural Innovation Challenges, com o objetivo de fixar jovens nos territórios do interior, travar o envelhecimento da população, combater o abandono das atividades económicas e promover o empreendedorismo nas zonas de baixa densidade. O projeto começou a ser implementado no final do mês de janeiro, com 59 sessões de divulgação junto de escolas profissionais e universidades, desafiando os estudantes a apresentarem ideias de negócio empreendedoras para o mundo rural, como explica o diretor da AJAP, Firmino Cordeiro.
2: Junto das escolas profissionais, não só da agricultura, como do turismo, como do comércio, como de indústria, escolas profissionais de segundo ano, obviamente, e também no ensino superior. Nós vamos às universidades, aos institutos politécnicos, falar com os estudantes. Falar o quê? Sensibilizá-los para o potencial destes territórios e dizer-lhe que eles, efetivamente, podem ter soluções de vida nestes mesmos territórios, soluções, desde logo, empresariais. Como jovens agricultores, se for essa a sua vontade e se tiverem possibilidades, nomeadamente o fator terra, como sabe, é decisivo, mas também como jovens empresários rurais. Os jovens empresários rurais são as startups do mundo rural.
1: A segunda fase do projeto será um concurso de âmbito nacional que vai selecionar as 12 melhores ideias inovadoras para o mundo rural, distribuídas por 4 categorias. O valor total dos prémios será superior a 20 mil euros.
2: O concurso tem 4 categorias. As 2 empresariais juvenis para estes territórios, o jovem agricultor e o jovem empresário rural, e depois as duas categorias estudantis, que é o jovem talento agro-rural para as escolas profissionais e a academia rural para os alunos do ensino superior, que são avaliados estes alunos pelos seus estágios que fazem nas universidades de licenciatura e, no caso do ensino profissional, pelas PAPs, pelas provas de aptidão profissional. Portanto, depois, são quatro categorias, cada categoria tem três prémios, primeiro, segundo e terceiro, 12 no total, e esses prémios vão ser entregues numa gala no final de cada ano, uma gala que vai ser móvel pelo país. Vamos tentar encontrar capitais de distrito ou conselhos por distrito que queiram disponibilizar-se connosco a organizar este evento.
1: Além dos prémios, os vencedores terão ainda a oportunidade de viajar até ao Parlamento Europeu.
2: Todos os 12 vão ter uma viagem no primeiro semestre do ano a seguir a Bruxelas e de volta, com estadia, suportada também pelo Partido Popular Europeu, representado aqui em Portugal pelo eurodeputado Paulo Nascimento Cabral. Ou seja, todos os 12 ainda vão conviver em Bruxelas e perceber e conhecer os organismos da Comissão, do Parlamento, eles que existem, que no fundo gerem muito da nossa vida na União Europeia. Essa é outro cuidado que nós tivemos.
1: A última sessão de divulgação do Rural Innovation Challenges vai decorrer em Valpaços, em data ainda a anunciar. As candidaturas estão abertas até 16 de agosto e a iniciativa passará a realizar-se anualmente. Estão a decorrer trabalhos arqueológicos no concelho de Alfândega da Fé, na freguesia de Eucísia, no âmbito de um protocolo entre o município, a Biblioteca Municipal, Junta de Freguesia e o Departamento de História da Universidade do Minho. O campo de trabalho envolve 6 alunos das licenciaturas e mestrados em arqueologia daquela universidade, no âmbito da sua formação teórica ou prática em arte rupestre. Uma das coordenadoras dos trabalhos, Ana Betancourt, da Universidade do Minho, conta que foi encontrada uma nova estação de arte rupestre no Olival do Soldado.
3: Além de estarmos a fazer registros com metodologias bastante desenvolvidas, 3D, das rochas que já eram conhecidas, como a Pedra Escrita de Rio de Vides e a Fraga das Ferraduras, também temos feito escavações à volta dessas rochas para tentar perceber que atividade, ou se houve atividade, que nos pudesse elucidar sobre os motivos que, digamos, as cerimónias que ali se realizavam e a cronologia. Para a Pedra de Rio de Vides tivemos resultados interessantes, encontramos alguns restos de fragmentos de vasilhas cerâmicas, de uma cronologia que chamamos Idade do Bronze, cerca de, talvez, transição do terceiro para o segundo milénio antes de Cristo, ou seja, há muitos milhares de anos, que nos parece que são do período em que se começou a gravar a rocha, embora a rocha tenha vários períodos de gravação.
1: Os trabalhos estão também a ser coordenados pelo professor Hugo Sampaio e pelo arqueólogo local Pedro Vaz. As pesquisas incluem a limpeza de rochas gravadas, o registro digital e o levantamento 3D de alta precisão, que conta com a colaboração da Unidade de Arqueologia da Universidade do Minho. Além disso, estão também a decorrer trabalhos de prospeção, como acrescenta a coordenadora.
3: Temos também feito prospeção em vários locais, onde a Junta tem limpado a vegetação, o mato, e já descobrimos na zona do Olival do Soldado, na freguesia de Eucísia, descobrimos mais uma rocha cravada, interessante e também com capacidade de ser visitável, porque há algumas que nós descobrimos que não têm interesse turístico, têm interesse científico ou não têm interesse turístico, mas aquela pode ser eventualmente inscrita num roteiro futuro e pode ser visitável. E acabámos de descobrir hoje de manhã mais um painel na Fraga das Ferraduras, portanto mais uma rochazinha ao lado do imponente bloco que está todo gravado, encontramos uma pequena rocha também com gravuras.
1: Os trabalhos de investigação arqueológica surgiram no âmbito da dissertação do mestrado de Pedro Vaz, dedicada à arte rupestre na margem esquerda da Ribeira da Vilariça e apresentada o ano passado. O arqueólogo refere que na próxima revisão do PDM, Plano Diretor Municipal, estes achados deverão ser incluídos no documento de orientação.
4: Assim, o município da Alfândega da Fé não tem propriamente uma carta arqueológica, tem sim uma carta do património que está inserida no âmbito do PDM, do município. Pronto, e estes sítios, como são umas descobertas relativamente recentes, eles não se encontram neste momento no PDM. Ou seja, numa próxima revisão do PDM, aí sim irão constar no PDM. Será feita esta grande atualização destas rochas com gravuras que surgiram aqui. Tanto no âmbito da minha dissertação, como também no âmbito destes trabalhos que estamos a fazer, destas escavações, destas sondagens, e no futuro os trabalhos que também iremos fazer, não é? E mais prospeção que através de limpeza, sobretudo de linhas de água, que é onde nós geralmente temos mais gravuras, mais arte rupestre, depois poderá proporcionar novos achados, com certeza.
1: O campo de trabalho arqueológico na freguesia de Eucísia, Alfândega da Fé, permite aprofundar o conhecimento sobre o património arqueológico local e contribui para a salvaguarda do património municipal, que poderá vir a ser valorizado em futuros projetos de musealização. As escavações começaram no dia 15 de junho, terminam no próximo sábado, 11 de julho.
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4: 7 horas.

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0: Bom, e temos gente em linha, vamos atender. Bom dia.
1: Bom dia, Sr. Fernando, está bom?
0: Olá, tudo bem?
1: É tudo bem.
0: Estamos a ouvir aqui em eco, mas pronto, ainda dá para ouvir, dá para ouvir. Onde é que andas, é?
1: Ando aqui no Rio, aqui na Quinta.
0: Na Quinta? No Rio está mais fresquinho, não é?
1: É que aqui na Quinta do Casal.
0: Ah, aí está mais fresco, não?
1: Aqui é agora nasce
0: bem. Ah, muito bem. Grande amigo Zé, estamos aí a chegar ao fim de semana, não é? Saudações para quem?
1: Agora o senhor para a semana já não é?
0: Pois não, para a semana é o Zé que regressa.
1: Pois.
0: Então saudações para quem, Zé?
1: Olha, para a Zafaranda, para o Soraço, para a Zelina, para a Sorginha, para o Zé e para a Cláudia. Vai para o meu primo Maia dos Pássaros, vai para o Franquinhas, para o Zé Manuel Soluções, para o Pandurilo, para a Perdina, para a Isabel, para a Mulher da Perdigota, vai para a Pedreira, Pereira Soluções, para o Pãozinho, para a Dona Luís Valtelhas, para a Bolívia, para a Luís da Vila Nova, para a filha e para o Genro, para a Seduzinha, para a Mélia e para o marido, para o Sr. Pronto Cabreiro, para o Sr. Amirque, para o Sr. Reúne, para o Marco da Sobreira e para o pai, e para o João Pascoal, e para o Paulo Sérgio, e para o Sr. Fernando, e até logo.
0: Ok, obrigado, adeus.
1: Obrigado, até logo.
0: Obrigado. E do outro lado, quem temos?
2: Bom dia.
0: Olá, bom dia, Lourdes, tudo bem?
2: Tudo bem, Sr. Fernando.
0: Tudo bem.
2: Como está? Tudo bem consigo?
0: Está tudo bem, obrigado. Obrigadinho, está tudo ótimo.
2: E aí, ótimo, é que se querem, não é?
0: É o que se quer. E aí, por Valtelhas, também?
2: Também, sim.
0: Também vai ser.
2: Vai aquecer hoje, outra vez, não?
0: Aquece 36 de máxima hoje. Ainda está,
2: Nada, eu dormo com as janelas abertas, a ver se não está fresco.
0: Claro.
2: Eu tenho corrido adentro, nem nada, ontem.
0: Mas esta noite esteve assim um bocadinho mais fresquinho, não?
2: Pouquinho,
0: não é? Pouquinho. Também depende das zonas onde se está, não é?
2: É verdade, aqui estamos aqui para o fundão, ao pé do monte, aqui em Valtelhas.
0: Ah, está bem.
2: O bairro do Palão.
0: Sim, sim, sim. Portanto, e aí se calhar é mais quente ainda, não é?
2: É, mais quente para aqui do que lá para diante.
0: Uhum.
2: Lá para o povo está-se melhor ainda.
0: Então já foi dar a voltinha ou não?
2: Ainda não, ainda bem.
0: Ainda bem, faz bem.
2: Vou tomar um café primeiro, lá baixo o bairro. Aqui é o café do bairro, eu tomo todos os dias, porque a minha sobrinha, a Marisa, disse, ó tia, tomo um café todos os dias, todas as manhãs, vai ver como anda melhor, e anda melhor, hein? Dão bem com o café, vê?
0: Pronto, então, às vezes são soluções, não é? Não, tudo que seja moderado...
2: Eu andava assim, corpo mole, não tinha ação nenhuma.
0: Claro.
2: E agora assim eu já ando bem.
0: Muito bem. Então, Lourdes, saudações para quem?
2: Olha, vai para si, vai para a sua senhora, para os seus filhos, para as suas filhinhas, não é? Duas filhas,
0: sim,
2: também.
0: Sim.
2: Muitos beijinhos para elas também. Vai para o Adéria de Farragatão, para a mulher, para os filhos. Vai para a Dona Adelaida, para a tua Dona Chama, para a Dona Adelaida, e para o marido e para os filhos. Vai para a minha mãe, para a minha irmã, para os meus sobrinhos todos também. Vai para a Dona Margarida, Daniel, muitos beijinhos para elas, esteja tudo bem. Vai para a Dona Gina, para o marido, para os filhos, para a netinha, para a nora. E vai para o Zé dos Eixos, um beijinho para ele também. E vai para a Dona Fernanda dos Eixos também, muito beijinho para ela. Para toda a gente que eu costumo falar, um beijinho para ti e até logo, Sr. Fernando.
0: Ok, adeus, obrigado, beijinhos.
2: Beijinhos, até logo.
0: Até logo. A participação da Lourdes de Valdetelhas. São 7h24. 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Já as consultas para os ouvidos. Hoje serão em Mirandela e Vila Real. A Laranjinha vai andar por Fonte Longa, Besteiros e Penafria, no concelho de Carraseda de Anciães. Bom dia.
3: Bom dia.
0: Aham, bom dia. Ora, Lúcia, estamos na terra de Carvalho de Egas, muito próximo de Vila Flor, onde está a acontecer a Expo Vila Flor, não é?
3: Exatamente. É verdade,
0: Expo Vila. É Expo Vila. É?
3: Expo Azeite.
0: É.
3: É qualquer coisa.
0: Então já lá foi?
3: Ah, não, Fernando, não.
0: Não? Não. Ainda não.
3: Não, Fernando, não é. Não dá para andar de noite.
0: Ai, não?
3: Não, não.
0: Pronto,
3: não.
0: Pronto, pronto.
3: Desde março para cá, não dá, nem de dia. É as compras, à sexta, cabeleireiro, compras, e hoje à feira, vamos ver se dá para ir à feira. Não dá, Fernando, não dá.
0: Ok.
3: Não, não, não dá, e quando não dá, a gente, olha, arreia. O que é que vamos fazer? Ora, diga.
0: Nada, nada, nada, pronto, ah, é assim, é assim.
3: A gente, como é? Habitua-se ao clima.
0: Exatamente, temos que nos habituar, não é? Às circunstâncias, não é?
3: Sim, eu costumo dizer que me habituei agora ao clima daqui e agora já não gosto do clima de lá de baixo. Quando vou lá baixo, corro cá para cima.
0: Já tem frio, enfim. Já tem frio lá baixo.
3: Ui, ui, Fernando, ontem chovia.
0: Ah, ok.
3: Ontem chovia na Póvoa, a Morrinha em Mindelo. Ah, ali é uma borga.
0: É sempre uma borga.
3: Por isso, então não é?
0: Claro.
3: Lá embaixo é agora... Olha, enfim, se o mês de julho está assim, o mês de agosto vem pior, mas está bem.
0: Claro.
3: É. Enfim, o que é que vamos fazer? Não, está a dar a despedida, não é?
0: É. Para a semana já regressa o Tozé.
3: Ah, Fernando, eu tanto estou consigo como com o Tozé.
0: Claro, claro.
3: O carinho que tenho por uns, tenho por outros. Não,
0: exatamente.
3: Não, eu não faço diferença.
0: Uhum.
3: O que interessa e o Fernando é... sabe que não.
0: Claro que sim. Então...
3: A minha diferença é os canais entupidos e mais nada. Pronto. Ai, meu Deus.
0: Já tomou pequeno almoço, Júlia?
3: Ah, sim. Já tomei pequeno almoço, já tomei um banhinho. Já estou quase, ainda não. Lá
0: sim.
3: Faz aqui, até que sai daqui.
0: Ah, está bem, está bem. Mas hoje é feira em Carraseda, é isso?
3: É isso. É ali aos 10, aos 20, ou 30 ou 31.
0: Ah, ok.
3: No último dia do mês.
0: Portanto, estamos a falar de 3 feiras por mês, não é? 3.
3: É.
0: Aliás, 20... em Mirandela era assim também antigamente, eram as 3, 14 e 25.
3: É...
0: Agora não, agora é só das as quintas.
3: Está bem. Aqui em Vila Flor, eu acho que é o dia 15, acho. Aqui ainda é o dia 15 e é o dia 28. Olha que eu não perco. Não, olha que não perco lá na feira. Não vamos os dois à missa, nem eu
0: pois,
3: nem a feira.
0: Pois, acredito. Lúcia, não, saudações não para quem?
3: Ora, eu vou ser muito rápida, Fernando, porque o tempo é curto e você tem a sua vida. Olha, vou mandar um beijinho para as pais, já para si, passo as flores para a esposa, restante família, vai para o Tozé e restante família com continuação de boas férias, vai para todos os nossos participantes e ouvintes, as melhoras para os nossos doentes, especialmente para a nossa Zumirinha, para a nossa Iana, para a Dona Júlia, para a Glorinha, para a nossa Isabelinha, para a Margarida e para o filhote, beijinho também para todos. Não sei se está alguém de parabéns, mas alguém, alguns devem estar por aí. Para todos quantos aí trabalham, colaboradores, um beijinho muito grande para os nossos imigrantes. Para si, um beijinho muito especial e foi um gosto estar consigo esta semana. E volte sempre.
0: Ok, obrigado.
3: Supermercado. Um beijinho muito grande. E um bom fim de semana para si, vou tentar falar ao meio-dia.
0: Ok,
3: tá?
0: Ok. Bom fim de semana também.
3: Grande, com muita saúde.
0: Beijinho.
3: E seja muito feliz. Tá?
0: Ok, beijinho. Obrigado.
3: Obrigada
0: obrigado.
3: Pela atenção que me deu esta semana.
0: Obrigado.
3: Beijinho. Tá.
0: A Lúcia, connosco também nesta edição do programa da manhã de sexta-feira, dia 10 de julho.
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0: Ora, estamos de regresso com mais uma chamada. Bom dia.
9: Bom dia, Fernando Pires.
0: Bom dia, Freitas. Freitinhas, que já leva aí 4 horinhas e meia de trabalho, não é?
9: Já.
0: 3 da manhã, foi?
9: Como?
0: 3 da manhã?
9: 3
0: da manhã. Siga a Marinha, assim está bem. Este amigo não perde a pitada, não é? 3 da matina até às 9, 10, qualquer coisa por aí, não é?
9: 9 e pouco.
0: E hoje estava ainda mais fresquinho, não era, Freitas?
9: Hoje está. Ainda está mais. Ainda vai que é assim.
0: Sim, a temperatura deve chegar aos 36 hoje. Mas pronto, já é menos do que ontem.
9: Já é menos.
0: Mas não é grande diferença. É. Ontem aqueceu bastante, realmente. Então, grande amigo, o que é que lhe posso dizer? Já estou de abalada, não é? Para a semana já está por aí o Tosé Pimentel.
9: Sim, para a semana já está cá o Tosé.
0: É assim, temos que nos revezar.
9: É igual, tu faz que esteja um com o outro.
0: Claro que sim. Então, vamos às saudações, Freitas.
9: Olha, vai para a mulher, para os filhos, para os netos, para os verbos, para a Bolívia, e as melhores para ela, para a Cristina, para a Maria José e para o Adriano, para a Dona Maria da África do Sul e para toda a família, para a Solidade para o Mário, para a Cidália para o marido e para as filhas, para a Elisete e para as netinhas com o vizinho, um abraço para o Madeu, para o Carlos e para toda a família, para a Princesa Salgueiro, para o Sr. Manuel Padeiro, para o Sr. José Cabalheiro, para a Glorinha e para o Nelson, senhoras, para a Isabel Chaputo, as melhoras, para a Dona Rita, para a Fatou e para toda a família, para a Dona Agostinha de Esporões, depois vai para o Leite Ferragatão, para o Carlos Ferragatão, para a Dona Amparo, para o Meijinho, para a Dona Júlia de Valpassos, para a Dona Lídia de Santa Maria e para a Dona Elvira, e as melhores para a Dona Elvira. Depois vai para o Manuel Ponto, para o Nel do Renguido e o Manuel Cato Pereira e a Dona Aldina. Para a Dona Jacinta, para a Dona Quina, para o Sr. Fernando da Palorca e para toda a família, para a Dona Nazaré e para toda a família, para o Zé Manuel de Sossais e para toda a família, e as melhores para o pai, para a Lucinda e para toda a família, para o Zé Grilo, e para todos que costumam falar, para não estar a demorar mais tempo. E para o Fernando Pires, e para as filhotas e para as esposas. Está tudo.
0: Ok. Muito bem, Freitas. Um grande abraço. Gostei muito de o ter comigo também nesta semana. Muito obrigado. Até à próxima.
9: Obrigado.
0: Obrigado. Bom dia.
10: Olá, bom dia.
0: Olá, bom dia. É a Luísa, não é?
10: É a Luísa, sim.
0: Ah, agora já conheço a

0: Não sei o que é que aconteceu. É estas noites quentes, a gente não consegue dormir de todo. O ventoinho não calha bem, ar-condicionado, eu não me dou com o ar-condicionado.
1: Então, mas
0: E
1: assim.
0: pronto.
1: Mas assim passou uma noite complicada, quando não há ar-condicionado, né? E a ventoinha também não.
0: É ventoinho, está fechadinha, não é?
1: Ah, ok.
0: Mas é assim, eu voltei a dormir.
1: Ah, tá bem, pronto. Adormeceu.
0: E agora vou chegar com 3 horas de atraso ao
1: Ai, ai, ai, ai, ai, ai. Mas pronto, olha,
0: trabalho.
1: vamos. Vamos fazer que não é muitas vezes, é só de vez em quando, não é? Não há problema.
0: Pois, eu hoje tenho perdão. Também entro de tarde, mais tarde, 2 horas de diferença das outras vezes. Sim, pronto, já vai dar,
1: Ok.
0: portanto. E então, eu que me levo a ligar para si, a sua simpatia, uma vez que já vai embora,
1: É verdade.
0: lhe desejo tudo de bom para si e para a sua família. Também uma saudação para a Dona Zulmirinha,
1: Sim.
0: para a Verónica, para a Dona Gina. Para uma senhora que se chama Julinha de Valpassos.
1: Sim.
0: Em suma, para todos os ouvintes que gosto de os ouvir, um grande beijinho para todos, sem fazer distinção. E também para si.
1: Muito
0: Foi um
1: obrigado.
0: gosto ouvi-lo, que eu não ouço quase nunca a Rádio Terra Quente, esporadicamente. E é assim.
1: Muito obrigado pela sua simpatia e até uma próxima, está bem?
0: Até uma próxima.
1: Obrigado.
0: Tudo bom.
1: Deus, obrigado também para si. A participação da Luísa. Bom dia, bom dia, bom dia. Será que temos alguém do outro lado? Bom dia.
2: Bom dia, senhor
1: Temos,
2: Luís.
1: temos, temos. Quem é que fala?
2: É a Ana da Póvoa de Lima.
1: Ah, tudo bem.
2: Está tudo e consigo.
1: Também, muito obrigado. Está por aí calor, como é habitual também. É uma zona onde também está sempre muito calor, não é? Aí, a Póvoa de Lima, não
2: Muito,
1: é?
2: Tosé, muito. Mas eu
1: É,
2: estou a morar aqui em Valpassos. Estão aqui, esqueçam.
1: não é? Ah, em
2: Tosé,
1: Valpaços.
2: desculpe, chamei-lhe Tosé
1: Não faz mal,
2: Fernando.
1: não faz mal, não faz mal. É o hábito, não é? Pronto, mas hoje, olha, já está assim um bocadinho mais fresquinho, mas de qualquer forma vai voltar a aquecer até lá para os 36 graus.
2: É bastante.
1: Ainda é. Mas pronto, é o tempo dele, não é? É o verão. É o verão,
2: É
1: tem que ser.
2: verdade.
1: Já tomou um pequeno almoço, Ana?
2: Sim, já tomei. Tinha de
1: Ah!
2: tomar a medicação.
1: Pronto, ok. Sim, senhora. Então, saudações para quem, Ana?
2: Bom, para os meus pais, para a minha filha, para o meu genro, para o meu neto, para todos vocês aí da rádio e família, e não esquecem do Tosé com continuação de boas férias, para o Albérico Dias, para o João Tito e para todo o pessoal que se encontra, para todo o pessoal da Flávio Malvila e para todo o pessoal que se encontra na estrada, para uma pessoa muito especial e para todos os ouvintes, e para a Elvira e para a filha Santa Maria e para a Verónica.
1: Muito bem, Ana. Gostei muito de a ter comigo também nesta edição de sexta-feira. Um bom fim de semana, está bem?
2: Tá, obrigado
1: Muito
2: igualmente,
1: obrigado, com
2: Fernando.
1: licença. E do outro lado, quem temos? Bom dia.
3: Bom dia.
1: Bom dia, quem fala?
3: O Amílcar Prega.
1: Ei lá! Finalmente consegui falar com o Amílcar. Tudo bem, Amílcar?
3: Lá tudo.
1: Também já andei com as meninas que já se ouvem, não é?
3: Tem que ser.
1: E então, desde que horas é que é, o Amílcar?
3: 5:30.
1: 5:30, pronto. É assim, já andei há 2 horinhas, não é?
3: É, esta não tem tanto calor.
1: Aí é?
3: É, esta não. Porque estas são cabras. O Sr. Freitas é ovelha. A
1: Ovelha,
3: ovelha
1: não
3: tem
1: é?
3: mais calor.
1: Claro, as cabras resistem mais um bocadinho, não é?
3: É, mais um bocadinho.
1: Tá bem. Quantas é que
3: Pouco
1: tem
3: mais,
1: agora?
3: mas.
1: Quantas é que tem
3: É.
1: agora, Amílcar?
3: À volta de 70.
1: 70, ainda são muitas. Muito bem. E a que horas é que vai recolher? Lá para as 9:30, 10?
3: Ah, lá para 9:30.
1: 9:30, sim senhor. Então, Emílio, anda bom?
3: Ah, do graças a Deus, está tudo bom.
1: Pronto, é o que interessa.
3: Ah, está tudo.
1: Saudações para quem, Emílio?
3: Vai já para nós dois e toda a família, de parte a parte. Vai para a minha prima Teresa, para o marido, para o meu sogro, para aquele pessoal todo do lar, para a avó Lídia e as melhoras dela, para a Dona Amparo, para a Dona Agostinha, para a Dona Júlia de Valpassos, para a avó Gina.

0: Marina, para o Mário Rui e família, para o pessoal aqui da aldeia, para o Marco, para a sobreira, com um abraço para ele e para a família, para o Fernando, toda a família, para a irmã Nazaré e família, para o Mário, lá para a Serra, e família, para o Joãozinho e família, para toda a gente, para o Adriano, para a Zulmirinha, para a Dona Margarida, a melhor dela e dos filhos. Olha, para toda a gente que nos está a ouvir, e até logo.
1: Ok, muito obrigado. Bom fim de semana, Amílcar.
0: Obrigado, igualmente.
1: Deus. Bom dia.
2: Bom dia, amigo.
1: Bom dia, amigo Fernando.
2: Então, tudo bom para consigo?
1: Ah, tudo ótimo. E com o Fernando também?
2: Está tudo. Hoje de manhã estava mais macia.
1: Também me parece que sim, sim. Estava mais fresquinho, estava.
2: De manhã estava a dormir tão bem. Fresquinho hoje.
1: Mas tem que ser, não é? Quando
2: Mas
1: tem que ser.
2: Temos que nos levantar àquela horinha. É. 5 minutos e um quarto, se talvez já vá lá.
1: Ah, pronto. Apesar de saber bem estar ali ao fresquinho, não é? Mas tem
2: pois,
1: que ser.
2: Mas tem que ser.
1: E o que tem que ser. Ora, mas o nosso amigo Fernando também tem, como o Amílcar, cabras, não é? É isso?
2: É, nós encerramos mais tarde, porque as cabras saímos mais tarde um bocadinho, mas as cabras também aguentam até mais tarde. Antes encerramos mais tarde, sempre 10h30, 9h30, 10h30.
1: Claro.
2: Entre 9h30 e 10h30 encerramos.
1: Pás, isso também tem a ver, obviamente, com aquilo. Elas têm tanta lã, não é? As ovelhas e que as cabras já não é tanta, não é? Não tem nada a ver.
2: Não, serão mais resistentes.
1: Claro.
2: No sistema de calor.
1: Sim, senhora. Também. Pronto, olha, já matou o bicho como é normal, senão também não andava a esta hora, não é?
2: Isso
1: tem que ser.
2: Não posso voltar.
1: É a primeira coisa ao sair. É a primeira coisinha, não é? A primeira coisinha logo porque pequeno almoço. Pois claro.
2: Foi.
1: E beber muita água, grande amigo. Beber muita água.
2: Isso bebo muito.
1: Pronto. Senão, desidratamos.
2: E às vezes ainda bebo vinho. Tem que ser.
1: Claro, então. Claro.
2: É para aguentarmos a balada.
1: Exatamente. Então, amigo Fernando, saudações para quem?
2: Olha, vai já para o Milo que estava aí ao lado, para ele e para a esposa, um abraço para ele. Vai para o Marcos, da sobreira e família toda. Vai para a Lucinda de Sossães e o resto da família, vai para o Sr. Freitas e família, vai para a Dona Júlia de Valpassos, para a Dona Elisa de Valpassos, para a Dona Elisa de Santa Maria de Emes e família, para a minha mãe, para a minha irmã, para a minha esposa, para o resto da minha família, para a Lúcia e para o Albino, um abraço para ela, para a avó Lídia, as melhores para ela, para a avó Gina e para a família, um abraço para ela também, para a Dona Amparo, para a Dona Alice, para a Bolívia, as melhores para ela, para as Zulmirinhas, as melhores para ela, para a Dona Margarida e para os filhos, as melhores para eles todos, para o Zé Grilo, para o João Sota, olha, para toda a gente que está a participar, que escutou a rádio, está tudo por hoje, e até à próxima, quando voltares, um abraço para ti também, e foi um prazer falar consigo estes dias.
1: Ora, igualmente, amigo Fernando, tudo de bom para si e voltaremos a falar um dia destes, está bem? Obrigado.
2: A qualquer dia devemos-nos conhecer.
1: Sim, senhor, quando quiser.
2: Eu o conheço assim de vista, mas pessoalmente assim a falar consigo ainda não.
1: Quando quiser, passo por cá, está bem?
2: Qualquer dia.
1: Pronto, um abraço, Fernando, adeus.
2: Um abraço.
1: Muito obrigado. E do outro lado, quem temos?
3: Bom dia, senhor Fernando.
1: Olha, Paulo! Tudo bem, Paulo?
3: Está tudo bem, muito obrigado. E com o Fernando também?
1: Também. Estamos bem. Estamos numa sexta-feira, também é fim de semana. O Paulo, o que é que vai fazer durante o fim de semana assim de diferente?
3: Fim de semana... Olha, temos aqui a festa na Vila de Mussa, o Conselho de Mussa, temos lá o Quim Barreiros.
1: Ah, é?
3: E domingo vou optar por ir até Mussa ver o Quim Barreiros.
1: Muito bem. Quim Barreiros, por acaso, este ano também vem à festa de Mirandela, vem. Também vem.
3: Também vem à festa de Mirandela?
1: Sim, sim. Quim Barreiros também estará por cá na... Deixa-me ver se me lembra do dia. Portanto, a festa começa a 25 de julho. O Quim Barreiros está na quarta seguinte. É só uma questão de ver aqui, só um bocadinho que já lhe digo. Ora, 25 de julho. Ele está cá no dia 29. 29 de julho. É. Portanto...
3: Sim, sim.
1: Atua aqui nas festas da cidade em honra de Nossa Senhora de Amparo.
3: Sim, também é uma festa muito bonita, eu gosto muito.
1: Costuma vir cá?
3: Sim, costumo ir todos os anos, sim.
1: Sim, muito bem. Então, amigo Paulo, saudações para quem?
3: Olha, vai já para si uma boa sexta-feira, um bom fim de semana. Para toda a gente que está ouvindo da Terra Quente, para o Tosé também com um abraço, um bom regresso. E para si, olha, até uma próxima. Foi um prazer também falar consigo.
1: Igualmente,
3: bom para você.
1: Igualmente, também para si. E que tudo corra bem, está bem?
3: Obrigado.
1: Tá, muito obrigado, Deus. Bom dia.
4: Bom dia.
1: Bom dia, quem fala?
4: Adélia Serrano.
1: Olá, Adélia, tudo bem?
4: Está tudo, cá temos mais uma vez a ouvir o Fernando. O Tosé, quando voltar, pode-lhe trazer uma prenda de amizade.
1: Ah, forte, isso...
4: Vocês portaram-se muito bem, isso, Fernando.
1: Isso, a prenda de amizade, temo-la todos os dias, isso não há problema.
4: É, e a amizade isso não há problema. Isso nos compra.
1: Claro. Então, Adélia, traz-nos alguma coisa hoje?
4: Tenho aqui um poemazinho que é a Nossa Senhora do Amparo, desde a cidade de Mirandela.
1: Muito bem, é a nossa padroeira.
4: Ó Virgem do Amparo, beleza sem par, rainha dos anjos e estrela do mar, ó mãe da ternura, teu puro amor, a nossa aventura, amparo na dor. No céu onde estás, abre os filhos teus, nas obras do manto, leva-os para Deus. Nossa Senhora do Amparo, amparai-nos, Mãe de Amor, pelos caminhos da vida que nos levam ao Senhor. Os caminhos desta vida são perigo e tentação. Parai-nos, Mãe querida, com vossa proteção. Sempre atentos à nossa beira e de mãos em nossas mãos, sendo a nossa companheira o auxílio dos cristãos. Vossos olhos carinhosos sejam luz, farol e guia. Nos caminhos perigosos trilhamos noite e dia. Nossa Senhora do Amparo, doce refúgio e guarida, ao teu amparo se acolhe os teus filhos, Mãe querida.
1: Muito
4: e o meu
1: bem.
4: Bom dia vai para todos vocês aí da rádio Terra Quente FM, vai especialmente também para todo o pessoal que trabalha lá no santuário, e para a Helena de Carvalhais e para a mãe dela, e para quem está a ouvir, e até logo se Deus quiserem.
1: Obrigado, Adélia, beijinhos, obrigado.
4: E até para a próxima, e boa continuação de férias ao Tosé.
1: Ok, obrigado, bom dia, Adélia. A participação da Adélia também nesta manhã no programa da Terra Quente. Hoje, sexta-feira, dia 10 de julho, estamos apenas a 13 minutos das 8 da manhã.
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1: Hoje as Óticas Transmontana têm exames visuais em Bragança, Mogadouro, Carraseda de Anciãs e Lijó durante a manhã e em Sabrosa durante a tarde. 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Bom dia.
2: Bom dia, Fernando Fiz.
1: Olá, olá, olá. Ana de Candoso, não é?
2: Não, Santa Maria.
1: A Santa Maria. Está bem, tá, há outra, mas é em Candoso, não é? É isso? Anda de Santa Maria de Amores, é?
2: É isso.
1: Ah, ok. Próximo de Valpaços. Entre Valpaços e Carraseda de Montenegro, certo?
2: É verdade.
1: E então, como estamos? Tudo bem?
2: Está tudo bem, consigo.
1: Também, obrigado. Vamos andando, vamos andando. Estamos nas despedidas, está a ver?
2: É verdade.
1: Depois de uma semana.
2: É.
1: Na próxima já estará cá o Tozé Pimentel. Está de regresso.
2: É verdade, passa rápido.
1: É, passa rapidinho. Ana, saudações para quem?
2: Não sou Ana, sou a Elvira de Santa Maria.
1: Ah, é Elvira. Então onde é que eu vou buscar a Ana? Epá, não consigo perceber. Por isso é que a Ana é que é de Candoso, exatamente, tem toda a razão.
2: Pois.
1: É Elvira de Santa Maria de Amos, não volto a esquecer-me. Elvira, saudações para quem?
2: Olha, vai para si, para toda a sua família, vai para toda a família, vai para todos os colaboradores da rádio, para a Julie família, para a Dona Agostinha de Esturão, para todos os pastores, para todos os imigrantes, para todos os doentes, para todas as avós. Vai um beijinho para a Bolívia e às melhoras e para a Zumirinha. Vai para a Dona Elisa de Santa Maria e para o Sr. Manela e toda a família. Vai para a Lulu e família. Vai para todos os condutores da Flávia Imóvel e para todos os passageiros. E vai para toda a gente que esteja na nossa companhia, que são muitos.
1: Muito bem. Elvira, muito obrigado por ter telefonado.
2: Bom fim de semana e foi um gosto falar
1: igualmente
2: consigo.
1: Igualmente, Elvira. Um bom fim de semana também. Até à próxima.
2: Tchau, obrigado. Até à próxima.
1: E agora vamos à última chamada de hoje. Bom dia.
3: Bom dia, Fernando Pires.
1: Olá, bom dia. Quem fala?
3: Aqui é de Esturão, já Agostinha.
1: Ah, ainda agora falaram em si, então. Não foi?
3: Foi, foi.
1: Puderam de saudações, um bom fim de semana e tal, não foi?
3: Sim, sim.
1: Está tudo bem?
3: Está, olha, vim agora de regar, cebolas, feijões, pepinos, tomateiros.
1: Ou seja, já se despachou pela fresquinha, não é?
3: Já, Fernando, já.
1: Pronto,
3: já.
1: É o que interessa.
3: Olha, depois me aperam 5:30.
1: 5:30 da manhã.
3: Pois. É.
1: Mas agora, nesta altura de verão, sabe bem assim, pelo fresco, não é?
3: É. Eu não gosto muito do calor e fico atrapalhada com o calor. É melhor levantar cedinho e agora a pessoa está despachada.
1: Pois, claro. E já está, é. Não é? E já está.
3: É.
1: Pronto.
3: É.
1: Muito bem. E o pequeno almoço também já tomou?
3: Não, ainda não. Já
1: ainda
3: tomei,
1: não?
3: Foi 2 comprimidos.
1: Ah, e agora é que vai tomar o pequeno almoço, é
3: agora
1: isso?
3: Agora vou tomar. Eu disse assim, deixem o meu relógio. Olha, ainda tenho tempo de falar para a rádio. Vou falar, depois vou tomar o pequeno almoço.
1: Muito bem, muito bem, sim, é. Senhor. Pronto, então já tem parte do dia concluído, não é?
3: É verdade, é.
1: Então vamos às saudações.
3: Olha, as saudações vai para o filho, para a nora, para as netinhas, que vivem em Celeirós. É perto daqui em Esturão, não é muito longe. E também para a Olvira, para toda a família dela, para o Sr. Amílcar e esposa, para o Sr. Fernando e esposa, para a irmã Nazaré, para o Sr. Freitas, para todos os imigrantes que estiveram a ouvir, e para o Miguel também, para os bombeiros, e olha, para o Fernando também um bom fim de semana, e toda a família, para o Tozé, as férias estão a acabarem, e para toda a gente que estiver a ouvir, e Fernando... E bom fim de semana e até segunda, se Deus quiser, para toda a gente. E saúde para toda a gente.
1: Ok, também para si, bom fim de semana. Adeus.
3: Igualmente, Fernando.
1: Obrigado.
3: Tudo bom, saúde para toda a gente.
1: Obrigado, adeus,
3: obrigado,
1: bom dia.
3: Obrigado.
1: E foi tudo quanto a participações dos nossos ouvintes. Foi um prazer estar convosco também durante toda a semana. Regressarei um dia destes. Ficam bem entregues ao Tozé Pimentel. Uma ótima sexta-feira, bom fim de semana. Até à próxima.

Os dotes, os lotes e os potes são alguns dos calotes que emprestamos à vida. Não há mesmo maneira de darmos outros pinotes que não seja a mania de querermos ser mais do que realmente somos.

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1: Bom dia, 10 de julho de 2026. Factos históricos a marcar este dia. Em 1509, nascia o teólogo e reformador francês João Calvino. Em 1940, foi formalmente estabelecida a República Francesa sob o governo de Vichy. E em 1964, era a estreia pública da minissaia, criada pela estilista Mary Quant. Em 1973, também a 10 de julho, as Bahamas alcançavam a sua independência do Reino Unido. Em 2020, o edifício de Santa Sofia, em Istambul, foi novamente convertido em mesquita por decreto presidencial. Agora aos destaques da imprensa. No Público, o Sistema Volta recolheu 55,5 milhões de embalagens nos primeiros 3 meses. A troca por 10 cêntimos está a tornar-se um hábito. Há locais, contudo, em que a procura de embalagens em caixotes de lixo provoca o caos. Ainda na primeira página, destaque para o Nobel da Literatura. Quando lemos, a imaginação acende-se, diz László Krasznahorkál. Governo acelera despejos a partir de 2 meses de atraso, é também outra referência do Público. No Jornal de Notícias, falha na justiça, obriga vítima de violência doméstica a viver com o agressor. Tribunal nada fez depois de ser avisado que a mulher estava em perigo. Suspeito voltou a atacar e só foi preso após destruir a casa com pé de cabra. Ainda no JN, voo para a morte. 2 jovens perderam a vida em São Amédio em Festa, Matosinhos. Carro despistou-se e caiu para a A4. Ainda no JN, novo selecionador vai ganhar 4 milhões por ano. Estamos a falar de Jorge Jesus, que será apresentado esta tarde. No Correio da Manhã, idosos protegidos no descongelamento de rendas, 2 meses sem pagar, dão direito a despejo. Ainda na primeira página, Tribunal da Relação decide guarda de cadela de casal separado e Ullmann diz adeus. Sporting conta com 45 milhões. Palhinha está agora no radar do Benfica. No Diário de Notícias, projeto de vigilância de grávidas por enfermeiros nos centros de saúde parado há cerca de um ano. Ainda no DN, a Comissão Europeia, com água a faltar em Almada, Bruxelas, critica a gestão dos municípios e avisa que há outras situações críticas em Portugal. Agora aos desportivos, a bola. Marco quer um médio defensivo. O treinador do Benfica considera a posição muito importante. Águias estão agora à procura da possibilidade de ter Palhinha. Jorge Jesus apresentado no dia em que se assinalam 10 anos da conquista do Europeu de 2016 e Ullmann fechado no Atlético de Madrid por 40 milhões mais 5 por objetivos. No Futebol Clube do Porto, João Afonso deixa boas indicações. No Record a ferver, a Águia tenta Palhinha. Negócio pode atingir os 25 milhões, médio satisfeito com a hipótese de voltar a Portugal. Europa ainda há hipótese para Trincão, City e Tottenham podem desviar avançado da Arábia. Entretanto, Derby chegou, diz ele, estou muito feliz. Ainda na primeira página, destaque para Jesus, que conta com Ronaldo na seleção. Por cá, na Terra Quente FM, esse aumento de 23% no subsídio mensal fixo atribuído por cada ambulância do posto de emergência médica e que os bombeiros disponibilizam ao Sistema Integrado de Emergência Médica. Passou de 8.760 euros para 10.800 euros. Ainda assim, no caso da Associação dos Bombeiros de Mirandela, o prejuízo mensal atinge os 4.000 euros com as viaturas do INEM.
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9: 9 horas.
10: Prisão domiciliária para homem acusado de abusar sexualmente de 2 filhas em Vinhais. Uma delas tem déficit cognitivo. O homem de 67 anos, detido na passada quarta-feira no Conselho de Vinhais pela Polícia Judiciária por ser suspeito de ter abusado sexualmente as 2 filhas, de 40 e 21 anos, vai ficar em prisão domiciliária, cumulada com a proibição de contactar as filhas, revelou a advogada de defesa Mónica Teixeira. Foram as medidas de coação aplicadas pelo juiz de instrução criminal do Tribunal de Bragança após o primeiro interrogatório. Segundo a mesma fonte, o homem que reside numa aldeia do Conselho de Vinhais vai ficar em casa de familiares num concelho limítrofe, controlado por pulseira eletrónica, aguardando dar que decorra o processo. O Ministério Público tinha pedido a medida de coação mais grave, prisão preventiva, mas o juiz acabou por aceitar o pedido da advogada de defesa que solicitou a prisão domiciliária. O suspeito está indiciado da prática dos crimes de abuso sexual de pessoa incapaz de resistência, abuso sexual de criança e ainda de detenção de arma proibida. De acordo com o comunicado da PJ, o pai terá abusado da filha de 40 anos, portadora de deficiência cognitiva. Foi no passado domingo, no interior da residência onde o suspeito e a vítima residiam, aproveitando o facto de a esposa estar ausente no estrangeiro. A outra filha de 21 anos será uma segunda vítima e os abusos terão acontecido entre os 10 e os 13 anos da menina, circunstância que se encontra a ser objeto de aprofundamento investigatório, adianta a Polícia Judiciária. Desde o início de julho, os corpos de bombeiros passaram a beneficiar de um aumento de 23% no subsídio mensal fixo atribuído por cada ambulância do posto de emergência médica que os bombeiros disponibilizam ao Sistema Integrado de Emergência Médica. Passou de 8.760 euros para 10.800 euros, representando um reforço de 2.040 euros por mês por cada posto em funcionamento. O presidente da direção da Associação dos Bombeiros de Mirandela entende que se trata de um aumento muito importante para todos os corpos de bombeiros que asseguram cerca de 90% da resposta operacional em emergência médica pré-hospitalar e no socorro às populações, lembra Silvio Santos.
9: Esse aumento é significativo porque, de facto, naquilo que diz respeito à manutenção dos postos INEM nas associações dos corpos de bombeiros, requer uma estrutura bastante pesada, não só de meios, mas também, sobretudo, de recursos humanos. São estruturas pesadas, são profissionais que, felizmente, têm que ser altamente qualificados para que, no momento em que qualquer cidadão possa precisar da sua intervenção, essa esteja pronta e capacitada para acontecer. E o apoio do INEM era bastante exíguo aqui há uns anos a esta parte. Não podemos esquecer que há 3, 4 anos este apoio mensal era de 6 mil euros. Estamos agora com 10.800, reconhecemos esse trabalho, somos conscientes.
10: O governo passa a pagar 10.800 euros por cada ambulância que os bombeiros disponibilizam para socorro médico. Além disso, segundo anunciou a tutela, os restantes subsídios previstos nos protocolos estabelecidos com o INEM serão atualizados de acordo com a inflação. Ainda assim, Silvio Santos diz ser uma verba insuficiente para fazer face às despesas inerentes a essa prestação de serviço e estima que o prejuízo mensal da associação que preside ande na ordem dos 4 mil euros.
9: Pelas nossas estimativas, teria que estar pelo menos associada à verba que nós temos neste momento com recursos humanos diretamente afetos ao serviço INEM. E essa verba ronda os 15 mil euros mensais. De recursos humanos, depois há a manutenção de viaturas, há o consumo de combustíveis, há o consumo de todo o material de desgaste diário, que são milhares de euros no final de cada ano, não é? Portanto, tudo isso é preciso suportar, mas a verba fixa, mensal, teria que rondar os 15 mil euros.
10: Silvio Santos considera ainda que os problemas de financiamento das associações de bombeiros vão muito mais além dos acordos com o INEM.
9: Temos que continuar a empenhar-nos todos, a sentar-nos à mesa e encontrarmos um modelo ideal que não lese e que permita às associações que estão na base da pirâmide manter a sua sustentabilidade. É muito mediática a questão do INEM, mas os problemas dos bombeiros não podem ser dissociados dos problemas das associações. Os corpos de bombeiros são parte integrante das associações. As associações, de facto, existem para manter os corpos de bombeiros, para prestar o devido socorro às populações, mas as associações são forçadas, não há outra forma de o dizer, são forçadas a manter outras atividades paralelas, não só com o socorro, portanto, como nós sabemos, estamos a falar dos transportes de doentes. Eu sou perfeitamente apologista da livre operacionalidade do mercado. Os operadores privados devem estar no mercado, fazem falta para, de facto, as populações terem a prestação necessária, mas é preciso nunca esquecer, de facto, as associações precisam muito dessa componente.
10: No distrito de Bragança, das 15 corporações existentes, 12 são postos de emergência médica. As exceções são as associações humanitárias de Torre de Dona Chama, Izeda e Sendim, que são apenas postos de reserva. Quer isto dizer que fazem na mesma o serviço do INEM, no entanto, não recebem a verba fixa como restantes corporações, nem é suportado o custo das viaturas. Nestes casos, eles pagam mais pelos quilómetros que fazem. Em 2024, o subsídio mensal fixo atribuído a cada posto de emergência médica era de 6.690 euros, tendo sido atualizado para 8.760 euros em 2025. A atualização em vigor, desde 1 de julho, é de 10.800 euros mensais. A Associação dos Jovens Agricultores de Portugal, a AJAP, lançou a primeira edição do projeto Rural Innovation Challenges, com o objetivo de fixar jovens nos territórios do interior, travar o envelhecimento da população, combater o abandono das atividades económicas e promover o empreendedorismo nas zonas de baixa densidade. O projeto começou a ser implementado no final do mês de janeiro, com 59 sessões de divulgação junto de escolas profissionais e universidades, desafiando os estudantes a apresentarem ideias de negócio empreendedoras para o mundo rural, como explica o diretor da AJAP, Firmino Cordeiro.
11: Junto das escolas profissionais, não só da agricultura, como do turismo, como do comércio, como de indústria, escolas profissionais de segundo ano, obviamente, e também no ensino superior. Nós vamos às universidades, aos institutos politécnicos, falar com os estudantes. Falar o quê? Sensibilizá-los para o potencial destes territórios e dizer-lhe que eles, efetivamente, podem ter soluções de vida nestes mesmos territórios, soluções, desde logo, empresariais, como jovens agricultores, se for essa a sua vontade e se tiverem possibilidades, nomeadamente o fator terra, como sabe, é decisivo, mas também como jovens empresários rurais. Os jovens empresários rurais são as startups do mundo rural.
10: A segunda fase do projeto será um concurso de âmbito nacional que vai selecionar as 12 melhores ideias inovadoras para o mundo rural, distribuídas por 4 categorias. O valor total dos prémios será superior a 20 mil euros.
11: O concurso tem 4 categorias, as 2 empresariais juvenis para estes territórios, o jovem agricultor e o jovem empresário rural, e depois as 2 categorias estudantis, que é o jovem talento agro-rural para as escolas profissionais e a academia rural para os alunos do ensino superior, que são avaliados estes alunos pelos seus estágios que fazem nas universidades de licenciatura e, no caso do ensino profissional, pelas PAPs, pelas provas de aptidão profissional. Portanto, depois são 4 categorias, cada categoria tem 3 prémios, primeiro, segundo e terceiro, 12 no total, e esses prémios vão ser entregues numa gala no final de cada ano, uma gala que vai ser móvel pelo país. Vamos tentar encontrar capitais de distrito ou concelhos por distrito que queiram disponibilizar-se connosco a organizar este evento.
10: Além dos prémios, os vencedores terão ainda a oportunidade de viajar até ao Parlamento Europeu.
11: Todos os 12 vão ter uma viagem no primeiro semestre do ano a seguir a Bruxelas e de volta, com estadia, suportada também pelo Partido Popular Europeu, representado aqui em Portugal pelo eurodeputado Paulo Nascimento Cabral. Ou seja, todos os 12 ainda vão conviver em Bruxelas e perceber e conhecer os organismos da Comissão, do Parlamento, eles que existem, que no fundo gerem muito da nossa vida na União Europeia. Essa é outro cuidado que nós tivemos.
10: A última sessão de divulgação do Rural Innovation Challenges vai decorrer em Valpaços, em data ainda a anunciar. As candidaturas estão abertas até 16 de agosto e a iniciativa passará a realizar-se anualmente.

0: Atrapalhada dos exames e a Seleção Nacional de Futebol, que veio mais cedo para casa, são os dois temas de hoje da Opinião Independente. Bem-vindos. Bem-vindo também, Alexandre Pacheco, como é habitual, cá estamos. São então hoje os dois temas, não é?
1: Sim.
0: Começamos então por essa atrapalhada dos exames, que de facto é uma autêntica atrapalhada, não é? Não há outro termo que se possa dizer, até porque já houve, enfim, muitas reações. O próprio ministro já deu entrevistas e mais que entrevistas, mas continua a não ser muito clarificador, não é? O que é que acha, Alexandre Pacheco? Estamos aqui perante, inclusive eu já tinha dito, não é, que as famílias foram imprudentes em marcar as férias, mas pronto, vamos à opinião independente, como sempre, de Alexandre Pacheco, sobre esta matéria.
1: Independente, mas preocupada, confesso, porque se há alguma palavra que pode definir esta situação é a palavra caos, porque era pressuposto que os exames fossem uma espécie de pérola dourada que ninguém questionasse, porque o que está aqui em causa é reunir condições para, num registro de equidade, cada aluno, independentemente do local onde está, possa ser aferido e avaliado de uma forma rigorosa. Uhum. E, portanto, os exames foram sempre algo em que se mexeu pouco. Foram, as normas iam surgindo nas vésperas dos exames, com 2-3 meses de antecedência, mas especificava-se as condições em que os exames iam ser desenvolvidos, para que houvesse uma reprodução dessas condições a nível nacional, para o tal princípio da equidade não ser tocado. O que se quis fazer agora foi digitalizar todas as provas. Para além de haver exames que são feitos na sua totalidade em computador, outros são híbridos, são feitos no computador e são feitos em suporte de papel, e outros são em suporte de papel. Mas o que é um facto é que mesmo aqueles que são em suporte de papel, ou a parte que é feita em suporte de papel, tem que ser digitalizada,
0: para depois haver a correção,
1: e o professor classificador recebe a prova no seu computador, não recebe a prova em suporte de papel. Só que, agregado a isto, houve um conjunto de pormenores que tinham tudo para dar errado. É que, para cada pergunta, há uma espécie de folha de continuação. E nessa folha de continuação há um QR Code que tem que ser colocado, que é o QR Code da prova do aluno. E aquilo que está a acontecer é que há professores classificadores que não estão a receber as folhas de continuação. O que significa que o professor corrige aquela pergunta, e cada professor classificador só corrige uma pergunta, agora pode receber 100 perguntas de 100 alunos para corrigir, mas ele está a corrigir a pergunta e apercebe-se que falta ali qualquer coisa. Falta a continuação. Por isso é que o senhor ministro agora fala dos agrafadores, quer dizer, como se o problema
0: tivéssemos agrafadores.
1: De uma digitalização, o problema fosse dos agrafadores. Portanto, ou seja, tinha tudo para dar errado. E tinha tudo para dar errado.
0: Até porque já tinha dado também, não é?
1: Exatamente.
0: Ou seja, não aprendemos com os erros.
1: No exame de filosofia, que foram detectadas uma série de inconformidades e de falhas que deveriam ter sido corrigidas e que, pelos vistos, não foram corrigidas. E tudo isto foi entregue a uma empresa por ajuste direto, no valor de 7 milhões de euros. Uma empresa que tem como carteira de clientes cabeleireiras, salões, portanto, cafés. E uma pessoa pergunta, mas quem é que anda a tomar este tipo de decisões? Depois, repare, ou professores falecidos que receberam provas para corrigir. Isto é ofensivo. Há professores de geografia que receberam provas de francês para corrigir. Há falta de respostas. Há professores que estão a corrigir um determinado item e o item desaparece do computador. E há professores que só muito recentemente tiveram acesso às provas, porque iam lá todos os dias e as provas não estavam lá. As provas, os itens que teriam que corrigir, não estavam lá. Portanto, há aqui situações que são, eu diria, caem quase que no registro de irresponsabilidade.
0: E estas justificações avançadas, por exemplo, ontem na entrevista por Fernando Alexandre, Ministro da Educação.
1: Olha, eu
0: garantindo desde já que não haverá nova prorrogação, diz ele, não é?
1: Já foram anunciadas outras, já foram anunciados vários calendários e que têm vindo sempre a ser ultrapassados. E isto criou duas situações que são elas próprias muito injustas. Dizer que as famílias não podem ou não devem marcar férias para esta altura é só um argumento que talvez só por desespero é que se pode usar. Porque, como é evidente, as pessoas têm que gerir a sua vida baseadas em calendários oficiais que têm que ser confiáveis.
0: Que já estavam previamente estabelecidos, não é?
1: E, por outro lado, as pessoas têm que marcar férias, então, se forem funcionários públicos, até 15 de Abril. Até 15 de Abril de cada ano têm que marcar as férias que vai ter no verão.
0: E de acordo com os calendários que está disponível, não é?
1: E todos os calendários indicavam que isto era perfeitamente possível. Agora, adivinha-se um ROR, uma montanha, pedidos de recurso. Portanto, as pessoas não vão ter as suas provas cabalmente corrigidas. Desde logo porque faltam as tais folhas de continuidade e algumas nem se sabem onde estão. Desapareceram provas. Desapareceram provas, Nani. E onde é que vão estar essas provas agora? Que culpa tem aquele aluno de sua prova, ou seja, ou de parte da sua prova ter sido
0: desaparecido? Então um corrupio
1: de recursos.
0: De recursos, não é? Isso pode, obviamente, inviabilizar todos os calendários que estão estipulados agora
1: todos,
0: em termos de prazos, não é?
1: Inclusivamente, vai haver professores que vão ter, muito provavelmente, que fazer correções em agosto. Ou seja, não vão ter férias. E depois, o que é muito grave, é perante a falência de todo o modelo, de todo o sistema, o seu ministro foi ligeiro em arranjar culpados. Os professores, os diretores. E não a orgânica e as decisões que tomou, inclusive fazer a tal reforma orgânica do Ministério ao mesmo tempo que estava a fazer um processo de digitalização da avaliação externa.
0: Esta questão da prova, voltando atrás só um pouco, da questão da prova da Filosofia 2025, já foi no tempo de Fernando Alexandre.
1: Foi,
0: portanto,
1: um ano.
0: Foi no mesmo sim. Um erro que volta a repetir.
1: E na altura, quem direito, inclusive os diretores, chamaram a atenção, aquilo era uma experiência piloto, que não devia ser generalizada enquanto não fossem corrigidas as falhas que foram detectadas. E o Sr. Ministro resolveu avançar. E sabe porquê, Nani? Porque há aqui verbas do PRR que têm que ser cativadas. Ou seja, e é bom que as pessoas percebam isto, há muito dinheiro do PRR que está a ser gasto indevidamente por aquisição de serviços ou de material que não é preciso, mas apenas para o dinheiro não ir embora.
0: Não,
1: ou
0: ter, seja, não ter que devolver, neste caso. Não
1: ter que devolver. O investimento que está a ser feito não é reprodutivo. Não vai trazer uma mais-valia para o país. É dinheiro que é gasto, desaparece, está a ser na justiça, na saúde,
0: ou seja,
1: educação.
0: Sem critério.
1: Exatamente. Deixa-me só terminar a frase. Na saúde, na educação e na justiça, está a ser gasto dinheiro para aquisição de material de segunda categoria para substituir material da primeira categoria, com um ano de duração. Ou seja, estou a substituir equipamentos que estão perfeitamente a funcionar por outros novos que são piores em termos de características, de qualidade, de preço, em relação aos que já estavam.
0: Portanto, por isso, simplesmente, para que esse dinheiro não seja...
1: Não seja devolvido.
0: Ok.
1: E, portanto, isto está uma enorme confusão. Eu sei que os meus colegas estavam em reunião quarta-feira à tarde com o Sr. Ministro e não estavam a conseguir entrar na reunião. A reunião já ia a meio, em termos da sua duração prevista, e eles não estavam a conseguir entrar. Portanto, ou seja, toda a orgânica informática do Ministério está a ser... testada até o limite e está a cair.
0: Portanto, não acredita que aquela o dia 17 de julho seja definitivamente
1: não,
0: o dia em que serão colocados?
1: Não acredito. Aliás, os calendários das escolas estão a ser todos eles alterados, porque não se sabe muito bem quando se vai conseguir fechar o ano, quando se vai conseguir fazer as últimas reuniões de departamento, de pedagógico, de conselho geral, porque os calendários estão a ser sucessivamente adiados. E repare, isto ao mesmo tempo que está, por exemplo, uma petição pública, que já tem 8 mil ou 9 mil assinaturas, a pedir a anulação do exame.
0: Portanto, todo este imbróglio, então, não sabe
1: muito
0: bem o que é que vai acabar.
1: Há aqui um enorme imbróglio
0: que... Há pouco falou nos seus colegas, provavelmente.
1: Sim.
0: Há aqui também recentes declarações do Presidente da Associação dos Agrupamentos de Escolas, que o Filinto Lima, não é? Que referiu precisamente que já tinha lançado um desafio há dois dias e hoje voltou a reiterar esse desafio para que o próprio Primeiro-Ministro viesse a público falar sobre o assunto, que não tem falado, não é?
1: Não tem falado. O seu ministro, que tem um currículo prémio, como alguém diz, tem tido uma enorme... E a mais ridícula foi, em plena televisão, dizer que o Ministério iria, enfim, pensar numa forma de ressarcir as famílias em relação às despesas feitas. Isto é completamente impossível.
0: Claro. Como é que vai terminar?
1: O Ministério não vai pagar as férias a ninguém. Mas como é que isto é dito com uma pessoa que é um docente universitário, que tem uma experiência na área da educação, mas que, pelos vistos, não entende a orgânica do Ministério que tutela? É evidente que isto não é possível fazer, nem estas, nem outras coisas. Agora, numa altura em que afastou, e nós dissemos isto na altura aqui, reforma do Ministério da Educação errada, no tempo errado. Às vezes é melhor não fazer reforma nenhuma e resolver os problemas do que vir com uma grande reforma que vai criar problemas. Não resolvo os que tenho e vou criar outros. Mas, repare, as pessoas que estavam com competência no Ministério desapareceram, saíram. A DGE, extinta. DGAI, extinta. Digeste Nacional, extinta. IAV, extinto. Foi tudo extinto. E criou-se uma macroestrutura chamada Educa. Mas só que não são lá as pessoas que estavam nas outras. Isto tem tudo para dar errado e não sei se
2: vai ficar... Portanto, acha que isto poderá ter consequências políticas também para o próprio Ministro da Educação ou não?
1: Para o Ministro, sim. Aliás, a FENPROF ontem terá já pedido a demissão, mas isso também não é grande novidade.
0: Claro, claro.
1: Mas eu nem sei se é essa a solução, tenho dúvidas. Eu gostaria que fosse encontrada uma solução orgânica e funcional e estrutural para isto.
0: Para que
1: no próximo ano não estejamos de novo a falar sobre este assunto.
0: Muito bem. Outro tema tem sido o tema badalado nos últimos dias, que é a questão do Campeonato do Mundo, que para Portugal terminou, não é? Infelizmente acabou nos oitavos de final. Como é que vê a prestação da nossa seleção, Alexandre Pacheco?
1: Vamos tentar falar disto sem emoção. Sem emoção. Não, isto, eu acho que, das duas uma, ou todos nós temos uma ideia mítica sobre a qualidade dos futebolistas portugueses.
0: Sim, porque andamos sempre a dizer que esta geração tinha que ser campeã,
1: sempre uma,
0: não é?
1: Geração de ouro, e vamos ser campeões. E, portanto, estamos com expectativas para além
0: sempre
1: daquilo
0: elevadas, não é?
1: Que é uma análise rigorosa da realidade. Ou então há aqui um problema de estrutura e de organização e de equipa de treinadores que não está a conseguir tirar o potencial todo do jogador.
0: Cada jogador.
1: Porque eu posso ter grandes jogadores e não consigo formar uma equipa.
0: Acha que foi o que aconteceu?
1: E acho que... penso que foi isso que aconteceu. Ou seja, Portugal jogou sempre mal. Portugal não merecia ter a vitória no jogo contra a Croácia. Portanto, passamos já a jogar mal. Não houve nenhum jogo que tenha sido um bom jogo, nem sequer os jogos de preparação. Portanto, a equipa joga mal. E especialmente há jogadores que parece que não sabem o que é que têm que fazer dentro do campo. As lateralizações contínuas, os passos para trás. Não há passos de ruptura. Não há um jogo urdido de forma que a equipa esteja em progressão. Há opções de jogadores que são sempre as mesmas. E a tragédia é que Portugal entra sempre com 10 e tem que jogar para o 11º que não está lá. Isto para mim é complicado, com todo o respeito.
0: Mas depois há o tal, exatamente, há o
1: com
0: tal
1: todo
0: peso,
1: respeito,
0: peso da marca, claro. Cristiano Ronaldo, não é?
1: Mas,
0: que nos campos onde Portugal jogou, por norma há quem diga que 50% das pessoas que vestiam camisolas de Portugal nem sequer eram portugueses, mas vestiam camisolas de Cristiano Ronaldo.
1: Mas desde hoje uma, se eu quero ir ver um jogo de futebol para um estádio, se eu quero ganhar dinheiro, vou a um casino.
0: Uhum.
1: Eu acho que temos que distinguir aqui um bocadinho aquilo que é um jogo daquilo que é uma máquina de fazer dinheiro. Eu não tenho, eu tenho o máximo de respeito para com o Cristiano Ronaldo enquanto um jogador que deu muito a Portugal. Tem 1.000 e 1 recordes.
0: Portanto, mas devia
1: que,
0: saber sair do tempo exato,
1: disse,
0: é isso?
1: Exatamente. Como eu já disse aqui uma vez, para ele entrar na seleção, alguém saiu. Ou alguém não entrou. E agora estamos na altura de fazer... Agora, o Portugal não pode jogar com 10. E os 10... sempre a tentar passar a bola para alguém que depois não sabe o que é que... ou não está lá, ou chega atrasado. Para além disso, há aqui uma outra coisa que era, se calhar, importante medir. Qual é a influência do Cristiano, não enquanto jogador, mas enquanto imagem, na própria estruturação do jogo? A imagem do Cristiano ajuda Portugal a ganhar os jogos. não estou a dizer ganhar dinheiro, a ganhar os jogos.
2: Sim, ganhar mesmo.
1: Não é esse o objetivo quando Portugal entra num torneio, é ganhar dinheiro ou é ganhar os jogos, ir às fases finais e ir ser campeão europeu ou ser campeão do mundo? Até que ponto a primeira vertente, a vertente do dinheiro, não está a prejudicar Portugal para atingir esses objetivos?
2: E obviamente que ficou aqui mais uma vez implícito que o próprio selecionador, o treinador, nunca teve coragem, nunca ousou fazer aqui a tal mexida que se... Enfim, toda a gente que
1: não,
2: se solicitava, não é?
1: Sou, mas eu,
2: nunca tive
1: mim,
2: coragem para o fazer, não é?
1: Para mim, eu não sou, como sabes, especialista de futebol, gosto de futebol e,
2: claro.
1: E falo apenas enquanto cidadão comum. Mas, para mim, o meio-campo, o tal meio-campo maravilhoso de Portugal, para mim é uma enorme confusão. Eles estão ali a passar a bola uns para os outros, como se estivessem na praia.
2: Para o lado e para trás, não é?
1: Eu não percebo, não percebo o meio-campo de Portugal. E, portanto, como acho que o objetivo de um jogo é um espetáculo, não é? É um espetáculo. E o objetivo é marcar golos, ou pelo menos não sofrer. Eu acho que Portugal tem um registro de mediocridade em termos de qualidade de jogo. Se calhar, se quisermos jogar a toques e a passes de cabeça, do joelho, aí somos muito bons. Mas o futebol não é isso. O futebol espetáculo, jogo, é diferente de um malabarismo de circo. E, portanto, eu acho que a seleção tem que se pensar nisto de forma objetiva. Eu acho que os jornalistas já estão quase a criar-se facções pró isto, contra aquilo, pró Roberto,
2: sim,
1: pró Jesus.
2: E antes de contratarem quem quer que seja, já está quase que assegurado que é o Jorge Jesus, não é?
1: Porque é que não conseguimos ser objetivos? Ser objetivos. O que é que correu mal? O que é preciso mudar? E que objetivos nós temos? Em 2030 vamos ser...
2: Co-organizadores, não é?
1: Co-organizadores
2: com Espanha e Marrocos.
1: Do Mundial, não é? Seria bom que até lá conseguíssemos resolver isto.
2: Seria importante. Bom, a frase da semana tem a ver com o livro, Alexandre Pacheco?
1: A frase da semana tem a ver com o livro.
2: O livro chama-se Para os Caminhantes Tudo é Caminho, de José de Tolentino Mendonça.
1: É bom no verão regressarmos a casa, tirarmos as coisas velhas da mochila, pormos lá coisas novas e prepararmos o futuro, não é? O José Tolentino Mendonça é uma das vozes, eu já disse isso aqui uma vez, é uma das vozes mais lúcidas da Igreja, e preocupa-se muito com algumas coisas que vão acontecendo no mundo, a falta de solidariedade, a pressa excessiva que nos está a impedir de pensar em muitas coisas. Veja o que aconteceu. Você perguntava-me outro dia, acha que a questão do Irão está resolvida? E veja o que está a acontecer hoje. Hoje,
2: agora já se diz que amanhã volta a atacar o Irão, não é?
1: O petróleo já está a subir de novo. E, portanto, todos estes joguinhos de bastidores políticos, ele fala disto também no sentido em que nós temos que perceber bem qual é o nosso papel e o que é que andamos aqui a fazer e, portanto, criticar quando temos que criticar. Mas ele fala, como ele é muito lido, fala de muitos outros autores e fala do Samuel Beckett, que é um grande dramaturgo, que disse isto uma vez: tenta outra vez, fracassa outra vez, fracassa melhor. Ou seja, esta ideia de que somos incompletos e que devemos sempre querer melhorar um bocadinho mais é uma frase que eu acho que fica bem no verão e fica bem em qualquer
2: estação do ano, não é?
1: E por isso é bom que agora reorganizemos a nossa mochila, porque acho que vamos ter aí no futuro algumas batalhas complicadas, porque o mundo não está fácil.
2: E ele chama a atenção disso, não é?
1: Ele fala disso e diz que de tanto mudarmos e de tanto mudarmos tão depressa, estamos a deixar de nos reconhecermos como pessoas, como seres humanos. E isso é muito mau.
2: Fica então essa sugestão literária desta semana da Opinião Independente. Obrigado, Alexandre Pacheco. Até para a semana.
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B. Letra B. Baco. Adjetivo. Diz-se do pelo do gado vermelho amarelado. No Brasil, espécie de canoa ou caixa instalada à margem dos cursos de água para mineração ou lavagem de diamantes. Na mitologia, Baco era entre os romanos o deus correspondente ao grego Dionísio, deus do vinho, da vegetação e do delírio místico. Baco, filho de Zeus e de Semele, na mitologia clássica. O seu culto era muito complexo, devido aos elementos da sua lenda serem de proveniência muito diversa, entre os tássios, gregos, egípcios e também asiáticos. As festas em sua honra, de caráter orgiástico, designavam-se bacanais.

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0: Bom dia, 10 de julho de 2026. Factos históricos a marcar este dia. Em 1509, nascia o teólogo e reformador francês João Calvino. Em 1940, foi formalmente estabelecida a República Francesa sob o governo de Vichy. E em 1964, era a estreia pública da minissaia, criada pela estilista Mary Quant. Em 1973, também a 10 de julho, as Bahamas alcançavam a sua independência do Reino Unido. Em 2020, o edifício de Santa Sofia, em Istambul, foi novamente convertido em mesquita por decreto presidencial. Agora aos destaques da imprensa. No Público, o sistema Volta recolheu 55,5 milhões de embalagens nos primeiros 3 meses. A troca por 10 cêntimos está a tornar-se um hábito. Há locais, contudo, em que a procura de embalagens em caixotes de lixo provoca o caos. Ainda na primeira página, destaque para o Nobel da Literatura: quando lemos, a imaginação acende-se, diz László Krasznahorkál. Governo acelera despejos a partir de 2 meses de atraso, é também outra referência do Público. No Jornal de Notícias, falha na justiça, obriga vítima de violência doméstica a viver com o agressor. Tribunal nada fez depois de ser avisado que a mulher estava em perigo. Suspeito voltou a atacar e só foi preso após destruir a casa com pé de cabra. Ainda no JN, voo para a morte. 2 jovens perderam a vida em São Mamede em Festa, Matosinhos. Carro despistou-se e caiu para a A4. Ainda no JN, novo selecionador vai ganhar 4 milhões por ano. Estamos a falar de Jorge Jesus, que será apresentado esta tarde. No Correio da Manhã, idosos protegidos no descongelamento de rendas, 2 meses sem pagar, dão direito a despejo. Ainda na primeira página, Tribunal da Relação decide guarda de cadela de casal separado e Yulman diz adeus. Sporting conta com 45 milhões. Palhinha está agora no radar do Benfica. No Diário de Notícias, projeto de vigilância de grávidas por enfermeiros nos centros de saúde parado há cerca de um ano. Ainda no DN, a Comissão Europeia, com água a faltar em Almada, Bruxelas, critica a gestão dos municípios e avisa que há outras situações críticas em Portugal. Agora aos desportivos, a bola. Marco quer um médio defensivo. O treinador do Benfica considera a posição muito importante. Águias estão agora à procura da possibilidade de ter Palhinha. Jorge Jesus apresentado no dia em que se assinalam 10 anos da conquista do Europeu de 2016 e Yulman fechado no Atlético de Madrid por 40 milhões mais 5 por objetivos. No Futebol Clube do Porto, João Afonso deixa boas indicações. No Record a ferver, a Águia tenta Palhinha. Negócio pode atingir os 25 milhões, médio satisfeito com a hipótese de voltar a Portugal. Europa ainda há hipótese para Trincão, City e Tottenham podem desviar avançado da Arábia. Entretanto, Derby chegou, diz ele, estou muito feliz. Ainda na primeira página, destaque para Jesus, que conta com Ronaldo na seleção. Por cá, na Terra Quente FM, esse aumento de 23% no subsídio mensal fixo atribuído por cada ambulância do posto de emergência médica e que os bombeiros disponibilizam ao sistema integrado de emergência médica. Passou de 8.760 € para 10.800 €. Ainda assim, no caso da Associação dos Bombeiros de Mirandela, o prejuízo mensal atinge os 4.000 € com as viaturas do INEM.
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Os dotes, os lotes e os potes são alguns dos calotes que emprestamos à vida. Não há mesmo maneira de darmos outros pinotes que não seja a mania de querermos ser mais do que realmente somos.

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7: Prisão domiciliária para homem acusado de abusar sexualmente de duas filhas em Vinhais. Uma delas tem déficit cognitivo. O Agrupamento de Escolas de Mirandela vai ter a funcionar em setembro, no início do ano letivo 2026-2027, o novo CTS, Centro Tecnológico Especializado de Informática. Um investimento de cerca de 1 milhão de euros na aquisição de recursos educativos tecnológicos de ponta, que irá beneficiar cerca de 80 alunos que vão frequentar o curso profissional de técnico de informática na escola secundária. Além disso, o diretor do Agrupamento de Escolas, Carlos Alberto Lopes, revela que este CTE vai permitir que o agrupamento desenvolva competências digitais ao nível do território, até porque existem vários parceiros envolvidos na candidatura que poderão agora dar o seu contributo.
8: Tem 3 salas equipadas, com um investimento PRR e um laboratório. Isto é variável conforme os anos, mas vão, em média vamos ter por ano à volta de 80 alunos. Estes centros tecnológicos têm um regulamento específico, gozam de um plano de atividades também específico, têm também um projeto específico inserido no projeto educativo do agrupamento. E esta singularidade vai ter todo o referencial que está inscrito na candidatura. Nós

0: todos a utilização para os nossos parceiros está regulamentada e vai ser possível utilizar pelos nossos parceiros, para formação do que está estipulado no regulamento interno.
1: Um dos parceiros é a Associação Comercial e Industrial de Mirandela e o seu presidente, Filipe Carvalho, entende que esta é uma oportunidade única de poder abrir portas aos mais jovens no mercado de trabalho.
2: Eu diria que é fundamental. Hoje em dia, a industrialização, a computação é indispensável na evolução das empresas. É importante que haja agora uma ligação efetiva entre este projeto e a necessidade das empresas, para que esta ligação possa gerar a mão de obra necessária para evoluir as empresas de Trás-os-Montes, Mirandela neste caso, porque de facto tem aqui um sítio muito interessante, com tecnologia de ponta, e que pode ser aplicada à realidade. Agora, essa realidade tem que ser trazida para a escola e a escola libertar a mão de obra necessária para as nossas necessidades. As empresas certamente têm técnicos com conhecimento, têm conhecimento com toda a certeza, e irão necessitar de formação e de atualizações e poderão, eventualmente, em parceria, gerar aqui umas sinergias necessárias para que essas atualizações e esse renovar de conhecimentos.
1: O vice-presidente do município de Mirandela, Orlando Pires, sublinha a importância da abertura deste centro tecnológico especializado.
3: Hoje é um dia muito importante para Mirandela, para a nossa comunidade educativa. Este centro tecnológico relacionado com as tecnologias de informação, com a informática, vai acrescentar valor àquilo que é a resposta ao ensino transversal no agrupamento de escolas, desde o pré-escolar até ao 12º ano. Vai dar uma resposta também aos cursos profissionais e também à resposta às aplicações de informáticas do ensino secundário. Significa que os alunos de Mirandela têm aqui uma oportunidade de inovação, de desenvolvimento ao nível da informática, também aqui uma oportunidade para o grupo de informática, um grupo que se consolidou ao longo dos anos. Também aqui as sinergias com o IPB, com o Instituto Politécnico de Bragança, com a ESAC, que também tem cursos nesta área, por isso também esta parceria. A Associação Comercial e Industrial de Mirandela é muito importante para que o tecido empresarial também possa ir beber ao IPB e aos cursos profissionais, também o programa de estágios que estamos a fazer.
1: Entretanto, Orlando Pires adianta que o município vai avançar com investimento no sistema de climatização do bloco, onde vai funcionar o CTE, que deve estar pronto durante o próximo ano letivo.
3: O bloco onde se encontra instalado todo o equipamento tem condições, não tem as condições ainda de ambiente para que no verão se possa usar de forma confortável e por isso vamos encontrar aqui uma solução para ter um sistema de ar-condicionado ou da AVAC, não necessariamente só para o bloco de informática, mas para os outros blocos do agrupamento de escolas, neste caso da escola secundária, para que também ao nível dos exames nacionais os nossos alunos não sejam penalizados em relação aos alunos do resto do país, onde o clima não é tão severo. É um assunto que o Executivo Municipal está a acompanhar há algum tempo.
1: O CTE do Agrupamento de Escolas de Mirandela vai começar a funcionar em pleno no início do ano letivo. É resultado da aprovação de uma candidatura à componente de qualificações e competências do Plano de Recuperação e Resiliência, que fixa como objetivo estratégico aumentar a capacidade de resposta do sistema educativo e formativo para combater as desigualdades sociais e de género e aumentar a resiliência do emprego, sobretudo dos jovens e adultos com baixas qualificações. O homem de 67 anos, detido na passada quarta-feira no Conselho de Vinhais pela Polícia Judiciária por ser suspeito de ter abusado sexualmente as duas filhas, de 40 e 21 anos, vai ficar em prisão domiciliária, cumulada com a proibição de contactar as filhas, revelou a advogada de defesa Mónica Teixeira. Foram as medidas de coação aplicadas pelo juiz de instrução criminal do Tribunal de Bragança após o primeiro interrogatório. Segundo a mesma fonte, o homem que reside numa aldeia do Conselho de Vinhais vai ficar em casa de familiares num concelho limítrofe, controlado por pulseira eletrónica, aguardar que decorra o processo. O Ministério Público tinha pedido a medida de coação mais grave, prisão preventiva, mas o juiz acabou por aceitar o pedido da advogada de defesa que solicitou a prisão domiciliária. O suspeito está indiciado da prática dos crimes de abuso sexual de pessoa incapaz de resistência, abuso sexual de criança e ainda de detenção de arma proibida. De acordo com o comunicado da PJ, o pai terá abusado da filha de 40 anos, portadora de deficiência cognitiva. Foi no passado domingo, no interior da residência onde o suspeito e a vítima residiam, aproveitando o facto de a esposa estar ausente no estrangeiro. A outra filha de 21 anos será uma segunda vítima e os abusos terão acontecido entre os 10 e os 13 anos da menina, circunstância que se encontra a ser objeto de aprofundamento investigatório, adianta a Polícia Judiciária.

0: Bem-vindos ao Ecos de Infância, programa semanal na Terra Quente FM com Lúcia Menezes, psicóloga. Obrigado mais uma vez por ter vindo. E vamos abordar mais um tema, não é? Para quem nos escuta poder também tirar algumas dúvidas, presumo eu, e algumas indicações bem importantes. Ora, hoje vamos falar sobre ser pai e ser mãe, não é? Que é uma... São experiências, pelo menos é aquelas que são as mais bonitas da vida, eu também posso comprovar isso. Mas também as mais desafiantes, é normal surgir algumas dúvidas e, no fundo, o nosso propósito é também que essas dúvidas deixem de existir, ou pelo menos ajudar a que não haja aqui tantos mitos, não é?
1: Exato.
0: Bom, então vamos começar por abordar nesta questão da segurança ou falta dela, não é? Da insegurança. Começamos por aí. Porque é que muitas das vezes os pais se sentem afinal inseguros?
1: No fundo, vivemos numa cultura que é muito fácil ser olhar para o lado e ver o que é que o vizinho, o que é que a pessoa do lado faz, não é? Se faz diferente, se faz melhor, eventualmente, não é? Portanto, no fundo, como estava a dizer, é uma das experiências mais enriquecedoras e mais bonitas da vida, mas também das mais desafiantes, não é? Porque lá está, não há propriamente manuais de instrução ou aqui questões de sim, realmente estou a cumprir todos os itens da lista para ser um bom pai, ou não estou a cumprir todos, deverei melhorar em X ou Y item. Não existe propriamente esse termo de comparação, não é? Por isso daí que surgem as próprias inseguranças, que é se eu nunca pude experienciar ou praticar, não é, poder ser pai, não é, até chegar ao momento em que estou a sê-lo, não tenho maneira de exercitar, não é? Por isso só na prática que vou conseguir comprovar o que é que estou a fazer, o que é que não estou a fazer. Agora, quando são confrontados com práticas diferentes de outras pessoas, existe este lastre, esta questão da comparação, que é efetivamente o que é melhor, não é? O que é que dá mais sucesso para uma criança? O que é mais enriquecedor a longo prazo? E depois lá está, já sabemos que as comparações são sempre muito injustas, porque é sempre esta questão do... para cada criança não existe uma receita perfeita, não é?
0: Sim, até porque há coisas que não são comparáveis, não é?
1: Exato. Exato, até porque lá está, cada criança tem particularidades diferentes que cada pai ou mãe não vai responder da mesma maneira, não é? Isso não quer dizer que uns sejam melhor que outros, mas no sentido de, lá está, cada pai ou mãe conhecer a sua criança o melhor possível. Por isso, o que eu vou conhecer da criança do lado nunca vai ser exatamente igual à minha criança. Ainda bem que assim é, não é? Senão eu conheceria o mundo de todas muito a fundo. Também não é esse o objetivo. Claro. É conhecer aquela que tenho à minha frente e perceber como me ajustar melhor a ela, no fundo.
0: Então, podemos partir do pressuposto que errar faz parte, não é?
1: Exato, sim.
0: Temos que colocar isso na equação.
1: Sim, até porque lá está, quando estamos a praticar, por exemplo, estamos a tirar um curso de, sei lá, de culinária, não é? Não vamos para o curso de culinária a achar que a primeira vez que vamos fazer um bolo perfeito, não é? Vamos fazer uma omelete digna de um programa de culinária, não é? Não vai acontecer isso. Não é? Se quando estamos a praticar ou vamos para um curso achamos que os erros fazem parte, não é? A questão da parentalidade, o mesmo se aplica, não é? Até porque os próprios erros são... ótimos exemplos e ótimos momentos para a criança perceber que não é ao saber tudo que o pai ou a mãe reage, não é? Não parte desse ponto. Parte é do ponto de conseguir aprender juntamente com a criança, não é? De reconhecer o que não fez tão bem, o eventual pedir desculpas, o poder estar lá para construir juntamente com a criança. Até porque lá está, como já disse noutros episódios, lá está, se o pai ou a mãe fizer sempre bem, a criança nunca vai aprender a como lidar com o erro, não é? Se eles sempre foram perfeitos e fizeram tudo bem, e se eu erro, alguma coisa está mal em mim, não é? Porque eles não foram assim comigo, portanto...
0: Não devemos nos preocupar muito, quer dizer... A preocupação é também, mais uma vez, subjetiva, mas quando erramos isto, não vamos dizer que é normal, mas também não é anormal, pode acontecer, certo?
1: Faz parte, sim, acho claro. Que a questão é mesmo como se lida com esse erro, não é? Não é o evitar constantemente o erro, mas de criar uma oportunidade de reconciliação a partir do erro.
0: Depois, sobre algumas dúvidas que possam surgir em vários pais, vamos agora tentar abordar essa questão, ou seja, hipotéticas questões, já agora por falar nisso, os nossos ouvintes podem fazer essas questões através do endereço eletrónico aqui da Terra Quente FM, que é o info@terraquentefm.net, repito, info@terraquentefm.net e também da própria... A Lúcia Menezes, portanto, qual é que é o mail para onde deve eventualmente enviar, também pode deixar ficar.
1: Sim, também pode ser por mail, preferencialmente luciamenezestavora@gmail.com.
0: Muito bem. Pronto, algumas das dúvidas. Por exemplo, temos medo de estragar a educação dos nossos filhos, como é que podemos fazer, como é que podemos, no fundo, sabermos se estamos ou não a fazer um bom trabalho nesse aspecto?
1: Se...

0: sentimos que para além da criança poder estar a crescer, nós também estamos a crescer enquanto pais. A questão é essa, não é? Não, não é que se, lá está, que se parta de um ponto que eu acho que sou perfeito e fico sempre no mesmo nível, até porque lá está, se a criança se desenvolve e criam e aparecem novos desafios, se eu estiver sempre no mesmo nível, alguma coisa não está a desenvolver-se em mim também enquanto pai ou mãe. Portanto, não estou a evoluir juntamente com a criança, por isso esse também não é o ideal. Por muito que acredite que haja pais ou mães que digam, que estejam a ouvir e pensem, não, mas eu acho que estou ótimo, não preciso de evoluir. Não estou a invalidar isso. Que não possam sentir que estão suficientemente bem. A questão é, com as novas fases que a criança, não é, bebê, criança, adolescente, depois futuro adulto irá passar, é, mesmo quem está suficientemente bom necessitará sempre adaptações. A questão é essa, é nunca ficarmos também a achar que estamos num ponto que não exige qualquer tipo de adaptação ou mudança, porque isso é irreal. Até para a nossa vida enquanto adultos estamos sempre a passar por adaptações, não é? Seja por notícias, seja por transições de emprego, o que quer que seja. Portanto, sim, ou seja, é, poder também estar disposto aqui a aprender juntamente com a criança. Não é só ela que vai aprender e mudar, mas nós também. E isso é importante ser um processo conjunto, de certa forma.
1: Depois há alturas em que também perdemos a paciência, não é? Nem sempre estamos bem dispostos, isso pode acontecer. Ou então, eventualmente, outro tipo de situações. Mas se isso acontecer, muitas das vezes também nos sentimos culpados, certo?
0: E
1: isso
0: quem,
1: também é uma
0: e quem diz que não perde a paciência também, de certa
1: exato.
0: Forma, está a
1: mentir. Está a enganar-se a si próprio.
0: Exato. Não é? Todos temos esses momentos, não é?
1: Claro.
0: Nem que seja connosco mesmos, por muito que não haja pessoas que não percam a paciência com os filhos, com eles mesmos vão perdê-la certamente.
1: Claro.
0: Portanto, está, todos temos um limite e uma tolerância que mais tarde ou mais tarde vai acabar por ser atingido. Não é? Portanto, lá está, mais uma vez, a questão aqui não é o chegar ao ponto de perder a paciência e ter de evitar ao máximo chegar a esse, não é? Porque, mais uma vez, isto tem uma oportunidade para lidar com o desafio e repará-lo a partir daí. Portanto, também é importante, às vezes, os próprios filhos perceberem isso, que a nossa capacidade tem a tolerância são finitas e que também precisamos de momentos para recarregar e readaptar e depois é que conseguimos voltar a lidar com o problema. Porque senão lá está, depois cria-se o que se vê, que lá está em crianças e adolescentes, que é, eu tenho que estar sempre apto para resolver tudo, eu nunca posso reconhecer que me falta alguma coisa, porque eu tenho que estar sempre apto para tudo, não é? Eu não posso bloquear, eu não posso ter uma branca, eu não posso não ter uma resposta, não é? Porque esta questão do tentar sempre a fazer, nunca tenho limite, a minha tolerância aguenta tudo.
1: Claro.
0: Lá está, se for confrontado com um pai ou uma mãe que precisa do seu tempo para se regular e diz, olha, agora preciso de um tempo, vou respirar a fundo, vou ali já à volta e consigo lidar contigo e melhor com o problema. É uma oportunidade para a criança também perceber isso, que os recursos são finitos, por isso se do pai ou a mãe são, dela também serão
1: claro.
0: Naturalmente, não é? Não, não há nada de errado nela com isso. Portanto, sim, por isso no fundo a mensagem é não é estar a evitar ao máximo que esta questão da tolerância não é, chegue ao seu limite. Não é?
1: E essa questão da tolerância também nos leva a outra questão. Muitas das vezes temos que dizer não, certo? Não é errado dizer não,
0: é
1: certo?
0: Muito importante.
1: Não
0: muito
1: temos presença em tudo também, não é?
0: Não, é muito importante. Mais uma vez, lá está, nós estamos a educar e a preparar a criança para o mundo, não é? Estamos sempre a dizer que sim, ela vai chegar ao mundo e fui enganada, não é? Então, afinal, passaram este tempo todo a dizer-me que sim a tudo e afinal o mundo é um lugar terrível, não é? Completamente desesperante. Como é que é? Não sei lidar aqui, vou ficar em desespero. Portanto, sim, é muito importante preparar a criança para não, que ela possa ouvir. Eu sei que existe aqui esta corrente, como também já falei em outros episódios, dos pais que têm, pais, mães, né? Que têm esta questão do não, mas eu se lhe disser que não, vou estar a traumatizá-lo, vou estar aqui a criar-lhe marcas de que ele ouviu que eu não podia ou que eu não queria, etc.
1: Mas assim também estamos
0: não
1: a facilitar um bocadinho, não é? Um bocadinho não, um bocadão.
0: Exato, não é? Porque lá está, mais uma vez, se é importante que a criança perceba que o pai ou a mãe tem recursos finitos, também é importante que perceba que nem tudo está na mão dela, não é? Nem tudo está ao alcance dela e ao acesso dela. É importante que ela vá podendo ter contacto com a impotência desde cedo, que eu quero brincar com aquele brinquedo, ou quero fazer aquela brincadeira, mas agora não é possível. Então vou ter de negociar com o pai ou a mãe para poder arranjar aqui um compromisso que seja bom para ambos. Portanto, lá está, a questão das próprias birras, como também já falamos várias vezes, surge muito naturalmente daí, da questão da impotência e da frustração. Mas, se estivermos sempre a contornar os nãos para não ter de lidar com isso, também não estamos a preparar a criança para o mundo. Portanto, sim, acho que é importante continuar a exercer nãos sempre que necessário, mas também trabalhar a confiança enquanto pai ou mãe, enquanto se diz os nãos, não é? Não dizer o não de... Não... Não dizer aquele não que... tímido de... Não é?
1: Claro.
0: Se tu gritares muito, eu volto a dizer que sim. Não, é?
1: Claro.
0: Não, porque a criança vai perceber, não é?

0: não, não é seguro, não é? Há aqui margem de manobra, não. É importante que seja um não seguro e firme, que
1: Claro.
0: eu sei o porquê de estar a dizer este não. Por isso vou manter o meu não.
1: Falou aí na questão das birras, que também é muito natural acontecer nessas alturas. E quando acontece esse tipo de birras em público?
0: Cresce aqui a questão da própria
1: É, não é?
0: vergonha, né? Como já falámos, o que é que vão pensar de mim? Eu aqui com o meu filho, o seu mercado no meio da rua e ele atira-se ao chão. Não é? Como é que vai ser o meu papel enquanto pai ou mãe quando isto me está a acontecer? Né? Vão olhar de lado, não é? Vão dizer: ah, isto, eu já não tenho idade para fazer isto, já não devia deixar que isto acontecesse, porque é que está a deixar que isto acontecesse? Por isso, a própria questão das birras, muitas vezes, como já falámos também, surge muito associada a esta questão da vergonha, não é? Não é só a própria frustração que a criança tem, ou que o pai ou a mãe tem, ao lidar com a criança. Também a própria vergonha do eu estou a ser avaliado pela maneira como eu reajo à birra da minha criança. Portanto, às vezes o principal desafio é a própria, lá está, esta questão mais da vergonha até do que da frustração. Portanto, sim, seja, mas também convidar aqui os pais a ver isto de uma maneira, que é, se a criança faz uma birra com o pai ou com a mãe, birra é essa que não acontece tantas vezes na escola, na creche, o que quer que seja, também é sinal que confia mais na mãe ou no pai para poder expressar essa emoção de uma maneira que não o faz noutro contexto. Portanto, não é? Também tem aqui as suas
1: Claro.
0: vantagens, não é? Que isso é uma coisa positiva, não é? Porque acredita que a mãe ou o pai vai guiar e regular de uma maneira que outras figuras não fazem. Portanto, por aí.
1: Depois há aqui também as questões da presença constante ou não, com maior ou menor assiduidade, ou com maior ou menor duração. Estamos a falar aqui, obviamente, das questões que às vezes enfim, nós perguntamos a nós próprios: será que trabalho demasiado e dou menos importância aos filhos?
0: Também é aqui uma questão que gera algumas vezes a própria culpa, não é? Do que eu estou a fazer com o meu tempo? Será que estou a investir suficiente com os filhos, com a família? E o que é que isto vai significar mais a médio e longo prazo? Aqui também reforçar o seguinte, que é só o próprio questionamento é importante, não é? Da pessoa poder refletir sobre como é que está a distribuir, como é que está a investir, é importante poder ter isso em conta. Agora, também não ficar consumido pelo questionamento em si, não é? No fundo, para alimentar aqui esta insuficiência que é. Eu nem que passasse, sei lá, meio dia ou mais de meio dia com o meu filho ou filha, acharia que era suficiente. Porque sempre que estou longe dele, acho que estou a abandoná-lo, ou que estou a não ter esta ligação com ele, etc. Aliás, tem clientes que esta é uma das temáticas que trazem, que é quando os filhos começam a autonomizar-se e pais crescem, adversários e tudo, estou a abandoná-lo. Porque se eu aceitei ter um filho, deveria ficar com ele o máximo tempo possível. Portanto, se eu até trabalho a partir de casa, porque é que eu não fico com o meu filho e escolho colocá-lo no local fora de onde eu estou? Por isso surge esta questão, às vezes, não é o que é que eu deveria estar a fazer com o meu tempo e não o estou a fazer. A questão aqui também é esta noção de se calhar estou a ser insuficiente ou estou a abandonar. É reflexo do quê? Do que a criança precisa ou do que nós temos incertezas enquanto pais ou pessoas? Também convém aqui perceber isso. Porque, no fundo, às vezes não é só a quantidade de tempo que é significativa, é a maneira como passamos esse tempo.
1: A qualidade, não é?
0: Exato,
1: É
0: não é?
1: mais a qualidade que a quantidade.
0: Exato, porque também se eu passar, não é? Se eu escolher ter o meu filho comigo 12 horas seguidas, não é? Trabalhar juntamente com ele, mas não tiver tempo efetivo com ele vai sentir o quê? Que eu sou uma pessoa ausente,
1: Claro.
0: desligada, que não estou atenta às necessidades dele. E a questão aqui também convém pensar, que é o que é preferível? Ele poder ter 5 horas do meu tempo em que sente que eu estou lá para ele, interessada, participativa e tudo mais, ou ter 12 horas em que ele sente que tem que estar a lutar por merecer a minha atenção.
1: Claro.
0: Né? E o que é que isso depois vai passar para as outras pessoas que vão entrar na vida dele ou dela, não é? Vai sentir que também tem de lutar pela atenção dessas pessoas, não é? Ou seja, no fundo, apesar de eu poder estar a passar muito tempo com o meu filho ou filha, estou a criar uma pessoa insegura, não é?
1: Claro.
0: Portanto, também merece aqui atenção.
1: É outra situação, quando às vezes acontece com que os nossos filhos não nos obedecem, enfim, não, nós dizemos qualquer coisa para eles fazerem e eles não fazem, ou eventualmente alguma outra situação, também é qual é que deve ser a nossa atuação nesse aspecto?
0: Para já, o foco aqui, até que ponto é que é necessário que o foco seja a obediência e não um respeito? É? Por aí, também. Porque eu sei que existe, mais uma vez, esta questão do se eu lhe peço para fazer algo, eu espero que ele concorde, eu espero que faça. O que significa que me vê como pai ou mãe, que me vê como figura de referência e que tem em conta aquilo que eu lhe digo. Se ele desafia, eu começo-me a sentir inseguro, começo-me a sentir frustrada e começo a achar que sou mau pai ou mãe. A questão aqui é, Sabemos que a criança atender ao pedido parte de duas situações, que é situações em que respeita, concorda, ou situações onde não há respeito e tem medo. Não é simplesmente tem receio do que é que aquela figura pode fazer, nem sequer se permite a concordar, e simplesmente faz por, lá está, temer as consequências do que é que pode ser o comportamento daquela pessoa mais para a frente. Por isso, às vezes, as visões ligadas à obediência estão relacionadas com esta visão do medo. Eu quero é que ela seja obediente, se custe o que custar. Por isso é que depois estas reações, não é? Quando às vezes filhos adultos, não é, veem os pais ao longe, é tipo, já estão em sentido, não é? Parece que tenho de ficar direitinho, senão se ele vê alguma coisa errada em mim, o que é que vai ser, não é? Não é? Tenho de estar o mais direitinho possível, não é? Isto não é propriamente uma postura de respeito, não é? Não, até acho que é uma figura de referência e tenho em consideração. É mesmo do medo, que é eu, enquanto adulto, o que é que ela pode colocar em causa em mim? É por isso também, quando esta questão da própria obediência surge, tentar perceber pela ótica do respeito, não é? Que é, ok, a criança pode neste momento não estar a atender ao meu pedido, mas ela tem respeito por mim quando eu lhe faço um pedido? Posso negociar para ela poder vê-lo ou ter em conta mais tarde, daqui a 10 minutos? Ok, se calhar posso tentar optar por essa via.
1: E quando temos aquele receio, ah, ele vai sofrer, enfim, também existe muitas das vezes esta enfim, sensibilidade. Nós não fazemos qualquer coisa porque achamos que os nossos filhos vão sofrer com isso. Não deve ser essa postura? Depende.
0: Mais uma vez, lá está. Se isto é numa ótica também de super proteção, não é? De não, ele nunca pode sofrer a nenhum custo e tem de evitar tudo o máximo para que isso aconteça, não é? Até que ponto é que estamos a beneficiar a criança? Lá está, porque se agora nunca. A ideia também não é, olha, agora atira-te ao chão que é para veres o quanto cai, o quanto dói. Não é? A ideia não é propositadamente causar sofrimento à criança, não é? Ou bater-lhe que, ai, agora vai ficar a chorar porque tem motivos para chorar, porque eu lhe bati. Antes não tinha motivos, agora eu bati-lhe, tem motivos para chorar, portanto sofre aí. Ou seja, a ideia não é estar aqui a causar, não é, propositadamente sofrimento. Agora, se ele naturalmente surgir, é uma oportunidade para a criança aprender a lidar com ele, não é? Portanto, também não escudá-la de tudo e tentar, não é, evitar e negar aqui o próprio sofrimento, porque faz parte, não é? Por exemplo, uma adaptação. Ou a criança ter um amigo e deixar de ter porque mudou de escola. É um sofrimento, faz parte. Agora, dissemos à criança, não, mas aquele amigo não era assim tão bom. Não, tu vais encontrar melhores e não sei o quê. A criança fica, ai, não posso sofrer porque vai haver aqui outras coisas que vão acontecer para a frente. Não, faz parte, tem direito a sofrer porque o amigo mudou, foi para outra escola e ele agora vai para outra. Portanto, e pode eventualmente encontrar outros amigos, mas não quer dizer que não tenha direito a sofrer por aquilo. Por isso é importante dar espaço para isso.
1: Pois temos outra situação que também é muito comum. Quando nós dizemos que os avós dos nossos filhos interferem bastante, ou interferem muito, qual é que deve ser a nossa postura?
0: Aqui
1: isto
0: há,
1: também é muito usual, não é?
0: É, mas aqui há várias camadas, não é? Esta é a questão o que é que eu sou enquanto pai e o que é que eu sou enquanto filho, não é? Ao mesmo tempo, não é? Porque eu agora sou pai ou mãe, mas ao mesmo tempo não deixo de ser filho ou filha, não é? De outras figuras. Portanto, existe muitas vezes esta questão de até que ponto é que eu consigo ser pai ou mãe se ao mesmo tempo depois estou com as figuras que fizeram de mim filho ou filha? Que depois às vezes é este certo conflito, que eu não sinto que consiga ser o pai ou mãe que gostaria de ser na presença daquelas pessoas. Porque lá está, porque nasci noutro contexto, cresci com outras regras, com outros valores e não são exatamente aqueles que eu estou a tentar passar. Mas acho que já há uma consciência maior para isto, no sentido de... Mas acho que às vezes até potencia uma certa revolta. Vejo muita revolta em vários pais e mães que acompanho, no sentido de... Sim, porque eu ponho quando o meu filho ou filha vai para o pé dos avós e aquilo é para esquecer. Tudo o que eu faço é para mandar fora. Eles reciclam as regras, mandam-se todas dar uma volta e depois é uma chatice quando ele volta para casa porque tenho de voltar a fazer tudo do zero e os avós... quase que esta frase, não é? Dos avós são para estragar alguns, não é? Ou esta questão de são para estragar ou então não são muito rígidos e são como eu era quando era pequeno e eu também não gosto disso. Mas sim, acho que há aqui o desafio desta questão geracional, não é? Por isso é que é importante, quando alguém se torna pai ou mãe, de poder ter noção do que é que foi a sua história até aí, não é? Como é que foi a minha história enquanto filho, antes de eu me tornar pai ou mãe? Porque, eventualmente, vou-me confrontar com os meus próprios pais, não é? Agora avós, se confrontarem com os meus filhos. Portanto, às vezes é também necessário ter conversas aqui difíceis, não é? Com os nossos próprios pais, não é? Agora avós, do que é que achamos que pode ser o papel deles e o que é que eles estão dispostos a adaptar. Não é? Se vão ter a visão deles do que é suposto ser avó e nós vamos ter a nossa noção do que é o papel deles enquanto avós, não é? E depois isto vai entrar em conflito.
1: É,
0: depois a criança vai, então mas eu vou para onde, não é? Eu vou seguir a visão do pai, eu vou seguir a visão do avô, não sei.

0: o que é que eu vou fazer?
1: Outra questão também muito importante, como é que nós podemos eventualmente fortalecer a autoestima das crianças, que isto às vezes também acontece, não é? E com certeza já foi confrontada com isso, enfim, nas próprias situações em que as famílias já procuram. Ou seja, há muito esta necessidade de perceber o que é que podemos fazer para melhorar a autoestima delas?
0: Sim, é algo que surge cada vez mais. Acho que tem ganho prevalência aqui nas consultas e nos pedidos de apoio das próprias famílias. Acho também um conceito que às vezes é, de certa forma, generalizado. Acho que também se fala muito de autoestima, mesmo em situações onde não é necessariamente a autoestima que estamos aqui a falar. Mas acho que lá está, também acho que é fruto deste movimento natural que tem acontecido, que é os pais questionarem sobre o papel que têm e o que é que fazem e como é que a criança se vai sentir em relação a ela mesma. Mas sim, como promover a autoestima da criança? No fundo, não escudá-la do mundo, não é? De certa forma, que é importante que ela perceba quais são as potencialidades que tem, mas também quais as limitações que tem. Por isso, no fundo, o balanço aqui das duas coisas é não estar a achar que sou o melhor pai do mundo, mas também não sou o pior. Portanto, a criança também poder ter esse balanço entre dela, o que é que ela é naturalmente boa, o que é que ela tem competências para fazer, mas também naquilo que ela eventualmente precisa trabalhar ou que são algo que não tem tanta facilidade. Portanto, uma boa autoestima nasce deste equilíbrio, não é? Naquilo que eu sei que sou bom ou naquilo que sei que tenho que trabalhar.
1: E como é que nós podemos lidar com a culpa? Muitas das vezes também temos essa sensação de que, temos, enfim, demasiada culpa em qualquer situação. Como é que nós podemos lidar com isto?
0: Mais uma vez, como disse há bocadinho, aqui a questão dos pais se questionarem é bom, não é? Sentido bem. Só uma pessoa que está disposta a aprender é que eventualmente coloca aqui a sua influência e o seu papel em causa. Agora a questão é, como já disse em outros episódios, quando a culpa governa o comportamento da pessoa. Não é? Ou seja, deixa de acreditar naquilo que faço e começa a achar que é a culpa que dita se eu sou suficientemente bom, se eu fiz o suficientemente pela criança, etc. E vejo muitos pais em que é a culpa que dita tudo aquilo que eles fazem, que é eu deveria ter passado mais tempo com ele, eu deveria ter ido buscá-lo mais cedo, eu deveria lhe ter dado comida mais saudável, eu deveria ter posto numa escola melhor e agora não fiz, e agora estou a sofrer com isso, porque ele agora tem estas dificuldades e eu sou o culpado. Existe também esta questão muito dos pais centralizarem tudo o que acontece com a criança com eles. É verdade, os pais têm um impacto muito grande e uma influência no que é que o desenvolvimento da criança e com aquela enquanto pessoa. Mas também não são o centro de tudo, não é? A criança também tem potencialidades e características próprias. Portanto, também convido aqui os pais a poderem ter este balanço em conta, que é quando se consideram responsáveis, o que é que não estão a ver, não é? Que poderá também ter contribuído para a própria situação. Porque nem tudo é reflexo do comportamento deles, não é? Às vezes também as condições da escola, os amigos que têm, etc, não é? Por isso também tender aqui a este contrabalanço.
1: Lúcia Menezes, se eu te perguntasse qual é que é neste momento a maior insegurança que os pais têm, o que é que me diria?
0: Das principais é esta questão do será que estou a ser suficientemente bom ou será que estou a ser melhor pai ou mãe do que aquilo que foram comigo?
1: Pois.
0: Esquece esta questão do, não é? Eu reconheço que fizeram não tão bom comigo e tenho isso em conta na maneira como sou hoje. Será que estou a conseguir compensar suficiente? Será que estou a conseguir fazer aquilo que eu gostaria que tivessem feito comigo? Isto não é para os avós que estão a ouvir sentir, ai, nós somos os maus da fita e fizemos tudo mal. Não é nesse sentido, ok? Isto não é para estar aqui a apontar dedos, porque mais uma vez isto não é um tribunal, não é?
1: Claro.
0: Mas há esta consciencialização dos adultos de hoje, que são pais de, não é, de hoje, de poderem reconhecer o que é que não sentiram que foi tão bem conseguido ou que foi tão bem feito. Agora, às vezes isto também é sentido com uma certa pressão, que é eu deixo de poder estar lá para o meu filho e de ver o que é que ele precisa, só na ótica de eu ver o que é que eu era enquanto criança. E aí já é aqui um erro, não é? Porque o filho que eu tenho hoje não é a criança que eu fui. Não precisa da mesma coisa que a criança que eu uma vez fui. Portanto, é importante poder fazer esta distinção, não é? Se eu tiver a atender ao que a minha criança precisava, já não estou no agora, estou no meu passado, não é? Portanto, a criança que uma vez fui poderá ter-lhe faltado algumas coisas, certo? Mas eu agora tenho um filho à frente, que é diferente daquilo que eu fui. Portanto, também não convém que esse filho seja visto à luz do passado, não é? Mas à luz do presente.
1: E quando há aquela situação que os pais discutem em frente dos filhos, portanto, também às vezes é usual isto acontecer algumas discussões, mas quando é à frente dos filhos? É mais preocupante.
0: É uma preocupação que os pais têm, não é? Pronto, já fiz errado porque discuti à frente do meu filho. E aqui também trazer um caso interessante que às vezes os próprios adultos, não é, que também já foram crianças, trazem, que é... tive alguns casos até agora neste sentido, que é, eu nunca vi o meu pai ou mãe a discutir e isso incomodou-me. Interessante, não é?
1: Sim, isso é
0: interessante.
1: Verdade.
0: Porque eu sabia que noutras famílias havia discussões, mas a minha era estranha. Como é que a minha não havia?
1: Claro.
0: O que é que a minha não tinha que as outras tinham? Não é? Era o quê? Não confiar em mim para eu não conseguir assistir às discussões?
1: Claro.
0: Era estarem-me a fingir uma realidade que não era? Portanto, aqui também estou a trazer este exemplo para também desmistificar um bocadinho. Isto às vezes não é evitar a todo custo as discussões. É porque também permite à criança perceber isto, que há pontos de vista diferentes. O pai e a mãe vêm de mundos e de contextos diferentes e às vezes as discussões são reflexo disso. De poderem ter a segurança na relação para poderem falar daquilo que os incomoda e daquilo que pensam diferente. A questão é, o impacto que vai ter na criança é na maneira como lidam depois dos ânimos acalmarem. Não é? Ou seja, se está sempre ali a tensão ao rubro e se fica ali um perigo iminente no ar, se há uma hipótese de reconciliação e de reconstrução a partir daí, isso é que molda aquilo que a criança vai associar à discussão em si. Porque senão lá está. Estes exemplos de adultos de hoje que os pais nunca discutiram, eles têm muita dificuldade em expressar a opinião.
1: Claro.
0: Que é, se eu expressar a opinião, vou criar uma discussão. Se eu nunca assisti a discussões, eu não sei. Não sei lidar com isto. Não sei expressar-me. Porque nunca vi.
1: Claro.
0: Não é? Portanto, também é importante isto.
1: Lucia Menezes, estamos a terminar. Que mensagem gostaria de deixar ficar também depois de falarmos um pouco sobre esta situação da insegurança?
0: No fundo, acho que aqui a insegurança não é propriamente o demónio, não é? Não é que esta questão aqui de ter de evitar ou contornar todo o custo, de toda a maneira. É a maneira como olhamos para ele, não é? Porque se no fundo temos insegurança, é sinal que não sabemos tudo. Não somos os pais perfeitos e estamos dispostos a aprender. Agora, há uma questão aqui, lá está, de uma insegurança ser construtiva e nos permitir partir, não é? E aprender a partir daí, ou da insegurança tomar conta de nós e ser algo que nos imobiliza, não é? E nos paralisa. Portanto, convidar os pais a ver isso, a sua insegurança como algo, um motor de se melhorarem.
1: Muito bem, fica essa mensagem final. Também terminamos por hoje o Ecos de Infância. Regressamos agora daqui a 2 semanas. Até lá.
0: Até lá.
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1: Olá, meu nome é César Joaquim Lisandro Cresce. Já tenho idade para ter juízo. E venho de Balda Fife, ali do Nordeste Transmontano.
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7: Meio-dia.
8: Agrupamento de Escolas de Mirandela passa a ter um centro tecnológico especializado na área da informática. Um investimento superior a 1 milhão de euros financiado pelo PRR. O homem de 67 anos, detido na passada quarta-feira no Conselho de Vinhais pela Polícia Judiciária por ser suspeito de ter abusado sexualmente as duas filhas, de 40 e 21 anos, vai ficar em prisão domiciliária, cumulada com a proibição de contactar as filhas, revelou a advogada de defesa Mónica Teixeira. Foram as medidas de coação aplicadas pelo juiz de instrução criminal do Tribunal de Bragança após o primeiro interrogatório. Segundo a mesma fonte, o homem que reside numa aldeia do Conselho de Vinhais vai ficar em casa de familiares num concelho limítrofe, controlado por pulseira eletrónica, aguardando que decorra o processo. O Ministério Público tinha pedido a medida de coação mais grave, prisão preventiva, mas o juiz acabou por aceitar o pedido da advogada de defesa que solicitou a prisão domiciliária. O suspeito está indiciado da prática dos crimes de abuso sexual de pessoa incapaz de resistência, abuso sexual de criança e ainda de detenção de arma proibida. De acordo com o comunicado da PJ, o pai terá abusado da filha de 40 anos, portadora de deficiência cognitiva. Foi no passado domingo, no interior da residência onde o suspeito e a vítima residiam, aproveitando o facto de a esposa estar ausente no estrangeiro. A outra filha de 21 anos será uma segunda vítima e os abusos terão acontecido entre os 10 e os 13 anos da menina, circunstância que se encontra a ser objeto de aprofundamento investigatório, adianta a Polícia Judiciária. O Agrupamento de Escolas de Mirandela vai ter a funcionar em setembro, no início do ano letivo 2026-2027, o novo CTS, Centro Tecnológico Especializado de Informática. Um investimento de cerca de 1 milhão de euros na aquisição de recursos educativos tecnológicos de ponta, que irá beneficiar cerca de 80 alunos que vão frequentar o curso profissional de técnico de informática na escola secundária. Além disso, o diretor do Agrupamento de Escolas, Carlos Alberto Lopes, revela que este CTE vai permitir que o agrupamento desenvolva competências digitais ao nível do território, até porque existe existem vários parceiros envolvidos na candidatura que poderão agora dar o seu contributo.
7: Tem 3 salas equipadas, com o investimento do PRR e um laboratório. Isto é variável conforme os anos, mas vão, em média vamos ter, por ano, à volta de 80 alunos. Estes centros tecnológicos têm um regulamento específico, gozam de um plano de atividades também específico, têm também um projeto específico inserido no projeto educativo do agrupamento. E esta singularidade vai ter todo o referencial que está inscrito na candidatura. Toda a utilização para os nossos parceiros está regulamentada e vai ser possível utilizar pelos nossos parceiros para a formação do que está estipulado no regulamento interno.
8: Um dos parceiros é a Associação Comercial e Industrial de Mirandela e o seu presidente, Filipe Carvalho, entende que esta é uma oportunidade única de poder abrir portas aos mais jovens no mercado de trabalho.
9: Eu diria que é fundamental. Hoje em dia, a industrialização, a computação é indispensável na evolução das empresas. É importante que haja agora uma ligação efetiva entre este projeto e a necessidade das empresas, para que esta ligação possa gerar a mão de obra necessária para evoluir as empresas de Trás-os-Montes, Mirandela neste caso, porque de facto tem aqui um sítio muito interessante, com tecnologia de ponta e que pode ser aplicada à realidade. Agora, essa realidade tem que ser trazida para a escola e a escola libertar a mão de obra necessária para as nossas necessidades. As empresas certamente têm técnicos com conhecimento, têm conhecimento com toda a certeza e irão necessitar de formação e de atualizações e poderão, eventualmente, em parceria, gerar aqui umas sinergias necessárias para que essas atualizações e esse renovar de conhecimentos.
8: O vice-presidente do município de Mirandela, Orlando Pires, sublinha a importância da abertura deste centro tecnológico especializado.
10: Hoje é um dia muito importante para Mirandela, para a nossa comunidade educativa. Este centro tecnológico relacionado com as tecnologias de informação, com a informática, vai acrescentar valor àquilo que é a resposta ao ensino transversal no agrupamento de escolas, desde o pré-escolar até ao 12º ano. Vai dar uma resposta também aos cursos profissionais e também à resposta às aplicações informáticas do ensino secundário. Significa que os alunos de Mirandela têm aqui uma oportunidade de inovação, de desenvolvimento ao nível da informática, também aqui uma oportunidade para o grupo de informática, um grupo que se consolidou ao longo dos anos. Também aqui as sinergias com o IPB, com o Instituto Politécnico de Bragança, com a ESAC, que também tem cursos nesta área, por isso também esta parceria. A Associação Comercial Industrial de Mirandela é muito importante para que o ensino empresarial também possa vir beber ao IPB e aos cursos profissionais, também o programa de estágios que estamos a fazer.
8: Entretanto, Orlando Pires adianta que o município vai avançar com investimento no sistema de climatização do bloco, onde vai funcionar o CTE, que deve estar pronto durante o próximo ano letivo.
10: O bloco onde se encontra instalado todo o equipamento não tem as condições ainda de ambiente para que no verão se possa usar de forma confortável e por isso vamos encontrar aqui uma solução para ter um sistema de ar-condicionado ou da AVAC, não necessariamente só para o bloco de informática, mas para os outros blocos do agrupamento de escolas, neste caso da escola secundária, para que também ao nível dos exames nacionais os nossos alunos não sejam penalizados em relação aos alunos do resto do país, onde o clima não é tão severo. É um assunto que o Executivo Municipal está a acompanhar há algum tempo.
8: O CTE do Agrupamento de Escolas de Mirandela vai começar a funcionar em pleno no início do ano letivo. É o resultado da aprovação de uma candidatura à componente de qualificações e competências do Plano de Recuperação e Resiliência, que fixa como objetivo estratégico aumentar a capacidade de resposta do sistema educativo e formativo para combater as desigualdades sociais e de género e aumentar a resiliência do emprego, sobretudo dos jovens e adultos com baixas qualificações. O Mercado Municipal de Alfândega da Fé recebe este sábado a segunda edição do Festival das Sopas das Cegadas. A iniciativa pretende promover um dos pratos mais tradicionais do concelho e valorizar o património gastronómico local. As sopas das cegadas, confeccionadas com pão, bacalhau, ovos e azeite, começaram por alimentar os segadores durante as jornadas de trabalho no campo e continua a ser uma das receitas mais emblemáticas da região. A vice-presidente da autarquia de Alfândega da Fé, Maria Silva, explica que a continuidade deste festival resulta do sucesso da primeira edição e da aposta do município na valorização deste prato tradicional.
11: desta segunda edição tinha que acontecer naturalmente, para já, porque a primeira edição do ano passado foi de facto, superou logo as expectativas à primeira tentativa. E depois porque este é um prato que nós temos vindo a promover de várias formas, desde 2018, 2019, quando se iniciou um projeto aqui na Câmara Municipal chamado Alfândega da Fé à Mesa. Este foi um dos pratos destacados como um prato típico da Alfândega da Fé. Sabemos que é um tipo de prato que é confeccionado em toda a região, mas para nós é uma memória afetiva muito especial. É um prato que já vem dos tempos dos nossos avós, dos nossos bisavós, e que tem passado de geração em geração. Toda a gente no Conselho da Alfândega da Fé, neste território, reconhece. Naturalmente, por força também do sucesso que foi a primeira edição, não podemos deixar que ir por terra.
8: A partir das 19 horas deste sábado, restaurantes e entidades locais vão servir diferentes versões desta especialidade, num evento que alia gastronomia, animação e promoção dos produtos da biorregião dos Lagos do Sabor. Segundo Maria Silva, o objetivo passa também por reforçar a atratividade turística do concelho.
11: O fundo é criarmos também aqui uma atividade que, para além de ser um chamariz, também seja um complemento a quem já está no território a visitar. Nós temos feito também a promoção das sopas das cegadas em Madrid, já é pelo segundo ano consecutivo que na Fitur temos um momento de destaque também para este prato nesta Feira Internacional de Turismo. E o acolhimento dos nossos vizinhos espanhóis é enorme para este prato. Muito fãs de bacalhau. Nós temos aqui alguma expectativa que haja aqui uma pegada espanhola desta segunda edição do festival. Sabemos, naturalmente, que ainda é um festival que está a crescer, ainda não terá um muito significativo, sobretudo a este nível de visitantes estrangeiros. Estamos a contar, naturalmente, conforme o ano passado, com casa cheia, e contamos que seja, efetivamente, uma atividade que vá ficar na memória das pessoas e que eles vão querer repetir nos próximos anos, trazendo sempre um grupo de amigos maior.
8: A edição deste ano inclui uma novidade relacionada com a valorização das sopas das cegadas.
11: Nós vamos ter aí uma novidade que de alguma forma ainda não está guardada a sete chaves, mas há uma organização que está a surgir também de valorização deste prato, das sopas. Falava há pouco da biorregião, também naturalmente pretende-se a valorização dos produtos endógenos de maior qualidade, nomeadamente estamos a falar do azeite biológico, do pão. Mas, de facto, vamos ter aqui uma pequena intervenção mais formal. Está-se a formalizar um grupo que pretende valorizar este prato. Portanto, essa é a novidade que trazemos para este ano e que depois para o ano irá explodir, salvo seja de uma forma ainda mais veemente.
8: O programa inclui ainda a animação musical ao longo da tarde de sábado e um espetáculo com a banda Supernova. A vice-presidente deixou convite à participação.
11: O convite, eu gostava de fazer um convite a todos os ouvintes da Onda Livre. Quem ainda não fez a sua reserva, ainda pode fazer reservar os seus lugares, seja presencialmente na nossa Casa da Cultura, seja através também do nosso site ou das redes sociais, onde temos a informação para fazer o registro da pré-reserva. Estão todos convidados, naturalmente. Este é um prato que é conhecido também em toda a região. E que sabemos que tem uma abrangência e um acolhimento muito grande para todos os transmontanos, portanto estão todos convidados. Os que não conseguirem lugar não se preocupem, mas quem tiver muita vontade de ir, que não demore muito, porque os lugares são limitados e já não falta muito para esgotarem.
8: O segundo Festival das Sopas das Cegadas realiza-se este sábado no Mercado Municipal de Alfândega da Fé.
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0: 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Agenda Cultural de Mirandela. O fim de semana será de festa em honra de São Bento por Mirandela. De 10 a 12 de julho comemoram-se as festas em honra de São Bento na Igreja de São Bento. Fica a sugestão. Também no fim de semana a bola volta a rolar em torno de Dona Chama. Nos dias 11 e 12 de julho, o pavilhão da Escola EB 1, 2 e 3 recebe a 5ª Maratona de Futsal Bola na Vila. Um fim de semana repleto de competição, emoção e fair play. Ao longo de dois dias, equipas e adeptos vão viver grandes momentos dentro e fora das quatro linhas no evento que é uma referência para os amantes do futsal. Venha apoiar os atletas, vibrar com cada jogo e fazer parte desta grande festa do desporto. É este fim de semana em torno de Dona Chama. Este sábado continua a iniciativa Filminhos Infantis à Solta pelo País. É às 10h30 da manhã no Auditório Municipal de Mirandela, para famílias com crianças entre os 3 e os 10 anos de idade. Os bilhetes estão à venda nas plataformas habituais, na bilheteira do Centro Cultural de Mirandela, no Museu Municipal da Oliveira e do Azeite e na Ecoteca. Está tudo dito nesta edição de Passos do Conselho. Um conselho de Mirandela. 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
1: Olá, boa tarde, bem-vindos à primeira edição da CIR para esta sexta-feira, dia 10 de julho. Este é um fim de semana muito aguardado pela maioria dos vilarrealenses. As corridas voltam a animar residentes e também visitantes. O Mercado Municipal de Alfândega Fé recebe este sábado a segunda edição do Festival das Sopas das Cegadas. A iniciativa pretende promover um dos pratos mais tradicionais do concelho e valorizar o património gastronómico local. O agrupamento Escolas de Mirandela vai ter a funcionar no próximo ano letivo o Centro Tecnológico Especializado de Informática. São estes e outros assuntos a desenvolver já a seguir.
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1: Uma vez mais, muito boa tarde. Este é um fim de semana mais aguardado pela maioria dos vilarrealenses. As corridas voltam a animar residentes e visitantes de todo o país e este ano a grande novidade passa pelo maior número de sempre de pilotos e carros do Campeonato de Velocidade de Portugal. A tão desafiante Joker Lab também regressa dando mais emoção à prova. Ontem viveu-se o primeiro dia de adrenalina com o desfile de carros do TCR World Tour e dos Supercars Endurance, desde o paddock até à Avenida Carvalho de Araújo, onde foram recebidos por muitos aficionados que aguardavam pelos autógrafos dos pilotos. Como já vem sendo habitual, as equipas foram recebidas pela autarquia. O presidente do município, Alexandre Faveiros, diz que este é um fim de semana de celebração da paixão do automobilismo e uma oportunidade de promover o concelho.
4: Sempre dissemos que este fim de semana não é apenas um fim de semana de corridas, é um fim de semana da promoção da identidade de Vila Real, da nossa gastronomia, dos nossos filhos, dos nossos covilhetes, as nossas cristas, mas principalmente a celebração desta paixão que os vilarrealenses têm por aquilo que é o nosso circuito internacional. Então, aquilo que nós percebemos é que está tudo preparado ao nível da organização, tanto quer da Associação Promotora, quer do Clube Automóvel de Vila Real. Todos aqueles que são um conjunto de voluntários com estar, lembrando que são mais 1.500 pessoas à volta da pista, para este que seja um fim de semana absolutamente extraordinário. Vila Real está preparada para ter, mais uma vez, um excelente fim de semana de corridas e um excelente fim de semana de promoção de Vila Real. Assim se percebe que, de facto, também no automobilismo nós estamos no sítio certo.
1: José Silva, presidente da Associação Promotora do Circuito Internacional de Vila Real, diz que está tudo a postos para um excelente fim de semana, realçando o maior número de carros e participantes de sempre.
5: Estamos preparados, vai ser um fim de semana, como se aliás está a ver, até pela esta recepção que tivemos aqui. O CPV acabou de trazer agora cerca de 24 ou 25 carros, o que mostra a envolvência dos pilotos. Com o TCR é a mesma coisa. Eu julgo que esta terá sido talvez a maior recepção que tivemos aqui em número de carros, não quero jurar, mas foi seguramente uma das maiores em número de carros e em número de pilotos, e que mostra não só a paixão que os vilarrealenses têm, mas sobretudo pela envolvência que os próprios pilotos e as próprias equipas têm também neste circuito e a importância que dão. E por isso temos reunidas todas as condições para termos mais um fim de semana de sucesso.
1: Vila Real recebe este fim de semana o 55º Circuito Internacional, um dos eventos mais marcantes do calendário do desporto automóvel nacional e internacional. E a Polícia de Segurança Pública de Vila Real tem um dispositivo especial para este fim de semana, que está dividido entre o Circuito Internacional e o resto da cidade. São mais de 150 os agentes da PSP que estão em serviço específico no Circuito Internacional de Vila Real, havendo ainda policiamento de proximidade na cidade, como refere o Subintendente Paulo Varandas, da PSP de Vila Real.
6: A Polícia de Segurança Pública tem um dispositivo montado especificamente para o circuito, para a prova internacional, com cerca de 150 elementos. Toda a área do circuito tem polícias para prevenir comportamentos menos adequados e também fazer um policiamento de proximidade e elucidar o cidadão e os espectadores. Para além disso, temos outra fração que está precisamente direcionada para os cortes de trânsito, que são necessários para garantir que nenhuma viatura, nenhum veículo aceda à pista. Para além desse policiamento específico ao circuito, temos também um policiamento à cidade, que é coordenado pela Divisão Policial de Vila Real, com as suas subunidades, esquadra de trânsito, esquadra genérica, esquadra de investigação criminal e esquadra de intervenção policial e fiscalização policial.
1: E porque é esperada uma grande afluência de visitantes à cidade, a Polícia de Segurança Pública reforça o seu dispositivo na prevenção da criminalidade.
6: Policiamento de proximidade ao cidadão, nas zonas de maior afluência, o comércio tradicional, ali na baixa da cidade, no centro da cidade, e também temos equipas de prevenção criminal, equipas essas que, com esta enorme afluência que se

0: participantes, espectadores e demais utilizadores da via pública. O Mercado Municipal de Alfândega Fé recebe amanhã a segunda edição do Festival das Sopas das Cegadas. A iniciativa pretende promover um dos pratos mais tradicionais do concelho e valorizar o património gastronómico local. As sopas das cegadas, confeccionadas com pão, bacalhau, ovos e azeite, começaram por alimentar os cegadores durante as jornadas de trabalho no campo e continuam a ser uma das receitas mais emblemáticas da região. A vice-presidente da Câmara Municipal de Alfândega da Fé, Maria Manuel Silva, explica que a continuidade do festival resulta do sucesso da primeira edição e da aposta do município na valorização deste prato tradicional.
1: Nesta segunda edição tinha que acontecer naturalmente, para já, porque a primeira edição do ano passado foi de facto, superou logo as expectativas à primeira tentativa. E depois porque este é um prato que nós temos vindo a promover de várias formas, desde 2018, 2019, quando se iniciou um projeto aqui na Câmara Municipal chamado Alfândega da Fé à Mesa. Este foi um dos pratos destacados como um prato típico da Alfândega da Fé. Sabemos que é um tipo de prato que é confeccionado em toda a região, mas para nós é uma memória afetiva muito especial. É um prato que já vem dos tempos dos nossos avós, dos nossos bisavós, e que tem passado de geração em geração. Toda a gente no Conselho de Alfândega da Fé, neste território, reconhece. Naturalmente, por força também do sucesso que foi a primeira edição, não podemos deixar que ir por terra agora.
0: A partir das 19 horas, restaurantes e entidades locais vão servir diferentes versões desta especialidade num evento que alia gastronomia, animação e promoção dos produtos da bio-região dos Lagos do Sabor. Segundo Maria Manuel Silva, o objetivo passa também por reforçar a atratividade turística do concelho.
1: O fundo é criarmos também aqui uma atividade que, para além de ser um chamariz, também seja um complemento a quem já está no território a visitar. Nós temos feito também a promoção das sopas das cegadas em Madrid, já é pelo segundo ano consecutivo que na Fitur temos um momento de destaque também para este prato nesta Feira Internacional de Turismo, e o acolhimento dos nossos vizinhos espanhóis é enorme para este prato, muito fãs de bacalhau. Nós temos aqui alguma expectativa que haja aqui uma pegada espanhola desta segunda edição do festival. Sabemos naturalmente que ainda é um festival que está a crescer, ainda não terá um impacto muito significativo, sobretudo a este nível de visitantes estrangeiros. Estamos a contar naturalmente conforme o ano passado, com casa cheia, e contamos que seja efetivamente uma atividade que vá ficar na memória das pessoas e que eles vão querer repetir nos próximos anos, trazendo sempre um grupo de amigos maior.
0: O programa inclui ainda a animação musical ao longo da tarde e um espetáculo com banda Supernova. A vice-presidente deixa o convite à participação.
1: O convite, eu gostava de fazer um convite a todos os ouvintes da Onda Livre. Quem ainda não fez a sua reserva, ainda pode fazer reservar os seus lugares, seja presencialmente na nossa Casa da Cultura, seja através também do nosso site ou das redes sociais, onde temos a informação para fazer o registro da pré-reserva. Estão todos convidados, naturalmente.
0: O segundo Festival das Sopas das Cegadas realiza-se amanhã no Mercado Municipal de Alfândega da Fé. O agrupamento de escolas de Mirandela vai ter a funcionar em setembro, no início do ano letivo 2026-27, o novo Centro Tecnológico Especializado de Informática, o CT. O investimento de cerca de 1 milhão de euros, financiado pelo PRR na aquisição de recursos educativos tecnológicos de ponta, que irá beneficiar cerca de 80 alunos que vão frequentar o curso profissional de técnico de informática na escola secundária. Além disso, o diretor do agrupamento de escolas, Carlos Alberto Lopes, revela que este centro vai permitir que o agrupamento desenvolva competências digitais ao nível do território, até porque existem vários parceiros envolvidos na candidatura que poderão agora dar o seu contributo.
2: Tem 3 salas equipadas, com um investimento PRR e um laboratório. Isto é variável conforme os anos, mas vão em média vamos ter por ano à volta de 80 alunos. Estes centros tecnológicos têm um regulamento específico, gozam de um plano de atividades também específico, têm também um projeto específico inserido no projeto educativo do agrupamento. E esta singularidade vai ter todo o referencial que está inscrito na candidatura. Nós todos, a utilização para os nossos parceiros está regulamentada e vai ser possível utilizar pelos nossos parceiros, para a formação do que...

0: está estipulado no regulamento interno.
1: Um dos parceiros é a Associação Comercial e Industrial de Mirandela e o seu presidente, Filipe Carvalho, entende que esta é uma oportunidade única de poder abrir portas aos mais jovens no mercado de trabalho.
2: Eu diria que é fundamental. Hoje em dia, a industrialização, a computação é indispensável na evolução das empresas. É importante que haja agora uma ligação efetiva entre este projeto e a necessidade das empresas, para que esta ligação possa gerar a mão de obra necessária para evoluir as empresas de Trás-os-Montes, Mirandela neste caso, porque de facto tem aqui um sítio muito interessante, com tecnologia de ponta e que pode ser aplicada à realidade. Agora essa realidade tem que ser trazida para a escola.
1: O vice-presidente do município de Mirandela, Orlando Pires, sublinha a importância da abertura deste centro tecnológico especializado.
3: Hoje é um dia muito importante para Mirandela, para a nossa comunidade educativa. Este centro tecnológico relacionado com as tecnologias de informação, com a informática, vai acrescentar valor àquilo que é a resposta ao ensino transversal no agrupamento de escolas, desde o pré-escolar até ao 12º ano. Vai dar uma resposta também aos cursos profissionais e também à resposta às aplicações informáticas do ensino secundário. Significa que os alunos de Mirandela têm aqui uma oportunidade de inovação, desenvolvimento ao nível da informática, também aqui uma oportunidade para o grupo de informática, um grupo que se consolidou ao longo dos anos. Também aqui as sinergias com o IPB, com o Instituto Politécnico de Bragança, com a ESACT, também tem cursos nesta área, por isso também esta parceria. A Associação Comercial Industrial de Mirandela é muito importante para que o tecido empresarial também possa vir beber ao IPB e aos cursos profissionais, também o programa de estágios que estamos a fazer.
1: Entretanto, Orlando Pires adianta que o município vai avançar com investimento no sistema de climatização do bloco, onde vai funcionar o centro que deve estar pronto durante o próximo ano letivo.
3: O bloco onde se encontra instalado todo o equipamento não tem as condições ainda de clima, de ambiente para que no verão se possa usar de forma confortável e por isso vamos encontrar aqui uma solução para ter um sistema de ar-condicionado ou da AVAC, não necessariamente só para o bloco de informática, mas para os outros blocos do agrupamento de escolas, neste caso da escola secundária, para que também ao nível dos exames nacionais os nossos alunos não sejam penalizados em relação aos alunos do resto do país, onde o clima não é tão severo. É um assunto que o Executivo Municipal está a acompanhar há algum tempo.
1: O CTE do Agrupamento de Escolas de Mirandela já vai começar a funcionar em pleno no início do próximo ano letivo. É o resultado da aprovação de uma candidatura à componente de qualificações e competências do Plano de Recuperação e Resiliência, que fixa como objetivo estratégico aumentar a capacidade de resposta do sistema educativo e formativo para combater as desigualdades sociais e o género de género e aumentar a resiliência de emprego, sobretudo dos jovens e adultos com baixas qualificações. Macedo Cavaleiros acolhe esta noite uma palestra dedicada ao diagnóstico precoce do cancro oral e do cancro do pulmão. A sessão realiza-se no auditório do Mercado Municipal a partir das 9 da noite. Este será um momento de partilha, esclarecimento e sensibilização, com enfoque nos principais fatores de risco, sinais de alerta, formas de prevenção e da importância do diagnóstico precoce, como explica António Machado, responsável pela delegação da Liga Portuguesa contra o Cancro em Bragança.
4: Tudo ligado com a patologia, portanto, da oncologia. Tudo ligado à oncologia. Portanto, falamos da prevenção, falamos do despiste do cancro da cavidade oral, dos palestrantes, falamos do pulmão, com a doutora Fernanda Estrinho, que esteve aí no tratamento oncológico durante uns anos. E agora a investigadora está em Matosinhos, no Hospital Matosinhos, e também tem a gentileza de estar connosco.
1: A palestra vai contar com a presença de médicos especialistas e de renome internacional. Além da palestra, o Centro de Saúde de Macedo Cavaleiros acolhe amanhã, entre as 9 e as 18 horas, rastreios de diagnóstico do cancro da cavidade oral, como acrescenta António Machado.
4: Sim, o nosso objetivo principal é a prevenção. E depois, no dia seguinte, estamos todo o dia do centro de saúde a fazer consultas do diagnóstico precoce do cancro da cavidade oral. Portanto, estamos no centro de saúde todo dia, com a colaboração também do centro de saúde, da OLS, com quem temos protocolo, e vamos estar lá todo dia.
1: Esta conferência é a terceira edição organizada pela Liga Portuguesa contra o Cancro e pela Associação Portuguesa de Medicina Dentária Hospitalar, em parceria com a Unidade Local de Saúde do Nordeste e com o município de Macedo Cavaleiro.
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1: Este é o fim de semana mais aguardado pela maioria dos vilarrealenses. As corridas voltam a animar o circuito. O presidente da Câmara de Vila Real, Alexandre Favaes, diz que este é um fim de semana de celebração da paixão pelo automobilismo e uma oportunidade de promover o concelho.
6: Apenas um fim de semana de corridas, é um fim de semana da promoção da identidade de Vila Real, da nossa gastronomia, dos nossos filhos, dos nossos covilhetes, das nossas cristas, mas principalmente a celebração desta paixão que os vilarreenses têm por aquilo que é o nosso circuito internacional. Lembrando, são mais 1.500 pessoas à volta da pista, para este que seja um fim de semana absolutamente extraordinário. Vila Real está preparada para ter, mais uma vez, um excelente fim de semana de corridas e um excelente fim de semana de promoção de Vila Real. Assim se percebe que, de facto, também no automobilismo nós estamos no sítio certo.
1: Chegamos assim ao final desta primeira edição da CIR, a cadeia de informação regional. Regressa logo mais às 18h30. Tenha a continuação de uma ótima sexta-feira. Boa tarde.
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0: Está à tarde de pedidos de sexta-feira, 10 de julho. Seja muito bem-vindo à Terra Quente FM. Uma ótima tarde, bom fim de semana. 10 de julho, dia quente, mais um aqui pela região transmontana. E o Fernando Sérgio a substituir o Tossé Pimentel nas suas merecidas férias. O rapaz já estará de regresso na segunda-feira. Entretanto, a última horinha comigo esta semana será esta mesma, até às 2 da tarde. Já sabem, podem começar a ligar aqui para a Terra Quente. 278-200-600. 278-200-601 são as linhas telefónicas disponíveis para poder falar connosco, pedir música, fazer-se inclusive é uma dedicatória. Vou começar com os pedidos desta tarde, a falar aqui com a nossa amiga Aduzinda. Olá, boa tarde.
1: Boa tarde,
0: estou
1: Sérgio.
0: Está tudo bem, Aduzinda?
1: Está tudo bem, eu sou o Sérgio.
0: Também está tudo bem. Já almoçou, não é?
1: Ainda não, graças a Deus, ainda não almocei.
0: Ah, ainda não, pronto. Está à espera assim de altura mais fresquinha para o fazer.
1: É verdade, Sérgio.
0: Agora não há muitas, mas pronto, temos que aguardar por elas.
1: É isso,
0: não é? Está um bocadinho mais fresco, já se dorme
1: mas
0: um bocadinho.
1: Mas está calor,
0: melhor.
1: Ontem estava fresco, mas hoje está calor.
0: É verdade, pronto, é o que é o que temos. Aduzinda, vamos ouvir...
1: Ela mais cedo.
0: Pois tem que ser, é melhor despachar a coisa mais cedo, não é? Mais cedo do que tarde.
1: Pois, porque eu tive com o Dr. Samuel, onde está a minha menina, botou quase ao meio-dia.
0: Pois, é assim, é o que é, são as vidas. Aduzinda, pediu-me para escolher uma cançãozinha bonita aí de Banda Lusa. Tenho aí Um Beijo à Portuguesa. Espero que goste. Para quem é esta canção?
1: Olha, vai aqui para o Chico, para a Beta, para a Francisca e para o Jorge e para a Jéssica. E para o Fernando e para o senhor, para a sua esposa, para o seu filho, para a sua esposa e para o seu sogro e os seus pais. E para o senhor Fernando, para o senhor Tosé. Para ele, para a mãe, para a esposa e para o filho. Tudo o que eu faço do programa. Boas férias para ele. Boas férias. E para o Fernando Torres, para a mãe e para a esposa, as melhores dele. Para o Zé dos Eixos, um grande beijinho para ele. E para toda a gente, e para a PPNCDM, e para as melhores para o meu homem, e para o Firmino da Sobreira. E para o Sr. Milker, para ele e para a esposa. Para o Sr. Freitas, esposa. E está tudo.
0: Muito bem, Aduzinda.
1: E para as que se telefonam, e um beijo para o senhor.
0: Beijinhos grandes aí para casa. Obrigado por ter ligado. Bom fim de semana. Adeus, adeus. Uma boa tarde. E depois da Aduzinda, passo agora à conversa com o nosso amigo Zé. Olá, Zé, boa tarde.
2: Boa tarde, Fernando.
0: Está calor aí para os Eixos ou quê?
2: Está um bocado.
0: Está um bocadinho, não é? É assim, é o tempo dele.
2: Eu tenho a cama de torcer, qualquer dia tenho que ir vê-lo.
0: Ah, olha, já sabem onde estamos. Estamos cá todos os dias.
2: Pois.
0: A partir de cedinho. Zé, vamos ouvir aí uma música de Maria Lisboa. Eu Tenho Fé em Deus, não é?
2: É.
0: Esta canção vai para quem?
2: Olha, vai para a Sepuranda, para o Soares, para a Sadolinda, para a Soraginha, para o Sadei, para a Cláudia. Vai para o meu primo Maio dos Passos, vai para o Coitinhas, vai para o Zé Manel Sussães, para o Pão Grilo, para a Palinda, para a Isabel, para a Maria Manela Perigota, para a Sou Lucinda, vai para a Padaria Barreira Sussães, para o Pão, vai para a Dona Luz Voltelhas, vai para a Bolívia, vai para a Sou Lucinda, para a Amélia e para o marido, vai para o Sofrando Cabreiro, vai para o Amirco, vai para o Reúne, vai para o Marco da Sobreira, para o pai e para a mãe, vai para o João Pascoal. Vai para o Eva Longo. Pois, vai para o senhor e até qualquer dia.
0: Até qualquer dia destes.
2: E obrigado por me retornar.
0: Estamos por aí. Ora é essa. Eu é que agradeço a vossa presença diária aqui. Zé, um grande abraço aí para si.
2: Um abraço.
0: Obrigado. Bom fim de semana. O nosso amigo Zé dos Eixos pede-nos a Maria Lisboa. Vai tocar depois da escolha de Eduzinda. Vamos abrir assim a hora com Banda Lusa e Um Beijo à Portuguesa.

A escolha da Aduzinda, o beijo à portuguesa. No caso até foi a escolha minha a canção, mas a banda é que foi a escolha da Aduzinda. Banda Luz aqui pela Terra Quente FM, com 14 minutos depois da uma tarde de pedidos de sexta-feira, 10 de julho. O Fernando Sérgio aqui é a aguardar as vossas chamadas. Vamos lá, 278-200-600 ou 278-200-601. Os telefones tocam, entretanto, para o Zé. Aí fica a sua escolha. Tenho fé em Deus, é Maria Lisboa, agora na Terra Quente FM. Boa tarde, bom fim de semana.

0: do Zé, na tarde de pedidos desta sexta-feira, 10 de julho, o Fernando Sérgio aqui pela Terra Quente FM, 278-200-600, 278-200-601, podem continuar a ligar aqui para a Terra Quente FM. Vamos até Carvalho Degas, está lá à nossa espera a nossa querida amiga Lúcia. Boa tarde.
1: Boa tarde, Fernando.
0: Olá, viva.
1: Como está?
0: Eu estou bem, e a Lúcia também?
1: Graças a Deus, depois do almocinho.
0: Ora, nem
1: depois
0: mais.
1: De uma manhã preenchida.
0: Mas à sombra, não é?
1: Compras, feira, cabeleireiro, essas coisas todas que eu costumo fazer à sexta.
0: E consegue fazer
1: agora,
0: tudo isso à sombra, que... Lúcia?
1: Ah, sim, à sombrinha, Fernando.
0: É?
1: À sombrinha.
0: Isso é que é essencial, não é?
1: Às 10:30 estávamos em casa, Fernando, então como é?
0: Começar cedo para terminar cedo também, não é? Tem que
1: ora,
0: ser.
1: Ora, é pois mesmo. Claro, já viu, é?
0: Muito
1: olha
0: bem.
1: Agora, quem é que podia andar lá fora?
0: Não, nem depende. Penso. Por exemplo, se fosse com a menina na praia, não é? Ou a menina da praia, neste caso, não se estava mal,
1: sim,
0: digo eu. É?
1: Ora, ai, Fernando, foram muitos anos e muitos meses, não era só o julho e o agosto.
0: Pois, tinha a praia
1: não
0: perto, era
1: não
0: era?
1: Não, a gente
0: a Lúcia tinha a praia assim pertinho de si, não é?
1: Ai, Fernando, é, pena, é a única saudade que eu tenho. É da praia. Eu tenho o meu apartamento a 10 minutos da praia.
0: Pronto, pode ver ali o mar ali pertinho. O cheiro do mar também chega lá, assim, é bom.
1: Ai, sim. Mas também as gaivotas também não eram megas, sair lá acima.
0: Não podia ser tudo bom também, não é?
1: Senão, então, ora.
0: Muito bem, menina da praia. Nema-nos, vai para quem, Lúcia?
1: Olha, Fernando, vai já para si, para os filhotes, para a esposa, a família. Vai para o Fernando Pires, também para ele, já me despedi dele de manhã, até um dia destes. Também para o nosso Tozé, também está a acabar as férias dele, um beijinho muito especial para ele, para toda a família. Vai um beijinho muito especial para a nossa Zumidinha, que já está em casa, com a nossa Paulinha, um beijinho também muito especial para eles. Vai para o meu Bino, para o Mário Família, para a Luz e Família. Para o Sr. Fernando da Palocca, para a Nazaré, para a Dona Ana, um beijinho muito grande para eles. Vai para o Dr. Rui Santos, família Assente e Colaboradores, vai para o nosso Miguel, vai para o Peixinho, vai as melhoras para os nossos plantinhos. A nossa Iana também hoje já regressa do hotel dela, espero que não vá para lá tão cedo. Já dei o recado. É ela aqui, para um bom almoço, um beijinho muito grande para eles. Vai as melhoras então para a nossa Glorinha, para a nossa Isabelinha, para a Dona Júlia, para a Margarida e para o filho, um beijinho muito grande para todos aqueles que neste momento estão mais frágeis. Para todos os participantes ouvintes, para o Sr. Freitas, para a Dona Beatriz, para a Dona Celeste Sabrosa e para o Sr. Magalhães, para todos quantos aí trabalham colaboradores, mas muito grande para os nossos imigrantes. Fernando, tive muito gosto em estar consigo esta semana.
0: O gosto foi meu.
1: Sempre.
0: Ora é essa. Aliás, qualquer dia destes estou por aí.
1: Um dia destes.
0: Exatamente. Agora no verão apanha-me cá mais vezes. Vai ter que levar comigo, Lúcia.
1: E você vai ter de levar comigo também e com a minha conversa.
0: Lúcia, foi um gosto. Um beijinho aí para casa, um abraço aí.
1: Foi meu. Tchau, beijinho,
0: ao Bino também.
1: Tchau.
0: Adeus, muito obrigado. A nossa amiga Lúcia. Pedimos então uma música também, no caso aí dos Némanos, já lá vamos. Antes disso, vou até a Val de Telhas falar com o Lourdes. Boa tarde, Lourdes.
2: Sim, sim. Olá comigo.
0: É sim, é consigo mesmo. Está bem disposta, Lourdes?
2: Diga.
0: Está tudo bem consigo?
2: Está
0: tudo.
2: Hoje já está. Uma vez fui para a praia com o meu filho, deu a onda, atirou comigo, olha, se não fosse lá eu afogava, mas não sei nadar.
0: Bem, pois, mas estava ali na praia, estava muito perto da água então, Lourdes?
2: Eu não sabia como era. Diz, mãe, vai para lá.
0: É assim,
2: veio a onda, atira comigo.
0: Pois, exatamente, é um rio com ondas e assim um bocadinho para o maior, não é? Para o grandito.
2: Olha, já Marco. Salgada,
0: também, olha, já vi outra particularidade. É verdade. Coisas curiosas. Enfim, Lourdes, pediu-me para escolher aí uma música, que eu já vou escolher a seguir. Confesso que ainda não pensei nisso. Estava aqui à procura de canção para a Lúcia, mas a sua vem a caminho também. Vamos à dedicatória da tarde. Diga lá, então, para quem vai a música?
2: Vai para os filhos, vai para os seus filhos, vai para a sua senhora. Vai para a Dona Adelaida, para a tua Dona Chama, para o marido e para os filhos, e vai para a Dona Margarida, muitas beijinhas para ela, que também esteja tudo bem. Vai para as mulheres, para a minha irmã, para os meus sobrinhos todos também. E vai para a Dona Gina, para o marido, para os filhos, para a netinha, para a nora. E vai para o Zé do Deixo, um beijinho para ele. Vai para a Dona Fernanda do Deixo, um beijinho para ela também. Para toda o Zé de Sargatão, para a mulher, para os filhos, para toda a gente que eu costumo falar. Um beijinho para ti. e até...
0: Até qualquer
2: amanhã
0: dia.
2: Amanhã não há, não?
0: Pois, amanhã não há. Segunda-feira, já cá está o Tozé.
2: Até segunda, né?
0: É até a segunda com o Tozé já. Olha, um
2: até
0: beijinho e voltamos a falar um dia destes.
2: Ainda fala, não é?
0: Exatamente. É, andamos por aí. Andamos por aí.
2: Até à próxima.
0: Lourdes, até à próxima. Um beijinho. Bom fim de semana para si. Obrigado. Adeus. Obrigado. Obrigado a Lourdes de Valdetelhas. Vamos escolher uma cançãozinha para ela. Enquanto isso, escutamos os Némanos. Foi a escolha da nossa amiga Lúcia, que nos pediu a canção A Menina da Praia. Aqui vai.

Praia é assim um bocadinho mais longe, não é, Lúcia? Enfim, ficam aí algumas recordações. No caso, este Menina da Praia, Némanos, a escolha da nossa amiga Lúcia, para Trás-os-Montes, Mirandela e arredores, é 105.5, 105.2 FM, também para todo lado, para a nossa vasta comunidade imigrante que nos acompanha diariamente, também aquele abraço. Estamos em terraquentefm.net, a emissão online. Passamos para a música pedida, ou no caso escolhida por mim, mas a pedido da Lourdes, de Val de Telhas. Temos aí uma iguaria, já que estamos na hora do almoço, com votos de bom apetite também, um bacalhauzinho à portuguesa, com um dos convidados da festa de Nossa Senhora do Amparo e da cidade de Mirandela deste ano. É o Quim Barreiros, agora a tocar na Terra Quente.

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0: Eles mesmo, Renovação 3, aqui pela tarde de pedidos de sexta-feira, 10 de julho. Mexe, mexe, que é bom. Estamos a 22 minutinhos das duas. Tarde de pedidos de sexta-feira, 10 de julho. O calor está lá fora. Aqui a sombrinha está-se um bocadinho melhor. E espero eu também que esteja tudo em ordem por Valpaços. Boa tarde, Valpaços. Olá, Dona Elisa.
1: Boa tarde, Mirambela. Boa tarde, Fernanda.
0: Como é que vai? Está tudo bem? Bem disposta?
1: Sim.
0: Está tudo bem, ótimo. Elisa, vamos ouvir hoje aí uma cançãozinha.

0: assim um grande beijinho para si e para quem fala em mim e para quem não fala também. E um grande beijinho para si e gostei muito de falar consigo.
1: O gosto foi meu.
0: Um grande beijinho e bom fim de semana.
1: Bom fim de semana, Elisa. Um grande beijinho aí para Valpaços, para si e para a família. Gostei muito de ouvir.
0: Obrigado.
1: Até uma próxima oportunidade.
0: Sim.
1: Um beijinho. A Dona Elisa a falar-nos de Valpaços. Já sabe, até às duas, pode fazer como ela. Liga aqui para nós. Os números são os seguintes. 278-200-600, 278-200-601. Ou então também pode enviar uma mensagem escrita ou falada via WhatsApp. O número é o 914-666-600. Vamos para já escutar a música para a Elisa de Valpaços. A portuguesa é a mais linda, Jorge Ferreira.

0: A canção do Jorge Ferreira, Portuguesa, é a mais linda, a escolha da nossa querida amiga Elisa de Valpaços. Estamos a 17 minutos das 2 da tarde, tarde de pedidos de sexta-feira, 10 de julho. Vamos ao próximo ouvinte, no caso o ouvinte que está aqui à espera é a nossa amiga Adélia. Olá Adélia, boa tarde.
1: Boa tarde.
0: Boa tarde, bem disposta.
1: Sim, mais uma vez a falar com o Fernando Sérgio.
0: É verdade, é verdade. Adélia, vamos ouvir hoje a canção do Starlight, a canção da família, não é?
1: Sim.
0: Esta música vai para quem?
1: Olha, vai para todos vocês aí da Rádio Terra Quente FM, vai para toda a minha família em geral, não esquecendo ninguém, e para todas as minhas amigas que estão a ouvir e todos os ouvintes e participantes. E uma boa tarde, até amanhã, se Deus quiser. E bom
0: regresso. Até amanhã, é mais assim um bom fim de semana.
1: É para a segunda-feira.
0: Até a segunda-feira já estará cá o Tozé e tudo. Olha, foi um gosto ter falado consigo, Adélio.

0: Beijinho aí para si e para a mãe também. Muito obrigado. Adeus, um beijinho. Bom, vamos seguir com... Não, com música não. Vamos seguir com mais um ouvinte que está aqui ao telefone. Boa tarde.
1: Boa tarde.
0: Boa tarde, falo com quem?
1: Com o Belarmino.
0: Belarmino, está bem disposto?
1: Sempre.
0: Ótimo, ainda bem. Belarmino, o que é que vamos ouvir?
1: Pode ser o Siminho.
0: O?
1: Siminho.
0: Iminho, é?
1: Sim, sim, sim.
0: Iminho. E o nome da música, sabe?
1: O quê?
0: Qual é o nome da canção?
1: O nome do Silêncio, Silêncio. Ele tem várias.
0: Silêncio. Bem, vamos procurar esta, pode ser que acertemos assim. Belarmino, esta música vai para quem?
1: Vai para mim, vai para si, para a minha mulher e vai para a minha mãe, para a Dona Elisa, que fez há pouco tempo. E bom fim de semana para si e para toda a gente, se me está a ouvir.
0: Muito bem, Belarmino, olha, um beijinho à sua mãe também e olha, foi um gosto ter falado consigo. Um abraço.
1: Igualmente.
0: Adeus, obrigado. Obrigado. 15 minutos agora para as 2 da tarde. Vamos então à música, para já, de Starlight, a canção da família, à escolha da nossa amiga Adélia.

Júlia ficou a escolha da nossa amiga Adélia Starlight aqui pela Terra Quente FM, 11 minutos das 2, tarde de pedidos de sexta-feira, 10 de julho, e mesmo na reta final, antes das despedidas, fica para o Blarmino, também que nos ligou de Valpaços, canção que eu presumo que seja esta. Meu Silêncio, o nome da música, e é o Seminho. O Seminho, será isto, Blarmino? Espero bem que sim.

Meu silêncio, a proposta de Sé Minho, a escolha do Larmino. Agora estamos a 7 minutos das 2, são as despedidas da tarde de pedidos desta sexta-feira. Tempo quente ainda previsto para o fim de semana, nada do que tivemos, por exemplo, no passado fim de semana, mas temperaturas ainda assim bem agradáveis. É o verão, temperaturas acima dos 30 previstas para os próximos dias aqui pela região transmontana. Foi um gosto ter estado consigo na sua companhia ao longo desta semana, neste horário de discos pedidos, retomado pelo Tosé Pimentel já na segunda-feira. Aproveito então para me despedir a 125 Azul, a recordar os grandes Trovante, com votos de um bom fim de semana.

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1: Manobras ABC até ao Z. Dicionário enciclopédico. B. Letra B. Baco. Adjetivo. Diz-se do pelo do gado vermelho amarelado. No Brasil, espécie de canoa ou caixa instalada à margem dos cursos de água para mineração ou lavagem de diamantes. Na mitologia, Baco era entre os romanos o deus correspondente ao grego Dionísio, deus do vinho, da vegetação e do delírio místico. Baco, filho de Zeus e de Semele, na mitologia clássica. O seu culto era muito complexo devido aos elementos da sua lenda serem de proveniência muito diversa. Entre os tássios, gregos, egípcios e também asiáticos. As festas em sua honra, de caráter orgiástico, designavam-se bacanais.
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0: Duas horas.
5: Atrapalhada dos exames e a seleção nacional de futebol, que veio mais cedo para casa, são os dois temas de hoje da Opinião Independente. Bem-vindos, bem-vindo também Alexandre Pacheco, como é habitual, cá estamos. São então hoje os dois temas, não é?
6: Sim.
5: Começamos então por essa atrapalhada dos exames, que de facto é uma autêntica atrapalhada, não é? Não há outro termo que se possa dizer, até porque já houve, enfim, muitas reações. O próprio ministro já deu entrevistas e mais que entrevistas, mas continua a não ser muito clarificador, não é? O que é que acha, Alexandre Pacheco? Estamos aqui pronto, inclusive eu já tinha dito, não é, que as famílias foram imprudentes em marcar as férias, mas pronto, vamos à opinião independente, como sempre, de Alexandre Pacheco, sobre esta matéria.
6: É independente, mas preocupada, confesso, porque se há alguma palavra que pode definir esta situação é a palavra caos, porque era pressuposto que os exames fossem uma espécie de pérola dourada que ninguém questionasse, porque o que está aqui em causa é reunir condições para, num registro de equidade, cada aluno, independentemente do local onde está, possa ser aferido e avaliado de uma forma rigorosa. Uhum. E, portanto, os exames foram sempre algo em que se mexeu pouco. Foram, as normas iam surgindo nas vésperas dos exames, com 2-3 meses de antecedência, mas especificava-se as condições em que os exames iam ser desenvolvidos para que houvesse uma reprodução dessas condições a nível nacional para o tal princípio da equidade não ser tocado. O que se quis fazer agora foi digitalizar todas as provas. Para além de haver exames que são feitos na sua totalidade em computador, outros são híbridos, são feitos no computador e são feitos em suporte de papel, e outros são em suporte de papel. Mas o que é um facto é que mesmo aqueles que são em suporte de papel, ou a parte que é feita em suporte de papel, tem que ser digitalizada,
5: para depois haver a
6: correção, o professor classificador recebe a prova no seu computador, não recebe a prova em suporte de papel. Só que, agregado a isto, houve um conjunto de pormenores que tinham tudo para dar errado. É que, para cada pergunta, há uma espécie de folha de continuação. E nessa folha de continuação há um QR Code que tem que ser colocado, que é o QR Code da prova do aluno. E aquilo que está a acontecer é que há professores classificadores que não estão a receber as folhas de continuação. O que significa que o professor corrige aquela pergunta e cada professor classificador só corrige uma pergunta, agora pode é receber 100 perguntas de 100 alunos para corrigir, mas ele está a corrigir a pergunta e apercebe-se que falta ali qualquer coisa. Falta a continuação. Por isso é que o senhor ministro agora fala dos agrafadores, quer dizer, como se o problema
5: estivesse nos agrafadores.
6: De uma digitalização, o problema fosse dos agrafadores. Portanto, ou seja, tinha tudo para dar errado. E tinha tudo para dar errado.
5: Até porque já tinha dado também, não é?
6: Exatamente.
5: Ou seja, não aprendemos com os erros.
6: No exame de filosofia, que foram detectadas uma série de inconformidades e de falhas que deveriam ter sido corrigidas e que, por juízes, não foram corrigidas. E tudo isto foi entregue a uma empresa por ajuste direto, no valor de 7 milhões de euros, uma empresa que tem como carteira de clientes cabeleireiras, salões, portanto, cafés. E uma pessoa pergunta, mas quem é que anda a tomar este tipo de decisões? Depois, repare, ou professores falecidos que receberam provas para corrigir. Isto é ofensivo. Há professores de geografia que receberam provas de francês para corrigir. Há falta de respostas. Há professores que estão a corrigir um determinado item e o item desaparece do computador. E há professores que só muito recentemente tiveram acesso às provas, porque iam lá todos os dias e as provas não estavam lá. As provas, os itens que teriam que corrigir, não estavam lá. Portanto, há aqui situações que são, eu diria, caem quase que no registro de irresponsabilidade.
5: E estas justificações avançadas, por exemplo, ontem na entrevista por Fernando Alexandre, Ministro da Educação.
6: Olha, eu
5: garantindo desde já que não haverá nova prorrogação, diz ele, não é?
6: Já foram anunciadas outras, já foram anunciados vários calendários e que têm vindo sempre a ser ultrapassados. E isto criou duas situações que são elas próprias muito injustas. Dizer que as famílias não podem ou não devem marcar férias para esta altura é só um argumento que talvez só por desespero é que se pode usar. Porque, como é evidente, as pessoas têm que gerir a sua vida baseadas em calendários oficiais que têm que ser confiáveis.
5: Que já estavam previamente estabelecidos, não é?
6: E, por outro lado, as pessoas têm que marcar férias, então, se forem funcionários públicos, até 15 de abril. Até 15 de abril de cada ano têm que marcar as férias que vai ter no verão.
5: E de acordo com o calendário que está disponível, não é?
6: E todos os calendários indicavam que isto era perfeitamente possível. Agora, adivinha-se um horror, uma montanha, pedidos de recurso. Portanto, as pessoas não vão ter as suas provas cabalmente corrigidas. Desde logo porque faltam as tais folhas de continuidade e algumas nem se sabem onde estão. Desapareceram provas. Desapareceram provas, Nani. E onde é que vão estar essas provas agora? Que culpa tem aquele aluno da sua prova, ou de parte da sua prova, ter sido
5: desaparecido? Adivinha-se então um corrupio
6: de recursos.
5: De recursos, não é? Isso pode, obviamente, inviabilizar todos os calendários que estão estipulados agora,
6: todos,
5: em termos de prazo, não é?
6: Inclusivamente, vai haver professores que vão ter, muito provavelmente, que fazer correções em agosto. Ou seja, não vão ter férias. E depois, o que é muito grave, é perante a falência de todo o modelo, de todo o sistema, o seu ministro foi ligeiro em arranjar culpados. Os professores, os diretores. E não a orgânica e as decisões que tomou, inclusive, fazer a tal reforma orgânica do Ministério ao mesmo tempo que estava a fazer um processo de digitalização da avaliação externa.
5: Esta questão da prova, voltando atrás só um pouco, da questão da prova da Filosofia 2025, já foi no tempo de Fernando Alexandre.
6: Foi, portanto,
5: foi no mesmo... Sim. Um erro que volta a repetir-se.
6: E na altura, quem direito, inclusive os diretores, chamaram a atenção, aquilo era uma experiência piloto, que não devia ser generalizada enquanto não fossem corrigidas as falhas que foram detectadas. E o Sr. Ministro resolveu avançar. E sabe porquê, Nani? Porque há aqui verbas do PRR que têm que ser cativadas. Ou seja, e é bom que as pessoas percebam isto. Há muito dinheiro do PRR que está a ser gasto indevidamente por aquisição de serviços ou de material que não é preciso, mas apenas para o dinheiro não ir embora.
5: Não, ou ter, seja, não ter que devolver neste caso.
6: Não ter que devolver. O investimento que está a ser feito não é reprodutivo. Não vai trazer uma mais-valia para o país. É dinheiro que é gasto, desaparece, está a ser na justiça, na saúde,
5: sem critério.
6: Exatamente.
5: Isso?
6: Deixa-me só terminar a frase. Na saúde, na educação e na justiça está a ser gasto dinheiro para aquisição de material de segunda categoria para substituir material da primeira categoria, com um ano de duração. Ou seja, estou a substituir equipamentos que estão perfeitamente a funcionar por outros novos que são piores em termos de características, de qualidade, de preço, em relação aos que já estavam.
5: Portanto, por isso, simplesmente, para que esse dinheiro
6: não seja devolvido.
5: Okay.
6: E, portanto, isto está uma enorme confusão. Eu sei que os meus colegas estavam em reunião quarta-feira à tarde com o seu ministro e não estavam a conseguir entrar na reunião. A reunião já ia a meio, em termos da sua duração prevista, e eles não estavam a conseguir entrar. Portanto, ou seja, toda a orgânica informática do Ministério está a ser testada até o limite e está a cair.
5: Portanto, não acredita que aquela o dia 17 de julho seja definitivamente
6: não,
5: o dia em que serão colocados?
6: Não, não acredito. Aliás, os calendários das escolas estão a ser todos eles alterados, porque não se sabe muito bem quando se vai conseguir fechar o ano, quando se vai conseguir fazer as últimas reuniões de departamento, de pedagógico, de conselho geral, porque os calendários estão a ser sucessivamente adiados. E repare, isto ao mesmo tempo que está, por exemplo, uma petição pública, que já tem 8 mil ou 9 mil assinaturas, a pedir a anulação do exame.
5: Portanto, todo este imbróglio, então, não sabe
6: bem
5: quem é que vai acabar.
6: Há aqui um enorme imbróglio.
5: E há pouco falou nos seus colegas, provavelmente.
6: Sim.
5: Há aqui também recentes declarações do Presidente da Associação dos Agrupamentos de Escolas, que é o Filinto Lima, não é? Referiu precisamente que já tinha lançado um desafio há dois dias, hoje voltou a reiterar esse desafio para que o próprio Primeiro-Ministro viesse a público falar sobre o assunto, que não tem falado, não é?
6: Não tem falado. O seu ministro, que tem um currículo prémio, como alguém diz, tem tido uma enorme... E a mais ridícula foi, em plena televisão, dizer que o Ministério iria, enfim, pensar numa forma de ressarcir as famílias em relação às despesas feitas. Isto é completamente impossível.
5: Claro. Como é que vai
6: terminar? Ninguém, o Ministério não vai pagar as férias.
5: Como é que vai terminar?
6: Mas como é que isto é dito com uma pessoa que é um docente universitário, que tem uma experiência na área da educação, mas que, pelos vistos, não entende a orgânica do Ministério que tutela? É evidente que isto não é possível fazer, nem estas, nem outras coisas. Agora, numa altura em que afastou, e nós dissemos isto na altura aqui, reforma do Ministério da Educação errada, no tempo errado. Às vezes é melhor não fazer reforma nenhuma e resolver os problemas do que vir com uma grande reforma que vai criar problemas. Não resolvo os que tenho e vou criar outros. Mas, repare, as pessoas que estavam com competência no Ministério desapareceram, saíram. A DGE, extinta. DGAI, extinta. DGES Nacional, extinta. IAV, extinto. Foi tudo extinto. E criou-se uma macroestrutura chamada Educa. Mas só que não são lá as pessoas que estavam nas outras. Isto tem tudo para dar errado e não sei se
5: Portanto,
6: vai ficar...
5: Portanto, acha que isto poderá ter consequências políticas também para o próprio Ministro da Educação ou não?
6: Para o Ministro, sim. Aliás, a FENPROF ontem terá já pedido a demissão, mas isso também não é grande
5: claro,
6: novidade.
5: Claro.
6: Mas eu nem sei se é essa a solução, tenho dúvidas. Eu gostaria que fosse encontrada uma solução orgânica e funcional e estrutural para isto.
5: Para
6: que no próximo ano não estejamos de novo
5: a
6: falar sobre este assunto.
5: Muito bem. Outro tema tem sido o tema badalado nos últimos dias, que é a questão do Campeonato do Mundo, que para Portugal terminou, não é? Infelizmente acabou nos oitavos de final. Como é que vê a prestação da nossa seleção, Alexandre Pacheco?
6: Vamos tentar falar
5: disto
6: sem emoção. Sem emoção. Não, isto, eu acho que, das duas uma, ou todos nós temos uma ideia mítica sobre a qualidade dos futebolistas portugueses.
5: Sim, porque andamos sempre a dizer que esta geração tinha que ser campeã,
6: não é?
5: Sempre
6: uma geração de ouro e vamos ser campeões. E, portanto, estamos com expectativas para além daquilo que é uma análise rigorosa da realidade. Ou então há aqui um problema de estrutura e de organização e de equipa, de treinadores, que não está a conseguir tirar o potencial todo do jogador.
5: Cada jogador.
6: Porque eu posso ter grandes jogadores e não conseguir formar uma equipa.
5: Acha que foi o que aconteceu?
6: E acho que... penso que foi isso que aconteceu. Ou seja, Portugal jogou sempre mal. Portugal não merecia ter a vitória no jogo contra a Croácia. Portanto, passamos já a jogar mal. Não houve nenhum jogo que tenha sido um bom jogo, nem sequer os jogos de preparação. Portanto, a equipa joga mal. E, especialmente, há jogadores que parece que não sabem o que é que têm que fazer dentro do campo. As lateralizações contínuas, os passos para trás. Não há passos de ruptura. Não há um jogo urdido de forma que a equipa esteja em progressão. Há opções de jogadores que são sempre as mesmas. E a tragédia é que Portugal entra sempre com 10 e tem que jogar para o 11º que não está lá. Isto para mim é complicado, com todo o respeito.
5: Mas depois há o tal, exatamente, há o tal peso, peso da marca de Cristiano Ronaldo, não é? Que nos campos onde Portugal jogou, por norma há quem diga que 50% das pessoas que vestiam camisolas de Portugal nem sequer eram portugueses, mas vestiam camisolas de Cristiano Ronaldo.
6: Mas das duas uma, se eu quero ir ver um jogo de futebol para um estádio, se eu quero ganhar dinheiro, vou a um casino.
5: Uhum.
6: Eu acho que temos que distinguir aqui um bocadinho aquilo que é um jogo daquilo que é uma máquina de fazer dinheiro. Eu não tenho, eu tenho o máximo de respeito para com o Cristiano Ronaldo enquanto um jogador que deu muito a Portugal. Tem 1.000 recordes.
5: Portanto, mas devia que, saber sair do tempo exato,
6: disse,
5: é isso?
6: Exatamente. Como eu já disse aqui uma vez, para ele entrar na seleção, alguém saiu.
5: Ou alguém não entrou.
6: Ou alguém não entrou. E agora estamos na altura de fazer... Agora, o Portugal não pode jogar com 10. E os 10... sempre a tentar passar a bola para alguém que depois não sabe o que é que... ou não está lá, ou chega atrasado. Para além disso, há aqui uma outra coisa que era, se calhar, importante medir. Qual é a influência do Cristiano, não enquanto jogador, mas enquanto imagem, na própria estruturação do jogo? A imagem do Cristiano ajuda Portugal a ganhar os jogos. Não estou a dizer ganhar dinheiro, a ganhar os jogos.
5: Sim, ganhar mesmo os
6: jogos. Não é esse o objetivo quando Portugal entra num torneio... É ganhar dinheiro ou é ganhar os jogos, ir às fases finais e ir ser campeão europeu ou ser campeão do mundo? Até que ponto a primeira vertente, a vertente do dinheiro, não está a prejudicar Portugal para atingir esses objetivos?
5: E obviamente que ficou aqui mais uma vez implícito que o próprio selecionador, o treinador, nunca teve coragem, nunca ousou fazer aqui a tal mexida que se... Enfim, toda a gente que
6: não,
5: se solicitava,
6: não
5: é?
6: Sou, mas eu,
5: nunca teve
6: mim,
5: coragem para o fazer, não é?
6: Para mim, eu não sou, como sabes, especialista de futebol, gosto de futebol e,
5: claro.
6: E falo apenas enquanto cidadão comum. Mas para mim, o meio-campo, o tal meio-campo maravilhoso de Portugal, para mim é uma enorme confusão. Eles estão ali a passar a bola uns para os outros, como se estivessem na praia.
5: Para o lado e para trás, não é?
6: Eu não percebo, não percebo o meio-campo de Portugal. E, portanto, como acho que o objetivo de um jogo é um espetáculo, não é? É um espetáculo. E o objetivo é marcar golos, ou pelo menos não sofrer. Eu acho que Portugal tem um registro de mediocridade em termos de qualidade de jogo. Se calhar, se quisermos jogar a toques e a passes de cabeça, do joelho, aí somos muito bons. Mas o futebol não é isso. O futebol espetáculo, jogo, é diferente de um malabarismo de circo. E, portanto, eu acho que a seleção tem que se pensar nisto de forma objetiva. Eu acho que os jornalistas já estão quase a criar-se fações pró isto, contra aquilo, pró Roberto,
5: sim,
6: pró Jesus.
5: E antes de contratarem a quem quer que seja, já está quase que assegurado que é o Jorge Jesus, não é?
6: Porque é que não conseguimos ser objetivos? Ser objetivos. O que é que correu mal? O que é preciso mudar e que objetivos nós temos? Em 2030 vamos ser...
5: Co-organizadores, não é?
6: Co-organizadores
5: com Espanha e Marrocos.
6: Do Mundial, não é? Seria bom que até lá conseguíssemos resolver isto.
5: Seria importante. Bom, A frase da semana tem a ver com o livro, Alexandre Pacheco?
6: A frase da semana tem a ver com o livro.
5: O livro chama-se Para os Caminhantes Tudo é Caminho, de José Tolentino Mendonça.
6: É bom no verão regressarmos a casa, tirarmos as coisas velhas da mochila, pormos lá coisas novas e prepararmos o futuro, não é? O José Tolentino Mendonça é uma das vozes, eu já disse isso aqui uma vez, é uma das vozes mais lúcidas da Igreja, e preocupa-se muito com algumas coisas que vão acontecendo no mundo, a falta de solidariedade, a pressa excessiva que nos está a impedir de pensar em muitas coisas. Veja o que aconteceu. Você perguntava-me outro dia, acha que a questão do Irão está resolvida? E veja o que está a acontecer hoje.
5: Agora já se diz que amanhã volta a atacar o Irão, não é?
6: O petróleo já está a subir de novo. E, portanto, todos estes joguinhos de bastidores políticos, ele fala disto também no sentido em que nós temos que perceber bem qual é o nosso papel e o que é que andamos aqui a fazer e, portanto, criticar quando temos que criticar. Mas ele fala, como ele é muito lido, fala de muitos outros autores e fala do Samuel Beckett, que é um grande dramaturgo, que disse isto uma vez: tenta outra vez, fracassa outra vez, fracassa melhor. Ou seja, esta ideia de que somos incompletos e que devemos sempre querer melhorar um bocadinho mais é uma frase que eu acho que fica bem no verão e fica bem em qualquer
5: estação do ano, não é?
6: E por isso é bom que agora reorganizemos a nossa mochila, porque acho que vamos ter aí no futuro algumas batalhas complicadas, porque o mundo não está fácil.
5: Uhum. E ele chama a atenção disso, não é?
6: Ele fala disso e diz que de tanto mudarmos e de tanto mudarmos tão depressa, estamos a deixar de nos reconhecermos como pessoas, como seres humanos. E isso é muito mau.
5: Fica então essa sugestão literária desta semana da Opinião Independente. Obrigado, Alexandre Pacheco. Até para a semana.
6: Adeus.

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Os dotes, os lotes e os potes são alguns dos calotes que emprestamos à vida. Não há mesmo maneira de darmos outros pinotes que não seja a mania de querermos ser mais do que realmente somos.

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4: 4 horas.
5: Agrupamento de Escolas de Mirandela passa a ter um centro tecnológico especializado na área da informática. Um investimento superior a 1 milhão de euros financiado pelo PRR. O Agrupamento de Escolas de Mirandela vai ter a funcionar em setembro, no início do ano letivo 2026-2027, o novo CTS, Centro Tecnológico Especializado de Informática. Um investimento de cerca de 1 milhão de euros na aquisição de recursos educativos tecnológicos de ponta, que irá beneficiar cerca de 80 alunos que vão frequentar o curso profissional de técnico de informática na escola secundária. Além disso, o diretor do Agrupamento de Escolas, Carlos Alberto Lopes, revela que este CTS vai permitir que o agrupamento desenvolva competências digitais ao nível do território, até porque existem vários parceiros envolvidos na candidatura que poderão agora dar o seu contributo.
6: Tem 3 salas equipadas, com um investimento PRR e um laboratório. Isto é variável conforme os anos, mas vão, em média vamos ter por ano à volta de 80 alunos. Estes centros tecnológicos têm um regulamento específico, gozam de um plano de atividades também específico, têm também um projeto específico inserido no projeto educativo do agrupamento. E esta singularidade vai ter todo o referencial que está inscrito na candidatura. Todos a utilização para os nossos parceiros está regulamentada e vai ser possível utilizar pelos nossos parceiros para a formação do que está estipulado no regulamento interno.
5: Um dos parceiros é a Associação Comercial e Industrial de Mirandela e o seu presidente, Filipe Carvalho, entende que esta é uma oportunidade única de poder abrir portas aos mais jovens no mercado de trabalho.
7: Eu diria que é fundamental. Hoje em dia, a industrialização, a computação é indispensável na evolução das empresas. É importante que haja agora uma ligação efetiva entre este projeto e a necessidade das empresas, para que esta ligação possa gerar a mão de obra necessária para evoluir as empresas de Trás-os-Montes, Mirandela neste caso, porque de facto tem aqui um sítio muito interessante, com tecnologia de ponta e que pode ser aplicada à realidade. Agora essa realidade tem que ser trazida para a escola e a escola libertar a mão de obra necessária para as nossas necessidades. As empresas certamente têm técnicos com conhecimento, têm conhecimento com toda a certeza e irão necessitar de formação e de atualizações e poderão, eventualmente, em parceria, gerar aqui umas sinergias necessárias para que essas atualizações e esse renovar de conhecimentos.
5: O vice-presidente do município de Mirandela, Orlando Pires, sublinha a importância da abertura deste centro tecnológico especializado.
8: Hoje é um dia muito importante para Mirandela, para a nossa comunidade educativa. Este centro tecnológico relacionado com as tecnologias de informação, com a informática, vai acrescentar valor àquilo que é a resposta ao ensino transversal no agrupamento de escolas, desde o pré-escolar até ao 12º ano. Vai dar uma resposta também aos cursos profissionais e também à resposta às aplicações de informação. informáticas do ensino secundário, significa que os alunos de Mirandela têm aqui uma oportunidade de inovação, de desenvolvimento ao nível da informática, também aqui uma oportunidade para o grupo de informática, um grupo que se consolidou ao longo dos anos. Também aqui as sinergias com o IPB, com o Instituto Politécnico de Bragança, com a ESAC, que também tem cursos nesta área, por isso também esta parceria. A Associação Comercial Industrial de Mirandela é muito importante para que o tecido empresarial também possa vir beber ao IPB e aos cursos profissionais, também o programa de estágios que estamos a fazer.
5: Entretanto, Orlando Pires adianta que o município vai avançar com investimento no sistema de climatização do bloco, onde vai funcionar o CTE, que deve estar pronto durante o próximo ano letivo.
8: O bloco onde se encontra instalado todo o equipamento tem condições, não tem as condições ainda de ambiente para que no verão se possa usar de forma confortável e por isso vamos encontrar aqui uma solução para ter um sistema de ar-condicionado ou da AVAC, não necessariamente só para o bloco de informática, mas para os outros blocos do agrupamento de escolas, neste caso da escola secundária, para que também ao nível dos exames nacionais os nossos alunos não sejam penalizados em relação aos alunos do resto do país, onde o clima não é tão severo. É um assunto que o Executivo Municipal está a acompanhar há algum tempo.
5: O CTE do Agrupamento de Escolas de Mirandela vai começar a funcionar em pleno no início do ano letivo. É resultado da aprovação de uma candidatura à componente de qualificações e competências do Plano de Recuperação e Resiliência, que fixa como objetivo estratégico aumentar a capacidade de resposta do sistema educativo e formativo para combater as desigualdades sociais e de género e aumentar a resiliência do emprego, sobretudo dos jovens e adultos com baixas qualificações. O Mercado Municipal de Alfândega da Fé recebe este sábado a segunda edição do Festival das Sopas das Cegadas. A iniciativa pretende promover um dos pratos mais tradicionais do concelho e valorizar o património gastronómico local. As Sopas das Cegadas, confeccionadas com pão, bacalhau, ovos e azeite, começaram por alimentar os segadores durante as jornadas de trabalho no campo e continua a ser uma das receitas mais emblemáticas da região. A vice-presidente da autarquia de Alfândega da Fé, Maria Silva, explica que a continuidade deste festival resulta do sucesso da primeira edição e da aposta do município na valorização deste prato tradicional.
9: Nesta segunda edição tinha que acontecer naturalmente, para já, porque a primeira edição do ano passado foi de facto, superou logo as expectativas à primeira tentativa. E depois porque este é um prato que nós temos vindo a promover de várias formas, desde 2018, 2019, quando se iniciou um projeto aqui na Câmara Municipal chamado Alfândega da Fé à Mesa. Este foi um dos pratos destacados como um prato típico da Alfândega da Fé. Sabemos que é um tipo de prato que é confeccionado em toda a região, mas para nós é uma memória afetiva muito especial. É um prato que já vem dos tempos dos nossos avós, dos nossos bisavós, e que tem passado de geração em geração. Toda a gente no Conselho de Alfândega da Fé, neste território, reconhece. Naturalmente, por força também do sucesso que foi a primeira edição, não podemos deixar que ir por terra.
5: A partir das 19 horas deste sábado, restaurantes e entidades locais vão servir diferentes versões desta especialidade num evento que alia gastronomia, animação e promoção dos produtos da biorregião dos Lagos do Sabor. Segundo Maria Silva, o objetivo passa também por reforçar a atratividade turística do concelho.
9: O fundo é criarmos também aqui uma atividade que, para além de ser um chamariz, também seja um complemento a quem já está no território a visitar. Nós temos feito também a promoção das sopas das cegadas em Madrid, já é pelo segundo ano consecutivo que na Fitur temos um momento de destaque também para este prato nesta Feira Internacional de Turismo. E o acolhimento dos nossos vizinhos espanhóis é enorme para este prato. Muito fãs de bacalhau. Nós temos aqui alguma expectativa que haja aqui uma pegada espanhola desta segunda edição do festival. Sabemos, naturalmente, que ainda é um festival que está a crescer, ainda não terá um impacto muito significativo, sobretudo a este nível de visitantes estrangeiros. Estamos a contar, naturalmente, conforme o ano passado, com casa cheia, e contamos que seja efetivamente uma atividade que vá ficar na memória das pessoas e que eles vão querer repetir nos próximos anos, trazendo sempre um grupo de amigos maior.
5: A edição deste ano inclui uma novidade relacionada com a valorização das sopas das cegadas.
9: Nós vamos ter aí uma novidade que de alguma forma ainda não está guardada a sete chaves, mas há uma organização que está a surgir também de valorização deste prato, das sopas. Falava há pouco da biorregião, também naturalmente pretende-se a valorização dos produtos endógenos de maior qualidade, nomeadamente estamos a falar do azeite biológico, do pão. Mas, de facto, vamos ter aqui uma pequena intervenção mais formal, está-se a formalizar um grupo que pretende valorizar este prato, portanto essa é a novidade que trazemos para este ano e que depois para o ano irá explodir, salvo seja de uma forma ainda mais veemente.
5: O programa inclui ainda a animação musical ao longo da tarde de sábado e um espetáculo com a banda Supernova. A vice-presidente deixou o convite à participação.
9: O convite, eu gostava de fazer um convite a todos os ouvintes da Onda Livre. Quem ainda não fez a sua reserva, ainda pode fazer, reservar os seus lugares, seja presencialmente na nossa Casa da Cultura, seja através também do nosso site ou das redes sociais, onde temos a informação para fazer o registro da pré-reserva. Estão todos convidados, naturalmente. Este é um prato que é conhecido também em toda a região e que sabemos que tem uma abrangência e um acolhimento muito grande para todos os transmontanos, portanto, estão todos convidados. Os que não conseguirem lugar não se preocupem, mas quem tiver muita vontade de ir, que não demore muito, porque os lugares são limitados e já não falta muito para esgotarem.
5: O segundo Festival das Sopas das Cegadas realiza-se este sábado no Mercado Municipal de Alfândega da Fé.
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8: 6 horas.
9: O Agrupamento de Escolas de Mirandela vai ter a funcionar em setembro, no início do ano letivo 2026-2027, o novo CTS, Centro Tecnológico Especializado de Informática. Um investimento de cerca de 1 milhão de euros na aquisição de recursos educativos tecnológicos de ponta, que irá beneficiar cerca de 80 alunos que vão frequentar o curso profissional de Técnico de Informática na escola secundária. Além disso, o diretor do Agrupamento de Escolas, Carlos Alberto Lopes, revela que este CTS vai permitir que o agrupamento desenvolva competências digitais ao nível do território, até porque existem vários parceiros envolvidos na candidatura que poderão agora dar o seu contributo.
10: Tem 3 salas equipadas, com um investimento PRR e um laboratório. Isto é variável conforme os anos, mas vão, em média vamos ter por ano à volta de 80 alunos. Estes centros tecnológicos têm um regulamento específico, gozam de um plano de atividades também específico, têm também um projeto específico inserido no projeto educativo do agrupamento. E esta singularidade vai ter todo o referencial que está inscrito na candidatura. Todos a utilização para os nossos parceiros está regulamentada e vai ser possível utilizar pelos nossos parceiros para a formação do que está estipulado no regulamento interno.
9: Um dos parceiros é a Associação Comercial e Industrial de Mirandela e o seu presidente, Filipe Carvalho, entende que esta é uma oportunidade única de poder abrir portas aos mais jovens no mercado de trabalho.
11: Eu diria que é fundamental. Hoje em dia, a industrialização, a computação é indispensável na evolução das empresas. É importante que haja agora uma ligação efetiva entre este projeto e a necessidade das empresas, para que esta ligação possa gerar a mão de obra necessária para evoluir as empresas de Trás-os-Montes, Mirandela neste caso, porque de facto tem aqui um sítio muito interessante, com tecnologia de ponta e que pode ser aplicada à realidade. Agora essa realidade tem que ser trazida para a escola e a escola libertar a mão de obra necessária para as nossas necessidades. As empresas certamente têm técnicos com conhecimento, têm conhecimento com toda a certeza e irão necessitar de formação e de atualizações e poderão eventualmente, em parceria, gerar aqui umas sinergias necessárias para que essas atualizações e esse renovar de conhecimentos.
9: O vice-presidente do município de Mirandela, Orlando Pires, sublinha a importância da abertura deste centro tecnológico especializado.
12: Hoje é um dia muito importante para Mirandela, para a nossa comunidade educativa. Este centro tecnológico relacionado com as tecnologias de informação, com a informática, vai acrescentar valor àquilo que é a resposta ao ensino transversal no agrupamento de escolas, desde o pré-escolar até ao 12º ano. Vai dar uma resposta também aos cursos profissionais e também à resposta às aplicações informáticas do ensino secundário. Significa que os alunos de Mirandela têm aqui uma oportunidade de inovação, de desenvolvimento ao nível da informática, também aqui uma oportunidade para o grupo de informática, um grupo que se consolidou ao longo dos anos. Também aqui as sinergias com o IPB, com o Instituto Politécnico de Bragança, com a ESAC, que também tem cursos nesta área, por isso também esta parceria. A Associação Comercial Industrial de Mirandela é muito importante para que o tecido empresarial também possa vir beber ao IPB e aos cursos profissionais, também o programa de estágios que estamos a fazer.
9: Entretanto, Orlando Pires adianta que o município vai avançar com investimento no sistema de climatização do bloco, onde vai funcionar o CTE, que deve estar pronto durante o próximo ano letivo.
12: O bloco onde se encontra instalado todo o equipamento tem condições, não tem as condições ainda de ambiente para que no verão se possa usar de forma confortável e por isso vamos encontrar aqui uma solução para ter um sistema de ar-condicionado ou da AVAC, não necessariamente só para o bloco de informática, mas para os outros blocos do agrupamento de escolas, neste caso da escola secundária, para que também ao nível dos exames nacionais os nossos alunos não sejam penalizados em relação aos alunos do resto do país, onde o clima não é tão severo. É um assunto que o Executivo Municipal está a acompanhar há algum tempo.
9: O CTE do Agrupamento de Escolas de Mirandela vai começar a funcionar em pleno no início do ano letivo. É o resultado da aprovação de uma candidatura à componente de qualificações e competências do Plano de Recuperação e Resiliência, que fixa como objetivo estratégico aumentar a capacidade de resposta do sistema educativo e formativo para combater as desigualdades sociais e de género e aumentar a resiliência do emprego, sobretudo dos jovens e adultos com baixas qualificações. O Mercado Municipal de Alfândega da Fé recebe este sábado a segunda edição do Festival das Sopas das Cegadas. A iniciativa pretende promover um dos pratos mais tradicionais do concelho e valorizar o património gastronómico local. As sopas das cegadas, confeccionadas com pão, bacalhau, ovos e azeite, começaram por alimentar os segadores durante as jornadas de trabalho no campo e continua a ser uma das receitas mais emblemáticas da região. A vice-presidente da autarquia de Alfândega da Fé, Maria Silva, explica que a continuidade deste festival resulta do sucesso da primeira edição e da aposta do município na valorização deste prato tradicional.
13: Nesta segunda edição tinha que acontecer naturalmente, para já porque a primeira edição do ano passado foi de facto, superou logo as expectativas à primeira tentativa, e depois porque este é um prato que nós temos vindo a promover de várias formas, desde 2018, 2019, quando se iniciou um projeto aqui na Câmara Municipal chamado Alfândega da Fé à Mesa. Este foi um dos pratos destacados como um prato típico da Alfândega da Fé. Sabemos que é um tipo de prato que é confeccionado em toda a região, mas para nós é uma memória afetiva muito especial. É um prato que já vem dos tempos dos nossos avós, dos nossos bisavós, e que tem passado de geração em geração. Toda a gente no Conselho de Alfândega da Fé, neste território, reconhece. Naturalmente, por força também do sucesso que foi a primeira edição, não podemos deixar que ir por terra.
9: A partir das 19 horas deste sábado, restaurantes e entidades locais vão servir diferentes versões desta especialidade, num evento que alia gastronomia, animação e promoção dos produtos da biorregião dos Lagos do Sabor. Segundo Maria Silva, o objetivo passa também por reforçar a atratividade turística do concelho.
13: O fundo é criarmos também aqui uma atividade que, para além de ser um chamariz, também seja um complemento a quem já está no território a visitar. Nós temos feito também a promoção das sopas das cegadas em Madrid, já é o segundo ano consecutivo que na Fitur temos um momento de destaque também para este prato nesta Feira Internacional de Turismo, e o acolhimento dos nossos vizinhos espanhóis é enorme para este prato. Muito fãs de bacalhau, nós temos aqui alguma expectativa que haja aqui uma pegada espanhola desta segunda edição do festival. Sabemos, naturalmente, que ainda é um festival que está a crescer, ainda não terá um muito significativo, sobretudo a este nível de visitantes estrangeiros. Estamos a contar, naturalmente, conforme o ano passado, com casa cheia, e contamos que seja, efetivamente, uma atividade que vá ficar na memória das pessoas e que eles vão querer repetir nos próximos anos, trazendo sempre um grupo de amigos maior.
9: A edição deste ano inclui uma novidade relacionada com a valorização das sopas das cegadas.
13: Nós vamos ter aí uma novidade que de alguma forma ainda está, não está guardada a sete chaves, mas há uma organização que está a surgir também de valorização deste prato, das sopas. Falava há pouco da biorregião, também naturalmente pretende-se a valorização dos produtos endógenos de maior qualidade, nomeadamente estamos a falar do azeite biológico, do pão, mas de facto vamos ter aqui uma pequena intervenção mais formal, está-se a formalizar um grupo que pretende valorizar este prato, portanto essa é a novidade que trazemos para este ano. E que depois para o ano irá explodir, salvo seja de uma forma ainda mais veemente.
9: O programa inclui ainda a animação musical ao longo da tarde de sábado e um espetáculo com a banda Supernova. A vice-presidente deixou o convite à participação.
13: O convite, eu gostava de fazer um convite a todos os ouvintes da Onda Livre. Quem ainda não fez a sua reserva, ainda pode fazer, reservar os seus lugares, seja presencialmente na nossa Casa da Cultura, seja através também do nosso site ou das redes sociais, onde temos a informação para fazer o registro da pré-reserva. Estão todos convidados, naturalmente. Este é um prato que é conhecido também em toda a região e que sabemos que tem uma abrangência e um acolhimento muito grande para todos os transmontanos. Portanto, estão todos convidados. Os que não conseguirem lugar não se preocupem, mas quem tiver muita vontade de ir, que não demore muito, porque os lugares são limitados e já não falta muito para esgotarem.
9: O segundo Festival das Sopas das Cegadas realiza-se este sábado no Mercado Municipal de Alfândega da Fé. A partir das 10 da manhã deste sábado até ao final da tarde de domingo, pavilhão da Escola Básica 123 da Vila do Torre de Dona Chama acolhe a 5ª edição da Maratona de Futsal, organizada pelo Grupo Desportivo daquela vila do Conselho de Mirandela. O sucesso da maratona é de tal ordem que as inscrições ficaram lotadas bem cedo. Cerca de 200 jogadores, em representação de 16 equipas, discutem os melhores lugares da maratona no evento que já é uma referência da modalidade, como adianta Bruno Paz, presidente da direção do Grupo Desportivo do Torre de Dona Chama.
14: Está esgotada, mais uma vez, com 16 equipas, que é aquilo que nós pretendemos, que é para termos o início às 10 da manhã de sábado e o final por volta das 17 horas de domingo. Caso não haja prolongamentos em jogos, será dentro desse formato. Já toda a gente sabe que é o segundo fim de semana de julho, e vamos para as outras equipas ficam praticamente certas, não é? E pronto, já é uma tradição, já se pode dizer que é uma tradição.
9: Apesar do calor que se faz sentir, Bruno Paz acredita que o pavilhão esteja sempre bem composto.
14: Está sempre o pavilhão, está sempre cheio, apesar de não termos muitas condições, não é? De não ter bancada, mas está sempre cheio, principalmente no dia de domingo.
9: Para a realização da maratona, o Grupo Desportivo de Torre de Dona Chama conta com alguns apoios e este ano também decidiu ser solidário para com os bombeiros voluntários daquela vila.
14: Nós da direção, e sim, temos alguns voluntários que nos apoiam e, claro, temos o governo da Junta de Freguesia. Este ano também vamos ter uma novidade. A parte da alimentação, vamos ter aos bombeiros voluntários de Torre de Dona Chama. Nós exploramos apenas o bar e os bombeiros vão explorar a parte da alimentação, será cedida a eles. Durante o dia de sábado, noite, domingo, há muita gente que come lá, não é? E sempre é uma ajuda para eles também.
9: Futsal non-stop, entre as 10 da manhã deste sábado e o final da tarde do domingo, 16 equipas e cerca de 200 atletas marcam presença na maratona em Torre de Dona Chama. A equipa que vencer vai arrecadar 1.500 euros, o segundo prémio é de 700 euros e o terceiro de 200. A entrada é gratuita.

0: 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Agenda Cultural de Mirandela. O fim de semana será de festa em honra de São Bento por Mirandela. De 10 a 12 de julho comemoram-se as festas em honra de São Bento na Igreja de São Bento. Fica a sugestão. Também no fim de semana a bola volta a rolar em torno de Dona Chama. Nos dias 11 e 12 de julho, o pavilhão da Escola EB 1, 2 e 3 recebe a 5ª Maratona de Futsal Bola na Vila. Um fim de semana repleto de competição, emoção e fair play. Ao longo de dois dias, equipas e adeptos vão viver grandes momentos dentro e fora das quatro linhas no evento que é uma referência para os amantes do futsal. Venha apoiar os atletas, vibrar com cada jogo e fazer parte desta grande festa do desporto. É este fim de semana em torno de Dona Chama. Este sábado continua a iniciativa Filminhos Infantis à Solta pelo País. É às 10h30 da manhã no Auditório Municipal de Mirandela, para famílias com crianças entre os 3 e os 10 anos de idade. Os bilhetes estão à venda nas plataformas habituais, na bilheteira do Centro Cultural de Mirandela, no Museu Municipal da Oliveira e do Azeite e na Ecoteca. Está tudo dito nesta edição de Passos do Conselho. 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
1: Boa tarde, sejam bem-vindos à segunda edição CIR de hoje. Vamos aos destaques para esta sexta-feira, 10 de julho. Vila Real está a receber a 55ª edição do Circuito Internacional. As novidades passam pelo maior número de sempre de pilotos e carros do Campeonato Português de Velocidade e pelo regresso da Joker Lab. O agrupamento de escolas de Mirandela vai ter a funcionar em setembro, no início do ano letivo 2026-27, o novo CTS, Centro Tecnológico Especializado de Informática. O Mercado Municipal de Alfândega da Fé recebe amanhã a segunda edição do Festival das Sopas das Cegadas. A iniciativa pretende promover um dos pratos mais tradicionais do concelho e valorizar o património gastronómico local. São assuntos a desenvolver nesta edição.

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2: Mais uma vez, muito boa tarde. Vila Real está a receber a 55ª edição do Circuito Internacional. Este ano, uma das grandes novidades passa pelo maior número de sempre de pilotos e carros do Campeonato Português de Velocidade. O regresso da Joker Lab às provas é outra das novidades. Ontem viveu-se o primeiro dia de adrenalina, com um desfile de carros do TCR World Tour e dos Supercars Endurance, desde o paddock até a Avenida Carvalho Araújo, onde foram recebidos por muitos aficionados que aguardavam pelos autógrafos dos pilotos. Como já vem sendo hábito, as equipas foram recebidas pela autarquia. O presidente da Câmara Municipal de Vila Real, Alexandre Favais, diz que este é um fim de semana de celebração da paixão pelo automobilismo e uma oportunidade de promover o concelho.
3: Sempre dissemos que este fim de semana não é apenas um fim de semana de corridas, é um fim de semana da promoção da identidade de Vila Real, da nossa gastronomia, dos nossos filhos, dos nossos covilhetes, das nossas cristas, mas principalmente a celebração desta paixão que os vilarreenses têm por aquilo que é o nosso circuito internacional. Então, aquilo que nós percebemos é que está tudo preparado ao nível da organização, portanto, quer da Associação Promotora, quer do Clube Automóvel de Vila Real. Todos aqueles que são um conjunto de voluntários com estar, lembrando, são mais 1.500 pessoas à volta da pista, para este que seja um fim de semana absolutamente extraordinário. Vila Real está preparada para ter, mais uma vez, um excelente fim de semana de corridas e um excelente fim de semana de promoção de Vila Real. Assim se percebe que, de facto, também no automobilismo nós estamos no sítio certo.
2: José Silva, presidente da Associação do Circuito Internacional de Vila Real, diz que está tudo a postos para um excelente fim de semana e destaca o maior número de sempre de carros e participantes.
4: Estamos preparados, vai ser um fim de semana, como se aliás, tanto ver, até por esta recepção que tivemos aqui. O CPV acabou de trazer agora cerca de 24 ou 25 carros, o que mostra a envolvência dos pilotos. Com o TCR é a mesma coisa. Eu julgo que esta terá sido talvez a maior recepção que tivemos aqui em número de carros, não quero jurar, mas foi seguramente uma das maiores em número de carros e em número de pilotos, e que mostra não só a paixão que os vilarrealenses têm, mas sobretudo pela envolvência que os próprios pilotos e as próprias equipas têm também neste circuito e a importância que dão. E por isso temos reunidas todas as condições para termos mais um fim de semana de sucesso.
2: A Polícia de Segurança Pública de Vila Real tem um dispositivo especial este fim de semana, dividido entre o Circuito Internacional e o resto da cidade. São mais de 150 os agentes da PSP que estão em serviço específico nas corridas. Há também policiamento de proximidade na cidade, como refere o subintendente Paulo Varandas, da PSP de Vila Real.
5: A Polícia de Segurança Pública tem um dispositivo montado especificamente para o circuito, para a prova internacional, com cerca de 150 elementos. Toda a área do circuito tem polícias para prevenir comportamentos menos adequados e também fazer um policiamento de proximidade e elucidar o cidadão e os espectadores. Para além disso, temos outra fração que está precisamente relacionada para os cortes de trânsito, que são necessários para garantir que nenhuma viatura, nenhum veículo aceda à pista. Para além desse policiamento específico ao circuito, temos também um policiamento à cidade, que é coordenado pela Divisão Policial de Vila Real, com as suas subunidades, esquadra de trânsito, esquadra genérica, esquadra de investigação criminal e esquadra de intervenção policial e fiscalização policial.
2: A PSP de Vila Real preparou então um dispositivo operacional especial destinado a garantir a segurança de participantes, espectadores e demais utilizadores da via pública. David Fonseca e Kiss Kiss Bang Bang sobem hoje ao palco da Praça do Município de Vila Real. O agrupamento de escolas de Mirandela vai ter a funcionar em setembro, ou seja, no início do ano letivo 2026-27, o novo CTS, Centro Tecnológico Especializado de Informática. Um investimento de cerca de 1 milhão de euros, financiado pelo PRR, na aquisição de recursos educativos tecnológicos de ponta, que vai beneficiar cerca de 80 alunos que vão frequentar o curso profissional de técnico de informática na escola secundária. Além disso, o diretor do agrupamento de escolas, Carlos Alberto Lopes, revela que este CTE vai permitir que o agrupamento desenvolva competências digitais ao nível do território, até porque existem vários parceiros envolvidos na candidatura que podem agora dar o seu contributo.
6: Tem 3 salas equipadas, com um investimento PRR e um laboratório. Isto é variável conforme os anos, mas vão, em média vamos ter por ano à volta de 80 alunos. Estes centros tecnológicos têm um regulamento específico, gozam de um plano de atividades também específico, têm também um projeto específico inserido no projeto educativo do agrupamento. E esta singularidade vai ter todo o referencial que está inscrito na candidatura. Nós todos, a utilização para os nossos parceiros está regulamentada e vai ser possível utilizar pelos nossos parceiros a formação do que está estipulado no regulamento interno.
2: Um dos parceiros é a Associação Comercial e Industrial de Mirandela e o seu presidente, Filipe Carvalho, entende que esta é uma oportunidade única de poder abrir portas aos mais jovens no mercado de trabalho.
7: Eu diria que é fundamental. Hoje em dia, a industrialização, a computação é indispensável na evolução das empresas. É importante que haja agora uma ligação efetiva entre este projeto e a necessidade das empresas, para que esta ligação possa gerar a mão de obra necessária para evoluir as empresas de Trás-os-Montes, Mirandela neste caso, porque de facto tem aqui um sítio muito interessante, com tecnologia de ponta e que pode ser aplicada à realidade. Agora, essa realidade tem que ser trazida para a escola e as escola libertar a mão de obra necessária para as nossas necessidades. As empresas certamente têm técnicos com conhecimento, têm conhecimento com toda a certeza e irão necessitar de formação e de atualizações e poderão, eventualmente, em parceria, gerar aqui umas sinergias necessárias para que essas atualizações e esse renovar de conhecimentos.
2: O vice-presidente do município de Mirandela, Orlando Pires, sublinha a importância da abertura deste curso tecnológico especializado.
8: Hoje é um dia muito importante para Mirandela, para a nossa comunidade educativa. Este centro tecnológico relacionado com as tecnologias de informação, com a informática, vai acrescentar valor àquilo que é a resposta ao ensino transversal no agrupamento de escolas, desde o pré-escolar até ao 12º ano. Vai dar uma resposta também aos cursos profissionais e também à resposta às aplicações informáticas do ensino secundário. Significa que os alunos de Mirandela têm aqui uma oportunidade de inovação, desenvolvimento ao nível da informática, também aqui uma oportunidade para o grupo de informática, um grupo que se consolidou ao longo dos anos. Também aqui as sinergias com o IPB, com o Instituto Politécnico de Bragança, com a ESAC, que também tem cursos nesta área, por isso também esta parceria. A Associação Comercial Industrial de Mirandela é muito importante para que o tecido empresarial também possa vir beber ao IPB e aos cursos profissionais, também o programa de estágios que estamos a fazer.
2: Entretanto, Orlando Pires adianta que o município vai avançar com um investimento no sistema de climatização do bloco, onde vai funcionar o CTE, que deve estar pronto durante o próximo ano letivo.
8: O bloco onde se encontra instalado todo o equipamento tem condições, não tem as condições ainda de clima, de ambiente para que no verão se possa usar de forma confortável e por isso vamos

0: assunto que o Executivo Municipal está a acompanhar há algum tempo.
1: O CTE do Agrupamento de Escolas de Mirandela já vai começar a funcionar em pleno no início do ano letivo. É o resultado da aprovação de uma candidatura à componente de qualificações e competências do Plano de Recuperação e Resiliência, que fixa como objetivo estratégico aumentar a capacidade de resposta do sistema educativo e formativo para combater as desigualdades sociais e de género, e aumentar a resiliência do emprego, sobretudo dos jovens e adultos com baixas qualificações. O mercado municipal de Alfândega da Fé recebe amanhã a segunda edição do Festival das Sopas das Cegadas. A iniciativa pretende promover um dos pratos mais tradicionais do concelho e valorizar o património gastronómico local. As Sopas das Cegadas, confeccionadas com pão, bacalhau, ovos e azeite, começaram por alimentar os cegadores durante as jornadas de trabalho no campo e continuam a ser uma das receitas mais emblemáticas da região. A vice-presidente da Câmara Municipal de Alfândega da Fé, Maria Manuel Silva, explica que a comunidade do festival resulta, aliás, que a continuidade do festival resulta do sucesso da primeira edição e da aposta do município na valorização deste prato tradicional.
2: Nesta segunda edição tinha que acontecer naturalmente, para já, porque a primeira edição do ano passado foi de facto, superou logo as expectativas à primeira tentativa. E depois porque este é um prato que nós temos vindo a promover de várias formas, desde 2018, 2019, quando se iniciou um projeto aqui na Câmara Municipal chamado Alfândega da Fé à Mesa. Este foi um dos pratos destacados como um prato típico da Alfândega da Fé. Sabemos que é um tipo de prato que é confeccionado em toda a região, mas para nós é uma memória afetiva muito especial. É um prato que já vem dos tempos dos nossos avós, dos nossos bisavós, e que tem passado de geração em geração. Toda a gente no Conselho de Alfândega da Fé, neste território, reconhece. Naturalmente, por força também do sucesso que foi a primeira edição, não podemos deixar cair por terra agora.
1: A partir das 19 horas, restaurantes e entidades locais vão servir diferentes versões desta especialidade num evento que alia gastronomia, animação e promoção dos produtos da biorregião dos Lagos do Sabor. Segundo Maria Manuel Silva, o objetivo passa também por reforçar a atratividade turística do concelho.
2: O fundo é criarmos também aqui uma atividade que, para além de ser um chamariz, também seja um complemento a quem já está no território a visitar. Nós temos feito também a promoção das sopas das cegadas em Madrid, já é pelo segundo ano consecutivo que na Fitur temos um momento de destaque também para este prato nesta Feira Internacional de Turismo, e o acolhimento dos nossos vizinhos espanhóis é enorme para este prato. Muito fãs de bacalhau, nós temos aqui alguma expectativa que haja aqui uma pegada espanhola desta segunda edição do festival. Sabemos naturalmente que ainda é um festival que está a crescer, ainda não terá um muito significativo, sobretudo a este nível de visitantes estrangeiros. Estamos a contar naturalmente, conforme o ano passado, com casa cheia, e contamos que seja efetivamente uma atividade que vá ficar na memória das pessoas e que eles vão querer repetir nos próximos anos, trazendo sempre um grupo de amigos maior.
1: E a edição deste ano inclui uma novidade relacionada com a valorização das sopas das cegadas.
2: Nós vamos ter aí uma novidade que de alguma forma ainda está, não está guardada a sete chaves, mas há uma organização que está a surgir também de valorização deste prato, das sopas. Falava há pouco da biorregião, também naturalmente pretende-se a valorização dos produtos endógenos de maior qualidade, nomeadamente estamos a falar do azeite biológico, do pão. Mas de facto vamos ter aqui uma pequena intervenção mais formal. Está-se a formalizar um grupo que pretende valorizar este prato, portanto essa é a novidade que trazemos para este ano, e que depois para o ano irá explodir, salvo seja, de uma forma ainda mais veemente.
1: O segundo Festival das Sopas das Cegadas realiza-se amanhã no Mercado Municipal de Alfândega da Fé.
3: 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Venha provar um dos pratos mais emblemáticos da região transmontana. 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
1: E a terminar esta edição, recordo que a 55ª edição do Circuito Internacional de Vila Real está a decorrer até domingo. O presidente...

0: O presidente da autarquia, Alexandre Favaios, diz que este é um fim de semana de celebração da paixão pelo automobilismo.
1: Apenas um fim de semana de corridas, é um fim de semana da promoção da identidade de Vila Real, da nossa gastronomia, dos nossos filhos, dos nossos covilhetes, das nossas cristas, mas principalmente a celebração desta paixão que os vilarreenses têm por aquilo que é o nosso circuito internacional. Lembrando, são mais 1.500 pessoas à volta da pista para este que seja um fim de semana absolutamente extraordinário. Vila Real está preparada para ter, mais uma vez, um excelente fim de semana de corridas e um excelente fim de semana de promoção de Vila Real. Assim se percebe que, de facto, também no automobilismo nós estamos no sítio certo.
0: E é assim o ponto final nesta segunda e última edição CIRS de hoje. A cadeia de informação regional de Trás-os-Montes está de regresso amanhã com a edição semanário, depois das 10. Continuação de uma boa sexta-feira e votos de um bom fim de semana.
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1: Manobras ABC até ao Z. Dicionário enciclopédico. B. Letra B. Baco. Adjetivo. Diz-se do pelo do gado vermelho amarelado. No Brasil, espécie de canoa ou caixa instalada à margem dos cursos de água para mineração ou lavagem de diamantes. Na mitologia, Baco era entre os romanos o deus correspondente ao grego Dionísio, deus do vinho, da vegetação e do delírio místico. Baco, filho de Zeus e de Semele, na mitologia clássica. O seu culto era muito complexo devido aos elementos da sua lenda serem de proveniência muito diversa. Entre os tássios, gregos, egípcios e também asiáticos. As festas em sua honra, de caráter orgiástico, designavam-se bacanais.
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3: 7 horas.
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7: Oito horas.

0: Bem-vindos ao Ecos de Infância, programa semanal na Terra Quente FM com Lúcia Menezes, psicóloga. Obrigado mais uma vez por ter vindo. E vamos abordar mais um tema, não é? Para quem nos escuta poder também tirar algumas dúvidas, presumo eu, e algumas indicações bem importantes. Ora, hoje vamos falar sobre ser pai e ser mãe, não é? Que é uma... São experiências, pelo menos é aquelas que são as mais bonitas da vida, eu também posso comprovar isso. Mas também as mais desafiantes, é normal surgir algumas dúvidas e, no fundo, o nosso propósito é também que essas dúvidas deixem de existir, ou pelo menos ajudar a que não haja aqui tantos mitos, não é?
1: Exato.
0: Bom, então vamos começar por abordar nesta questão da segurança ou falta dela, não é? Da insegurança. Começamos por aí. Porque é que muitas das vezes os pais se sentem afinal inseguros?
1: No fundo, vivemos numa cultura que é muito fácil ser olhar para o lado e ver o que é que o vizinho, o que é que a pessoa do lado faz, não é? Se faz diferente, se faz melhor, eventualmente, não é? Portanto, no fundo, como estava a dizer, nesta, é uma das experiências mais enriquecedoras e mais bonitas da vida, mas também é das mais desafiantes, não é? Porque lá está, não há propriamente manuais de instrução ou aqui questões de sim, realmente estou a cumprir todos os itens da lista para ser um bom pai, ou não estou a cumprir todos, deverei melhorar em X ou Y item. Não existe propriamente esse termo de comparação, não é? Por isso daí que surgem as próprias inseguranças, que é se eu nunca pude experienciar ou praticar, não é, poder ser pai, não é, até chegar ao momento em que estou a sê-lo, não tenho maneira de exercitar, não é? Por isso só na prática que vou conseguir comprovar o que é que estou a fazer, o que é que não estou a fazer. Agora, quando são confrontados com práticas diferentes de outras pessoas, existe este lastre, esta questão da comparação, que é efetivamente o que é melhor, não é? O que é que dá mais sucesso para uma criança, o que é mais enriquecedor a longo prazo. E depois lá está, já sabemos que as comparações são sempre muito injustas, porque é sempre esta questão do... para cada criança não existe uma receita perfeita, não é?
0: Sim, até porque há coisas que não são comparáveis, não é?
1: Exato. Exato, até porque lá está, cada criança tem particularidades diferentes que cada pai ou mãe não vai responder da mesma maneira, não é? Isso não quer dizer que uns sejam melhor que outros, mas no sentido de, lá está, cada pai ou mãe conhecer a sua criança o melhor possível. Por isso, o que eu vou conhecer da criança do lado nunca vai ser exatamente igual à minha criança. Ainda bem que assim é, não é? Senão eu conheceria o mundo de todas muito a fundo. Também não é esse o objetivo, claro. É conhecer aquela que tenho à minha frente e perceber como me ajustar melhor a ela, no fundo.
0: Então, podemos partir do pressuposto que errar faz parte, não é?
1: Exato, sim.
0: Temos que colocar isso na equação.
1: Sim, até porque lá está, quando estamos a praticar, por exemplo, estamos a tirar um curso de, sei lá, de culinária, não é? Não vamos para o curso de culinária a achar que a primeira vez que vamos fazer um bolo perfeito, não é? Vamos fazer uma omelete digna de um programa de culinária, não é? Não vai acontecer isso. Não é? Se quando estamos a praticar ou vamos para um curso achamos que os erros fazem parte, na questão da parentalidade o mesmo se aplica, não é? Até porque os próprios erros são... ótimos exemplos e ótimos momentos para a criança perceber que não é ao saber tudo que o pai ou a mãe reage, não é? Não parte desse ponto. Parte é do ponto de conseguir aprender juntamente com a criança, não é? De reconhecer o que não fez tão bem, o eventual pedir desculpas, o poder estar lá para construir juntamente com a criança. Até porque lá está, como já disse noutros episódios, lá está, se o pai ou a mãe fizer sempre bem, a criança nunca vai aprender a como lidar com o erro, não é? Se eles sempre foram perfeitos e fizeram tudo bem, e se eu erro, alguma coisa está mal em mim, não é? Porque eles não foram assim comigo, portanto...
0: Não devemos nos preocupar muito, quer dizer... A preocupação é também, mais uma vez, subjetiva, mas quando erramos isto, não vamos dizer que é normal, mas também não é anormal, pode acontecer, certo?
1: Faz parte, sim, acho claro. Que a questão é mesmo como se lida com esse erro, não é? Não é o evitar constantemente o erro, mas de criar uma oportunidade de reconciliação a partir do erro.
0: Depois, sobre algumas dúvidas que possam surgir em vários pais, vamos agora tentar abordar essa questão, ou seja, hipotéticas questões, já agora por falar nisso, os nossos ouvintes podem fazer essas questões através do endereço eletrónico aqui da Terra Quente FM, que é o info@terraquentefm.net, repito, info@terraquentefm.net e também da própria... A Lúcia Menezes, portanto, também, qual é que é o mail para onde deve eventualmente enviar, também pode deixar ficar.
1: Sim, também pode ser por mail, preferencialmente luciamenezestavora@gmail.com.
0: Muito bem. Pronto, algumas das dúvidas. Por exemplo, temos medo de estragar a educação dos nossos filhos, como é que podemos fazer, como é que podemos, no fundo, sabermos se estamos ou não a fazer um bom trabalho nesse aspecto?
1: Se... Sentimos que, para além da criança poder estar a crescer, nós também estamos a crescer enquanto pais. A questão é essa, não é? Não é que se, lá está, que se parta de um ponto que eu acho que sou perfeito e fico sempre no mesmo nível, até porque lá está, se a criança se desenvolve e criam e aparecem novos desafios, se eu estiver sempre no mesmo nível, alguma coisa não está a desenvolver-se em mim também enquanto pai ou mãe. Portanto, não estou a evoluir juntamente com a criança, por isso esse também não é o ideal. Por muito que acredite que haja pais ou mães que digam, que estejam a ouvir e pensem, não, mas eu acho que estou ótimo, não preciso de evoluir. Não estou a invalidar isso. Que não possam sentir que estão suficientemente bem. A questão é que com as novas fases que a criança, não é? Bebê, criança, adolescente, depois futuro adulto irá passar, é, mesmo quem está suficientemente bom necessitará sempre adaptações. E a questão é essa, é nunca ficarmos também a achar que estamos num ponto que não exige qualquer tipo de adaptação à mudança, porque isso é irreal. Até para a nossa vida enquanto adultos estamos sempre a passar por adaptações, não é? Seja por notícias, seja por transições de emprego, o que quer que seja. Portanto, sim, ou seja, poder também estar disposto aqui a aprender juntamente com a criança. Não é só ela que vai aprender e mudar, mas nós também. E isso é importante ser um processo conjunto, de certa forma.
0: Depois há alturas em que também perdemos a paciência, não é? Nem sempre estamos bem dispostos, isso pode acontecer. Ou então, eventualmente, outro tipo de situações. Mas se isso acontecer, muitas das vezes também nos sentimos culpados, certo?
1: E
0: isso
1: quem, também é uma situação. E quem diz que não perde a paciência também, de certa forma, está a mentir.
0: Está a enganar, não é? Está a enganar-se a si próprio.
1: Exato. Não é? Todos temos esses momentos, não é?
0: Claro.
1: Nem que seja connosco mesmos, por muito que não haja pessoas que não percam a paciência com os filhos, que eles mesmos vão perdê-la certamente.
0: Claro.
1: Portanto, lá está, todos temos um limite e uma tolerância que, mais tarde, vai acabar por ser atingido, não é? Portanto, lá está, mais uma vez, a que está aqui não é o chegar ao ponto de perder a paciência e ter de evitar ao máximo chegar a esse, não é? Porque, mais uma vez, isto tem uma oportunidade para lidar com o desafio e repará-lo a partir daí. Portanto, também é importante, às vezes, os próprios filhos perceberem isso, que a nossa capacidade e a tolerância são finitas e que também precisamos de momentos para recarregar e readaptar e depois é que conseguimos voltar a lidar com o problema. Porque senão lá está, depois cria-se o que se vê, que lá está em crianças e adolescentes, que é, eu tenho que estar sempre apto para resolver tudo, eu nunca posso reconhecer que me falta alguma coisa, porque eu tenho que estar sempre apto para tudo, não é? Eu não posso bloquear, eu não posso ter uma branca, eu não posso não ter uma resposta, não é? Porque esta questão do tentar sempre a fazer, nunca tenho limite, a minha tolerância aguenta tudo. Claro. Lá está, se for confrontado com um pai ou um homem que precisa do seu tempo para se regular e diz, olha, agora preciso de um tempo, vou respirar a fundo, vou ali já à volta e consigo lidar contigo e melhor com o problema. É uma oportunidade para a criança também perceber isso, que os recursos são finitos, por isso se do pai ou homem são, dela também serão claro. Naturalmente, não é? Não há nada de errado nela com isso. Portanto, sim, por isso no fundo a mensagem é não é estar a evitar ao máximo que esta questão da tolerância não é chegue ao seu limite, não é?
0: E essa questão da tolerância também nos leva a outra questão. Muitas das vezes temos que dizer não, certo? Não é errado dizer não.
1: É
0: certo?
1: Muito importante.
0: Não muito temos presença em tudo também, não é?
1: Não, é muito importante. Mais uma vez, lá está, nós estamos a educar e a preparar a criança para o mundo, não é? Estamos sempre a dizer que sim, ela vai chegar ao mundo e ai, fui enganada, não é? Então, afinal, passaram este tempo todo a dizer-me que sim a tudo e afinal o mundo é um lugar terrível, não é? Completamente desesperante. Como é que é? Não sei lidar aqui, vou ficar em desespero. Portanto, sim, é muito importante preparar a criança para não, que ela possa ouvir. Eu sei que existe aqui esta corrente, como também já falei em outros episódios, dos pais que têm, pais, mães, né? Que têm esta questão do não, mas eu se lhe disser que não, vou estar a traumatizá-lo, vou estar aqui a criar-lhe marcas de que ele ouviu que eu não podia ou que eu não queria, etc.
0: Mas assim, também estamos a facilitar um bocadinho, não é? Um bocadinho, não, um bocadão.
1: Exato, não é? Porque lá está, mais uma vez, se é importante que a criança perceba que o pai ou a mãe tem recursos finitos, também é importante que perceba que nem tudo está na mão dela, não é? Nem tudo está ao alcance dela e ao acesso dela. É importante que ela vá podendo ter contacto com a impotência desde cedo, que eu quero brincar com aquele brinquedo, ou quero fazer aquela brincadeira, mas agora não é possível. Então vou ter de negociar com o pai ou a mãe para poder arranjar aqui um compromisso que seja bom para ambos. Portanto, lá está, a questão das próprias birras, como também já falamos várias vezes, surge muito naturalmente daí, da questão da impotência e da frustração. Mas, se estivermos sempre a contornar os nãos para não ter de lidar com isso, também não estamos a preparar a criança para o mundo. Portanto, sim, acho que é importante continuar a exercer nãos sempre que necessário, mas também trabalhar a confiança enquanto pai ou mãe, enquanto se diz os nãos, não é? Não dizer o não de... Não... Não dizer aquele não que... tímido de... Não é?
0: Claro.
1: Se tu gritares muito, eu volto a dizer que sim. Não, é? Não, claro. Porque a criança vai perceber, não, este não é seguro, não é? Há aqui margem de manobra, não. É importante que seja um não seguro e firme, porque claro. Eu sei o porquê de estar a dizer este não. Por isso vou manter o meu não.
0: Falou aí na questão das birras, que também é muito natural acontecer nessas alturas. E quando acontece esse tipo de birras em público?
1: Cresce aqui a questão da própria vergonha, não é? Como já falámos, o que é que vão pensar de mim? Eu aqui com o meu filho, o seu mercado no meio da rua e ele atira-se ao chão. Não é? Como é que vai ser o meu papel enquanto pai ou mãe quando isto me está a acontecer, não é? Vão me olhar de lado, não é? Vão me dizer, isto já não tem idade para fazer isto, já não devia deixar que isto acontecesse, porque é que está a deixar que isto acontecesse? Por isso, a própria questão das birras, muitas vezes, como já falámos também, surge muito associada a esta questão da vergonha, não é? Não é só a própria frustração que a criança tem, ou que o pai ou a mãe tem, ao lidar com a criança. Também a própria vergonha do... Eu estou a ser avaliado pela maneira como eu reajo à birra da minha criança. Portanto, às vezes o principal desafio é a própria... Lá está, esta questão mais da vergonha até do que da frustração. Portanto, sim, ou seja, mas também convidar aqui os pais a ver isto de uma maneira, que é, se a criança faz uma birra com o pai ou com a mãe, birra essa que não acontece tantas vezes na escola, na creche, ou quer que seja, também é sinal que confia mais na mãe ou no pai para poder expressar essa emoção de uma maneira que não o faz noutro contexto. Portanto, não é? Também tem aqui as suas vantagens, não é? Que isso é uma coisa positiva, não é? Porque acredita que a mãe ou o pai vai guiar e regular de uma maneira que outras figuras não fazem. Portanto... Por aí.
0: Depois há aqui também as questões da presença, constante ou não, com maior ou menor assiduidade, ou com maior ou menor duração. Estamos a falar aqui, obviamente, das questões de que às vezes nós perguntamos a nós próprios, será que trabalho demasiado e dou menos importância aos filhos?
1: Também é aqui uma questão que gera algumas vezes a própria culpa, não é? Do que eu estou a fazer com o meu tempo? Será que estou a investir suficiente com os filhos, com a família? E o que é que isto vai significar mais a médio e longo prazo? Aqui também reforçar o seguinte, que é só o próprio questionamento é importante, não é? Da pessoa poder refletir sobre como é que está a distribuir, como é que está a investir, é importante poder ter isso em conta. Agora, também não ficar consumido pelo questionamento em si, não é? No fundo, para alimentar aqui esta insuficiência que é. Eu nem que passasse, meio dia ou mais de meio dia com o meu filho ou filha, acharia que era suficiente. Porque sempre que estou longe dele, acho que estou a abandoná-lo, ou que estou a não ter esta ligação com ele, etc. Aliás, tem clientes que esta é uma das temáticas que trazem, que é quando os filhos começam a autonomizar-se, e pais crescem, adversários e tudo, estou a abandoná-lo. É porque se eu aceitei ter um filho, deveria ficar com ele o máximo tempo possível. Portanto, se eu até trabalho a partir de casa, porque é que eu não fico com o meu filho e escolho colocá-lo no local fora de onde eu estou? Por isso surge esta questão, às vezes, não é o que é que eu deveria estar a fazer com o meu tempo e não o estou a fazer. A questão aqui também é esta noção de, se calhar, estou a ser insuficiente ou estou a abandonar. É reflexo do quê? Do que a criança precisa ou do que nós temos incertezas enquanto pais ou pessoas? Também convém aqui perceber isso. Porque, no fundo, às vezes não é só a quantidade de tempo que é significativa, é a maneira como passamos esse tempo.
0: A qualidade, não é?
1: Exato.
0: É mais a qualidade que a quantidade.
1: Exato, porque também se eu passar, não é? Se eu escolher ter o meu filho comigo 12 horas seguidas, não é? Trabalhar juntamente com ele, mas não tiver tempo efetivo com ele vai sentir o quê? Que eu sou uma pessoa ausente, claro. Desligada, que não estou atenta às necessidades dele. E a questão aqui também convém pensar, que é o que é preferível? Ele poder ter 5 horas do meu tempo em que sente que eu estou lá para ele, interessada, participativa e tudo mais, ou ter 12 horas em que ele sente que tem que estar a lutar por merecer a minha atenção. Claro. Não é? E o que é que isso depois vai passar para as outras pessoas que vão entrar na vida dele ou dela, não é? Vai sentir que também tem de lutar pela atenção dessas pessoas, não é? Ou seja, no fundo, apesar de eu poder estar a passar muito tempo com o meu filho ou filha, estou a criar uma pessoa insegura, não é?
0: Claro.
1: Portanto, também merece aqui atenção.
0: É outra situação, quando às vezes acontece com que os nossos filhos não nos obedecem, enfim, não, nós dizemos qualquer coisa para eles fazerem e eles não fazem, ou eventualmente alguma outra situação, também é, qual é que deve ser a nossa atuação nesse aspecto?
1: Para já, o foco aqui... Até que ponto é que é necessário que o foco seja a obediência e não um respeito? É? Por aí, também. Porque eu sei que existe, mais uma vez, esta questão do se eu lhe peço para fazer algo, eu espero que ele concorde, eu espero que faça. O que significa que me vê como pai ou mãe, que me vê como figura de referência e que tem em conta aquilo que eu lhe digo. Se ele desafia, eu começo-me a sentir inseguro, começo-me a sentir frustrado e começo a achar que sou mau pai ou mãe. A questão aqui é, Sabemos que a criança atender ao pedido parte de duas situações, que é situações em que respeita, concorda, ou situações onde não há respeito e tem medo. Não é simplesmente tem receio do que é que aquela figura pode fazer, nem sequer se permite a concordar, e simplesmente faz por, lá está, temer as consequências do que é que pode ser o comportamento daquela pessoa mais para a frente. Por isso, às vezes, as visões ligadas à obediência estão relacionadas com esta visão do medo. Eu quero é que ela seja obediente, se custe o que custar. Por isso é que depois estas reações, não é? Quando às vezes filhos adultos, não é, veem os pais ao longe, é tipo, já estão em sentido, não é? Parece que tenho de ficar direitinho, senão se ele vê alguma coisa errada em mim, o que é que vai ser, não é? Não é? Tenho de estar o mais direitinho possível, não é? Isto não é propriamente uma postura de respeito, não é? Não, até acho que ela é uma figura de referência e tenho em consideração. É mesmo do medo, que é eu, enquanto adulto, o que é que ela pode colocar em causa em mim? É por isso também, quando esta questão da própria obediência surge, tentar perceber pela ótica do respeito, não é? Que é, ok, a criança pode neste momento não estar a atender ao meu pedido, mas ela tem respeito por mim quando eu lhe faço um pedido? Posso negociar para ela poder vê-lo ou ter em conta mais tarde, daqui a 10 minutos? Ok, se calhar posso tentar optar por essa via.
0: E quando temos aquele receio, ah, ele vai sofrer, enfim, também existe muitas das vezes esta enfim, sensibilidade. Nós não fazemos qualquer coisa porque achamos que os nossos filhos vão sofrer com isso. Não deve ser essa postura? Também depende.
1: Mais obviamente. Uma vez, lá está. Se isto é numa ótica também de superproteção, não é? De não, ele nunca pode sofrer a nenhum custo e tem de evitar tudo o máximo para que isso aconteça, não é? Até que ponto é que estamos a beneficiar a criança? Lá está, porque se agora nunca... A ideia também não é, olha, agora atira-te ao chão que é para doer o quanto cai, o quanto dói. Não é? A ideia não é propositadamente causar sofrimento à criança, não é? Ou bater-lhe que, ah, agora vai ficar a chorar porque tem motivos para chorar, porque eu lhe bati. Antes não tinha motivos, agora eu bati-lhe, tem motivos para chorar, portanto sofre aí. Ou seja, a ideia não é estar aqui a causar, não é, propositadamente sofrimento. Agora, se ele naturalmente surgir, é uma oportunidade para a criança aprender a lidar com ele, não é? Portanto, também não escudá-la de tudo e tentar, não é, evitar e negar aqui o próprio sofrimento, porque faz parte, não é? Por exemplo, uma adaptação. Ou a criança ter um amigo e deixar de ter porque mudou de escola. É um sofrimento, faz parte. Agora, se dissemos à criança, não, mas aquele amigo não era assim tão bom. Não, tu vais encontrar melhores e não sei o quê. A criança fica, ai, não posso sofrer porque vai haver aqui outras coisas que vão acontecer para a frente. Não, faz parte, tem direito a sofrer porque o amigo mudou, foi para outra escola e ele agora vai para outra. Portanto, e pode eventualmente encontrar outros amigos, mas não quer dizer que não tenha direito a sofrer por aquilo. Por isso é importante dar espaço para isso.
0: Pois temos outra situação que também é muito comum. Quando nós dizemos que os avós dos nossos filhos interferem bastante, interferem muito, qual é que deve ser a nossa postura?
1: Aqui
0: isto
1: há,
0: também é muito usual, não é?
1: É, mas aqui há várias camadas, não é? Esta é a questão, claro, de o que é que eu sou enquanto pai e o que é que eu sou enquanto filho, não é? Ao mesmo tempo, não é? Porque eu agora sou pai ou mãe, mas ao mesmo tempo não deixo de ser filho ou filha, não é? De outras figuras. Portanto, existe muitas vezes esta questão de até que ponto é que eu consigo ser pai ou mãe se ao mesmo tempo depois estou com as figuras que fizeram de mim filho ou filha. Que depois às vezes é este certo conflito, que eu não sinto que consiga ser o pai ou mãe que gostaria de ser na presença daquelas pessoas. Porque lá está, porque nasci noutro contexto, cresci com outras regras, com outros valores e não são exatamente aqueles que eu estou a tentar passar. Mas acho que já há uma consciência maior para isto, no sentido de... Mas acho que às vezes até potencia uma certa revolta. Vejo muita revolta em vários pais e mães que acompanho, no sentido de... Sim, porque eu ponho quando o meu filho ou filha vai para o pé dos avós e aquilo é para esquecer. Tudo o que eu faço é para mandar fora. Eles reciclam as regras, mandam-os todas dar uma volta e depois é uma chatice quando ele volta para casa porque tenho de voltar a fazer tudo do zero e os avós... Quase que esta frase, não é? Dos avós são para estragar alguns, não é? Ou esta questão de são para estragar ou então não são muito rígidos e são como eu era quando era pequeno. Eu também não gosto disso. Mas sim, acho que há aqui o desafio desta questão geracional, não é? Por isso é que é importante, quando alguém se torna pai ou mãe, de poder ter noção do que é que foi a sua história até aí, não é? Como é que foi a minha história enquanto filho, antes de eu me tornar pai ou mãe? Porque, eventualmente, vou-me confrontar com os meus próprios pais, não é? Agora avós, se confrontarem com os meus filhos. Portanto, às vezes é também necessário ter conversas aqui difíceis, não é? Com os nossos próprios pais, não é? Agora avós, do que é que achamos que pode ser o papel deles e o que é que eles estão dispostos a adaptar. Não é? Se nos vão ter a visão deles do que é suposto ser avó e nós vamos ter a nossa noção do que é o papel deles enquanto avós, não é? E depois isto vai entrar em conflito.
0: É verdade.
1: É? Depois a criança vai, então, mas eu vou para onde, não é? Eu vou seguir a visão do pai, eu vou seguir a visão do avô, não sei o que é que eu vou fazer.
0: Não é? Outra questão, que também é muito importante, como é que nós podemos eventualmente fortalecer a autoestima das crianças? Que isto às vezes também acontece, não é? E com certeza já foi confrontada com isso, enfim, nas próprias situações em que as famílias já procuram. Ou seja, há muito esta necessidade de perceber o que é que podemos fazer para melhorar a autoestima delas?
1: Sim, é algo que surge cada vez mais. Acho que tem ganho prevalência aqui nas consultas e nos pedidos de apoio das próprias famílias. Acho também um conceito que às vezes é, de certa forma, generalizado. Acho que também se fala muito de autoestima mesmo em situações onde não é necessariamente a autoestima que estamos aqui a falar. Mas acho que lá está. Também acho que é fruto deste movimento natural que tem acontecido, que é os pais questionarem sobre o papel que têm e o que é que fazem e como é que a criança se vai sentir em relação a ela mesma. Mas sim, como promover a autoestima da criança? No fundo, não escudá-la do mundo, não é? De certa forma, que é importante que ela perceba quais são as potencialidades que tem, mas também quais as limitações que tem. Por isso, no fundo, o balanço aqui das duas coisas. É não estar a achar que sou o melhor pai do mundo, mas também não sou o pior. Portanto, a criança também poder ter esse balanço entre dela. O que é que ela é naturalmente boa, o que é que ela tem competências para fazer, mas também aquilo que ela eventualmente precisa trabalhar ou que são algo que não tem tanta facilidade. Portanto, uma boa autoestima nasce deste equilíbrio, não é? Naquilo que eu sei que sou bom ou naquilo que sei que tenho que trabalhar.
0: E como é que nós podemos lidar com a culpa? Muitas das vezes também temos essa sensação de que temos, enfim, demasiada culpa em qualquer situação. Como é que nós podemos lidar com isto?
1: Mais uma vez, como disse há bocadinho, aqui a questão dos pais se questionarem é bom, não é? Sentido bem. Só uma pessoa que está disposta a aprender é que eventualmente coloca aqui a sua influência e o seu papel em causa. Agora, a questão é, como já disse em outros episódios, quando a culpa governa o comportamento da pessoa. Não é? Ou seja, eu deixo de acreditar naquilo que faço e começo a achar que é a culpa que dita se eu sou suficientemente bom, se eu fiz o suficientemente pela criança, etc. E vejo muitos pais em que é a culpa que dita tudo aquilo que eles fazem, que é eu deveria ter passado mais tempo com ele, eu deveria ter ido buscá-lo mais cedo, eu deveria lhe ter dado comida mais saudável, eu deveria ter posto numa escola melhor e agora não fiz e agora estou a sofrer com isso porque ele agora tem estas dificuldades e eu sou o culpado. Existe também esta questão muito dos pais centralizarem tudo o que acontece com a criança com eles. É verdade, os pais têm um impacto muito grande e uma influência no que é o desenvolvimento da criança e com aquela enquanto pessoa. Mas também não são o centro de tudo, não é? A criança também tem potencialidades e características próprias. Portanto, também convido aqui os pais a poderem ter este balanço em conta, que é quando se consideram responsáveis, o que é que não estão a ver, não é? Que poderá também ter contribuído para a própria situação. Porque nem tudo é reflexo do comportamento deles, não é? Às vezes também as condições da escola, os amigos que têm, etc, não é? Por isso também tender aqui a este contrabalanço.
0: Lúcia Menezes, se eu te perguntasse qual é que é neste momento a maior insegurança que os pais têm, o que é que me diria?
1: Das principais é esta questão do será que estou a ser suficientemente bom ou será que estou a ser melhor pai ou mãe do que aquilo que foram comigo?
0: Pois.
1: Acho que esta é a questão do, não é? Eu reconheço que fizeram não tão bom comigo e tenho isso em conta na maneira como sou hoje. Será que estou a conseguir compensar suficiente? Será que estou a conseguir fazer aquilo que eu gostaria que tivessem feito comigo? Isto não é para os avós que estão a ouvir sentir nós somos os maus da fita e fizemos tudo mal. Não é nesse sentido, ok? Isto não é para estar aqui a apontar dedos, porque mais uma vez isto não é um tribunal, não é?
0: Claro.
1: Mas há esta consciencialização dos adultos de hoje, que são pais de hoje, de poderem reconhecer o que é que não sentiram que foi tão bem conseguido ou que foi tão bem feito. Agora, às vezes isto também é sentido com uma certa pressão, que é, eu deixo de poder estar lá para o meu filho e de ver o que é que ele precisa, só na ótica de eu ver o que é que eu era enquanto criança. E aqui já há aqui um erro, não é? Porque o filho que eu tenho hoje não é a criança que eu fui. Não precisa da mesma coisa que a criança que eu uma vez fui.
0: Uhum.
1: Portanto, é importante poder fazer esta distinção, não é? Se eu estiver a atender ao que a minha criança precisava, já não estou no agora. estou no meu passado, não é? Portanto, a criança que uma vez fui poderá ter-lhe faltado algumas coisas, certo? Mas eu agora tenho um filho à frente, que é diferente daquilo que eu fui. Portanto, também não convém que esse filho seja visto à luz do passado, não é? Mas à luz do presente.
0: Uhum. E quando há aquela situação que os pais discutem em frente dos filhos? Portanto, também às vezes é usual, isto é quando há algumas discussões, mas quando é à frente dos filhos? É mais preocupante?
1: É uma preocupação que os pais têm, não é? Pronto, já fiz errado porque discuti à frente do meu filho. E aqui também trazer um caso interessante que às vezes os próprios adultos, né, que também já foram crianças, trazem, que é... tive alguns casos até agora neste sentido, que é, eu nunca vi o meu pai ou mãe a discutir e isso incomodou-me. Interessante, não é?
0: Sim, isso é
1: interessante.
0: Verdade.
1: Porque eu sabia que noutras famílias havia discussões, mas a minha era estranha. Como é que a minha não havia?
0: Claro.
1: O que é que a minha não tinha que as outras tinham? Era o quê? Não confiar em mim para eu não conseguir assistir às discussões?
0: Claro.
1: Era estarem-me a fingir uma realidade que não era? Portanto, aqui também estou a trazer este exemplo para também desmistificar um bocadinho. Isto às vezes não é o evitar a todo custo as discussões. É porque também permite à criança perceber isto, que há pontos de vista diferentes. O pai e a mãe vêm de mundos e de contextos diferentes e às vezes as discussões são reflexo disso. De poderem ter a segurança na relação para poderem falar daquilo que os incomoda e daquilo que pensam diferente. A questão é, o impacto que vai ter na criança é na maneira como lidam depois dos ânimos acalmarem. Não é? Ou seja, se está sempre ali a tensão ao rubro e se fica ali um perigo iminente no ar, se há uma hipótese de reconciliação e de reconstrução a partir daí, isso é que molda aquilo que a criança vai associar à discussão em si. Porque senão lá está, estes exemplos de adultos de hoje que os pais nunca discutiram, eles têm muita dificuldade em expressar a opinião.
0: Claro.
1: Que é, se eu expressar a opinião, vou criar uma discussão. Se eu nunca assisti a discussões, eu não sei. Não sei lidar com isto. Não sei expressar-me. Porque nunca vi.
0: Claro.
1: Não é? Portanto, também é importante isto.
0: Lucia Menezes, estamos a terminar. Que mensagem gostaria de deixar ficar também, depois de falarmos um pouco sobre esta situação da insegurança?
1: No fundo, acho que aqui a insegurança não é propriamente o demónio, não é? Não é que esta questão aqui de ter de evitar ou contornar tudo, custa toda a maneira. É a maneira como olhamos para ele, não é? Porque se no fundo temos insegurança, é sinal que não sabemos tudo. Não somos os pais perfeitos e estamos dispostos a aprender. Agora, há uma questão aqui, lá está, de uma insegurança ser construtiva e nos permitir partir, não é? E aprender a partir daí, ou da insegurança tomar conta de nós e ser algo que nos imobiliza, não é? Nos paralisa. Portanto, convidar os pais a ver isso, a sua insegurança como algo, um motor de se melhorarem.
0: Muito bem, fica essa mensagem final. Também terminamos por hoje o Ecos de Infância. Regressamos agora daqui a 2 semanas. Até lá.
1: Até lá. 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

0: bolas, nesta loja as coisas estão sempre a subir.
1: Perdão, minha senhora. Tem ali aquelas escadas que vão para o andar de baixo. É sempre a descer. A descer.
2: Ai, ai. Enfim, sós.
3: Sós? Mas quais sós? Quais sós? Eu casei foi para estar acompanhado.
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4: Obrigado, Isabel.
2: Uma edição saída de emergência. A internet está quase em todo lado. Só falta chegar ao cimo da serra. Até lá, os pastores vão ter que arranjar alguma coisa para fazer, enquanto a sua cabrita berra. Olá, bom dia, compadre Zé Cabrito.
5: Ora, bom dia, meu amigo Manel Borrego. Então, como é que vai a vida?
2: Olha, a mesma coisa de sempre. Passa-se os dias aqui na serra a tomar conta das cabras, não é?
5: Ah, pois é, mas o senhor sabe que esta vida de pastor é mesmo assim, ora. É,
2: pá, eu só acho que as coisas deviam de ser diferentes. Agora, com esta tecnologia toda, a gente vier a tentar outras coisas para se entreter.
5: Então, o que é melhor que isto? Ora, passar o dia a contar carneirinhos é uma maravilha. Ora, a mim, ele tira-me as insónias todas.
2: Ah, nota-se. Vá-se-me-se, passa os dias a dormir e depois, olhe, queixa-se que os lobos lhe levam os bichos.
6: Oh, homem, fale baixo, pá. Se o patrão descobre, ainda me manda para a rua, pá.
2: Oh, mas é como lhe digo, compadre. Faz-nos falta uma coisa moderna, olha. Eu sei lá. Olha, a internet!
6: Internet? Aqui na serra? Oh, não, amigo, aqui em cima apanha-se telefonia e mal. E ora, quanto mais termos internet, ora bem essa, é?
2: Ah, mas isso é que você me se julga. Então eu não vi na televisão aquele rapaz que é pastor como nós a dizer que navega na internet e mais não sei o quê.
6: Ah, isso é tudo mentira, ó.
2: É verdade! Nós só não conseguimos porque aqui não há rede.
6: Oh, compadre, tenha certeza que o sol não anda a fazer-lhe mal à nabiça.
2: Ah, mas porquê?
6: Então está para aí a falar em navegar na rede, mas a gente está no meio dos montes. Lá longe, à beira-mar, e é que eles podem navegar e pescar com uma rede, ora essa.
2: Ah, homem, esse mesmo que você me sempre passa os dias a dormir, não se moderniza, não lê.
6: Oh, compadre.
2: Sim, sim, então não sabe que a gente pode navegar em qualquer sítio. É só preciso um computador e uma ligação a essa internet.
6: Ora, agora bem, ora, rasparta. Mas como é que você me sei que quer o computador cá na serra se a gente nem tem eletricidade?
2: Olhe, porque eles agora já inventaram uma coisa que lhe chamam... Olhe, que lhe chamam portáteis, que são computadores que podem trabalhar e sem eletricidade.
6: Puxa, que esses magandos agora inventam tudo e mais de alguma coisa.
2: Ah, pois é, olha, se eu tivesse uma coisa dessas, podia vir cá para cima e abrir um blog ou uma página minha para eu poder contar e como é que é a vida de pastor.
6: Ora, e olha que isso é que é uma bela ideia. E como é que se chamava a página?
2: Net Cabra!
6: Até nem ficava mal, não, senhora, ora?
2: Pois, e se quisesse, até vosso mocê podia escrever lá no meu blog.
6: Eu? Oh, compadre, veja lá que a única vez que cheguei perto de um computador e que é aquilo foi daquela vez que os GNRs me levaram lá para o posto por... Por conduta imoral e com... Olhe, imoral e com animais de pasto.
2: Já me estou a lembrar. Foi o dia em que vosso mocê andava correndo todo nu atrás das cabritas.
6: Já sabe como é. Estava a ver se conseguia produzir uma pura lã virgem.
2: Sim, sim, consegui.
6: Não, raio, das cabritas correu muito depressa e eu não consegui, foi apanhar nenhuma.
2: Mas fui apanhado pela GNR, olha essa.
6: E mal pago, compadre, mal pago.
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2: Às vezes, quem se abaixa, colhe vantagens. Ora, ouçam esta cena que se passou na Sapataria.
15: Tenha a bondade de dizer.
16: Eu queria ver uns sapatos iguais àqueles vermelhos que estão na montra.
15: Se são para si, não vale a pena, porque não temos a sua medida.
16: Essa agora, como é que o senhor sabe a minha medida se é a primeira vez que eu entro nesta sapataria?
15: Oh, minha menina, eu estou há quase 20 anos nesta profissão e mal entro ali à porta, eu reconheço imediatamente a medida e restantes pormenores de qualquer cliente. Pelo pôr do pé, pelo dobrar dos joelhos, pelo abrir das pernas, etc, etc. Portanto, a menina, além de ser menina, calça o 37, não é verdade? Pois naquele modelo de sapato já só temos até ao 36.
16: Olha, mesmo assim eu quero experimentar. É que às vezes...
15: Acha que sim, vê-se logo que ainda é menina.
16: Como é que disse?
15: Nada, nada. Aqui tem o 36 dos sapatos vermelhos que estão na montra. Queria sentar-se e experimentar, sim? Ora, como vê, não é... Olá, mas o que é que eu estou a ver?
16: Como é que disse?
15: Nada, nada, nada. O que eu estou a ver é que o 36 não lhe entra de modo nenhum.
16: Vai,
15: menina.
16: Pronto, olha, desisto.
15: Não desisto nada, não desisto nada. Temos variedíssimos modelos, de variedíssimas cores, mesmo à sua medida. Olha, tem aqui, por exemplo, estes e mais estes. Que tal? Ora, vamos lá calçar estes e se não gostar deles, eu tiro tudo das prateleiras até a menina encontrar um par que satisfaça.
16: Ah, mas olha, eu não queria incomodar.
15: Não incomoda nada. Ora, essa sapataria sempre a enfiar limitada nunca deixa de ser nenhuma cliente sem insatisfeita. Vamos lá experimentar esse então, está bem? O quê? Não, não gosta? Não faz mal, temos já aqui outros ao seu dispor.
17: Ainda bem que a encontrei. A menina esteve ali na loja ao lado a comprar umas peças de lingerie, não esteve?
16: Ah, estive. Até comprei uns bodies e uns conjuntos que experimentei. Qual é o problema?
17: O problema é que eu tenho aqui as suas calcinhas. Esqueceu-se de as vestir.
15: Acontece, né?
16: Ah, seu malandro. Por isso tanta amabilidade ou obrigar-me a experimentar os sapatos todos da sapataria. Acha bonito?
15: Para ser sincero, acho lindo. Achei até que era uma prenda.
16: Uma prenda? Acha-me parecida com o Pai Natal, acha?
15: Pois é, as barbas do Pai Natal são brancas. Lá isso são.
1: 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Nem que fosse uma super mulher.
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20: Olá, queridinha. vais pôr estes restos ali aos gatinhos?
17: Se eles gostam disso, dona Sinha.
20: Mas o que é que tu julgas que é isto? Para os gatos poderem não gostar?
17: Sei lá. Eu só sei que ouvi a minha mãe dizer que a dona Sinha tinha ido tirar umas peles do pescoço.
21: Ai, que menino tão bonito. Então, vais apoiar a Seleção Nacional com entusiasmo, vais?
22: Não é com entusiasmo. É, mas é com uma bandeira nacional que eu encontrei ali pendurada no pau da junta de freguesia.
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30: O agrupamento de escolas de Mirandela vai ter a funcionar em setembro, no início do ano letivo 2026-2027, o novo CTS, Centro Tecnológico Especializado de Informática. Um investimento de cerca de 1 milhão de euros na aquisição de recursos educativos tecnológicos de ponta, que irá beneficiar cerca de 80 alunos que vão frequentar o curso profissional de técnico de informática na escola secundária. Além disso, o diretor do agrupamento de escolas, Carlos Alberto Lopes, revela que este CTE vai permitir que o agrupamento desenvolva competências digitais ao nível do território, até porque existem vários parceiros envolvidos na candidatura que poderão agora dar o seu contributo.
31: Tem 3 salas equipadas, com um investimento PRR e um laboratório. Isto é variável conforme os anos, mas vão, em média vamos ter por ano à volta de 80 alunos. Este centro tecnológico tem um regulamento específico, gozam de um plano de atividades também específico, têm também um projeto específico inserido no projeto educativo do agrupamento. E esta singularidade vai ter todo o referencial que está inscrito na candidatura. Nós temos todos a utilização para os nossos parceiros, está regulamentada e vai ser possível utilizar pelos nossos parceiros, para a formação do que está estipulado no regulamento interno.
30: Um dos parceiros é a Associação Comercial e Industrial de Mirandela e o seu presidente, Filipe Carvalho, entende que esta é uma oportunidade única de poder abrir portas aos mais jovens no mercado de trabalho.
32: Eu diria que é fundamental. Hoje em dia, a industrialização, a computação é indispensável na evolução das empresas. É importante que haja agora uma ligação efetiva entre este projeto e a necessidade das empresas, para que esta ligação possa gerar a mão de obra necessária para evoluir as empresas de Trás-os-Montes, Mirandela neste caso, porque de facto tem aqui um sítio muito interessante, com tecnologia de ponta e que pode ser aplicada à realidade. Agora essa realidade tem que ser trazida para a escola e a escola libertar a mão de obra necessária para as nossas necessidades. As empresas certamente têm técnicos com conhecimento, têm conhecimento com toda a certeza e irão necessitar de formação e de atualizações e poderão eventualmente em parceria gerar aqui umas tecnologias necessárias para que essas atualizações e esse renovar de conhecimentos.
30: O vice-presidente do município de Mirandela, Orlando Pires, sublinha a importância da abertura deste centro tecnológico especializado.
0: Hoje é um dia muito importante para Mirandela, para a nossa comunidade educativa. Este centro tecnológico relacionado com as tecnologias de informação, com a informática, vai acrescentar valor àquilo que é a resposta ao ensino transversal no agrupamento de escolas, desde o pré-escolar até ao 12º ano. Vai dar uma resposta também aos cursos profissionais e também à resposta às aplicações informáticas do ensino secundário. Significa que os alunos de Mirandela têm aqui uma oportunidade de inovação, de desenvolvimento ao nível da informática, também aqui uma oportunidade para o grupo de informática, um grupo que se consolidou ao longo dos anos. Também aqui as sinergias com o IPB, com o Instituto Politécnico de Bragança, com a ESAC, que também tem cursos nesta área, por isso também esta parceria. A Associação Comercial Industrial de Mirandela é muito importante para que o ensino empresarial também possa vir beber ao IPB e aos cursos profissionais, também o programa de estágios que estamos a fazer.
30: Entretanto, Orlando Pires adianta que o município vai avançar com investimento no sistema de climatização do bloco, onde vai funcionar o CTE, que deve estar pronto durante o próximo ano letivo.
0: O bloco onde se encontra instalado todo o equipamento tem condições, não tem as condições ainda de ambiente para que no verão se possa usar de forma confortável e por isso vamos encontrar aqui uma solução para ter um sistema de ar-condicionado ou da AVAC, não necessariamente só para o bloco de informática, mas para os outros blocos do agrupamento de escolas, neste caso da escola secundária, para que também ao nível dos exames nacionais os nossos alunos não sejam penalizados em relação aos alunos do resto do país, onde o clima não é tão severo. É um assunto que o Executivo Municipal está a acompanhar há algum tempo.
30: O CTE do Agrupamento de Escolas de Mirandela vai começar a funcionar em pleno no início do ano letivo. É resultado da aprovação de uma candidatura à componente de qualificações e competências do Plano de Recuperação e Resiliência, que fixa como objetivo estratégico aumentar a capacidade de resposta do sistema educativo e formativo para combater as desigualdades sociais e de género e aumentar a resiliência do emprego, sobretudo dos jovens e adultos com baixas qualificações. O Mercado Municipal de Alfândega da Fé recebe este sábado a segunda edição do Festival das Sopas das Cegadas. A iniciativa pretende promover um dos pratos mais tradicionais do concelho e valorizar o património gastronómico local. As Sopas das Cegadas, confeccionadas com pão, bacalhau, ovos e azeite, começaram por alimentar os segadores durante as jornadas de trabalho no campo e continua a ser uma das receitas mais emblemáticas da região. A vice-presidente da autarquia de Alfândega da Fé, Maria Silva, explica que a continuidade deste festival resulta do sucesso da primeira edição e da aposta do município na valorização deste prato tradicional.
2: Desta segunda edição tinha que acontecer naturalmente, para já, porque a primeira edição do ano passado foi de facto, superou logo as expectativas à primeira tentativa. E depois porque este é um prato que nós temos vindo a promover de várias formas, desde 2018 a 2019, quando se iniciou um projeto aqui na Câmara Municipal chamado Alfândega da Fé à Mesa. Este foi um dos pratos destacados como um prato típico da Alfândega da Fé. Sabemos que é um tipo de prato que é confeccionado em toda a região, mas para nós é uma memória afetiva muito especial. É um prato que já vem dos tempos dos nossos avós, dos nossos bisavós, e que tem passado de geração em geração. Toda a gente no Conselho de Alfândega da Fé, neste território, reconhece. Naturalmente, por força também do sucesso que foi a primeira edição, não podemos deixar que ir por terra.
30: A partir das 19 horas deste sábado, restaurantes e entidades locais vão servir diferentes versões desta especialidade, num evento que alia gastronomia, animação e promoção dos produtos da biorregião dos Lagos do Sabor. Segundo Maria Silva, o objetivo passa também por reforçar a atratividade turística do concelho.
2: No fundo é criarmos também aqui uma atividade que, para além de ser um chamariz, também seja um complemento a quem já está no território a visitar. Nós sabemos, nós temos feito também a promoção das Sopas das Cegadas em Madrid, já é pelo segundo ano consecutivo que na Fitur temos um momento de destaque também para este prato nesta Feira Internacional de Turismo, e o acolhimento dos nossos vizinhos espanhóis é enorme para este prato. Muito fãs de bacalhau, nós temos aqui alguma expectativa que haja aqui uma pegada espanhola desta segunda edição do festival. Sabemos, naturalmente, que ainda é um festival que está a crescer, ainda não terá um muito significativo, sobretudo a este nível de visitantes estrangeiros. Estamos a contar, naturalmente, conforme o ano passado, com casa cheia, e contamos que seja, efetivamente, uma atividade que vá ficar na memória das pessoas e que eles vão querer repetir nos próximos anos, trazendo sempre um grupo de amigos maior.
30: A edição deste ano inclui uma novidade relacionada com a valorização das sopas das cegadas.
2: Nós vamos ter aí uma novidade que de alguma forma ainda está, não está guardada a sete chaves, mas há uma organização que está a surgir também de valorização deste prato, das sopas. Falava há pouco da biorregião, também naturalmente pretende-se a valorização dos produtos endógenos de maior qualidade, nomeadamente estamos a falar do azeite biológico, do pão. Mas, de facto, vamos ter aqui uma pequena intervenção mais formal. Está-se a formalizar um grupo que pretende valorizar este prato. Portanto, essa é a novidade que trazemos para este ano e que depois para o ano irá explodir, salvo seja de uma forma ainda mais veemente.
30: O programa inclui ainda a animação musical ao longo da tarde de sábado e um espetáculo com a banda Supernova. A vice-presidente deixa o convite à participação.
2: O convite, eu gostava de fazer um convite a todos os ouvintes da Onda Livre. Quem ainda não fez a sua reserva, ainda pode fazer, reservar os seus lugares, seja presencialmente na nossa Casa da Cultura, seja através também do nosso site ou das redes sociais, onde temos a informação para fazer o registro da pré-reserva. Estão todos convidados, naturalmente. Este é um prato que é conhecido também em toda a região. E que sabemos que tem uma abrangência e um acolhimento muito grande para todos os transmontanos, portanto estão todos convidados. Os que não conseguirem lugar não se preocupem, mas quem tiver muita vontade de ir, que não demore muito, porque os lugares são limitados e já não falta muito para esgotarem.
30: O segundo Festival das Sopas das Cegadas realiza-se este sábado no Mercado Municipal de Alfândega da Fé. A partir das 10 da manhã deste sábado até ao final da tarde de domingo, pavilhão da Escola Básica 123 da Vila do Torre de Dona Chama acolhe a 5ª edição da Maratona de Futsal, organizada pelo Grupo Desportivo daquela Vila do Conselho de Mirandela. O sucesso da maratona é de tal ordem que as inscrições ficaram lotadas bem cedo. Cerca de 200 jogadores, em representação de 16 equipas, discutem os melhores lugares da maratona no evento que já é uma referência da modalidade, como adianta Bruno Paz, presidente da direção do Grupo Desportivo do Torre de Dona Chama.
1: Está esgotada, mais uma vez, com 16 equipas, aquilo que nós pretendemos, que é para termos o início às 10 da manhã de sábado e o final por volta das 17 horas de domingo. Caso não haja prolongamentos em jogos, será dentro desse formato. Já toda a gente sabe que é o segundo fim de semana de julho, e temos já para as outras equipas ficam praticamente certas, não é? E pronto, já é uma tradição, já se pode dizer que é uma tradição.
30: Apesar do calor que se faz sentir, Bruno Paz acredita que o pavilhão esteja sempre bem composto.
1: Está sempre o pavilhão está sempre cheio, apesar de não termos muitas condições, não é? De não ter bancada, mas está sempre cheio, principalmente no dia de domingo.
30: Para a realização da maratona, o Grupo Desportivo de Torre de Dona Chama conta com alguns apoios e este ano também decidiu ser solidário para com os bombeiros voluntários daquela vila.
1: Nós da direção e sim, temos alguns voluntários que nos apoiam e, claro, temos o apoio da Junta de Freguesia. Este ano também vamos ter uma novidade. A parte da alimentação, vamos ter aos bombeiros voluntários de Torre de Dona Chama. Nós exploramos apenas o bar e os bombeiros vão explorar a parte da alimentação, será cedida a eles. Durante o dia de sábado, noite, domingo, há muita gente que come lá, não é? E sempre é uma ajuda para eles também.
30: Futsal non-stop, entre as 10 da manhã deste sábado e o final da tarde do domingo, 16 equipas e cerca de 200 atletas marcam presença na maratona em Torre de Dona Chama. A equipa que vencer vai arrecadar 1.500 euros, o segundo prémio é de 700 euros e o terceiro de 200. A entrada é gratuita.

0: Atrapalhada dos exames e a Seleção Nacional de Futebol, que veio mais cedo para casa, são os dois temas de hoje da Opinião Independente. Bem-vindos. Bem-vindo também, Alexandre Pacheco, como é habitual, cá estamos. São então hoje os dois temas, não é?
1: Sim.
0: Começamos então por essa atrapalhada dos exames, que de facto é uma autêntica atrapalhada, não é? Não há outro termo que se possa dizer, até porque já houve, enfim, muitas reações. O próprio ministro já deu entrevistas e mais que entrevistas, mas continua a não ser muito clarificador, não é? O que é que acha, Alexandre Pacheco? Estamos aqui perante, inclusive eu já tinha dito, não é, que as famílias foram imprudentes em marcar as férias, mas pronto, vamos à opinião independente, como sempre, de Alexandre Pacheco, sobre esta matéria.
1: Independente, mas preocupada, confesso, porque se há alguma palavra que pode definir esta situação é a palavra caos, porque era pressuposto que os exames fossem uma espécie de pérola dourada que ninguém questionasse, porque o que está aqui em causa é reunir condições para, num registro de equidade, cada aluno, independentemente do local onde está, possa ser aferido e avaliado de uma forma rigorosa. Uhum. E, portanto, os exames foram sempre algo em que se mexeu pouco. Foram, as normas iam surgindo nas vésperas dos exames, com 2-3 meses de antecedência, mas especificava-se as condições em que os exames iam ser desenvolvidos, para que houvesse uma reprodução dessas condições a nível nacional, para o tal princípio da equidade não ser tocado. O que se quis fazer agora foi digitalizar todas as provas. Para além de haver exames que são feitos na sua totalidade em computador, outros são híbridos, são feitos no computador e são feitos em suporte de papel, e outros são em suporte de papel. Mas o que é um facto é que mesmo aqueles que são em suporte de papel, ou a parte que é feita em suporte de papel, tem que ser digitalizada,
0: para depois haver a correção,
1: e o professor classificador recebe a prova no seu computador, não recebe a prova em suporte de papel. Só que, agregado a isto, houve um conjunto de pormenores que tinham tudo para dar errado. É que, para cada pergunta, há uma espécie de folha de continuação. E nessa folha de continuação há um QR Code que tem que ser colocado, que é o QR Code da prova do aluno. E aquilo que está a acontecer é que há professores classificadores que não estão a receber as folhas de continuação. O que significa que o professor corrige aquela pergunta, e cada professor classificador só corrige uma pergunta, agora pode receber 100 perguntas de 100 alunos para corrigir, mas ele está a corrigir a pergunta e apercebe-se que falta ali qualquer coisa. Falta a continuação. Por isso é que o senhor ministro agora fala dos agrafadores, quer dizer, como se o problema
0: estivesse nos agrafadores.
1: De uma digitalização, o problema fosse dos agrafadores. Portanto, ou seja, tinha tudo para dar errado. E tinha tudo para dar errado.
0: Até porque já tinha dado também, não é?
1: Exatamente.
0: Ou seja, não aprendemos com os erros.
1: No exame de filosofia, que foram detectadas uma série de inconformidades e de falhas que deveriam ter sido corrigidas e que, pelos vistos, não foram corrigidas. E tudo isto foi entregue a uma empresa por ajuste direto, no valor de 7 milhões de euros. Uma empresa que tem como carteira de clientes cabeleireiras, salões, portanto, cafés. E uma pessoa pergunta, mas quem é que anda a tomar este tipo de decisões? Depois, repare, ou professores falecidos que receberam provas para corrigir. Isto é ofensivo. Há professores de geografia que receberam provas de francês para corrigir. Há falta de respostas. Há professores que estão a corrigir um determinado item e o item desaparece do computador. E há professores que só muito recentemente tiveram acesso às provas, porque iam lá todos os dias e as provas não estavam lá. As provas, os itens que teriam que corrigir, não estavam lá. Portanto, há aqui situações que são, eu diria, caem quase que no registro de irresponsabilidade.
0: E estas justificações avançadas, por exemplo, ontem na entrevista por Fernando Alexandre, Ministro da Educação.
1: Olha, eu
0: garantindo desde já que não haverá nova prorrogação, diz ele, não é?
1: Já foram anunciadas outras, já foram anunciados vários calendários e que têm vindo sempre a ser ultrapassados. E isto criou duas situações que são elas próprias muito injustas. Dizer que as famílias não podem ou não devem marcar férias para esta altura é só um argumento que talvez só por desespero é que se pode usar. Porque, como é evidente, as pessoas têm que gerir a sua vida baseadas em calendários oficiais que têm que ser confiáveis.
0: Já estavam previamente estabelecidos, não é?
1: E, por outro lado, as pessoas têm que marcar férias, então, se forem funcionários públicos, até 15 de abril. Até 15 de abril de cada ano têm que marcar as férias que vai ter no verão.
0: E de acordo com os calendários que está disponível, não é?
1: E todos os calendários indicavam que isto era perfeitamente possível. Agora, adivinha-se um ROR, uma montanha, pedidos de recurso. Portanto, as pessoas não vão ter as suas provas cabalmente corrigidas. Desde logo porque faltam as tais folhas de continuidade e algumas nem se sabem onde estão. Desapareceram provas. Desapareceram provas, Nani. E onde é que vão estar essas provas agora? Que culpa tem aquele aluno da sua prova,
0: ou seja,
1: ou de parte da sua prova ter sido
0: desaparecido?
1: Adivinha-se
0: então um corrupio de
1: recursos.
0: De recursos, não é? Isso pode, obviamente, inviabilizar todos os calendários que estão estipulados agora
1: todos,
0: em termos de prazo, não é?
1: Inclusivamente, vai haver professores que vão ter, muito provavelmente, que fazer correções em agosto. Ou seja, não vão ter férias. E depois, o que é muito grave, é perante a falência de todo o modelo, de todo o sistema, o seu ministro foi ligeiro em arranjar culpados. Os professores, os diretores. E não a orgânica e as decisões que tomou, inclusive fazer a tal reforma orgânica do Ministério ao mesmo tempo que estava a fazer um processo de digitalização da avaliação externa.
0: Esta questão da prova, voltando atrás só um pouco, da questão da prova da Filosofia 2025, já foi no tempo de Fernando Alexandre.
1: Foi, portanto,
0: foi no mesmo
1: sim.
0: Um erro que volta a repetir-se.
1: E na altura, quem direito, inclusivamente os diretores, chamaram a atenção, aquilo era uma experiência piloto, que não devia ser generalizada enquanto não fossem corrigidas as falhas que foram detectadas. E o Sr. Ministro resolveu avançar. E sabe porquê, Nani? Porque há aqui verbas do PRR que têm que ser cativadas. Ou seja, e é bom que as pessoas percebam isto. Há muito dinheiro do PRR que está a ser gasto indevidamente por aquisição de serviços ou de material que não é preciso. Mas apenas para o dinheiro não ir embora.
0: Não, não ter que devolver, neste caso.
1: Não ter que devolver. O investimento que está a ser feito não é reprodutivo. Não vai trazer uma mais-valia para o país. É dinheiro que é gasto, desaparece. Está a ser na justiça, na saúde.
0: Ou seja, sem critério.
1: Exatamente.
0: Isso?
1: Deixa-me só terminar a frase. Na saúde, na educação e na justiça está a ser gasto dinheiro para aquisição de material de segunda categoria para substituir material da primeira categoria com um ano de duração. Ou seja, estou a substituir equipamentos que estão perfeitamente a funcionar por outros novos que são piores em termos de características, de qualidade, de preço em relação aos que já estavam.
0: Portanto, por isso, simplesmente, para que esse dinheiro
1: não seja devolvido.
0: Okay.
1: E, portanto, isto está uma enorme confusão. Eu sei que os meus colegas estavam em reunião quarta-feira à tarde com o Sr. Ministro e não estavam a conseguir entrar na reunião. A reunião já ia a meio, em termos da sua duração prevista, e eles não estavam a conseguir entrar. Portanto, ou seja, toda a orgânica informática do Ministério está a ser testada até o limite e está a cair.
0: Portanto, não acredita que aquela o dia 17 de julho seja definitivamente
1: não,
0: o dia em que serão colocados?
1: Não acredito. Aliás, os calendários das escolas estão a ser todos eles alterados, porque não se sabe muito bem quando se vai conseguir fechar o ano, quando se vai conseguir fazer as últimas reuniões de departamento, de pedagógico, de conselho geral, porque os calendários estão a ser sucessivamente adiados. E repare, isto ao mesmo tempo que está, por exemplo, uma petição pública, que já tem 8 mil ou 9 mil assinaturas, a pedir a anulação do exame.
0: Então, todo este imbróglio, não sabe como é que vai acabar.
1: Há aqui um enorme imbróglio
0: Há pouco falou nos seus colegas, provavelmente.
1: Sim.
0: Há aqui também recentes declarações do Presidente da Associação dos Agrupamentos de Escolas, que é o Filinto Lima, não é? Referiu precisamente que já tinha lançado um desafio há dois dias, hoje voltou a reiterar esse desafio para que o próprio Primeiro-Ministro viesse a público falar sobre o assunto, que não tem falado, não é?
1: Não tem falado. O seu Ministro, que tem um currículo prémio, como alguém diz, tem tido uma enorme... E a mais ridícula foi, em plena televisão, dizer que o Ministério iria, enfim, pensar numa forma de ressarcir as famílias em relação às despesas feitas. Isto é completamente impossível.
0: Claro. Como é que vai terminar?
1: Ninguém, isto é, não vai pagar as férias a ninguém. Mas como é que isto é dito com uma pessoa que é um docente universitário, que tem uma experiência na área da educação, mas que, pelos vistos, não entende a orgânica do Ministério que tutela? É evidente que isto não é possível fazer, nem estas, nem outras coisas. Agora, numa altura em que afastou, e nós dissemos isto na altura aqui, reforma do Ministério da Educação errada, no tempo errado. Às vezes é melhor não fazer reforma nenhuma e resolver os problemas do que vir com uma grande reforma que vai criar problemas. Não resolvo os que tenho e vou criar outros. Mas, repare, as pessoas que estavam com competência no Ministério desapareceram, saíram. A DGE, extinta. DGAI, extinta. Digeste Nacional, extinta. IAV, extinto. Foi tudo extinto. E criou-se uma macroestrutura chamada Educa, mas só que não são lá as pessoas que estavam nas outras. Isto tem tudo para dar errado e não sei se
2: vai ficar... Portanto, acha que isto poderá ter consequências políticas também para o próprio Ministro da Educação ou não?
1: Para o Ministro, sim. Aliás, a FENPROF ontem terá já pedido a demissão, mas isso também não é grande novidade.
0: Claro, claro.
1: Mas eu nem sei se é essa a solução, tenho dúvidas. Eu gostaria que fosse encontrada uma solução orgânica e funcional e estrutural para isto.
0: Para que
1: no próximo ano não estejamos de novo a falar sobre este assunto.
0: Muito bem. O outro tema tem sido o tema badalado nos últimos dias, que é a questão do Campeonato do Mundo, que para Portugal terminou, não é? Infelizmente acabou nos oitavos de final. Como é que vê a prestação da nossa seleção, Alexandre Pacheco?
1: Vamos tentar falar disto sem emoção. Sem emoção. Não, isto, eu acho que, das duas uma, ou todos nós temos uma ideia mítica sobre a qualidade dos futebolistas portugueses.
0: Sim, porque andamos sempre a dizer que esta geração tinha que ser campeã,
1: sempre uma
0: não é?
1: Geração de ouro e vamos ser campeões. E, portanto, estamos com expectativas para além
0: sempre
1: daquilo
0: elevadas, não é?
1: Que é uma análise rigorosa da realidade. Ou então há aqui um problema de estrutura e de organização e de equipa de treinadores que não está a conseguir tirar o potencial todo dos jogadores.
0: Cada jogador.
1: Não. Porque eu posso ter grandes jogadores e não consigo formar uma equipa.
0: Acha que foi o que aconteceu?
1: E acho que... penso que foi isso que aconteceu. Ou seja, Portugal jogou sempre mal. Portugal não merecia ter a vitória no jogo contra a Croácia. Portanto, passamos já a jogar mal. Não houve nenhum jogo que tenha sido um bom jogo, nem sequer os jogos de preparação. Portanto, a equipa joga mal. E, especialmente, há jogadores que parece que não sabem o que é que têm que fazer dentro do campo. As lateralizações contínuas, os passos para trás. Não há passos de ruptura. Não há um jogo urdido de forma que a equipa esteja em progressão. Há opções de jogadores que são sempre as mesmas. E a tragédia é que Portugal entra sempre com 10 e tem que jogar para o 11º que não está lá. Isto para mim é complicado. Com todo o respeito.
0: Mas depois há o tal, exatamente, há o
1: com
0: tal
1: todo
0: peso,
1: o respeito,
0: peso da marca de Cristiano Ronaldo, não é?
1: Mas,
0: que nos campos onde Portugal jogou, por norma há quem diga que 50% das pessoas que vestiam camisolas de Portugal nem sequer eram portugueses, mas vestiam camisolas de Cristiano Ronaldo.
1: Mas desde hoje uma, se eu quero ir ver um jogo de futebol para um estádio, se eu quero ganhar dinheiro, vou a um casino.
0: Uhum.
1: Eu acho que temos que distinguir aqui um bocadinho aquilo que é um jogo daquilo que é uma máquina de fazer dinheiro. Eu não tenho, eu tenho o máximo de respeito para com o Cristiano Ronaldo enquanto um jogador que deu muito a Portugal. Tem 1.000 recordes.
0: Portanto, mas devia
1: que,
0: saber sair do tempo exato, é isso?
1: Exatamente. Como eu já disse aqui uma vez, para ele entrar na seleção, alguém saiu.
0: Ou isto alguém não entrou.
1: Ou alguém não entrou. E agora estamos na altura de fazer... Agora, o Portugal não pode jogar com 10. E os 10... sempre a tentar passar a bola para alguém que depois não sabe o que é que... ou não está lá, ou chega atrasado. Para além disso, há aqui uma outra coisa que era, se calhar, importante medir. Qual é a influência do Cristiano, não enquanto jogador, mas enquanto imagem, na própria estruturação do jogo? A imagem do Cristiano ajuda Portugal a ganhar os jogos. Não estou a dizer ganhar dinheiro, a ganhar os jogos.
2: Sim, ganhar mesmo.
1: Não é esse o objetivo quando Portugal entra num torneio, é ganhar dinheiro ou é ganhar os jogos, ir às fases finais e ir ser campeão europeu ou ser campeão do mundo? Até que ponto a primeira vertente, a vertente do dinheiro, não está a prejudicar Portugal para atingir esses objetivos?
2: E obviamente que ficou aqui mais uma vez implícito que o próprio selecionador, o treinador, nunca teve coragem, nunca ousou fazer aqui a tal mexida que se... Enfim, toda a gente que
1: não,
2: se solicitava, não é?
1: Sou, mas eu,
2: nunca teve
1: mim,
2: coragem para o fazer, não é?
1: Para mim, há, eu não sou, como sabes, especialista de futebol, gosto de futebol e,
2: claro.
1: E falo apenas enquanto cidadão comum. Mas, para mim, o meio-campo, o tal meio-campo maravilhoso de Portugal, para mim é uma enorme confusão. Eles estão ali a passar a bola uns para os outros, como se estivessem na praia.
2: Para o lado e para trás, não é?
1: Eu não percebo, não percebo o meio-campo de Portugal. E, portanto, como é... Como acho que o objetivo de um jogo é... é um espetáculo, não é? É um espetáculo. E o objetivo é marcar golos, ou pelo menos não sofrer. Eu acho que Portugal tem um registro de mediocridade em termos de qualidade de jogo. Se calhar, se quisermos jogar a toques e a passes de cabeça, do joelho, aí somos muito bons. Mas o futebol não é isso. O futebol, espetáculo, jogo, é diferente de um malabarismo de circo. E, portanto, eu acho que a seleção tem que se pensar nisto de forma objetiva. Eu acho que já, os jornalistas já estão quase a criar-se fações pró isto, contra aquilo, pró Roberto,
2: sim,
1: pró Jesus.
2: E antes de contratarem a quem quer que seja, já está quase que assegurado que é o Jorge Jesus, não é?
1: Porque é que não conseguimos ser objetivos? Ser objetivos. O que é que correu mal? O que é preciso mudar? E que objetivos nós temos? Em 2030 vamos ser
2: co-organizadores, não é?
1: Organizadores
2: com Espanha e Marrocos.
1: Do mundial, não é? Seria bom que até lá conseguíssemos resolver isto.
2: Seria importante. Bom, a frase da semana tem a ver com o livro, Alexandre Pacheco?
1: A frase da semana tem a ver com o livro.
2: O livro chama-se Para os Caminhantes Tudo é Caminho, de
1: exatamente.
2: José de Tolentino Mendonça.
1: É bom no verão regressarmos a casa, tirarmos as coisas velhas da mochila, pormos lá coisas novas e prepararmos o futuro, não é? O José Tolentino Mendonça é uma das vozes, eu já disse isso aqui uma vez, é uma das vozes mais lúcidas da Igreja, e preocupa-se muito com algumas coisas que vão acontecendo no mundo, a falta de solidariedade, a pressa excessiva que nos está a impedir de pensar em muitas coisas. Veja o que aconteceu. Você perguntava-me outro dia, acha que a questão do Irão está resolvida? E veja o que está a acontecer hoje.
2: Agora já se diz que amanhã volta a atacar o Irão, não é?
1: O petróleo já está a subir de novo. E, portanto, todos estes joguinhos de bastidores políticos, ele fala disto também no sentido em que nós temos que perceber bem qual é o nosso papel e o que é que andamos aqui a fazer e, portanto, criticar quando temos que criticar. Mas ele fala, como ele é muito lido, fala de muitos outros autores e fala do Samuel Beckett, que é um grande dramaturgo, que disse isto uma vez: tenta outra vez, fracassa outra vez, fracassa melhor. Ou seja, esta ideia de que somos incompletos e que devemos sempre querer melhorar um bocadinho mais é uma frase que eu acho que fica bem no Brown e fica bem
2: em qualquer sessão do ano, não é?
1: E por isso é bom que agora reorganizemos a nossa mochila, porque acho que vamos ter aí no futuro algumas batalhas complicadas, porque o mundo não está fácil.
2: Uhum. E ele chama a atenção disso, não é?
1: Ele fala disso e diz que de tanto mudarmos e de tanto mudarmos tão depressa, estamos a deixar de nos reconhecermos como pessoas, como seres humanos. E isso é muito mau.
2: Fica então essa sugestão literária desta semana da Opinião Independente. Obrigado, Alexandre Pacheco. Até para a semana.
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1: Manobras ABC até ao Z. Dicionário enciclopédico. B. Letra B. Baco. Adjetivo. Diz-se do pelo do gado vermelho amarelado. No Brasil, espécie de canoa ou caixa instalada à margem dos cursos de água para mineração ou lavagem de diamantes. Na mitologia, Baco era entre os romanos o deus correspondente ao grego Dionísio, deus do vinho, da vegetação e do delírio místico. Baco, filho de Zeus e de Semele, na mitologia clássica. O seu culto era muito complexo devido aos elementos da sua lenda serem de proveniência muito diversa. Entre os tácios, gregos, egípcios e também asiáticos. As festas em sua honra, de caráter orgiástico, designavam-se bacanais.
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1: O agrupamento de escolas de Mirandela vai ter a funcionar em setembro, no início do ano letivo 2026-2027, o novo CTS, Centro Tecnológico Especializado de Informática. Um investimento de cerca de 1 milhão de euros na aquisição de recursos educativos tecnológicos de ponta, que irá beneficiar cerca de 80 alunos que vão frequentar o curso profissional de técnico de informática na escola secundária. Além disso, o diretor do agrupamento de escolas, Carlos Alberto Lopes, revela que este CTS vai permitir que o agrupamento desenvolva competências digitais ao nível do território, até porque existem vários parceiros envolvidos na candidatura que poderão agora dar o seu contributo.
2: Tem 3 salas equipadas, com um investimento PRR e um laboratório. Isto é variável conforme os anos, mas vão, em média vamos ter por ano à volta de 80 alunos. Estes centros tecnológicos têm um regulamento específico, gozam de um plano de atividades também específico, têm também um projeto específico inserido no projeto educativo do agrupamento. E esta singularidade vai ter todo o referencial que está inscrito na candidatura. Todos a utilização para os nossos parceiros está regulamentada e vai ser possível utilizar pelos nossos parceiros, para a formação do que está estipulado no regulamento interno.
1: Um dos parceiros é a Associação Comercial e Industrial de Mirandela e o seu presidente, Filipe Carvalho, entende que esta é uma oportunidade única de poder abrir portas aos mais jovens no mercado de trabalho.
3: Eu diria que é fundamental. Hoje em dia, a industrialização, a computação é indispensável na evolução das empresas. É importante que haja agora uma ligação efetiva entre este projeto e a necessidade das empresas, para que esta ligação possa gerar a mão de obra necessária para evoluir as empresas de Trás-os-Montes, Mirandela neste caso, porque de facto tem aqui um sítio muito interessante, com tecnologia de ponta e que pode ser aplicada à realidade. Agora, essa realidade tem que ser trazida para a escola e a escola libertar a mão de obra necessária para as nossas necessidades. As empresas certamente têm técnicos com conhecimento, têm conhecimento com toda a certeza e irão necessitar de formação e de atualizações e poderão, eventualmente, em parceria, gerar aqui umas sinergias necessárias para que essas atualizações e esse renovar de conhecimentos.
1: O vice-presidente do município de Mirandela, Orlando Pires, sublinha a importância da abertura deste centro tecnológico especializado.
4: Hoje é um dia muito importante para Mirandela, para a nossa comunidade educativa. Este centro tecnológico relacionado com as tecnologias de informação, com a informática, vai acrescentar valor àquilo que é a resposta ao ensino transversal no agrupamento de escolas, desde o pré-escolar até ao 12º ano. Vai dar uma resposta também aos cursos profissionais e também à resposta às aplicações informáticas do ensino secundário. Significa que os alunos de Mirandela têm aqui uma oportunidade de inovação, de desenvolvimento ao nível da informática, também aqui uma oportunidade para o grupo de informática, um grupo que se consolidou ao longo dos anos. Também aqui as sinergias com o IPB, com o Instituto Politécnico Bragança, com a ESAC, que também tem cursos nesta área, por isso também esta parceria. A Associação Comercial Industrial de Mirandela é muito importante para que o tecido empresarial também possa vir beber ao IPB e aos cursos profissionais, também o programa de estágios que estamos a fazer.
1: Entretanto, Orlando Pires adianta que o município vai avançar com investimento no sistema de climatização do bloco, onde vai funcionar o CTE, que deve estar pronto durante o próximo ano letivo.
4: O bloco onde se encontra instalado todo o equipamento tem condições, não tem as condições ainda de ambiente para que no verão se possa usar de forma confortável e por isso vamos encontrar aqui uma solução para ter um sistema de ar-condicionado ou da AVAC, não necessariamente só para o bloco de informática, mas para os outros blocos do agrupamento de escolas, neste caso da escola secundária, para que também ao nível dos exames nacionais os nossos alunos não sejam penalizados em relação aos alunos do resto do país, onde o clima não é tão severo. É um assunto que o Executivo Municipal está a acompanhar acompanhar há algum tempo.
1: O CTE do Agrupamento de Escolas de Mirandela vai começar a funcionar em pleno no início do ano letivo. É resultado da aprovação de uma candidatura à componente de qualificações e competências do Plano de Recuperação e Resiliência, que fixa como objetivo estratégico aumentar a capacidade de resposta do sistema educativo e formativo para combater as desigualdades sociais e de género e aumentar a resiliência do emprego, sobretudo dos jovens e adultos com baixas qualificações. O Mercado Municipal de Alfândega da Fé recebe este sábado a segunda edição do Festival das Sopas das Cegadas. A iniciativa pretende promover um dos pratos mais tradicionais do concelho e valorizar o património gastronómico local. As Sopas das Cegadas, confeccionadas com pão, bacalhau, ovos e azeite, começaram por alimentar os cegadores durante as jornadas de trabalho no campo e continuam a ser uma das receitas mais emblemáticas da região. A vice-presidente da autarquia de Alfândega da Fé, Maria Silva, explica que a continuidade deste festival resulta do sucesso da primeira edição e da aposta do município na valorização deste prato tradicional.
5: Nesta segunda edição tinha que acontecer naturalmente, para já, porque a primeira edição do ano passado foi de facto, superou logo as expectativas à primeira tentativa. E depois porque este é um prato que nós temos vindo a promover de várias formas, desde 2018, 2019, quando se iniciou um projeto aqui na Câmara Municipal chamado Alfândega da Fé à Mesa. Este foi um dos pratos destacados como um prato típico da Alfândega da Fé. Sabemos que é um tipo de prato que é confeccionado em toda a região, mas para nós é uma memória afetiva muito especial. É um prato que já vem dos tempos dos nossos avós, dos nossos bisavós, e que tem passado de geração em geração. Toda a gente no Conselho de Alfândega da Fé, neste território, reconhece. Naturalmente, por força também do sucesso que foi a primeira edição, não podemos deixar que ir por terra.
1: A partir das 19 horas deste sábado, restaurantes e entidades locais vão servir diferentes versões desta especialidade, num evento que alia gastronomia, animação e promoção dos produtos da biorregião dos Lagos do Sabor. Segundo Maria Silva, o objetivo passa também por reforçar a atratividade turística do concelho.
5: O fundo é criarmos também aqui uma atividade que, para além de ser um chamariz, também seja um complemento a quem já está no território a visitar. Nós sabemos, nós temos feito também a promoção das Sopas das Cegadas em Madrid, já é pelo segundo ano consecutivo que na Fitur temos um momento de destaque também para este prato nesta Feira Internacional de Turismo, e o acolhimento dos nossos vizinhos espanhóis é enorme para este prato. Muito fãs de bacalhau, nós temos aqui alguma expectativa que haja aqui uma pegada espanhola desta segunda edição do festival. Sabemos, naturalmente, que ainda é um festival que está a crescer, ainda não terá um impacto muito significativo, sobretudo a este nível de visitantes estrangeiros. Estamos a contar, naturalmente, conforme o ano passado, com casa cheia, e contamos que seja, efetivamente, uma atividade que vá ficar na memória das pessoas e que eles vão querer repetir nos próximos anos, trazendo sempre um grupo de amigos maior.
1: A edição deste ano inclui uma novidade relacionada com a valorização das Sopas das Cegadas.
5: Nós vamos ter aí uma novidade que de alguma forma ainda não está guardada a sete chaves, mas há uma organização que está a surgir também de valorização deste prato, das sopas. Falava há pouco da biorregião, também naturalmente pretende-se a valorização dos produtos endógenos de maior qualidade, nomeadamente estamos a falar do azeite biológico, do pão. Mas, de facto, vamos ter aqui uma pequena intervenção mais formal. Está-se a formalizar um grupo que pretende valorizar este prato. Portanto, essa é a novidade que trazemos para este ano e que depois para o ano irá explodir, salvo seja de uma forma ainda mais veemente.
1: O programa inclui ainda a animação musical ao longo da tarde de sábado e um espetáculo com a banda Supernova. A vice-presidente deixou o convite à participação.
5: O convite, eu gostava de fazer um convite a todos os ouvintes da Onda Livre. Quem ainda não fez a sua reserva, ainda pode fazer, reservar os seus lugares, seja presencialmente na nossa Casa da Cultura, seja através também do nosso site ou das redes sociais, onde temos a informação para fazer o registro da pré-reserva. Estão todos convidados, naturalmente. Este é um prato que é conhecido também em toda a região. E que sabemos que tem uma abrangência e um acolhimento muito grande para todos os transmontanos, portanto estão todos convidados. Os que não conseguirem lugar não se preocupem, mas quem tiver muita vontade de ir, que não demore muito, porque os lugares são limitados e já não falta muito para esgotarem.
1: O segundo Festival das Sopas das Cegadas realiza-se este sábado no Mercado Municipal de Alfândega da Fé. A partir das 10 da manhã deste sábado até ao final da tarde de domingo, pavilhão da Escola Básica 123 da Vila do Torre de Dona Chama acolhe a 5ª edição da Maratona de Futsal, organizada pelo Grupo Desportivo daquela Vila do Conselho de Mirandela. O sucesso da maratona é de tal ordem que as inscrições ficaram lotadas bem cedo. Cerca de 200 jogadores, em representação de 16 equipas, discutem os melhores lugares da maratona no evento que já é uma referência da modalidade, como adianta Bruno Paz, presidente da direção do grupo desportivo do Toro de Dona Chama.
6: Está esgotada, mais uma vez, com 16 equipas, aquilo que nós pretendemos, que é para termos o início às 10 da manhã de sábado e o final por volta das 17 horas de domingo. Caso não haja prolongamentos em jogos, será dentro desse formato. Já toda a gente sabe que é o segundo fim de semana de julho, e temos almas para as outras equipas ficam praticamente certas, não é? E pronto, já é uma tradição, já se pode dizer que é uma tradição.
1: Apesar do calor que se faz sentir, Bruno Paz acredita que o pavilhão esteja sempre bem composto.
6: Está sempre o pavilhão está sempre cheio, apesar de não termos muitas condições, não é? De não ter bancada, mas está sempre cheio, principalmente no dia de domingo.
1: Para a realização da maratona, o grupo desportivo Toro de Dona Chama conta com alguns apoios e este ano também decidiu ser solidário para com os bombeiros voluntários daquela vila.
6: Nós da direção e sim, temos alguns voluntários que nos apoiam e claro, temos o apoio da Junta de Freguesia. Este ano também vamos ter uma novidade, a parte da alimentação vamos ter aos bombeiros voluntários de Toro de Dona Chama. Nós exploramos apenas o bar e os bombeiros vão explorar a parte da alimentação, será cedida a eles. Durante o dia de sábado, noite, domingo, há muita gente que come lá, não é? E sempre é uma ajuda para eles também.
1: Futsal non-stop, entre as 10 da manhã deste sábado e o final da tarde do domingo, 16 equipas e cerca de 200 atletas marcam presença na maratona em Toro de Dona Chama. A equipa que vencer vai arrecadar 1.500 euros, o segundo prémio é de 700 euros e o terceiro de 200. A entrada é gratuita.
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